0: Copa do Mundo. E aí, de fato, a gente vai descobrir se o problema era justamente, né, o fato de não existirem essas regras, porque a bola rolou e rolou legal na Copa do Mundo, não tivemos problemas com isso, jogadores fingindo lesão, demorando para bater escanteio, arremesso lateral e também nas modificações, ou se é uma questão cultural muito voltada ao nosso futebol. Mas é uma determinação da International Board, a CBF, ela aderiu a essas determinações, assim como a Comebol, depois a gente pode falar mais sobre isso. Não aderiu completamente. Tem gol, hein, Marcelo?
1: Lá em Curitiba, o Palmeiras fez 3-0 no Curitiba e na saída de bola o Curitiba diminuiu. Então tá 3-1 pro Palmeiras, o Palmeiras com 2 gols de Maurício e 1 de Sousa, né? E o Curitiba acabou de diminuir com o Paulo Roberto logo na saída de bola ali, quando tomou o 3º gol.
2: Vamos, coxa, dá pra reagir.
0: Ou seja, 3 gols paraguaios, né? Hoje do Palmeiras e de jogadores que estavam, inclusive, na Copa do Mundo. Será que o paraguaio, que também estava na Copa do Mundo, vai brilhar daqui a pouquinho, né? O Bobadilha? Mas, voltando ao que você perguntou, Marcelo Lima...
1: Não fala do gol contra dele.
0: Não pode falar, né? O Navarro aqui, ó, deu pra ver, ele arrepiou. Ele tá na minha frente aqui por enquanto.
3: Primeiro gol que eu narrei na Copa, Ronier. Primeiro gol.
0: Ele te persegue, né, Navarro? É um negócio de louco, né? O Navarro louco pro Bobadilha jogar bem e ser vendido, ele vai lá e mete um gol contra. Mas das determinações que foram implementadas na Copa do Mundo, essas novas orientações da International Board, elas estão valendo sim no Campeonato Brasileiro, na Copa do Brasil, nas competições nacionais. Só o semiautomático, que por enquanto ainda ele não será utilizado, apenas na próxima rodada, tá
1: no
0: bom?
1: Sábado,
0: então na rodada
1: já,
0: 20.
1: Né?
0: Isso, no final de semana já teremos o impedimento semiautomático. Aliás, quando a gente chegou e estava esperando para pegar a nossa credencial, me pareceu que era um rapaz ali que ele veio justamente dar uma olhada nessa questão do impedimento semiautomático. Ele estava credenciado também. Então, provavelmente hoje já está rolando em fase de teste, né, o semiautomático, para que na rodada derradeira, que é a oficial da implementação do semiautomático no final de semana, ele funcione direitinho, Marcelo Lima.
1: Aliás, Oi, Marcão, fala.
2: Não, aí uma curiosidade, né? Porque tem alguns estádios aí que eu quero ver como é que vão implementar. Por exemplo, o VAR na Vila Belmiro é videocassete. Os caras precisam rebobinar a fita para poder ver a condição do cara. Você imagina os caras tentar meter a tecnologia de implementar o impedimento semiautomático da Vila, ô Marcelo Lima.
1: Mas foi implementado. Aliás, Marcão, São Paulo vai ter que se virar com isso. Provavelmente vai ter que adotar aí onde vocês estão como casa, quando não puder jogar no Morumbi, e que vai acontecer um monte de vezes por causa dos inúmeros shows lá, né? Porque, assim, obrigatoriamente, ele vai ter que escolher um estádio com esse sistema semiautomático aí de impedimento implementado. O Brinco de Ouro, onde ele chegou a mandar, não tem. Canindé não tem. Então vai ter que ser aí, né? Não tem jeito. Porque o Cícero de Souza Marques tem, né? Então, não tem jeito.
2: Verdade, né, Lima? Infelizmente, eu acho que o São Paulo, por essa questão aí da Live Nation, esse acordo que tem para fazer os shows do Morumbi, vai perder algumas datas aí de Campeonato Brasileiro, sem dúvida nenhuma, até o final do ano. E aí, muito provavelmente, o torcedor do São Paulo que quiser acompanhar em loco vai ter que rodar alguns quilômetros e gastar um pouco mais de gasolina para poder chegar em Bragança Paulista, Lima.
0: Aliás, viu, o Lima, o Robson Santiago, que trouxe a gente aqui, ele tá quase conseguindo. Depois você falou isso, agora ele vende tanto um apartamento pro Navarro quanto pro Marcão, viu? Porque ele fez uma propaganda aqui de Bragança Paulista.
1: Ah, é?
0: Ele mostrou os prédios, ele disse que já pesquisou, ele disse que...
3: Oh, parecia que a gente tava, né, com um corretor, velho, aqui. Velho. Tá louco.
0: E depois dessa informação que você passou, o Marcão, agora ele compra. Estava faltando um pouquinho, agora ele vai comprar.
1: Que beleza, hein? Aliás, como muda o discurso, né? O Casares, quando assinou esse contrato com a Live Nation até 31, batia no peito. Ah, um contrato lindo e maravilhoso. Não vai interferir no futebol do São Paulo. Que lindo. Aí o Maci já entrou, já mudou completamente o discurso. Deu a entender que quem manda assim é a Live Nation, bota show lá e o São Paulo não tem o que fazer. É impressionante, rapaz. Olha, vão aparecendo coisas aí que são impressionantes, viu? Antes do Marcão comentar sobre essa partida, sobre suas expectativas da volta do Tricolor, vou botar o povo pra falar. Vamos lá.
4: Fala, Energia 97, aqui é Jorge de Osasco. O queria saber do Marcão se ele acha que com as novas contratações o São Paulo deve jogar mais retrancado ou ele vai preferir liberar o Buto?
2: Lima, com todo o respeito aí às contratações que o São Paulo fez, eu acho que assim, ainda o Vitor Sá Por ele já ter mostrado aí um bom futebol aqui quando defendia o Botafogo, é um cara que o torcedor ainda pode depositar algum tipo de confiança. Mas com todo o respeito, Lima, o tal do Newton que chegou aí, os highlights dele que o São Paulo postou é dar três carrinhos no meio do campo. Você entendeu? Então, o tal do Buta aí tava no Copenhagen, sabe? Já é um cara de 30 anos de idade. Sofreu com lesões aí nas últimas temporadas, ficou bastante tempo parado. Né? O próprio Domingos Duarte, que é um cara aí que ainda não foi anunciado oficialmente pelo São Paulo, até por uma questão aí do transfer ban agora. Não sei qual que vai ser os próximos passos, o São Paulo vai conseguir já quitar essa parada dos próximos dias e numa dessa anunciar também o Domingos Duarte, que pode ser um reforço para a zaga também do São Paulo. Tava no Getafe e só aceitou vir para o São Paulo porque não deve ter recebido nenhuma oferta para permanecer na Europa. Então, as contratações aí, para mim, Lima, são para compor elenco e não vai mudar o preço do dólar em relação à qualidade. Eu acho que, eventualmente, aí como eu já disse, o Vitor Sá pode ser um cara importante, é um cara para brigar com o Ferreirinha aí por essa titularidade, pode ser uma alternativa, mas com todo respeito, Buta, Newton, próprio Domingos Duarte, que pode ser que apareça aí também, não muda o preço do dólar, na minha opinião, aí poderia dar chance pra molecada da base, inclusive, ao invés de trazer esse bom de pé de rato aí, que na minha opinião são as baita incógnitas, os baita ponto de interrogação.
1: É verdade, vamos aguardar, né? Vamos aguardar. Tem corneteiro? Bota o corneteiro aí, vamos lá.
5: E aí, pessoal da Energia 97, aqui tá o Matheus e o Antônio, de 5 anos, aqui em Cali, na Colômbia, mandar um recado pro Marcão. Ô Marcão, o furacão vai virar brisa, vai cuidado com a brisa aí, né? Vai São Paulo, como é, Antônio?
6: Vai São Paulo!
7: Marcão.
2: Eu entendi a referência, viu?
1: Você prefere tá o furacão ou a brisa, Marcão?
2: Ah, brisa sempre, né, Lima? Ah, você fica com aquela cara de paisagem, né? Você mete aquele Richard Gere, assim, olhando pro horizonte, né?
3: As 14 esfirras foi saindo da brisa mesmo. É, então, as 14 esfirras foi saindo da brisa mesmo.
2: Ah, aquele biotônico Fontoura da Floresta, né, Lima?
1: Ai, meu Deus do céu, viu? Ó, só lembrando, né, o Curitiba tá perdendo do Palmeiras no Couto Pereira por 3-1. Além de São Paulo e Atlético Paranaense, às 9h30 a gente vai ter nessa rodada Chapecoense, lanterna do campeonato, recebendo o Flamengo, que é o vice-líder, e o Internacional recebendo o Cruzeiro. Então tá aí, ó, pra quem não lembrava como é que tava a tabela de classificação, Palmeiras tá ganhando, tá indo a 44, tá abrindo 10 do Flamengo. Claro, o Flamengo tem dois jogos a menos, né? Se ganhar esses dois, fica a 4 do time do Palmeiras. Fluminense é o terceiro com 32, o Bragantino é o quarto com 30, mesma pontuação do Atlético Paranaense, aí, o adversário do São Paulo, também do Bahia, né? O Curitiba é o sétimo com 26, São Paulo pode passar o Curitiba, São Paulo é o oitavo. São Paulo, como bem lembrou o André Ranieri, já chegou a estar na liderança do campeonato, aí ficou 5 jogos sem vencer, despencou na classificação, hoje é só o oitavo, né? E assim, é uma briga de foice, que o Vasco, que é o primeiro da zona de rebaixamento, tem 20. O São Paulo, que é o oitavo, tem 25. Então, só 5 pontos. Separa um monte de time aí do São Paulo e a zona de rebaixamento. Então, vai ser uma briga de foice aí, né? Então, São Paulo, que não se cuide, começa a ganhar de novo no Campeonato Brasileiro para dar uma respirada. Se não, Hernan Crespo tem razão do que falou lá atrás, dos tais, dos 45 pontos, né? Irritou o Maciz, na ocasião, Rui Costa e Rafinha, né? E acabar, segundo o Maciz, foi um dos motivos para eles terem mandado embora o Hernan Crespo. Tá bom. Marcão, o que você espera desse jogo aí, hein, Marcão?
2: Pô, Lima, espero um São Paulo mais agressivo, né? Com um futebol mais convincente para o seu torcedor, né? Em relação ao que a gente viu antes da parada da Copa do Mundo, né? Realmente, essa sequência de jogos aí onde São Paulo perdeu, né, não jogou bem, além de ser derrotado, não conseguiu fazer o mínimo de uma atuação no que a gente pode dizer como razoável. Então, eu espero que o Dorival Júnior, nesses 40 dias que ele teve para poder treinar esse time do São Paulo, tenha mudado pelo menos a característica de jogo, né, propõe um pouco mais. A gente sabe das limitações que o clube tem, a gente sabe que os jogadores do São Paulo não são essas coisas, mas atuando aqui em Bragança Paulista, por mais que não esteja lotado o estádio, tem um bom público. Então, o cara que está aqui hoje tem também a obrigação de incentivar o time para que o São Paulo saia com uma boa vitória. Então, a expectativa que eu tenho, Lima, é de um jogo de realmente o São Paulo indo para cima do Atlético Paranaense e o time paranaense tentando explorar os contra-ataques, principalmente com o Viveiros, que na minha opinião é um baita do atacante. O Mendoza também, apesar de ser um cara que é limitado, mas é um cara rápido. Então o São Paulo que tenha cuidado, principalmente pelos lados do campo, para não ser surpreendido.
1: Muito bem, aí o São Paulo na expectativa do Marcão. Deixa eu dar um recado para vocês, galera. Vocês já sabem, né? 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
1: Ó, oh, que beleza, hein? Ah, seu DJ Gabiru botou ali o titular da voz aqui.
7: Marcão. Né,
1: mandando. Ele arrumou um Marcão do além aí agora, né? Esse aí é do além, viu, Marcão? Você toma cuidado, tá? Esse daí. Esse
2: chamado aí. Estão me chamando, hein, Lima? Aliás, logo, aí logo tem um...
7: É você, tio.
2: Aí, ó, o RG Migorano. Aliás, vou te falar, hein, Lima? Tem um cidadão aqui na nossa frente, aqui, não sei se é o delegado da partida também. Parece muito com o Harry Maciz, o presidente de São Paulo. E se sair gol aí, se ele for São Paulino, é melhor não levantar o braço pra comemorar, não. Porque senão o São Pedro é capaz de puxar e arrasta. Ah, esse tiozinho aqui, ô Navarro, fala a verdade.
3: Ele tá pedindo atenção umas 5 vezes aqui, ó. O cara falou com ele, hein?
2: É, você entendeu?
1: Será que ele gritou gol do Frederich?
2: Ah, vou te falar, hein, Lima? Ele se. Se não, não, não viu o Frederich jogar aí, ele viu um pouquinho mais pra frente. Esse tiozinho aqui, uns 90 anos já tem,
1: talvez, né? Ah, o Leônidas.
2: Não, o Leônidas, eu vou te falar. Possível, né? Nós já estamos acostumados com a RG, nós estamos acostumados com os caras que já estão quase indo mais pra lá do que pra cá. Mas isso aqui eu vou te falar, Lima. Tá fazendo hora extra, já tá nos 49 do segundo tempo, hein?
1: Olha o que, que o Marcão fica olhando na numerada. Eu vou te falar uma coisa, viu?
2: É, ah, ele tá no campo, Lima.
1: Ah, ele tá no campo? Campo?
2: Tá do lado do... Daquele negócio do totem lá.
1: Ah, do arco de papelão? Vão...
2: É, por isso que eu tô falando, acho que é o delegado da partida.
1: Ah, pode ser. Pode ser. Então, é, realmente, ele levantava aquela placa de madeira, né? Lembra aquela placa de madeira?
2: É, com número. Das substituições.
1: É, que tinha uma caixa cheia de número, né? Ele puxava lá a madeirinha, levantava o número, quem entrava, quem saía. Antigamente
2: até era assim, cara. Até a década de 80 era desse jeito, não era?
1: Era. Os mais novos não têm a mínima ideia, né? É, depois sim, né? Depois sim. Mas é complicado. Agora, André Ranieri, algum sinal de que o São Paulo vai pagar rapidamente, né, a Lazio, para tirar esse transfer ban aí, ou vai ficar empurrando e aí corre risco aí do Domingos Duarte não chegar?
0: Então, até pegando, né, e repercutindo, porque essa entrevista do Rafinha, ela foi bastante esclarecedora, e ele, entre aspas, ele culpou essa pausa para a Copa do Mundo, receita deixa de entrar quando o São Paulo ele não atua no Morumbis, por exemplo, e a gente sabe que para clubes que estão com pires na mão, né, qualquer receita que entra acaba ajudando. Então, assim, não há nenhuma previsão, nenhuma expectativa. Obviamente que o São Paulo quer pagar o quanto antes essa dívida com a Lazio pelo Marcos Antônio, até para poder, depois que anunciar oficialmente o zagueiro Domingos Duarte, para poder contar com o jogador. Mas, por enquanto, não tem nenhuma data, né, que o São Paulo deve quitar essa dívida. De qualquer forma, internamente, mais uma vez, né, repercutiu muito mal. Não é o primeiro transfer ban do São Paulo na temporada. E, aliás, é algo que tem se tornado cada vez mais recorrente. Não, e não só do São Paulo, né? Juntando Santos, Corinthians e São Paulo, 6 transfer ban. Viu, Marcelo Lima? Então, estamos... O Brasil pode não ser mais o país do futebol, mas estamos batendo recordes em cima de recordes quando o assunto é transfer ban.
3: Não, Lima, e o detalhe é que desgraça pouco é bobagem, né? Isso acontece... Depois, né, Ranieri, da apresentação do Vitor Sá, né? Logo depois que apresenta o Vitor Sá, aí tem a notícia do transfer ban. Não dá pra ser feliz, mano. É igual aquela música, né, velho? Não dá pra ser feliz.
2: Mas na moral, Navarro, contratar um monte de tranqueira que nós estamos contratando é melhor vir o transfer ban. Tem males que vem pra bem.
1: É. O Dorival sofreu com o transfer ban no Corinthians, ele foi obrigado a usar base, né? Vai que, né? Tem o Isaac aí pedindo passagem na zaga, né?
0: Foi relacionado hoje, viu, Marcelo Lima, então, o Isaac.
1: Então, esse moleque é bom de bola, né? Ele tá pedindo passagem, mas
2: então,
1: né?
2: Lima, Exato. Então, aí, por isso que eu falo, tem coisa no futebol que não faz sentido, né? Você vai contratar o tal do Domingos Duarte, que é um zagueiro que é uma baita de uma incógnita, como eu já disse, ex-jogador do Getafe, não recebeu oferta nenhuma para permanecer na Europa e, por isso, ele até aceitou reduzir a pedida inicial que ele estava negociando com o São Paulo para poder vir para cá, para jogar no Brasil. Então, trazer Domingos Duarte, Lima, pega os jogadores portugueses, vai, que a gente já trouxe, porque o Domingos Duarte é português. Pega os jogadores portugueses que a gente já trouxe aí. O tal do Cedric Soares, é um cara que deu certo? Não deu. Vamos partir para outros europeus que vieram para cá também. Já Maulius deu certo? Não deu. Você traz o Juanfran, deu certo? Não deu. Para que vai trazer mais um cara, Lima, que é um baita ponto de interrogação?
3: Pires também.
2: Não, mas eu tô dizendo os europeus. Só pra não. Porque assim, os caras trazem e falam, não, tô trazendo um cara da Europa. Sabe aquela chancela de jogador europeu? Verdade. Aí traz um cara desse, não tá acostumado com o ritmo do futebol brasileiro, com a cultura do Brasil, demora pra se adaptar por uma questão cultural, por uma questão de clima, de temperatura, etc. A própria dinâmica do futebol brasileiro, que a gente pode discutir a qualidade, mas não a intensidade com que se joga. Os caras se matam dentro de campo. Então traz um cara desse, ele tira o espaço da molecada da base. Vai trazer o tal do Buta aí, você tira o espaço do Igor Felisberto, por exemplo. Então, num ano que eu particularmente não acredito que o São Paulo vai brigar contra rebaixamento, também dificilmente vai brigar para conseguir ser campeão, inclusive da Sul-Americana, que tem um caminho muito mais difícil do que o outro lado da chave. Então, Lima, numa condição como essa, por que não apostar nessa molecada da base? Pelo menos para ter um pouco mais de rodagem. Numa dessas, você consegue dar mais vitrine para essa molecada, o São Paulo, que hoje, infelizmente, tem sim que vender jogadores para poder equalizar o seu caixa, o seu fluxo de pagamento, etc. Por que não valorizar essa molecada? Igor Felisberto, o próprio Isaac, o Osório, Pedro Ferreira, Marcão, acho que, Luca.
3: A gente observou até no sub-20 mesmo, né? Desculpa te cortar, mas pelo menos eu consegui observar gratas surpresas, né? Na lateral direita tinha um menino lá, o Lucian. Um moleque bom, rápido pra caramba, apoia bem um ataque. Você tem ali na frente também o próprio Nicolas Cauã também, que na verdade precisa de mais jogos também. Mas, de fato, o São Paulo tem alguns nomes na base que se antes tava, né, ruim de subir, agora você tem aí pelo menos gratas surpresas. Seria uma boa mesmo dessa chance pra molecada, pô.
1: É, rapaz, esse é o desespero, né? De quem tem...
0: Ô, Lima.
1: Oi.
0: Não, e só aproveitando aí, né, o assunto que o Marcão e o Navarro eles estavam comentando sobre as contratações do São Paulo. Eu diria que alguns torcedores, talvez 95% dos torcedores do São Paulo, não conheçam a maior parte dessas contratações. Então, aproveitando para trazer, a mais conhecida, na verdade, é o próprio Vitor Sá, que hoje já foi relacionado pela primeira vez. Ele é um atacante, ponta, esquerda, né? Predominantemente ele joga na ponta esquerda. Até imagino que ele chegue para suprir esses altos e baixos do Ferreirinha. E a ideia do Dorival seja ter o Vitor Sá de um lado e o Arthur do outro. 32 anos, ele tinha vínculo com o Krasnodar, esse vínculo terminou. E aí ele, o São Paulo, né, como tem sido praxe, negociou com o jogador em fim de contrato. Ele foi bem no Botafogo entre 2022 e 2024, tá bom? E teve passagens também pelo futebol alemão como Wolfsburg. O contrato dele é de 3 anos e meio, vai até dezembro de 2029 e como foi um jogador em fim de contrato, ele chega sem custos, né? Dos direitos econômicos. Obviamente que São Paulo vai pagar o salário que está dentro do teto, tem luvas e assim por diante. Então esse é o jogador, entre aspas, mais conhecido dos reforços. O segundo jogador, esse também, né, o brasileiro conhece razoavelmente, é o Newton, volante, meio campista. Ele joga de 5, joga de 8 também, 26 anos. O São Paulo contratou ele junto ao Botafogo, né? Ele tem imposição física, como a gente disse, estatura também, que é algo que normalmente, né, os treinadores gostam bastante. O vínculo dele até dezembro de 2030 e esse é o único jogador que, em tese, o São Paulo vai ter que pagar, né, pelos direitos econômicos. Mais ou menos, não foi oficial, entre 3 e 3 milhões e meio de euros, tá bom? Mas tem aquela questão do Ferrarese, se o Botafogo quiser ficar com o Ferrarese, tem o passe fixado em 6 milhões de euros, aí o valor do Newton seria abatido dessa negociação com o Ferrarese. Terceira contratação, Aurélio Buta. Ele é o lateral direito, joga também na ala direita e também na ponta direita. Ele é português, angolano, né? Tem 29 anos, Formado no Benfica, atuou também na Bélgica por bastante tempo. No Eintracht Frankfurt, da Alemanha, inclusive, o Rafinha, ele disse que conversou com Götze, né, o meio-campista, camisa 10 da seleção alemã por muito tempo, né, que jogou com Aurélio Buta e que as referências foram muito boas, um jogador bacana, bom de grupo, etc. Vamos ver se é bom de bola também, né? Ele passou também pelo campeonato francês e dinamarquês. Um ano de contrato, tá, até meio do ano que vem, e aí com opção de renovação automática, dependendo de algumas metas, se elas forem atingidas. E por fim, esses três foram anunciados. O Domingos Duarte ainda não foi anunciado, é um zagueiro português, 31 anos, ele foi formado na base do Sporting e jogou por muito tempo no futebol espanhol, Deportivo La Coruña, Granada e Getafe. Detalhe, ele estava atuando no Getafe na última temporada, foi titular, jogador importantíssimo, jogador mais importante de defesa. E então, em tese, é um jogador assim que consegue chegar e jogar num nível razoável aqui. Muita novela na negociação, o São Paulo em determinado momento desistiu, depois voltou atrás. Ele ainda não assinou, não foi anunciado oficialmente, mas deve permanecer até julho de 2028. Essas são as contratações para o torcedor que ainda não conhecia alguns detalhes sobre os atletas, viu, Marcelo Lima?
1: Muito bem, agora então, bem informados sobre... Como diria o Marcão, como é que é, Marcão? Os pés de rato que chegaram, Marcão?
2: Ah, um monte de pé de rato, Lima, com todo respeito, mano. Todo respeito. A gente entende a situação financeira do clube, mas é como eu disse, Lima, você é pra trazer um cara que você não sabe se vai dar certo, e a chance de dar errado é muito maior, aliás, do que dar certo, exceção do Vitor Sá. Na minha opinião, Lima, você não dá oportunidade pra molecada da base, primeiro com um tiro do teu pé. Você começa a gastar um dinheiro. Ai, mas que nem, por exemplo, falaram o salário do Domingos Duarte, 600 conto, Lima. Ai, mas o jogador vem de graça, irmão, é 600 pau por mês que você vai ter que pagar. De graça o quê? Fora as luvas, que numa dessa é mais 200 conto por mês. Então, imaginando aí que o cara vai receber 200 conto de luva, diluída em sei lá quanto tempo de contrato, mais 600 mil de salário, é quase 1 milhão pro tal do Domingos Duarte. Pô, por que não dá chance pro Isaac que tá aí? Você entendeu? Mas, aquele negócio, né, Lima? A roda tem que girar, né? A gente sabe que muitas vezes um morde uma beirada aqui, outro morde uma beirada lá, e com isso o futebol brasileiro continua no limbo que tá.
1: É, rapaz, é impressionante mesmo. Ó, manda a corneta aí pra gente que a gente põe no ar como esse aqui, ó.
8: Boa noite, galera do Energia em Campo, Renan Joaquim, São Paulino de Itaquera. Queria saber da rapaziada aí. E aí, Marcão e Navagol, já tô com tremedeira? Eu aqui já tô com tremedeira, cara. Só o fato do Arboleda tá jogando aí, cara, já tá me dando uma raiva. Mas vamos lá, né? São Paulino que é São Paulino, tem que torcer na alegria e na tristeza. Vamos tricolor.
1: É, acho que se a gente fizer, Marcão, uma pesquisa na torcida do São Paulo, eu acho que a maioria vai estar descontente com a volta do Arboleda, ou não?
2: Eu acho que sim, pelo menos eu imagino aí que o torcedor que realmente gosta do São Paulo, que já viu um São Paulo vitorioso, que um tipo de situação como essa aí não seria admitida, né, numa diretoria séria. Eu acho que em qualquer clube sério, uma atitude como essa de um jogador que forçou uma rescisão de contrato, inventou num primeiro momento que estava com depressão, e depois a depressão dele acabou um dia antes do São Paulo poder protocolar na justiça uma rescisão unilateral. Então, usar até uma doença séria, como é o caso da depressão, para justificar uma vagabundagem que esse cara fez com a equipe do São Paulo e com a torcida do São Paulo. E tem muito torcedor que ainda fala: ai, Marcão, mas o São Paulo não tem zagueiro. Eu prefiro não ter zagueiro do que não ter dignidade. O que esse cara fez foi cuspir na história que ele construiu dentro do clube. E o pior de tudo, o Lima, é que tem uma parcela da torcida que ainda acha bonito. Acho que tem que colocar para jogar. Aí eu não sei, daqui a pouco o Renan vai trazer, que é o capitão. São Paulo tá de agasalho, não dá para ver ainda. Mas daqui a pouco vai falar quem vai ser o capitão. Se der a tarja de capitão da equipe pra esse cara, Lima, pode fechar o clube.
0: É o Rafael. Você quer que eu pergunte aqui, Marcelo Lima? Faça uma pesquisa rápida aí com o torcedor São Paulino?
1: Vai lá.
0: Vamos lá. Deixa eu aproveitar aqui e conversar com vocês. Pergunta rápida, pesquisa. Qual o seu nome?
9: Ronaldo.
0: Ronaldo, você foi a favor ou contra essa reintegração do Arboleda?
9: Contra. O cara não tá nem aí pro São Paulo.
0: Qual o seu nome?
10: Kleber.
0: A favor ou contra a reintegração do Arboleda?
10: Cara, devido ao momento do São Paulo, não dá pra exigir muito, tá precisando de jogador, ele recebe pra isso, então eu sou a favor, sim.
0: Boa, por enquanto 1-1. Seu nome?
11: Meu nome é Guilherme.
0: A favor ou contra?
11: Sou a favor, por conta que eu acredito que a maioria da culpa dessa questão foi o do Rui Costa. Então, se ele saiu, o Arboleda, ele fez cagada, tem que pedir desculpa mesmo e voltar, porque a gente não tá na posição de exigir muito, né? Não tem ninguém na zaga?
0: Boa, 2-1 então. Seu nome, amigão?
12: É Ralf.
0: A favor ou contra a reintegração do Arboleda?
12: No momento sou a favor pela situação que o clube vem sofrendo, transfer ban, não tem dinheiro, então melhor zagueiro que a gente tem no elenco hoje é o Arboleda ainda.
0: Boa, por enquanto 3-1. Vamos ver aqui, ó. Seu nome?
13: Darlan do Maranhão, Caxias Maranhão.
0: Boa, você gostou da reintegração do Arboleda ou não?
13: Eu sou contra. Eu acho que ele foi falso. Eu acredito o seguinte, que ele está dando razão para o seu jogador fazer a mesma coisa. Então, a diretoria fraca mostra que o nosso time está acabado.
0: Boa. Você, qual o seu nome?
14: Sou contra a Arboleda voltar. Usou a camisa do rival, está estragando o clube. Está manchando a instituição.
0: Boa. 3-3, deu empate. Aqui alguém pode desempatar. Vamos lá. Qual o seu nome?
15: Carlinhos.
0: Você foi a favor ou contra a reintegração do Arboleda?
15: A favor, pô. Craque tem que jogar. Jogador... Eu tenho certeza que os outros jogadores querem jogar com jogador bom, velho. Ninguém quer correr com nego ruim, não.
0: Bora. Boa, boa. Obrigado, obrigado. Então, ó, a pesquisa aqui... Como que é? O sonho é conhecer o Ferreirinha? Mas ele tá no banco hoje. Talvez ele entre. Você gostou da reintegração do Arboleda?
16: Sim! Burro!
0: Boa, então, ó, tivemos quantos votos? Era 4-3, 5 votos a 3 pela reintegração, a favor da reintegração de Arboleda, viu, Marcelo Lima?
1: Muito bem, tá aí o André conversando com o torcedor São Paulino, direto do estádio Cícero de Souza Marques. Galera, já tirou lá, já cantaram o hino nacional, já vão tirar o arco de papelão do meio do campo. Vai começar de novo o Campeonato Brasileiro para o São Paulo em sua 19ª rodada. São Paulo e Atlético Paranaense. A partir de agora, o comando da transmissão é seu, Rafael Navarro.
3: É isso, Marcelo Lima. E claro, você volta na resenha do intervalo do futebol de torcedor para torcedor na Energia 97 FM. Tudo pronto no estádio Cícero de Souza Marques, em Bragança Paulista. Vamos viver mais uma rodada do Campeonato Brasileiro 2026, a volta do São Paulo. Mais de 50 dias parados, realizou os seus treinos, preparou os jogadores, dispensou alguns atletas, mas trouxe outros também. E a gente espera uma postura absolutamente diferenciada do que foi antes da Copa. Diga lá, Lima.
1: Só um detalhe, apareceu Fofão na Globo, só isso.
3: Que beleza, hein? Que maravilha. Todos os olhos, inclusive, estão voltados para o Fofão.
2: Eu vou dar
3: da
2: um
3: carreta
2: jeito,
3: Furacão.
2: Eu vou dar um jeito de mostrar a bochecha do Fofão para essa mulher aqui do lado.
3: Tinha que entrar aqui, dar um abraço no Praz, né? Eu vou entrando de Fofão aqui, ó. Cabine ao lado, a cabine da Globo. Muito bem. Bola na roda gigante, a partida vai começar. O torcedor tricolor ligadaço com a gente no YouTube da Energia 97 FM. Depois no dial em 97.7 FM, apita o árbitro.
17: Começa o jogo, vamos correr aí, ô cambada.
3: Ah, que saudade, a partir de agora é apoio incondicional a você, São Paulo Futebol Clube. Vamos nessa com o Clube da Fé, Campeonato Brasileiro 2026. Vamos juntos como o tricolor. Tenta descer o Furacão pela primeira vez no campo de ataque. Vai pintar levantamento, antecipa a marcação. Ele, Arboleda, na primeira chegada. Tem um escanteio. A oportunidade é para a equipe visitante, né, Ranieri?
0: Exato, Navagol. Primeiro ataque do Atlético Paranaense. Escanteio lado direito do ataque. Os zagueirões já vão se posicionando dentro da área. Quem vai chegando para bater é justamente o camisa de número 37, Esquivel, lateral esquerdo argentino, que hoje está atuando como um zagueiro, provavelmente ali pelo lado esquerdo.
3: É, improvisado, bom jogador, vai tomando distância, vai levantar na área. Vamos tirar essa, São Paulo. São os primeiros movimentos aqui em Bragança Paulista, autorizado, perna esquerda levantou, o desvio de cabeça na pequena área, tira Luciano, a bola vai saindo, não chega a sair, volta para Esquivel na perna, canhota dele para levantar, bate no Luciano, volta para Arthur, nossa, se ele pega essa bola, tinha o Luciano à frente, absolutamente livre, numa boa oportunidade pro tricolor. O Atlético Paranaense começa tudo de novo. Vem com ele, com o Esquivel. Pode começar a jogada, tem Aguirre puxando ao lado dele. Ele abre a jogada pelo lado esquerdo, na trama do Atlético Paranaense, no toque de bola, na cabeça da grande área, a bola volta. Vem de novo ali com o Aguirre. Abriu a jogada pelo lado direito, já vai ali na trama também, tentando se aproximar o Gilberto Moraes. Na tentativa de tabela, este Leozinho voltou. Arthur Dias deixou na saída. saída de bola, lançamento feito, é pelo lado direito, toque de cabeça, Leozinho já se projeta pro campo de ataque, levou pra perna esquerda, pode até bater, Arboleda dá combate, abriu bom passo e na esquerda pra Mendoza, ele tentou o domínio, aí Mendoza, sempre assim Mendoza, sempre assim, viu Ranieri?
0: É, aquele jogador que ou corre ou pensa, né, o Speed Mendoza, ele, tá certo que o passe do Leozinho ali não foi dos melhores, né, um passe meio quadrado, mas o Mendoza poderia ter feito coisa melhor, a bola escapou em tiro de meta pro Tricolor, quem tá por ali é o Rafael.
2: Eu Navarro.
3: Na sua grande área, diga lá, Marcão.
2: Só em relação à formação do São Paulo, quem vai fazer esse lado esquerdo no lugar do Ferreirinha é o Marcos Antônio, pelo menos nesse princípio de jogo. É uma posição que eu não gosto particularmente do Marcos Antônio, pra mim ele rende muito mais jogando ali centralizado como segundo volante, mas pra manter as principais peças em campo, é o Dorival Júnior. Improvisa o Marcos Antônio, pelo menos no começo do jogo aqui, tentando fazer esse corredor pelo lado esquerdo.
3: Toda sorte do mundo para o camisa 8, São Paulino. Vai ficar na armação de jogada. São Paulo tem a oportunidade mais uma vez. Rafael faz a bola viajar pro campo de ataque. Tenta o domínio por ali. Caleri finta de corpo de Luciano. Abriu espaço pelo lado esquerdo. Bom passe para Marcos Antônio. Já calibrou para cima da marcação de Arthur Dias. No corredor na esquerda, Luciano soltou por baixo. Saiu do gol. Santos vem para fazer a defesa. Tentou descer em velocidade na primeira do tricolor, viu, Ranieri?
0: E na tentativa justamente do Marcos Antônio. Como o Marcão bem destacou, hoje jogando aberto, né, pelo lado esquerdo, ele viu a ultrapassagem do Luciano, fez o passe. O Luciano, quando fez o cruzamento para dentro da área, não tinha ninguém do São Paulo com isso. Santos defendeu. Segue 0-0 na Bagul.
3: Atlético Paranaense com a posse de bola. Já tenta descer com Arthur Dias. O lançamento pelo lado esquerdo, já buscando a Mendoza no domínio na perna canhota. Parte para cima da marcação. Vem o São Paulo para tentar retardar a jogada. Chama no 1-2. Já vem para se projetar agora. Fica com a posse da redonda. Pode pintar aí com João Cruz. João Cruz vai voltando tudo na linha que divide o gramado. Atribuindo o lance a Aguirre. Aguirre deixando a Arthur Dias. Soltou por baixo, já briga a marcação do São Paulo, chama num 2, Pablo Maia acabou perdendo o lance, então desce ali o Gilberto Moraes, tentou na entrada da área, Bobadilha, chegou na contenção, bom passe, Luciano tá ligadaço no jogo, hein, bola aberta pelo lado esquerdo, a Jonathan Caleri, vamos Caleri, tentou levar pro bico da grande área, balançou pra cima da marcação, tentou na perna direita, chega a zaga do Atlético Paranaense pra tirar, São Paulo fica com ela dominada de novo, este é o Wendel sem opções lá na frente, ele volta na meia cancha, já trabalha a jogada com Damian Bobadilha, o paraguaio vira e vira bem, São Paulo tenta chegar de novo, este é Lucas Ramon, Lucas Ramon deixa mais atrás pra Arthur. Arthur partiu pra cima da marcação exatamente de Viveiros. Aí ele volta a jogada, Rafael Tolói. Abre de novo do lado esquerdo. Este é Marcos Antônio. São Paulo vai movimentando de um lado pro outro. Agora é pelo lado canhoto com o Wendel. Esticou o passe a Luciano. Tá de costas pro crime. Tricolor no campo ofensivo. Marcos Antônio vai voltando a Rafael Tolói. Que volta a Arboleda. Vem pra cima dele o Viveiros. E aí na tentativa de passe, vai chegando a marcação. Vai brigando por ali mais uma vez o próprio João Cruz. Na dividida, o árbitro vai apontar. Só o arremesso lateral, apesar do jogador São Paulino caído em campo, viu, Ranieri?
0: O Lucas Ramon, ele acabou levando a pior, mas sinceramente não achei falta, né? O João Cruz, ele dá um carrinho, ele toca na bola, os pés dele não estavam altos, né? Estavam próximos ao gramado e depois na sequência ele desliza e acaba se chocando ali com o Lucas Ramon. Levou a pior o jogador São Paulino, mas é só arremesso lateral ali pro Atlético Paranaense no momento que o árbitro da partida conversa com ele para ver se tá tudo certo ali com o Lucas Ramon, Alex Gomes e Stefano. É o árbitro carioca do jogo, né, Bagul?
3: Perfeito, um grande abraço à galera que acompanha o futebol de torcedor para torcedor na Energia 97. Nós chegamos à marca, você ouviu o toque de 5 minutos e 24 jogados. Um abraço para você, abraço pro Paulinho, que tá aqui em Bragança Paulista, tá aqui no Cícero de Souza Marques acompanhando a nossa transmissão, pedindo para mandar um beijo para Camila Oliveira, que está em Olímpio Noronha, nas Minas Gerais. Tá aí o registro do torcedor São Paulino, ligadaço com a gente, valeu demais, Atlético Paranaense. Desce pro campo de ataque pelo lado esquerdo, já vem pra trabalhar a jogada, João Cruz, ele fica sem opções, volta na meia cancha no círculo central, bola aberta agora pra Arthur Dias, deu aquela chapada por dentro, envolvendo agora, tentando já brigar pra cima da marcação, mas Gilberto Moraes tentou escapar do Wendel, chegou por baixo no pé de ferro, bate por último no lateral esquerdo São Paulino, ela vai saindo de novo pela linha de lado, em arremesso lateral favorável pra equipe visitante, vai tomando distância mais uma vez, o próprio Gilberto Moraes na tabelinha feita, ele devolveu o lance. Tá aí com Leozinho devolveu, chamou na triangulação, vai puxar pra linha de fundo, tem que chegar a marcação do São Paulo, isso na boa, pra cima do Jadson, ficou pedindo ali alguma coisa, nada a marcar, é só tiro de meta, né, Ranieri?
0: Rafael Tolói. E o outro ponto que a gente pode ficar de olho, viu, Navarro? E particularmente eu acho que isso deve acontecer. Na Copa do Mundo a gente percebeu que os árbitros deixavam muito mais o jogo correr e não marcavam qualquer faltinha. No começo de jogo já deu pra ver que pelo menos nas duas reclamações, uma do Atlético e outra do São Paulo, o árbitro tá deixando o jogo correr mais e não marcando qualquer falta.
3: Verdade, a gente observou, né, no atendimento ali ao Lucas Ramon. Esse é um gramado que não traz boas lembranças, se eu não me engano, né, Rainer? Foi aqui que ele se machucou no jogo contra o Bahia, né?
0: E não só ele, como o Lucas Moura também.
3: Verdade.
0: Né? Então foram dois jogadores que se machucaram, ele tentou uma bicicleta ali, acabou se machucando, e o Lucas Moura também depois, quando entrou no segundo tempo.
3: Perfeito. Arboleda rebate para o campo de ataque, tem toque de cabeça de Pablo Maia, Luciano tenta complementar também pelo lado esquerdo, vai chegar na bola e evitar Marcos Antônio, ele é habilidoso, nossa, já vai, já deixou no chão por ali o Gilberto Moraes. E aí o São Paulo tem a posse de bola mais uma vez com Rafael Tolói, de Tolói pra Bobadilha, de Bobadilha pra Wendel, ele vai escapar do campo de defesa ao ataque, soltou a jogada pra Luciano, camisa 10, envolveu a Pablo Maia, São Paulo começando no seu campo de retaguarda, já eu vou ouvir o Marcão. 7 minutos e 35 aqui em Bragança Paulista, vai caindo a temperatura, o torcedor tricolor mandando aquela vibe positiva, bom público, hein, torcedor São Paulino chegou legal no Cícero de Souza Marques, passe esticado pro campo de ataque, Caleri tá sozinho, se livra bem da marcação, Jaquirri, leva por dentro, pediu passagem Arthur, a bola pelo alto, próximo da linha de fundo é pra caprichar, calibrou na perna esquerda pra cima de Mendonça, pedalou, devolveu, ela desviou na marcação, sobrou do outro lado pra Marcos Antônio, chapou, ela desviou mais uma vez e vai-se embora pela linha de fundo, em escanteio pro São Paulo bater, Marcos Antônio recebeu ali a bola, olhou consciente pra meta do goleiro Souza Santos, tentou bater, desviou na marcação, escanteio tricolor, vem aí Ranieri.
0: Mais uma boa jogada que começou com Jonathan Caleri, belo passe pro Arthur, depois ele tentou a finalização com desvio, ela sobrou pro Marcos Antônio que também chutou com desvio, São Paulo ganha escanteio do lado direito, o próprio Arthur de perna esquerda tá aqui, pertinho de mim, posicionado pra bater, Navarro.
3: Vai movimentar na grande área, quem sabe o primeiro gol, o tricolor, só que tá chegando ali o árbitro Alex Gomes Stefano, não quer o empurra-empurra, não quer ali aquela bagunça na pequena área, mas é o São Paulo quem tem a oportunidade na bola parada. Arthur fatiou na meia lua, dominou Pablo Maia, meio desajeitado, a partida direto do Bobadilha explode na marcação, tenta brigar pelo rebote, é nossa, e o São Paulo fica com ela de novo, com o Rafael, tá sozinho aqui no campo de retaguarda, começando a jogada com o próprio Pablo Maia, Pablo Maia desloca, agora o Wendel já dominou, tenta partir pra cima da marcação de Gilberto Moraes, soltou o passe afunilando a Jonathan Caleri, ele leva próximo da bandeirinha de escanteio, faz a proteção, vem o toque por baixo, o último toque do jogador do Atlético Paranaense. Então São Paulo vem de novo, hein? Arremesso já cobrado. Ali de Wendel para Marcos Antônio. Essa bola escapuliu, sobrou para Pablo Maia. Na linha que divide o gramado está Rafael Tolói, deslocando seu companheiro. Faz o passe curtinho ao seu lado. Este é Arboleda retornando ao tricolor. Arboleda voltando a Tolói. Tolói abriu o passe agora pelo lado canhoto com Marcos Antônio. Já vem para marcar a distância, vai tentando se aproximar por ali. Exatamente o Jadson. A bola volta a Rafael Tolói. Tentou descolar, lançamento, bola aérea, alçou pelo lado direito, chega a marcação do Atlético Paranense para ganhar o lance de cabeça, tentou tirar Esquivel, tira mal, essa bola voltou, é nossa, é pelo lado direito, este é Lucas Ramon, voltando o passe, Arboleda chama a participação de Marcos Antônio, ali a Pablo Maia, abriu a jogada pelo lado direito, a Lucas Ramon olhou pra área, tentou levantamento de cabeça, chega a marcação de Aguirre para tirar, Mendonça vai tentar evitar a saída de bola, manda o balão pro campo de ataque, sobe de cabeça, Arboleda, essa bola vem de novo, vem o tricolor, de novo com Pablo Maia, Marcos Antônio, a Pablo Maia, dá combate pra cima dele, Jadson no carrinho, cai pé de falta, o árbitro vai marcar, falta pro São Paulo aí, Ranieri, falta pesada, hein?
0: E pra mim, pra amarelo, tá? Pra mim uma falta pra cartão amarelo, o árbitro da partida tá tentando contemporizar o Jadson, ele chegou e atingiu o Pablo Maia num carrinho perigoso ali. O árbitro tá tentando segurar, dar uma contemporizada, mas pra mim esse tipo de falta é sim pra cartão amarelo, mas parece que vai ficar só na conversa, apesar da reclamação são paulina.
3: Ah, segue ali, tempo pra ouvir você, viu? Marcão da carreta, Furacão, no toque de 10 minutos da primeira etapa, tudo igual, 0-0 aqui em Bragança Paulista, Marcão.
2: É, o São Paulo encontrando muita dificuldade nesse começo de jogo, né, Navarro? O São Paulo tá com alguns jogadores, na minha opinião, se afastando um pouco das suas características. O Caleri, por exemplo, tá saindo muito da área, tentando vir buscar esse jogo aqui pelo lado, e isso, você perde a referência ali na frente. Eu acho que o Marcos Antônio também deslocado aqui pela esquerda, apesar de ter uma qualidade absurda, mas acho que perde também esse poder de construção, de ser mais participativo, atuando na faixa central do campo. Vamos ver como é que São Paulo se porta nesses próximos minutos, mas até aqui, São Paulo tá encaixado na marcação do Atlético Paranaense, viu, Navarro?
3: Vai tocando bola o tricolor agora, ó, Luciano tentando a Marcos Antônio, escapa bem da marcação, inverte a jogada, soltando pra Arthur, pediu passagem do lado direito, Lucas Ramon recebeu, dominou, adiantou, olhou pra área, preparou, levantou, desvia na marcação, vai tentando chegar mais uma vez pra tirar do jeito que ela veio, João Cruz. Essa bola voltou e é do São Paulo, evitando a saída pelo lado direito de novo. Lucas Ramon vai ter mais uma oportunidade. Tentou pela linha de fundo, boa finta. Pô, olhou pra área, pode preparar no levantamento. É o que ele faz, fatiou no desvio de cabeça. A bola vai passando pela linha de fundo. No último toque de Caleri, é só tiro de gol pro Santos bater, Ranieri.
0: E ó, o caminho pode ser as costas de Speed Mendonça, que tá jogando como ala. Ó o contra-ataque.
3: Lançamento à frente, tem o toque ali do Viveiros. Bota a bola pro fundo do gol, mas a verdade é que ele deu um tackle pra cima do Rafael Tolói e certamente o árbitro vai parar o lance aí, né, Ranieri?
0: Ele deu a falta. Agora, a gente não tem o replay, né? Foi muito rápido, né, a saída do Santos aqui pra tentativa de ligação direta com o Viveiros. É que o Viveiros, ele é um armário. Então, tem que ver se o contato foi ombro nas costas ou ombro a ombro. Eu acho que o árbitro talvez tenha dado uma força ali pro Rafael Tolói, porque eu fiquei com a impressão que foi uma jogada ombro a ombro, né? Agora, se foi nas costas, sim, a falta bem marcada pelo árbitro da partida, pra sorte aí de Rafael Tolói, já que o Viveiros na sequência fez o gol.
1: Navarro.
3: Energia. Diga lá,
1: Lima. Estamos no FM também, tá? A partir de agora também no FM.
3: Maravilha, a galera que estava acompanhando aí a vitória do Palmeiras ante o Coritiba, agora chega com a gente no dial em 97.7 FM, seja muito bem-vindo, valeu demais a galera que segue com a gente no futebol de torcedor para torcedor, hein? Agora estamos com São Paulo e Atlético Paranaense, com 13 minutos jogados, por enquanto tudo igual, 0-0, bola rebatida pro campo de ataque, toque de cabeça de Arboleda, já tenta envolver de novo Atlético Paranaense pro campo de ataque, bola esticada do lado direito, brigou, Leozinho soltou mais atrás a Jadson encontrou, já desmarcado de novo a Gilberto Moraes, Gilberto voltou pra Leozinho, vai tentar o levantamento na área, tentando buscar a Viveiros, ele dominou, se girar é perigo, tira a marcação, Arboleda, esse rebote voltou, ele é do São Paulo, que pode ligar o contra-ataque, o passe do Arthur foi curtinho demais, aí fica fácil pro Leozinho tirar, Mendonça esticando o passe à frente, é João Cruz devolveu a Mendonça pelo lado canhoto, ele fica sem opções, vai voltar, vai começar de novo o Atlético Paranaense, só que o Esquivel tenta se livrar da marcação no passe por baixo, antecipa a marcação tricolor, 13 minutos jogados desse primeiro tempo, São Paulo já tá com ela dominada com Marcos Antônio, vai tentar a trama no campo de ataque, preferiu curtinha Damian Bobadilha devolveu a Marcos Antônio, fecha pelo lado esquerdo aqui o Wendel, ele prefere começar mais atrás com Rafael Tolói, já envolve na perna direita agora sim, solta no lado canhoto pra Wendel, o tricolor vai só tocando na faixa central do gramado, Pablo Maia descolou lançamento tentando buscar a Arthur, só que ele é meio baixinho, aí subiu muito alto pra cima dele pra tirar o Esquivel, essa bola vai voltando, briga, Caleri, briga, Esquivel de novo, na perna direita, rebate, manda lá pro campo de ataque, vamos ver se o Arboleda vai deixar essa bola sair, só deixou, energia em campo, futebol de torcedor pra torcedor.
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3: Tentativa de ataque do São Paulo, chega a marcação do Atlético Paranaense, ela vai saindo pela linha de lado em arremesso lateral, você chega, participa com a gente, os torcedores corneteiros no 119-6650-7997, deixa o seu áudio de até 10 segundinhos aí, torcedor tricolor, eu quero registrar a sua participação na nossa live, na nossa transmissão, chama num 2, São Paulo tenta brigar pelo lado direito, vai chegando ali o Mendonça, último toque do jogador do Atlético Paranaense, vamos ver se o árbitro vai marcar, na verdade o arremesso é pra equipe visitante, é o próprio Mendonça quem vem pra arremessar o melão, começando tudo atrás, vem com o Esquivel, se quiser tem o próprio Aguirre ao lado dele, vai se mexendo também no Arthur Dias, quase acochilando na saída de bola, volta ali na linha que divide a grande área, este é Jadson, ele vai puxar do campo de defesa ao ataque, tenta botar velocidade, mas ele prefere fazer o passe curto ao seu lado com o Arthur Dias, o zagueiro vai conduzindo a equipe do Atlético Paranaense, pede calma, volta na quarta zaga de novo pra Aguirre vai levando pra faixa central de campo no carrossel, ele preferiu Esquivel pra Mendonça vai pra cima da marcação, não, ele prefere contrário, o Atlético Paranaense vai só tocando bola, ainda no seu campo de retaguarda. O tempo tá passando, 15 minutos e 50. É a volta do Brasileirão pro Tricolor, 19ª rodada. Atlético Paranaense, balão pro campo de ataque, ela vai chegar no Viveiros, mas vai chegando também na contenção. Rafael Tolói acabou esticando o braço, derrubou o atacante, o árbitro não dá marcar, então tira feio Rafael Tolói. E aí o Luciano tentou amaciar no peito, só que ela acaba saindo pela linha de lado completamente em arremesso lateral para a equipe do Atlético Paranaense bater. Já vai se projetando por ali o Gilberto Moraes, arremesso cobrado. Agora sim, Atlético Paranaense vem no toque para começar tudo atrás. Começando de novo, este é Aguirre. Aguirre abriu para Esquivel, levando aí para o carrossel, vai romper a faixa central de campo, olhou para o campo de ataque, fez o lançamento a Mendoza, no domínio, que perigo, mas acaba dominando errado. Essa bola escapuliu dele, foi direto pela linha de fundo, ele tava em posição legal, viu, Ranieri?
0: Tava valendo tudo, né? Tava valendo tudo. O auxiliar número 1 da partida ali só marcou o tiro de meta a favor do São Paulo. O Rafael já vai se posicionando para bater. Agora, Mendoza vai tendo muita liberdade. A sorte do São Paulo é que a qualidade técnica não é das melhores ali do Mendoza. Ele acabou dando o impedimento, viu, Navarro?
3: Impedimento marcado, né? 11 96 650 7997. O torcedor corneteiro participa na energia.
18: Fala, galera, Energia em Campo, Vitão de Maringá. Vamos lá, né? Marcão, Ranieri, Navagol. Ouvindo vocês aqui pela rádio, óbvio, ouvindo a imagem do São Paulo, o Arboleda entrando em campo, rindo. Gente, que tapa na minha cara, que soco no meu estômago, que tapa na cara de você, torcedor. Que loucura é essa? O cara fez que fez e o bonitão entrando, sorrindo em campo, como se nada tivesse acontecido. Parabéns, São Paulo Futebol Clube.
3: É, mais um aí pro scout, né, de ser contra Arboleda jogar, pois é.
0: Por enquanto.
3: É, vamos contando. Agora o São Paulo teve uma oportunidade aqui no campo de ataque, nitidamente puxado, o Calleri, vamos ver se tá valendo isso daí, nada, né, o árbitro tem que apitar, tem que assoprar o apito. A falta aconteceu, e olha, num lance perigosíssimo pro São Paulo, o Calleri caiu e pintou cartão amarelo, inclusive, né, Ranieri?
0: Exato, pro Arthur Dias, cara de pau, ele puxou na cara do árbitro ali, recebeu o amarelo, mas por que nem falta foi? O Calleri ficaria em condições cara a cara com o Santos, podendo abrir, né, o placar na partida. Foi parado no puxão, Arthur Dias leva cartão amarelo, o primeiro do jogo, e a falta pro São Paulo é perigosa. É ali a mais ou menos uns 8, 9 passos da grande área, mais pro lado esquerdo, bom para quem bate de perna direita. Dá para bater direto. Marcos Antônio tá por ali, ele não bate muito forte na bola, né? E o Arthur também. São os dois jogadores que estão por ali posicionados próximos à bola. Navarro.
3: Nossa, qual foi o último gol de falta do São Paulo, hein? Olha...
0: Rogério C.
3: Olha... Não é impossível, mas é o Marcos Antônio. Barreira armada, a falta é frontal. Foi Arthur, bateu!

0: siga em frente. Olhe para o lado, tem gol do tricolor, é só correr para o abraço. Corra para o abraço, Arthur! Camisa 37! Na saudade que eu fiquei de um gol de falta do São Paulo, ele aconteceu com Arthur! E que categoria, que capricho! Arthur, camisa 37, botando pro fundo da rede do Santos! 19 minutos cravados da primeira etapa aqui em Bragança Paulista, no Cícero de Souza Marques. Arthur, que com perfeição, ele bate a falta, passa por cima da barreira. Santos se esticou, deu um tapa, não achou, ela foi pro fundo da rede! São Paulo 1, Atlético Paranaense 0. E agora, o detalhe do gol na energia!
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2: No momento em que o narrador se perguntava, acho que faz tempo que o São Paulo não marca um gol de falta. Aí o Arthur respondeu, ah é? Então toma esse! Que golaço de Arthur de falta, a posição era para um destro, mas ele canhotinho, ele falou, vou bater direto. Talvez até isso tenha surpreendido o Santos, porque quando o Arthur parte para a bola, já que ele é canhoto e a falta era do lado esquerdo, a tendência é que ele cruzasse, mas não, ele bateu direto. Santos tocou na bola, mas não o suficiente para evitar o primeiro gol da partida, o gol do São Paulo aqui em Bragança Paulista. E o Arthur, ele chega e chega bem no tricolor. No 18º jogo dele com a camisa do São Paulo, é o quarto gol, além de duas assistências, 6 participações diretas em gol para ele. O São Paulo vence 1-0.
0: Lançamento pro campo de ataque, sai do gol Rafael para fazer a defesa. Fofão da carreta, Furacão. Olha, Arthur de falta, hein? Naquela, matamos a saudade hoje, viu, Marcão? Deixa eu só ver esse ataque aqui, ó. Galera vai correr atrás do goleiro Santos, que meteu um balão na bola, botou por cima do estádio, Marcão.
3: Mas na moral, Navarro, aliás, aqui, ó, esse estádio do Bragantino novo aí é um estádio que dá sorte pro Arthur, se eu não me engano, contra o Bahia. São Paulo abriu o placar ali com 1-0, gol do Arthur, se eu não me engano. E agora ele repete a dose, marcando esse gol muito bonito de falta. O Santos bateu a mão na bola, espalmou pra dentro. Não temos nada a ver com isso. Jogo difícil, foi decidido até aqui numa bola parada, cobrança de falta de Arthur. São Paulo 1-0 na Lagoa.
0: Sensacional o tricolor marcando com o Arthur. Será que os bons ventos vai soprar, né? Os ventos vão soprar para os lados do Morumbi?
3: Não tropeça não, hein, porcada. Não tropeça não, que nós estamos chegando. Fala pra eles.
0: Ué. 22 minutos jogados deste primeiro tempo. Então vamos girar. Tempo e placar na energia.
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0: Ah, 22 minutos e 15 jogados aqui no estádio Cícero de Souza Marques, em Bragança Paulista. Por enquanto, o tricolor vai vencendo com o gol marcado por Arthur, camisa 37. São Paulo 1, Atlético Paranaense 0. 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
0: É, rapaz, que coisa, não deu pro Tolói, viu, Ranieri?
2: É, mudou o São Paulo, a primeira do técnico Dorival Júnior. Rafael Tolói foi embora com a número 2, lesionado. Osório, jogador da base do São Paulo, zagueirão, entrou com a número 54. E o último gol de falta do São Paulo, antes desse, Navarro, foi em 2021, o Marcão, ele amava esse atleta. Quer chutar quem foi?
3: O Wellington Rato.
2: Não, empate 2x2 2021 no Morumbis contra o Fortaleza. Benítez de falta em 2021, 5 anos atrás, hein?
0: Aguerrido Benítez. Marcos Antônio tentou ludibriar a marcação, levando para a linha de fundo. Antecipação feita ali da quarta zaga. Ela vai saindo pela linha de lado em arremesso lateral e já cobrado. Tricolor vem com ela de novo, indo. Preparou, chuveirou lá na segunda trave. Chegou pro Arthur. Escapuliu dele. Lucas Ramon vai pedindo mais atrás. Vamos ver se ele vai receber. E aí o Arthur vai voltando de novo. Fica de frente pro lance. Agora vai chamar no X1 a Mendoza. Abre a jogada para Lucas Ramon. Lucas Ramon vai voltando.
6: voltando para Arthur. E Arthur prefere começar de novo com o próprio Arboleda. Puxou para a perna direita, Navarro. Mais atrás, se quiser, tem o próprio Osório. Diga você, Marcelo Lima.
7: É, mostraram imagens do Tolói no banco de reservas. Ele colocou gelo na parte posterior da coxa, viu?
6: Ai, ai, ai. Pois é.
7: É porque treinou há pouco tempo, né?
6: Pois é, mais de 50 dias só, viu, Lima? Que coisa, hein? Wendel dominou, pode abrir o passe pelo lado esquerdo, tem Marcos Antônio, se projetou, Pablo Maia vai chamar Caleri na tabela, ele preferiu rolar com Damian Bobadilha, a bola passou do Arthur, chegou do outro lado para Lucas Ramon, pode até levantar, vai chegando a marcação junto dele de Mendonça, tentativa de tabela do próprio Bobadilha, no bate-rebate, sobra pro camisa 7 do Atlético Paranaense, rebate, manda pro campo de ataque, Leozinho vai brigar, foi enganado pelo kick da bola, ela sobra com Arboleda, Arbo abre a jogada de novo. Novo Pablo Maia. Pablo Maia deslocou, bota pra correr. Agora o Wendel partiu pra cima da marcação, exatamente de Gilberto Moraes. Levou pra entrada da área, tá cercado. Atlético Paranaense, tudo no seu campo de zaga. Bola volta de novo. Marcos Antônio soltou na grande área. Luciano livre. Na linha de fundo, bateu cruzado. Afasta a zaga. Rebate, voltou. Furou o Pablo Maia. A bola voltou pro zagueiro Osório. Levou pra entrada da área, mas não está valendo nada. A falta está marcada. É isso, Renan?
2: É, eu sinceramente achei que não foi nada, né? Eu acho que o Osório ele disputou a bola com Viveiros ali. Viveiros cai no gramado, diz que foi atingido no rosto, mas pra mim não foi nada. E só confirmando o que disse o Marcão, é verdade. Naquele jogo, aqui, diante do Bahia, que o São Paulo leva o gol de empate no finzinho, um vacilo generalizado, o Arthur havia marcado o primeiro gol, o Luciano Juba, ele empatou pro Bahia, e aí depois o Ferreirinha marcou o 2-1, e no finzinho o Eric, né, ele marcou aí o gol do empate naquele jogo que Lucas Ramon e também Lucas Moura acabaram se machucando.
6: Bem lembrado, Ranieri. Atlético Paranaense tenta vir pro campo de ataque. Boa chegada do tricolor com Lucas Ramon. Cai nos pés de Damiano Bobadilha. Fez o passe cruzado. Marcos Antônio esperando agora a passagem de Caleri. Ele preferiu a Luciano, ficou de frente. Chamou a Caleri. Antecipação feita. A bola voltou. Pablo Maia. Bom passe pelo lado esquerdo. Marcos Antônio olhou pra entrada da área. Dominou. Soltou por fora dela. Abriu a jogada. Pablo Maia devolveu no lance pelo lado direito pra Arthur. Já cortou pra cima da marcação de Mendonça. Deixa mais atrás pra Damiano Bobadilha. Tá cercado. É obrigado a tocar mais atrás como o zagueiro que é o Osório. Observou a movimentação de Wendel, recebeu o passe e soltou mais à frente a Marcos Antônio, dois jogadores em cima dele, esperto. Marcos Antônio tentou cutucar por cima, toque de cabeça de Gilberto Moraes, ela vai saindo pela linha de lado em arremesso lateral, e é pro tricolor bater no campo de ataque, arremesso já cobrado, Marcos Antônio vai voltar tudo à Arboleda. Na quarta zaga, o São Paulo vai começar. 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
6: São Paulo já tenta se projetar para o campo de ataque de novo, agora pelo lado direito com Arthur, partiu para cima da marcação de João Cruz, deu combate, belo giro Arthur, boa finta, tá jogando bem, adiantou, levou para a entrada da área no aos trancos e barrancos, na tabela feita, na linha de fundo chegou, cruzou, desvia para cima da marcação, ela vai direto, isso é escanteio, hein? Escanteio para o São Paulo bater, é ou não é, Ranieri?
2: Escanteio, claramente escanteio, Aguirre, zagueirão colombiano do Atlético Paranaense, ainda ficou apontando ali para tiro de meta, mas não, valeu o esforço do Arthur no passe do Jonathan Caleri, poderia ter sido um passe um pouco mais curto, ainda assim o São Paulo ganha escanteio. É lado direito do ataque, Arthur, autor do gol que por enquanto vai garantindo a vitória para o São Paulo.

0: Um último toque do jogador do Atlético Paranaense, Ranieri.
1: O Viveiros, que estava ajudando ali na marcação, né? O atacante colombiano, aliás, que tem de colombiano nesse elenco do Atlético Paranaense, não é brincadeira. Mais um escanteio para o São Paulo, lado direito do ataque, novamente, e Arthur está por ali.
0: Movimentação acontece, Arboleda na grande área, o Osório também na oportunidade. Capricha, Arthur, perna canhota, fez o levantamento na boca do gol, subiu de cabeça, vem pra tirar Arthur Dias, rebote voltou. Nossa, isso é pichotada agora do Bobadilha. Ela vai saindo, vai pela linha de fundo, em tiro de meta pro Santos bater. 28 minutos e 43 jogados. Muito obrigado, valeu demais a participação do torcedor São Paulino, tanto nos torcedores corneteiros como no YouTube da Energia 97, deixando seu comentário, compartilhando nossa transmissão. Tem chamando gol. A galera, você está com a imagem, mas a transmissão é no futebol de torcedor para torcedor. Já tem gol, porque vem Atlético Paranaense, vinha aí o gol, hein?
2: Ah, lá em Chapecó, Flamengo 1-0, gol de Pedro, e em Porto Alegre, Cruzeiro 1-0, gol de Caio Jorge.
0: Luciano vem pro campo de ataque, perna canhota, disparou, explodiu pra cima da marcação, rebote voltou de novo, são os gols que vão acontecendo nessa 19ª rodada do Campeonato Brasileiro. Jogadaça do Marcos Antônio, deu a toca, o torcedor gostou, a bola volta no campo de zaga com o Osório. Já eu vou ouvir o Marcão, porque já a gente vai ouvir o toque de 30 minutos do primeiro tempo. Luciano seguro pela camisa, a falta está marcada, Marcão, 30 do primeiro tempo, 1-0, o tricolor colocou um pouquinho o pé no freio.
3: É, mas o São Paulo melhorou depois do gol, Navarro, na minha opinião, consegue ficar mais com a posse de bola, já conseguiu boas jogadas com o Arthur ali pelo lado direito, né? Acho que o São Paulo está tentando insistir um pouco demais aqui pelo lado esquerdo, com essa dobradinha do Wendel com o Marcos Antônio. O Arthur, que está bem na partida, pode também fazer essa dobradinha com o Lucas Ramon daquele lado. O São Paulo poderia ser mudar um pouquinho o jogo para não ser tão previsível. Acho que está insistindo demais aqui pelo lado esquerdo. O Luciano até agora não entrou no jogo, né, Navagol?
0: É, tem que ter mais do camisa 10, São Paulino. 30 minutos e 7 jogados, você ouviu o toque, o tempo tá passando. Estádio Cícero de Souza Marques, em Bragança Paulista, o tricolor, por enquanto, conquistando 3 pontos na tabela de classificação do Campeonato Brasileiro. Luciano, bola ao chão, agora sim voltou pra Pablo Maia. Pablo Maia voltou na quarta zaga. A bola volta a rolar em Bragança Paulista, vem com o Nosório. Deslocou pelo lado esquerdo, este é o Wendel. São Paulo vai tocando bola, ainda no seu campo de zaga, já vem ele, hein? Marcelo Lima pra comandar. Dar a resenha do intervalo de até aqui, São Paulo 1, Atlético Paranaense 0. Eu quero mais, hein? Wendel pelo lado esquerdo, já soltou mais atrás para Osório. Osório pode recuar, mas ele tá travado porque o Viveiros está chegando para cima dele. Ele volta lá na grande área, Rafael. Dominou na perna esquerda, faz a bola viajar. Buscando o Arthur, ele esquivel. Melhor pro Arthur, no toque de cabeça, ela volta para Luciano. Luciano na roda gigante, deixou curtinho agora para Marcos Antônio. Marcos Antônio devolveu a Luciano. Luciano a Marcos Antônio. Tem passagem do lado esquerdo, o Wendel refugou. Devolveu por dentro, solta curto ao seu lado com o Arthur. Arthur, se quiser, se movimenta pelo lado direito, o próprio Lucas Ramon, vamos ver o que ele faz com a bola, tenta conduzir, tricolor tá na frente, vem de novo, aqui pro campo ofensivo, Marcos Antônio deslocando a Damiano Bobadilha, fecha a marcação pra cima dele do João Cruz, e o São Paulo vai só sustentando a posse da redonda, valorizando o resultado, vence por 1-0, gol de Arthur de falta. Osório, aqui no campo de zaga, tá apertado, pelo Leozinho, é obrigado a voltar na grande área, o goleiro Rafael, desloca pela ala direita, saída de bola, tricolor, este é Arboleda, Arboleda dominou, tocou curtinho pra Bobadilha, Bobadilha pra Arboleda, Arboleda se quiser tem o próprio Bobadilha, soltou aqui no meio, Arthur devolveu o passo, nosso uma tijolada, e aí Jadson vem, Atlético Paranaense, Leozinho acionado, ele invadiu a grande área, perna esquerda bateu, explode pra cima da marcação, Jadson deixa ele escapar pela linha de lado em arremesso lateral, saída de bola errada do São Paulo aí, viu, Ranieri?
1: É, o Arboleda já não tinha dado um bom passo ali pro Arthur, e o Arthur quando tentou recuar a bola pra o companheiro ali, deu de presente, né, e armou o contra-ataque ali pro Atlético Paranaense, quase um lance de perigo, Navarro.
0: Tá louco. Luiz, olha o Luiz Gustavo, hein? Luiz Gustavo dominou, abriu a jogada, já toca de novo pra Esquivel. Esquivel deixando a Mendoza, vai pedindo passagem. João Cruz, ele refuga e toca mais atrás. Mesmo assim, o Atlético Paranaense tá tocando bola no campo de ataque. 32 minutos e 16. Tá aí com o Arthur Dias, tá amarelado. Dominou, dá combate, galera, pra cima dele. Ele volta na faixa central de campo com a Aguirre. Aguirre deixando a Esquivel. Esquivel esticando o passe mais à frente pro próprio João Cruz. João Cruz partiu pra cima da marcação, levou pro bico da grande área. Vamos tirar. O levantamento vem na meia altura. Viveiros tentou dominar. Caiu, pediu ali pênalti. Os jogadores do Atlético Paranaense vêm pra cercar o Alex Gomes Stefano. Tem uma certa pressão do Luiz Gustavo e o árbitro nada a marcar, Ranieri.
1: Eu tô do outro lado, aqui no ataque do São Paulo não foi absolutamente nada. nada. Tem um choque entre o Arboleda e o Viveiros, mas uma dividida ali. A bola estava em disputa entre os dois, eles acabam se chocando, mas não foi absolutamente nada. Segue o jogo, Navarro.
0: Então São Paulo tem a posse da redonda com o Luciano, cutucou por cima, bota o Caleri para brigar, ele abre a capa, faz a proteção, levou aqui pelo lado esquerdo, tá sendo empurrado, tá sendo puxado, o árbitro mandando seguir o lance. Mandou seguir.

0: tudo isso. Ô, seu juiz, tá maluco? É na cara dele, o árbitro não apontou a falta. Luiz Gustavo, Atlético Paranense tem a posse de bola, leva pra roda gigante, observou pelo lado esquerdo ali a passagem de Mendoza e o passe é pra ele, já adiantou na perna canhota, vai passando João Cruz, ele vai levando na linha lateral esquerda, toca mais atrás, Esquivel, Esquivel parou na frente do Arthur, pensou, dominou, vê quem chega junto com ele, se projeta de novo, o próprio João Cruz toca mais atrás, vem de novo aí com Luiz Gustavo vai encaminhando, vai conduzindo a equipe do Atlético Paranaense, devolvendo a jogada pelo lado esquerdo pra Esquivel, Esquivel tá apertado, 33 minutos e 41 jogados, Atlético Paranense vai tocando bola, vai tentando alguma coisa, vai tramar a jogada no campo de ataque de Arthur Dias, movimentando do outro lado, Leozinho balançou pra cima da marcação de Marcos Antônio, sai da ponta, carrega pra meia, Bobadilha vem na contenção, essa bola não sobra pra Luciano, volta pra Arthur Dias, esticando o passe à frente, Jadson tocou curtinho, Leozinho deixa mais à frente ali, João Cruz abriu a jogada pra Viveiros, encarou a marcação, e aí acabou derrubando o jogador São Paulino, o árbitro tá parando o lance, é isso, Ranieri?
1: Exato, e deu posse de bola tricolor, a bola saiu pela linha de fundo e pra mim também não foi nada, o Viveiros novamente reclama de uma penalidade, mas não foi nada, absolutamente nada, a dividida foi com o Lucas Ramon, aliás o Lucas Ramon foi até quem saiu, quem levou a pior, né, na disputa, ele sente o tornozelo direito, mas já se levanta, sai andando, posse de bola tricolor, no fim ele deu o quê? Tiro de meta não, deu falta de ataque do Viveiros, mas de qualquer forma a posse de bola é do São Paulo que vence por 1-0.
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0: Tricolor já tenta a trama pro campo de ataque agora com certo espaço, vamos Luciano, bota velocidade Luciano, ele já parte pra cima da marcação, abre pelo lado direito, vem com o Lucas Ramon, adiantou, pode até levantar na área, ele preferiu pisar na bola, Mendoza dá combate, ele volta de novo no meio campo, já trabalha com Osório, Osório se quiser tem deslocado pelo lado esquerdo, Wendel pediu, recebeu, vai partir pra cima da marcação, levou por dentro, tem Caleri rondando a grande área, ele preferiu afunilar a jogada, adiantou pra Marcos Antônio, Wendel deixou passar pra Caleri, de Caleri pra Pablo Maia, Marcos Antônio na hora de movimentar pro Caleri, a bola foi forte demais, é arremesso lateral para a equipe do Atlético Paranaense bater 35 minutos e 31 996507997. O torcedor corneteiro participa na energia.
4: Aí Marcão, o sofrimento começou e o São Paulo é pé de rato.
0: Legal. Aí, é o de pé de rato, né? O torcedor corneteiro mirim aí.
5: O único pé de rato que era bom era o Wellington Rato.
0: É, eu poderia ser diferente, né? Sai jogando o tricolor, vem com o Pablo Maia. Volta o lance pra Arboleda na quarta zaga. Sem opções, deixar com o Rafael. Aos 36 minutos, São Paulo já tá com ela dominada de novo. É saída de bola com o garoto Osório Mitin Cotia. Vai voltando o passe na pequena área pro próprio Rafael. São Paulo vai gastando um pouco mais do seu tempo. Vamos mais um. 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
0: Você segue deixando o seu áudio nos torcedores corneteiros. Vou falar de novo em 11 966507997. É, já vou chamar Luiz Gustavo. Abre a jogada, Atlético Paranense vem de novo, rompendo a faixa central de campo. Este é Esquivel, pisa na bola, toca mais atrás, deixa pra Luiz Gustavo na roda gigante, deixa agora com Arthur Dias. Dominou, preparou, perna direita, esticou o passe mais à frente a Gilberto Moraes. Gilberto Moraes vai voltando a Leozinho, vai tentando ficar um pouco mais com a posse de bola. A equipe do Furacão, já vou ouvir o Marcão, já o toque de 40 minutos do primeiro tempo aqui em Bragança Paulista, no Cícero de Souza Marques, torcedor São Paulino fazendo a festa, tá curtindo, tá alegre, tá feliz, afinal estamos vencendo pelo placar de 1-0. Só que o Atlético vem, João Cruz fatiou, a bola veio muito alta pelo lado direito, vai chegar no domínio meio que de canela ali, nossa senhora, aí vai pintar um arremesso lateral pro tricolor sair jogando, né, Ranieri?
1: É o Gilberto tava por ali, aliás, são dois Gilbertos, né? O Gilberto Moraes, que era só Gilberto, até outro dia ele tava no Bahia, e tem o Gilberto na base, é, da base do Palmeiras também, que tá emprestado, que é o Gilberto Júnior. Ele até começou jogando como titular quando foi emprestado ao Furacão, mas nesse momento ele é reserva. O Gilberto ex-Bahia, que é o titular.
0: A gente tem o Gilberto na rádio também, não tem, não?
1: O Gilberto, né? Que lado você tá?
0: Bola esticada pro campo de ataque. É. João Cruz dominou, tentou o passe à meia altura. Estica a perna, Wendel. Aí ela sobra. Nossa senhora! E esse tá com amarelo já, hein? Esse aí tá com cartão amarelo. O Arthur Dias está com cartão amarelo. Pegou o Caleri. E se é pra, amarelo, é pra expulsar. É ou não é, Ranieri? Eu tô enganado.
1: É só que aquele negócio, né? O árbitro, muitas vezes, ele vai levar em consideração se é o primeiro ou se é o segundo cartão amarelo. É, se fosse, se ele não tivesse amarelado, com certeza o árbitro da partida, o Alex Gomes Stefano, ele daria o cartão amarelo, sem pensar duas vezes. Mas como o jogador ele já tem o amarelo, seria o segundo amarelo e um cartão vermelho, em muitos momentos, não estou falando que é certo ou errado, mas os árbitros costumam fazer isso, de dar aquela contemporizada e falar assim, ó, na próxima você tá fora. Muita reclamação pelo lado do São Paulo, inclusive todo o banco de reservas ali pressionando o auxiliar número 1, o árbitro da partida também, inclusive o técnico Dorival Júnior, mas pelo visto vai ficar apenas na conversa e é falta pro São Paulo e o glorioso Arthur Dias, ele vai permanecer na partida.
0: Olha, Marcão, é um bagulho bizarro, é bizarro, porque o lance do cartão amarelo, esse lance aqui, valia muito mais que o cartão amarelo que ele deu pro zagueiro do Atlético Paraná, é brincadeira.
5: Bom, para resumir, esse juiz é um frouxo, é um bunda mole. Né? Era uma falta clara, onde o jogador do Atlético Paranaense ele mata a jogada para evitar um contra-ataque do São Paulo. O Caleri dá um tapa ali pro Luciano e com isso o jogador teria que receber o segundo cartão amarelo. É impressionante, por isso que a gente fala que aqui no Brasil a arbitragem é esse lixo que é. E tem muita gente que fica assim, ai, mas se profissionalizar, já tá profissionalizado. Melhorou o nível dessa merda? Não melhorou. Então o juiz frouxo, bunda mole.
1: E detalhe, quer apostar quanto que no intervalo o Odair Hellmann vai trocar o zagueirão, que sabe que ele tá na corda bamba e vai colocar outro no lugar.
5: Isso se não trocar antes já, viu, Rané?
1: Exato.
0: Tá com a dura função ali de marcar o Caleri, que já tem cartão amarelo. Tenta responder Atlético Paranaense, bola solta pro campo de ataque no toque, hein? De 40 minutos jogados do primeiro tempo aqui em Bragança Paulista, São Paulo segue vencendo 1-0. Luciano vai tentar armar o ataque, tricolor com Lucas Ramon soltando o passe. Arthur deixando pra Lucas Ramon, partiu pra cima da marcação, fez o levantamento à meia altura, de peito, Marcos Antônio, Caleri bateu pra fora! Jogadaça do tricolor, bola de pé em pé, não dá mais comigo, Marcos Antônio ajeitou pra Caleri, ele tentou ali emendar um voleio, passa à direita do Santos, momento de perigo pro tricolor, Ranieri.
1: E que golaço seria, tanto pela finalização de Jonathan Caleri no voleio, que foi muito bonito, né, o movimento ali foi muito bacana, quanto pela construção da jogada, o Lucas Ramon avançou pelo lado direito, fez o cruzamento na meia-lua da grande área, o Marcos Antônio só amorteceu a bola, a lá, futebol de areia, e aí o Jonathan Caleri, ele dá o voleio por muito pouco, São Paulo não faz 2-0 num golaço, hein, Navarro?
0: Pois, hein, 41 minutos e 4, bate pro campo de ataque, tem toque de cabeça, ali o goleiro Santos vai tentar brigar o Viveiros, por baixo vai chegando o Osório, marca uma, duas vezes, dá combate, boa Osório, boa moleque, é isso aí, chegou por baixo na bola, voltando essa pela linha de lado em arremesso lateral, que o próprio Gilberto já arremessou, tocando pra João Cruz deixando a Luiz Gustavo, levou pra lateral de campo, tentativa de passe de letra, Pablo Maia consegue interceptar o lance, o passe vem por cima, o desvio de cabeça acontece, Luiz Gustavo tenta jantar, boa Badilha, mais à frente toma a jogada, e aí o São Paulo vai tentar ligar um contragolpe, quem sabe agora Arthur, abriu a jogada pelo lado esquerdo, tem que botar velocidade, vamos Marcos Antônio, soltou pra Luciano, pela ala esquerda, parou, prendeu, dominou, devolveu a jogada pra Marcos Antônio, tenta escapar da marcação mais uma vez, o Léozinho chamou na tabela o próprio Pablo Maia, este é Marcos Antônio, tenta arredondar o passe, mais à frente tá pedindo o Caleri, ele preferiu o Arthur, que na perna esquerda volta, 41 minutos e 55, primeiro tempo de jogo, tá aí o passe aberto pelo lado direito de Damião Bobadilha, Lucas Ramon voltando a Bobadilha tocando mais atrás, aí a Arboleda envolve no lance agora o garoto Osório, observou a passagem pelo lado esquerdo, Wendel recebeu, tá no campo de defesa, vai avançando as linhas a equipe do Atlético Paranaense no campo ofensivo, então Osório sem opções, volta na pequena área, ao goleiro Rafael, energia em campo, futebol de torcedor pra torcedor.
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0: Lançamento pro campo de ataque, posição legal de Wendel, que tentou calibrar, levou pra grande área, soltou por baixo, antecipa a marcação, vem pra tirar Esquivel, a bola vai saindo, mas me parece que o lance já não valia nada, né, Ranieri?
1: No passe do Marcos Antônio pro Wendel, o auxiliar número 2 da partida, que é o glorioso Luiz Cláudio Regazzoni, Ele deixou o lance correr, como manda, né, a orientação, e depois da finalização, né, da tentativa de finalização do Luciano, que a bola foi para fora, ele levantou ali a bandeirinha e deu impedimento na Bagul.
0: Marcão, destaque desse primeiro tempo, em 43, 1-0 nós.
5: Ah, gostei da participação do Arthur, ele foi pouco acionado lá pelo lado direito, mas na bola derradeira do jogo até aqui, ele conseguiu acertar uma linda cobrança de falta e colocou o tricolor na frente. Então, para mim, o destaque do primeiro tempo aí, pelo gol e pelas participações que não foram muitas aí, Arthur.
0: E o seu destaque, torcedor São Paulino, ligadaço com a gente no YouTube da Energia 97 FM. Quem foi o melhor em campo neste primeiro tempo do tricolor aí, hein? Cristiano vai registrando aí a sua participação. São Paulo desce de novo pro campo de ataque. Passe de três dedos de Bobadilha. Luciano levou pra linha de fundo. Soltou por baixo. Estica a marcação ali. Arthur Dias só protegeu pra cima dele. Mas bateu por último no zagueiro do Atlético Paranaense. Escanteio pro São Paulo, né, Ranieri?
1: Será que o Arboleda vai conseguir derreter esse coração peludo de Marcão, que deu nota zero pra ele na Vagol?
0: Será? Já pensou me sair um gol do Arboleda agora?
1: Golzinho de cabeça agora.
5: Ele que vá pro inferno.
0: Sim. Ele tá na área, hein? Tá rodando a grande área. Arthur vem pra cobrança de escanteio. 44 minutos e 10. Autorizado, Arthur preparou, levantou na área, no pé da trave, chega a marcação tirando. Só que não teve desvio de nenhum jogador do Atlético Paranaense, né, Ranieri?
1: Não teve. Foi na sua frente, né? Foi na minha frente aqui, né? A bola, ela não entraria porque o Jadson tava por ali colado à trave. Ele percebeu que a bola, ele colou bem a perna ali na trave, né? E deixou a bola bater na trave e sair pela linha de fundo em tiro de meta. Tiro de meta, portanto, pro Atlético Paranaense. O São Paulo vence 1-0.
0: Já já, Marcelo Lima vem pra comandar a resenha do intervalo pra gente falar tudo de São Paulo e Atlético Paranaense. E também, claro, dos jogos que movimentaram, hein? Que estão movimentando esta 19ª rodada do Campeonato Brasileiro,
6: tá bom,
0: 2026. Muito bem, lance de bola parada favorável para a equipe do Atlético Paranaense.
1: Ô Navarro,
0: liga lá.
1: O que, né, que é esse fio que é aí que, tá, que o Gabiru tá soltando? Eu não entendi ainda. O fio? 3 minutos, aí ó. Que é?
0: Nata,
1: que é isso? Que representa?
0: O Gabiru tem cada uma, velho.
1: É 3 minutos.
5: O Gabiru, depois que ele começou a farmar aura, o Ranieri.
1: É, farma. É, significa 6-7, né, Marcão?
0: 6-7.
5: Logo, é você, tio.
0: Gilberto Moura, olha o Atlético Paranaense aí. João Cruz escapa da marcação de Wendel, abre a jogada pelo lado direito, vem com Gilberto Moraes, esticou na entrada da área, dominou pro próprio Leozinho, devolveu o lance pintoresco, sai do gol, Rafael, isso, abraçou firme, arredonda, não larga mais, é dele. Como bem informou André Ranieri, nós teremos só 3 minutos aqui no estádio Cícero de Souza Marques em Bragança Paulista. É, São Paulo vai vencendo pelo placar de 1-0, gol marcado por Arthur de falta, lançamento pro campo de ataque, bota o Caleri pra correr, e o Caleri corre, a bola vai voltando ali do Aguirre, até que é isso, Santos, nossa senhora, quase falhando o goleiro do Furacão aí, Ranieri,
1: e ele saiu depois, conseguiu recuperar, evitar que a bola saísse pela linha de fundo. Sabe quando você dá aquela tropicada assim, que você dá uma corridinha e disfarça, né, que todo mundo começa a querer dar risada do lado? Foi mais ou menos o que aconteceu com o Santos agora, viu, Navarro?
0: Que lance, hein? Ó, Luiz Gustavo, cutucou por cima, abriu a jogada, eles vêm pro campo de ataque, tá chegando o Atlético Paranaense, já tenta ali com o Esquivel, olhou pra área, preparou, levantou pro Leozinho de primeira, soltou na pequena área, passa na boca do gol, e chega a marcação do São Paulo pra tirar com o Lucas Ramon, momento de perigo, e o Leozinho tava completamente livre nesse lado direito aqui, Ranieri.
1: Se tivesse um pouquinho mais de qualidade na finalização, teria marcado o gol de empate, né? O São Paulo, ele fez um bom primeiro tempo, mas ele dá essas cochiladas, inclusive contra o Bahia aqui mesmo, em Bragança, foi assim, fez um primeiro tempo muito bom, mas nas cochiladas acabou tomando 2 gols, viu, Navarro?
0: Atlético Paranaense vai tentar aproveitar esses últimos, a última volta do ponteiro do relógio aqui no estádio Cícero de Souza Marques. Vai ter a posse de bola, o tricolor que absolutamente não tem pressa nenhuma, vence por 1-0. Ah, o São Paulo voltando a vencer depois de muito tempo, né, Rainer? Desde quando? Abril, né? Abril?
1: Desde abril, né? Vitória 1-0 diante do Mirassol em Campinas, no Brinco de Ouro da Princesa em Campinas. Faz 3 meses que o São Paulo não sabe o que é uma vitória no Campeonato Brasileiro, né, claro.
0: Quero saborear esta vitória com você, torcedor São Paulino, por enquanto. A vitória está acontecendo O gol que saiu nos pés de Arthur, num gol marcado de falta. É o lateral para o São Paulo bater. O árbitro Alex Gomes Stefano vai só observando. Já já vai terminar o primeiro tempo. Arremesso cobrado direto aqui na frente. Caleri tenta de primeira. Chega a marcação para tirar. Ela cai nos pés de Jadson. Briga Pablo Maia também. Só que o árbitro já está levantando ali o braço para apitar o final do primeiro tempo. Em Bragança Paulista, aqui no Cícero de Souza Marques, e a 19ª rodada do Campeonato Brasileiro. Terminou a primeira etapa e o São Paulo está vencendo. No gol marcado por ele, Arthur, de falta, camisa 37, ele vem aí. Marcelo Lima para comandar a resenha do intervalo.
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0: Barreira armada, a falta é frontal. Foi Arthur, bateu! É gol!
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0: Essa porra para o abraço, corra para o abraço, Arthur, camisa 37! Na saudade que eu fiquei de um gol de falta do São Paulo, ele aconteceu com o Arthur! E que categoria, que capricho, Arthur, camisa 37, botando pro fundo da rede do Santos! 19 minutos cravados da primeira etapa aqui em Bragança Paulista, no Cícero de Souza Marques. Arthur, que com perfeição ele bate a falta, passa por cima da barreira. Santos se esticou, deu um tapa, não achou, ela foi pro fundo da rede. São Paulo.
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11: É, a bola parou em Bragança Paulista, final do primeiro tempo, e o tricolor vai vencendo a partida 1-0, gol de falta de Arthur. Vamos falar agora do que aconteceu nesses primeiros 45 minutos na resenha do intervalo, no oferecimento de KTO. 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E aí, Marcão, primeiro tempo, São Paulo na frente com um gol de falta de Arthur. Como é que foi o São Paulo nesses primeiros 45 minutos, hein, Marcão?
5: Ah, na minha opinião, foi a melhor equipe em campo, né, Lima? Eu acho que num jogo muito equilibrado, né, onde as duas equipes aí brigaram bastante, erraram muitos passes, a gente tem que contemporizar e talvez ainda falte o ritmo de jogo ideal. Treinaram, é verdade, durante 40 dias, mas treino é treino e jogo é jogo, né, Lima? Eu acho que a hora que a bola rola mesmo, a hora que o bicho pega pra capar, é outra pegada. Então falta um pouquinho talvez de ritmo de jogo para as duas equipes. Eu acho que por isso aí o jogo ficou um pouco travado também no meio de campo, né? Muito passe errado, muita falta, muita disputa, esse bunda mole desse juiz aí picando demais o jogo. Mas ainda dentro desse contexto aí, para mim o São Paulo foi a melhor equipe, a equipe que mais propôs, que mais teve posse de bola, que mais finalizou, né? O São Paulo conseguiu fazer esse 1-0 numa cobrança de falta, né? Numa bola parada do Arthur, na minha opinião, muito bem batido. O Santos, ele até bate a mão na bola, mas esse tipo de cobrança, ela é muito difícil, principalmente quando o cara bate desse lado esquerdo, meio que por cima da barreira, e o goleiro esperando que viesse uma falta numa cobrança ali de pé direito, talvez, ou até um levantamento para dentro da área. Foi surpreendido, né? São Paulo abriu 1-0, manteve mais a posse de bola, controlou bem o jogo, na minha opinião, e ainda teve uma outra grande oportunidade com o Caleri num voleio, depois de uma tabela ali com o Marcos Antônio. O Caleri, ele consegue finalizar e a bola acaba indo para fora. Para não falar que o São Paulo não correu nenhum risco, já no finalzinho do primeiro tempo, aí depois de um cruzamento do Esquivel, o Leozinho, ele bate cruzado, a bola passa dentro da pequena área do São Paulo e, graças a Deus, o Viveiros ou algum outro atacante do Atlético Paranaense não estava lá para poder completar essa finalização para dentro do gol. É manter essa intensidade. Eu acho que o São Paulo foi melhor, como eu já disse aí na primeira etapa, manter a concentração para não ser surpreendido, né, Lima? A gente sabe que o São Paulo, em determinados jogos, aí quando tem o placar a seu favor, costuma afrouxar um pouco, costuma querer segurar demais o resultado, e com isso o time adversário que está perdendo busca algumas alternativas, e numa dessa acaba achando um gol ali, achando uma bola que consiga empatar a partida. Então o São Paulo que volte para o segundo tempo com mais atenção, inclusive para poder, quem sabe, finalizar e poder marcar o segundo gol. E destaque negativo, né, Lima? Como eu já disse aí, o juiz era para ter expulsado o jogador do Atlético Paranaense no primeiro tempo por um segundo cartão amarelo, falta clara para matar o contra-ataque. Esse bunda mole, esse covarde, não teve a coragem de fazer o que ele está sendo pago para poder fazer, que era simplesmente apitar a partida e dar o segundo cartão amarelo, que na minha opinião, o São Paulo, além de ser 1-0 no placar, poderia estar com um homem a mais em campo.
11: Ah, mas você fala a verdade, você está com saudade da arbitragem brasileira, vai, é um bom nível. Depois que você fica vendo aqueles árbitros mequetrefe na Copa, você estava com saudade, vai, Marcão.
5: Não, e sabe o que é mais legal ali, Mike? Tinha um monte de cagador de regra na imprensa. Falava assim, porque precisa profissionalizar a arbitragem, porque é um absurdo. Porque o único em campo que não é profissional é o juiz, porque ele tem que se dividir em dois empregos. Mentira. O cara que apita a porra da Série A, Lima, com o que ele ganha apitando o jogo da Série A, ele consegue viver muito bem e não necessariamente precisa ter um outro emprego. É que a CBF exigia antigamente que o árbitro de futebol tivesse uma outra remuneração para não falar que vivia da arbitragem. Agora, Lima, eles conseguiram a profissionalização e com isso eles estão sendo ainda melhores remunerados para continuar fazendo a mesma cagada que eles sempre fizeram. Então, esse é um exemplo crasso, na minha opinião, do que é profissionalizar a arbitragem no Brasil. Você premiar a incompetência. Paga-se mais pro cara continuar apitando essa merda que a gente tá vendo aí.
11: É, rapaz, eu vou te falar, viu? Números da partida, 50% para cada lado de posse de bola, só que o São Paulo deu 4 finalizações ao gol contra nenhuma do Atlético Paranaense. Dessas 4 do São Paulo, uma foi no gol, né? E foi o gol marcado pelo Arthur em faltas, né? Faltas cometidas, poucas faltas até nesse primeiro tempo, né? O São Paulo só fez 2 faltas e o Atlético Paranaense fez 6 faltas. O São Paulo cruzou 11 bolas na área do Atlético e o Atlético cruzou 4 bolas na área do São Paulo. Muito bem, deixa eu ver aqui os resultados, né, dessa rodada, né? O Palmeiras abriu a rodada ganhando lá em Curitiba por 3-1 do Curitiba. A Chapecoense está perdendo do Flamengo por 2-0. 2-0 para a equipe do Flamengo. E o Internacional está perdendo em casa para o Cruzeiro por 1-0. Além, claro, aqui do jogo Comando do Futebol Energia em Campo, São Paulo 1, Atlético Paranaense 0, jogo no intervalo. 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
11: Muito bem, é isso aí, gente. Vamos botar corneteiro. O povo manda corneta aqui pra gente, a gente põe no ar. Vamos lá.
12: Fala, rapaziada, beleza? Bruno Borovec, São Paulinho, diretamente de Auckland, Nova Zelândia. Tava ansioso pra volta do jogo, mas ao mesmo tempo tá ódio, né? Como que os caras me reintegram, Arboleda? É demais, gente. É o poste mijando no cachorro. Quanto o nosso rival aí, ó, tá líder, 10 pontos de diferença, a gente tá nessa, esse marasmo. Ai, não sei o que, trimundial. É, não sei o que, o Palmeiras que é mundial. Enquanto a gente, os corintianos, os santistas ficar falando isso, não vai resolver nada, a gente vai ficar na pindaíba. Abraço.
11: Abraço, esse negócio do Arboleda aí divide bem o torcedor, né? O André entrevistou uma galera que tá lá presente no estádio Cícero de Souza Marques e 5 a favor, 3 contra a reintegração do Arboleda, que tá jogando, né? Pra quem não sabe, audiência rotativa do rádio, o Arboleda tá jogando como titular do São Paulo nessa partida, começou o jogo ao lado de Rafael Tolói, que saiu aos 23 minutos do primeiro tempo com lesão muscular. Isso mesmo que você ouviu, o Tolói saiu com lesão muscular e o menino Osório entrou na zaga para jogar ao lado do Arboleda. Eu vou te falar, hein, quase 40 dias treinando, aí volta e já tem lesão muscular. É impressionante, hein, que fase vive o Tolói. É, tá parecendo aqueles carros velhos lá, bicho, que você conserta um negócio, quebra outra coisa, você arruma o escapamento, quebra a suspensão, aí você arruma a suspensão ali, o radiador... ferve, não tá mas, fácil Lima, não, diga.
5: Se eu não me engano, já quando ele chegou, se eu não me engano, no ano passado, ele também jogou 1 ou 2 jogos e já sofreu uma lesão muscular.
11: Então, é o que eu tô falando.
5: É recorrente. Então, o São Paulo, quando vai contratar um jogador, é por isso que eu falo, Lima, trazer jogador com 30 e lá vai fumaça, que já tem histórico de lesão, o tal do Buta aí, nas últimas temporadas aí, somando o tempo que ele ficou parado 300 dias. Então, já é um cara que já vem também com esse asterisco. Você entendeu? E o São Paulo, mesmo assim, vai lá e arrisca trazer. É por isso que eu falo, Lima. Às vezes tem contratação no futebol que a gente, como mero torcedor, que apesar de trabalhar com futebol, que a gente também é torcedor, a gente meio que fica sem entender. A gente conhecendo um pouquinho dos bastidores, a gente até entende porque que, às vezes, o dirigente entra no clube lá sem ter um gato pra puxar pelo rabo, sai de carro importado, tem contas aí que a gente não entende como é que o clube consegue ficar... onerar a sua folha de pagamento, sendo que o dirigente nunca tá quebrado, você nunca viu o cara atrasar a fatura de cartão de crédito. Então, realmente tem coisa do futebol aí que a gente fica se perguntando o porquê, né, Lima?
11: É verdade. Aliás, o Arthur fez gol de falta, o Rani até citou o Benítez em 21, mas sabe quem fez o último gol de falta do São Paulo, Marcão? Foi o Wellington Rato. Em 23, na Copa Sul-Americana, contra o Puerto Cabello, lá em Cabeleira, né? 2-0 pro São Paulo, gol de falta do Wellington Rato e do Alisson, que hoje também não está mais no São Paulo.
5: É, eu lembrava que tinha sido o Rato, não lembro exatamente quando tinha sido, mas eu lembro que tinha sido o Rato. Eu li alguma coisa a respeito há um tempo atrás, e aí vamos ter que dar razão pro Sombra, que cansou de chamar ele de Wellington Raito, né?
11: O Sombra. Entendi, foi o Sombra que chamava
5: ele. O Sombra
11: ele
5: assim. Inventava os negócios que Igor Cafu Vinícius foi ele, o Wellington Raito, Rodrigo Iniestor, lembra ali, Matheus? Ele falava, né, depois do título da Copa do Brasil? Lembro. Rodrigo Iniestor.
11: Desse elenco aí você vai inventar algum ou não tem? Esse elenco não tem pra você inventar algum. Desse aí.
5: Ah, esse aqui? Esse elenco com toda aí. Com toda a barbaridade que a gente tá acostumado a fazer em relação a alguns jogadores, isso aqui ninguém merece, viu, Lima? Todo respeito aí, mas. Te falar, viu, mano? Te falar, tá difícil, Lima, tá triste. Depois de terminar a Copa do Mundo, né, Lima? E ter esse choque de realidade, podendo ver os caras tentar jogar bola, porque, mano, é outro esporte. Sinceramente, a gente assiste o futebol europeu, a gente assiste a Copa do Mundo. Você chega aqui pra ver os times brasileiros, com todo respeito, tirando Palmeiras e Flamengo, vai, que ainda são dois times que ainda saem por cima da carne seca aí. Mas o restante, Lima, eu vou te falar, uma briga de foice no escuro da porra.
11: Mas o Silvio Luiz... O Silvio Luiz lembrou. O Marcão batizou o Arbolenda.
13: Arbolenda,
11: ele batizou.
13: E recentemente, Cauli de Cacá. Cacauli.
11: Nossa
13: aí,
11: senhora, meu amigo,
13: é um abraço, né?
11: Que beleza, hein? 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
11: Muito bem. Ô Marcão, Rafael Navarro, Marcos Antônio, né? Por culpa dele o São Paulo está no transfer ban, né? Não é culpa da diretoria, dele, né? Porque o São Paulo foi inventar de contratá-lo, né? E aí não paga, né? Ele tá jogando bem, Marcão?
5: Tá jogando bem, Lima. Na minha opinião, ele começou o jogo ali aberto pela esquerda. É uma posição que eu não gosto de ver o Marcos Antônio atuar, ele não tem velocidade, não tem drible para poder atuar por ali, mas depois no decorrer do primeiro tempo a gente já viu ele se deslocar pelo meio, abrindo esse corredor para o Wendel fazer essa infiltração ali, fazer esse corredor pelo lado. Eu acho que pelo meio, Lima, o Marcos Antônio pode aparecer como elemento surpresa, tanto para dar uma assistência ou finalizar, e ele é muito mais participativo, né? O Roger Machado em alguns jogos lá já teve colocando o Marcos Antônio aberto pela esquerda, ele não rendeu. Então, eu acho que você ter o Marcos Antônio ali jogando pela faixa de campo, ali pelo centro do campo, você potencializa muito mais o cara. Ele é muito mais participativo, ele aparece muito mais no jogo. Na minha opinião, ele fica muito mais letal. Agora, para tentar encaixar nesse cenário onde o Dorival não quer abrir mão do esquema, nesse 4-2-3-1, ele manter o Pablo Maia e o Bobadilha ali como volantes, e aí essa faixa de 3 antes do Calera, e ter o Marcos Antônio mais de centro para a esquerda, vamos dizer assim, o Luciano centralizado e o Arthur fazendo aquela beirada pelo lado. Mas eu acho que com o Vitor Sá em condições físicas adequadas, aí muito provavelmente quem vai sambar nesse meio de campo é o Pablo Maia. Ele vai ter Bobadilha como cabeça de área, o Marcos Antônio jogando como segundo volante, o Luciano um pouco mais à frente ali jogando centralizado, tentando ser o armador, e aí pelas pontas, do lado direito o Arthur e pela esquerda Vitor Sá.
11: Mas eu tô curioso para ver esse Vitor Sá jogando, porque quando o Dorival tava no Corinthians, ele insistiu pro Corinthians contratar esse jogador, não conseguiu na oportunidade, ele foi pro São Paulo, insistiu no nome desse jogador aí, conseguiu, né, o São Paulo contratasse. Então vamos ver, né, se vale a pena tanta insistência do Dorival com esse jogador. Vamos ver.
13: E outra, né, Lima, olha, para falar a verdade, Eu também não tô muito animado pra ver se tá o do Vitor Sá, não. Eu não tô querendo secar o cara e tal, não. Mas tá dando uma pinta de André Silva, sabe? Um estilão André Silva. Que, meu Deus do céu, tá com um jeitão assim de 6 por meia dúzia, sabe, Marcão? Não sei não, velho. Eu não sei. Depende de que faixa de campo ele vai jogar, como atacante e tal. Mas tá me dando... É uma grosseria nível André Silva, viu, meu?
5: Não, mas o Vitor Sá, ele é um cara que joga aberto pela esquerda, né? Pelo menos no Botafogo ele atuava dessa forma, no Krasnodar. Eu não acompanhei ele no futebol russo, mas... Se eu não me engano, aquele ataque do Botafogo lá, Lima, era Júnior Santos, Vitor Sá e o Tiquinho Soares.
11: Isso.
5: Era um ataque que marcou
13: esse
5: bastante.
13: Mesmo, esse mesmo.
5: Era um ataque que marcou bastante gols, né? Consagraram, aliás, o tal do Tiquinho Soares. Que depois no Santos não jogou nada, tava lá no Mirassol, também não tava jogando nada. E, cara, os dois pontas do Botafogo ali, tanto o Vitor Sá quanto o Júnior Santos, faziam chover naquele ataque, tudo bem. Dentro de um contexto aí, o Wellington Rato e Nestor também foram importantes pro São Paulo e depois não deram certo mais em lugar nenhum, mas. Vamos ver aqui no São Paulo como é que se desenrola. Me agrada ali, Lima, ter um atacante rápido pelos lados, né? Como já tem o Arthur pelo lado direito e tinha o Ferreirinha, mas o Ferreirinha é meio bagre, né? Ou ele corre ou ele pensa. Cansou de entregar paçoca em muitos jogos do São Paulo, perdendo gols aí ou então dando passes errados. Vamos torcer para que o Vitor Sá seja uma peça, uma alternativa para o Dorival poder colocar em campo aí e ter mais, de repente, um repertório para poder trabalhar.
11: André Ranieri, as equipes voltando...
1: Ó, nesse momento, o Atlético Paranaense voltando pro gramado. Deixa eu contar aqui, ó. 2, 3, 4, 5, 6, 7, 8. Tem um jogador pra entrar. Dois jogadores, na verdade, que vão entrar já já. Assim que o quarto árbitro ele sinalizar, eu falo quais serão as modificações. E, por enquanto, nem sinal do São Paulo. A arbitragem já tá por aqui, né? O banco de reservas do São Paulo também já tá ali sentadinho, posicionado, né? Mas, por enquanto... Os atletas de linha, agora sim, vão entrando. Vamos ver, ó, Marcos Antônio, Pablo Maia, vai entrando o Lucas Ramon também, três jogadores de linha, o Wendel, Bobadilha, Caleri, Arthur, todo mundo voltou, então, sem modificações do São Paulo aí na segunda etapa. Agora sim, ó, 4 no 22 no Atlético Paranaense, vai embora o Arthur Dias, a gente falou,
13: exatamente.
1: Né?
13: Exatamente.
1: A gente cantou a bola, entra o 22, Carlos Teran, zagueiro colombiano, 8 no 28, vai embora o João Cruz também e entra o camisa de número 26, é o Claudinho, lateral esquerdo. Então entra o Claudinho com a número 26, lateral esquerdo, e o João Cruz, portanto, ele vai embora, meio campista com a número 8. Não sei se ele vai, de repente, mudar o Mendoza, que estava ali como um ala pela esquerda, viu, Marcelo Lima?
11: Muito bem, tá tudo pronto, vai começar o segundo tempo de, por enquanto, São Paulo 1, Arthur de falta, Atlético Paranaense 0. Voltamos o comando da transmissão com você, Rafael Navarro.
13: Muito obrigado, Marcelo Lima, apita o árbitro.
6: Vamos lá, pessoal, vamos lá, mais 45 minutos. Eu...
13: A partir de agora é apoio incondicional a você, São Paulo Futebol Clube.
6: Eu...
13: Vamos nessa, Viveiros acionado na grande área, vamos tirar São Paulo, bola solta por baixo, desvio, na trave! Rapaz, que coisa, o Atlético vem de novo, levantamento na boca do gol, passou pelo Mendoza, essa bola tá viva, o toque, é gol do Atlético, como é que é isso? Gol do Atlético!
15: Se ferrou!
13: Ó, São Paulo! São Paulo! Começou o segundo tempo, São Paulo! Começou o segundo tempo! Mas como é que pode, mano? A linha de zaga do São Paulo completamente parada, assistindo absolutamente tudo acontecer. Envolveu dois ataques do Atlético Paranaense no mesmo lance. Que isso, rapaz?
1: Leozinho.
13: A bola, uma finalização que acontece, a bola bate no pé da trave. Ela volta na oportunidade no lado direito, o lançamento acontece, o desvio de cabeça, o Leozinho completamente livre, só teve trabalho de empurrar para o fundo da rede, e o Atlético Paranaense empata em Bragança Paulista, meu Deus, André Ranieri, nossa senhora!
1: É, mas assim, parece que eu tô voltando para aquela partida entre São Paulo e Bahia, né? O São Paulo ele joga bem o primeiro tempo, mas nas cochiladas acaba cedendo oportunidades para o adversário. O Leozinho, duas vezes, né? Duas vezes, o Leozinho na primeira ele acerta a trave, e na sequência, o Leozinho, jogador de salão, acho que é o primeiro, depois eu vou ver isso, mas deve ser o primeiro gol de cabeça da vida dele no futebol de campo. O São Paulo, vou falar, mas voltou, desligadão aí pra segunda etapa, viu, Navagol? Leozinho, camisa 21, ele marca e agora tudo igual aqui em Bragança Paulista. São Paulo 1, Atlético Paranaense também 1.
13: 35 segundos do segundo tempo, Marcão, meu Deus.
5: É, eu já tinha citado isso daí no primeiro tempo, né? No intervalo eu já tava falando a respeito da postura que São Paulo às vezes atuava quando tinha o placar à frente. E mais uma vez a gente teve o mesmo recorte, né? Como disse o Ranieri, eu vejo o futuro repetir o passado, Navarro. Infelizmente, São Paulo entrou dormindo, teve a bola na trave no primeiro momento com o Viveiros. E aí depois do cruzamento, de novo, São Paulo dormindo. O Atlético Paranaense em dois lances finalizou duas vezes, acabou empatando o jogo com 40 segundos do segundo tempo.
13: Vamos lá, São Paulo, tem todo o segundo tempo pela frente para equilibrar a partida, para botar a cabeça no lugar e voltar a ficar à frente do placar, porque constrói o gol no primeiro tempo, sustenta o resultado e no comecinho do segundo já toma o gol. É brincadeira, vamos se ligar aí, São Paulo. Tem muito jogo nessa etapa complementar. Aí tenta sério jogando, só não pode vacilar desse jeito aí. E aí teve uma pegada do Wendel pra cima do jogador do Atlético Paranaense. O árbitro tá parando o jogo, Ranieri.
1: É, deu a falta e não deu amarelo. Eu acho que muito mais pelo fato dele não ter dado no primeiro tempo pro Arthur Dias, o que seria o segundo amarelo e consequentemente o vermelho, mas o jogador do Atlético Paranaense fica caído no gramado, rolando de um lado pro outro. Jogo parado, empate 1-1 por enquanto, caído no gramado Gilberto Moraes, Navarro.
13: Pode um negócio desse, velho. Começo do segundo tempo e o São Paulo já apronta essa presepada. Que coisa, hein? 3 minutos e 30, você segue participando com a gente nos torcedores corneteiros, beleza? No 119-6650-7997. Deixa o seu áudio aí, participe da nossa transmissão. Vamos lá, São Paulo! Ela volta a rolar para a equipe do Atlético Paranaense, tem que manter a vibe, tem que manter aquela energia positiva para o São Paulo voltar a ficar à frente do placar. Este é Claudinho, tentando esticar o passe à frente, chega a marcação tricolor com o Lucas Ramon, ela sai pela linha de lado em arremesso lateral. Mas chegando ali o próprio Claudinho para bater o arremesso, só que o árbitro está falando que é um pouco mais atrás. É um pouquinho mais atrás, Claudinho. E aí a marcação para o São Paulo, né? Todo no seu campo de retaguarda do São Paulo, Claudinho vem para arremessar o melão, movimentação na frente é com Viveiros. Viveiros faz o domínio, Arboleda chega esperto, a bola quicou, e aí o Arboleda deu aquela estilingada pro lado, arremesso lateral, mais um pro Atlético Paranaense. É, o tempo vai passando, 4 minutos e 25 jogados da etapa complementar, tudo igual aqui no Cícero de Souza Marques em Bragança Paulista. Boa, São Paulo, um Atlético Paranaense, também um Ranieri.
1: Eu tô do outro lado, né? Eu fiquei com a impressão que o desvio de cabeça foi pro fundo da rede, mas não, na verdade o desvio foi do próprio Lucas Ramon, jogador do São Paulo, a bola entraria e aí o Leozinho ali, a bola praticamente ia passando a linha do gol, ele finalizou, né, e fez o gol de empate, mas vacilo ali do São Paulo, hein?
13: Claudinho dominou, saída de bola errada, Leozinho bateu por cima do gol. Leozinho é perigoso, tentou ali bater de três dedos, teve desvio, escanteio, Atlético Paranaense vem aí, Ranieri, eles estão gostando do jogo.
1: E o Leozinho, ele fez uma adaptação que é muito cara, né, que é o jogador sair do futsal, conseguir se adaptar ao futebol de campo, né, ele passou por Ituano, ele tá um bom tempo no Atlético Paranaense, por muito tempo foi reserva e agora vai fazendo uma boa partida, né, ele fez o gol de empate e quase faz o gol da virada. Escanteio Atlético Paranaense, lado esquerdo do ataque, a bola vai ser alçada na área, Navarro.
13: Pois que veio na perna canhota, fez o levantamento na boca do gol, desvio, vai passando, sobrou do outro lado pro Leozinho, disparou, gol do Atlético Paranaense. Meu Deus do céu!
15: Se ferrou.
4: Houve um equívoco.
13: 5 minutos do segundo tempo foram os suficientes para fazer o Atlético Paranaense virar a partida aqui em Bragança Paulista. O escanteio batido por Esquivel passa na pequena área, sobra para Leozinho, que mandou uma chicotada, um balaço, um pombo sem asa. Ela morre no canto direito do Rafael, que até pulou para a bola, mas não achou nada. É mais um gol do Atlético Paranaense, que vira aqui em Bragança Paulista. O São Paulo descontrolado nesse segundo tempo, Ranieri.
1: Precisou de apenas 6 minutos aí para conquistar a virada, o Atlético Paranaense nesse segundo tempo. São Paulo não voltou, tá? O Leozinho agora na batida de escanteio, a bola sobrou para ele na grande área, ali lado direito do ataque do Furacão. Ele com a perna direita, ele é canhoto, tá bom? Com a perna direita ele acertou um chute de rara felicidade, sem chances pro Rafael, Tem jogador do Atlético Paranaense caído nesse gramado, no gramado nesse momento, vai receber a maca móvel entrando, né? Vai receber o atendimento médico, mas vou falar. O São Paulo simplesmente não volta para a segunda etapa e o torcedor São Paulo ainda está pensando assim: falta muito para a Copa do Mundo, Navagol?
13: Já tá me dando saudades aqui, viu, Marcão? 7 minutos desse segundo tempo. Ô, viraram, viu? Viraram, viu, Marcão? Que coisa, hein?
5: É, a gente viu alguns apagões na Copa, aí como foi, por exemplo, o Egito contra a Argentina. E o São Paulo tá repetindo a dose, já que vocês estão fazendo referências com a Copa do Mundo. Mas no intervalo aí, eu tava conversando com o Marcelo Lima a respeito, o Rafael Navarro, meu querido André Ranieri, torcedores que estão acompanhando a Energia em Campo. E eu já tinha citado, falei, quero ver a postura do São Paulo na segunda etapa. Em determinados jogos, a gente viu o São Paulo ter apagões, né, desleixos, né, da equipe do São Paulo, e quando tem o placar à frente. Voltou no segundo tempo e parece que os caras ouviram o que a gente comentou no intervalo. Né, um absurdo o São Paulo tomar 2 gols da maneira que tomou. O primeiro, teve 2 finalizações, ninguém do São Paulo interveio e os caras conseguiram empatar. E agora escanteio batido pelo Esquivel e o Leozinho de novo finaliza do jeito que quis, acertou o canto do Rafael, viraram o jogo. Na minha opinião, o São Paulo tá dormindo, viu, Navarro? Se não acordar, daqui a pouco toma mais um. Acorda, São Paulo, porra!
13: É, viu, Dorival aqui falando com o quarto árbitro, completamente alucinado, pedindo ali revisão no VAR, porque ele afirma ter um empurrão no jogador São Paulino antes da bola sobrar pro Leozinho. Mas olha, nenhum jogador do São Paulo nem reclamou com o árbitro, viu? Só o Dorival mesmo que reclamou. Nenhum jogador do São Paulo foi pra cima do árbitro. Nada, nada. Reclamação isolada aí do Dorival. Diga lá, Lima.
11: É, o Pablo Maia foi reclamar porque houve um agarrão no Pablo Maia, na camisa, um puxão na camisa do Pablo Maia.
13: Nesse segundo gol aí do Atlético Paranaense, né? Pois é. E aqui o Dorival, nossa, mas falando uma tonelada pro quarto árbitro. Que coisa, hein? 8 minutos e 42 jogados. Segue Atlético Paranaense, virou no segundo tempo. Bastou 5 minutos do Atlético Paranaense tomar frente do placar. 2-1. Vamos lá, vamos reagir, São Paulo. Vamos lá, tricolor. Bola solta no campo de zaga. O passe meio curtinho para Osório. Ele teve que correr atrás da redonda ali para cima de Wendel. A bola volta para o zagueiro São Paulino, que sem opções volta tudo até Rafael. Arboleda vai criando espaço para receber a bola, mas ele preferiu deixar na grande área com Pablo Maia. Pablo Maia devolveu a Rafael. Meu Deus do céu, hein? Na perna direita sai jogando, vai avançando as linhas. É Arboleda obrigado a tirar feio. Toque de cabeça do Luciano, vai pedir a falta. Vamos ver se o árbitro vai apitar. Tá parando o jogo, viu, Ranieri?
1: Parou o jogo. Deu falta. São Paulo sentiu, hein, Navarro? Olha isso. São Paulo sente o gol, 5 minutos, sente os 2 gols, mas assim, pro torcedor ficar mais tranquilo, logo mais o técnico Dorival Júnior vai ter alguns jogadores importantes aí, como Aurélio Buta, o Domingos Duarte, também Newton, e aí provavelmente as coisas vão melhorar, viu, Navarro?
13: Que coisa, Luciano deixa ela passar, ela se oferece ali a Caleri, Caleri devolveu, a Luciano abriu pelo lado esquerdo, vamos São Paulo, capricha aí o Wendel, preparou, levantou de cabeça, chega a marcação pra tirar com o Teran, ela vai voltando de novo, São Paulo vai tentando brigar no rebote ofensivo, sobrou, Marcos Antônio levou pra entrada da área, tem espaço, colou, vamos marcar, Luciano, entrou na área, bateu, defendeu, Santos, Santos faz a defesa, Santos faz a defesa, na cara do gol, Luciano e o goleiro. Era só caprichar. E o goleiro do Atlético Paranaense se consagra, Ranieri.
1: Inacreditável. O passe perfeito do Marcos Antônio. Deixou na perna boa. Detalhe, deixou na perna boa ali do lado esquerdo com um ângulo para bater. Poderia ter batido cruzado no lado do goleiro, dado cavadinha. Ele chutou em cima do Santos. Mas perdeu um gol, um dos mais feitos dessa rodada de campeonato brasileiro, Navarro.
13: Impressionante. Lançamento do outro lado. Falhou, Arboleda. Viveiros levou para entrada da área. Arboleda se recupera na segunda bola. Vem nela, vem para tirar. Que lance perde o São Paulo. Que gol perdido pelo Luciano, hein, Marco? Meu Deus do céu. Até minha outra oportunidade dessa aí.
5: É, num jogo equilibrado, né? Onde o São Paulo tá atrás nesse momento do placar. O cara se dá o luxo de perder um gol cara a cara com o goleiro chutando em cima dele. É por isso que às vezes o São Paulo ocupa a colocação que hoje tá na tabela, né, Navarro? Até os melhores jogadores que a gente tem, pelo menos na teoria, como os melhores da equipe, em termos de finalização, em termos de repertório, acabam perdendo gols inacreditáveis, como perdeu agora o Luciano.
13: Marcos Antônio tenta passar na frente, Luiz Gustavo foi esperto, tomou dele, faz o passe para Viveiros, bota a corrida, Arboleda na boa antecipação, faz o passe curto no meio do campo, na roda gigante, o São Paulo vai tentar a trama no campo ofensivo, agora com o Luciano, ergue a cabeça, vem-se embora, bota a velocidade, o Wendel pede passagem, pediu, recebeu, na canhota, vem Marcos Antônio também para ficar pertinho dele, ele preferiu deixar mais atrás, a Pablo Maia disparou, desviou, pega firme, Santos faz a defesa, Ranieri.
1: Bem posicionado, o goleiro Santos teve até um desvio, né, que talvez pudesse atrapalhar o goleiro do Atlético Paranaense. Fluminense, mas acabou amortecendo a bola. Ela chegou mais lenta, Santos encaixou, não deu rebote. 2-1, o Atlético Paranaense vence o São Paulo aqui em Bragança.
0: É, sai jogando o tricolor de novo. Agora vai tentando manter as rédeas da partida nessa etapa complementar e não poderia ser diferente. Tem que buscar o gol de empate aí. Bola solta pelo lado direito para Arthur. Vai partir para cima da marcação de Claudinho. Levou na linha de fundo, tomou um ombro a ombro. Ficou pedindo ali alguma coisa. Na verdade, ele nem pediu nada. Um último toque do próprio jogador São Paulino em tiro de meta pro Santos. Mas a verdade é que quando ele foi ali no X1 para cima do jogador do Atlético Paranaense, acabou apanhando da bola, né, Rani?
1: É, o Claudinho tomou a frente ali, ombro no ombro, o Arthur se desequilibrou e saiu com bola e tudo. Tiro de meta Atlético Paranaense. A fisionomia dos jogadores do São Paulo, você vê aqui. Ó, né? O Luciano se lamentando até agora. Tem que voltar pro jogo, Naval. Tem muito jogo, é só começo do segundo tempo.
0: Osório dominou ele, Viveiros tenta brigar pra cima da marcação na linha de fundo. Osório evita a saída e bota essa pela linha de lado em arremesso lateral. Você ouviu o toque de 12 minutos e 44 jogados. O tempo tá passando rápido, etapa complementar. O Atlético Paranaense vai vencendo pelo placar de 2-1. Dois gols marcados pelo Leonzinho e vai ter o arremesso lateral pra bater. Evidentemente, Gilberto Moraes não tem pressa nenhuma. Vê quem chega junto com ele. Arremesso já cobrado aqui na frente. Briga o São Paulo. É lateral pro tricolor bater. 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
0: São Paulo, no seu campo de zaga, vem com Pablo Maia, faz o passe lateralmente ali com Osório. Osório desenvolveu agora pelo lado canhoto para o Wendel, ainda no campo de defesa, agora sim, esticou lá na frente a Caleri, antecipação feita ali do Aguirre para cima dele, já tenta tirar o São Paulo, vem na recuperação ofensiva, o passe veio curtinho, vamos lá, Pablo Maia capricha, pediu passagem pelo lado direito, Lucas Ramon dominou, recebeu, já tomou a frente, tem Arthur pedindo ao lado, pediu, recebeu, Arthur já vem ali o passe agora para Bobadilha. Bobadilha esticou por dentro, a Lucas Ramon na passagem, chama no 1-2, Bobadilha tenta tomar a frente de Mendoza, a proteção vai ser feita e a bola vai saindo pela linha de fundo em tiro de meta para o goleiro Santos bater. Marcão, eu quero ouvi-lo. Já já nós vamos chegar à marca de 15 minutos do segundo tempo. E o Dorival já começa a pensar, já começa a olhar para o banco de reserva, Marcão? É, sei não, hein?
5: É, uma dessa é o que nem eu falei. Eu acho que tirar, né, o Pablo Maia para ter o Marcos Antônio jogando mais centralizado e colocar um ponto ali para tentar auxiliar pelo lado esquerdo, ser um pouco mais agressivo. O São Paulo agora está atrás do placar. E não adianta você ter um jogador ali de marcação no meio de campo que pouco produz aí a respeito de criação, que é o Pablo Maia. Então, seria uma alternativa, na minha opinião, sacar esse primeiro volante de contenção de mais pegada para colocar o Marcos Antônio para jogar com o Bobadilha por ali e ter um ponta mais agressivo, mais incisivo, para tentar criar jogadas aqui e não deixar só o Arthur com essa função aí do um contra um.
0: Vamos, São Paulo, tem que responder. 15 minutos, São Paulo vem de novo pro campo de ataque. Arthur enfiou essa bola aqui na frente pra Lucas Ramon, mas é muito forte, aí a proteção foi feita do Esquivel, tenta sair jogando por baixo, o torcedor São Paulino reclama. Tabela feita, Claudinho tenta levar pro campo de ataque, acabou sofrendo a falta. Falta pro Atlético Paranaense bater. Torcedor tricolor tá, já começa a ficar impaciente, Ranieri.
1: E dá pra entender, porque assim, nos últimos minutos, em três momentos na corrida entre jogadores, né, de São Paulo e Atlético Paranaense, os jogadores do Atlético Paranaense, eles ganharam na corrida nos três lances, né? Parece que eles estão muito mais inteiros e condicionados que o do São Paulo. Sei lá, né? Sei lá, o São Paulo esquisitão nessa segunda etapa.
0: Tá, tá esquisito mesmo. Olha o Jadson, dominou, já tentou levar pro campo de ataque. Léozinho recebeu a tabela, Jadson envolveu pelo lado direito ali. A Gilberto Moraes toca mais atrás. Atlético Paranaense mantém a posse da redonda agora com Mendoza. Mendoza vai voltando. Começa de novo. Atlético Paranaense sustenta a posse de bola, ganha segundos preciosos. E a bola vem com Esquivel. Esquivel soltando o passe à frente pro Claudinho. Claudinho dominou, tem Mendoza pedindo à frente, a bola bate em Lucas Ramon. Vai saindo pela linha de lado em arremesso lateral. Sem pressa nenhuma, o Atlético Paranaense vem para bater o arremesso. Muito obrigado a você que escolheu a imagem para assistir mais a transmissão. 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Valeu demais, um grande abraço para você. 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Claudinho dominou, levou ali pro canto do gramado. Chega a marcação do Lucas Ramon. Tentou tirar, bate por último.
1: Vai
0: o jogador do Atlético Paranaense. Arremesso pro São Paulo bater e o Dorival vai mexer. É isso, Ranieri?
1: É, agora o Dorival, ele chama o poder de fogo. André Silva e Ferreirinha. Já já os dois jogadores vão entrar, Naval.
0: quem sabe pra botar fogo no jogo e o tricolor buscar um empate. Tem tempo, 16 minutos e 47. Arboleda, saída de bola pro São Paulo. Ele vai conduzindo, movimentação do Caleri mais à frente. Ele preferiu a Lucas Ramon. Lucas Ramon já chega, Claudinho dando combate. Ele faz o passe curto lateralmente pra Luciano. Luciano voltando pra Arboleda. Arboleda pra Pablo Maia. Já leva pra faixa central de campo, perdão. Deixando mais atrás pra Osório. Osório arredondou agora pra Wendel. Vem pra buscar.
1: É um canalha. É um lazarento, né?
0: Sim. É um trouxa, velho. Vai sair do jogo. Deixa esse Gabiru aí. Osório na perna esquerda, bate lá pra frente. Tem toque de cabeça do Teran. Vai sobrando briga. Luiz Gustavo e Marcos Antônio. Cutucou por cima. Pablo Maia deu aquela chicotada. Ela volta pra Luciano. Ajeitou no peito. Fica de frente pro crime. Pode abrir a jogada. Tem Arthur deslocado pelo lado direito. Lucas Ramon já observou. Arthur disparou. Só que não teve condições do lançamento. Ele faz o passe curto pra Bobadilha. Damian Bobadilha rompe a faixa central do gramado. Atribui o passe à frente agora com o Arthur, ele parte pra cima de Mendonça, Claudinho também, então ele faz o break, deixa mais atrás São Paulo no campo de ataque, vem no compasso, este é Marcos Antônio, devolveu a Bobadilha, olhou pra área, Caleri pede, levanta o braço, ele preferiu afunilar o lance pra Lucas, a mão tá marcado, deixa de novo pra Marcos Antônio, olha como vai cercando o Luiz Gustavo, essa bola veio na fogueira, Osório toca no meio do campo pra Arboleda, São Paulo todo no campo de ataque, todo no campo de defesa, o Atlético Paranaense, tricolor na trama com o Arthur, sofre o toque por baixo, é falta, falta pro São Paulo bater,
1: Ranieri. Esquivel fez a falta no momento em que as mudanças vão ser promovidas e o técnico Dorival Júnior aparentemente vai pra cima. Pablo Maia vai embora com a 29. Aliás, né, Pablo Maia desde a lesão não é o mesmo. Entra a Ferreirinha com a 11 e Jonathan Calera, até ele se surpreendeu. Até o Calera se surpreendeu. Ele tirou a braçadeira de capitão e deu pro Luciano. Né, estava nessa dúvida antes. E entra, portanto, André Silva com a camisa de número 17. Jonathan Calera foi embora, Navarro.
0: Caramba, já vou ouvir o Marcão aqui com relação a essa saída do Calera e a entrada de André Silva. É uma falta pro São Paulo bater. A confirmação das substituições, entrando em campo André Silva e o Ferreirinha, saindo o Pablo Maia e o Calera. 19 minutos, Arthur levantou na boca do gol, desvio de cabeça do Claudinho, vem por cima, escanteio é pro São Paulo bater, Ranieri.
1: O São Paulo quer o gol de empate, a torcida começa a cantar mais alto, aqui gritar mais alto em Bragança Paulista, quem sabe agora, na bola parada vai chegando o Arthur de perna esquerda, o escanteio é do lado direito. Arboleda e Osório, os dois grandalhões zagueiros, estão dentro da área.
0: Autorizado, levantou lá na segunda trave, toque de cabeça do Arboleda pelo alto, Santos agarra firme, não larga mais. E na oportunidade, a redonda é dele, energia em campo, futebol de torcedor pra torcedor.
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0: Tricolor vai ter a posse de bola mais uma vez. Você participa com a gente nos torcedores corneteiros. Já vou chamar a participação do torcedor corneteiro no Futebol da Energia 97 FM. 11966507997 Tricolor. Vem de novo pra resposta pelo lado esquerdo com ele, Ferreirinha. Ele brigando com a lateral de campo. Mesmo assim, ele consegue fazer a finta no carrinho. Chega a marcação firme do Teran pra tirar. Esticando o passe mais à frente pra Viveiros na corrida. Melhor pro Arboleda. Essa bola sobra pra Lucas Ramon. São Paulo no seu campo de retaguarda. Vai começar tudo de novo. 20 minutos jogados da etapa complementar. Lançamento de Marcos Antônio. Pegaram o Ferreirinha. Bola esticada próximo da linha de fundo. Este é André Silva. André Silva dominou. Só que seu Ferreirinha está sozinho. Aí é obrigado a voltar para o Wendel. Ferreirinha vai se levantando. Tudo certo com ele. Marcos Antônio recebe o passe. São Paulo vai tentando sair da ponta arredondar a jogada da esquerda para a direita. Lucas Ramon solta o passe à frente para Arthur. Partiu para cima de Claudinho. Já chamou no X1 para o desacerto. Levou para a entrada da área. Preparou. Levantou para André Silva. Mas ficou fácil pro Santos sair pra fazer a defesa. Defendeu o goleiro do Atlético Paranaense. Eu quero ouvir você, Marcão. 20 minutos e 55 jogados, etapa final de jogo. Atlético Paranaense 2-1. Saiu o Calera, viu, Marcão?
5: É, em relação à saída do Pablo Maia, primeiro eu concordo, né? Eu acho que ter o Marcos Antônio fazendo a função. Veio o Atlético.
0: Falhou Osório, Viveiros, levou pra área, caiu, pediu pênalti. E o árbitro manda seguir o lance. E aí, Ranieri?
1: Ó, eu tô do outro lado, claro, mas fiquei na dúvida, viu? Fiquei na dúvida. O Viveiros, ele joga pra Dedel. Eu acho que teve o contato, agora é a questão da interpretação se foi o suficiente pra tirar o Viveiros. Mas não duvido que o VAR nesse momento deve tá dando uma olhadinha, viu, Navarro?
0: Rapaz, olha que coisa, hein? Toca a bola Atlético Paranaense no seu campo de defesa. São Paulo vai se armar no campo de ataque novamente. Tempo pra ouvir você aí, Marcão.
5: Bom, em relação aí à saída do Pablo Maia, eu concordo. Ter o Marcos Antônio fazendo a sua função de origem lá potencializa muito mais o atleta. Mas em relação à saída do Calera, ele não fez lá um grande jogo. Perdeu uma chance ali, um voleio no primeiro tempo. Mas ainda o Calera mal, acho que é melhor do que o André Silva bem. Então, eu acho que a alteração do Pablo Maia é ok. Mas a do Calera não teria tirado o argentino não, viu, Navarro?
13: Excelente substituição aí. E o São Paulo mantém a posse de bola. O Viveiros continua caído lá na grande área. E o São Paulo mantém a posse redonda. O árbitro manda ele se levantar. Só que o passe saiu errado. O Atlético Paranaense vai tentar responder. Agora vai ficar tudo certo pro Viveiros. Quer ver? Atlético Paranaense briga. Numa posse de bola no meio do campo. Já tenta escapar do Jadson. Leva pra lateral de campo. Vai começar tudo de novo. O Atlético Paranaense. 22 minutos e 20.

0: A Arboleda no São Paulo, depois de tudo que aconteceu, palhaçada. Assim como quase tudo que acontece lá dentro. Um abraço e bom jogo para nós. Vamos ver se vem a vitória.
1: Valeu a participação do torcedor corneteiro, cartão amarelo aí, Ranieri.
2: É, porque a impressão que foi para alguém no banco ali do Atlético Paranaense, já eu confirmo, o Odair Hellman, provavelmente. Ele estava reclamando muito, né, daquele lance, e o árbitro teve muita convicção e provavelmente o Rodrigo Toschi Marques, que está no VAR, ele avisou, falou, não foi nada, manda seguir. Então o árbitro, depois de tanta reclamação, foi lá e deu amarelo para o Odair Hellman.
1: Tentativa de lançamento pelo lado direito, chega na contenção com o São Paulo de novo, com o Ferreirinha auxiliando na retaguarda, tocando mais atrás para Osório Viveiros, dá combate, e aí o Viveiros leva a mão ao rosto, cai, Osório bota pela linha de lado, o Bandeirinha vai chegando ali também, vamos ver se o árbitro vai parar o lance, ele tá pitando e tá parando o lance, e o Viveiros continua caindo, reclamando que sofreu um toque no rosto, viu, Ranieri?
2: É, mas o Viveiros é um mala sem alça, também ele é um jogadoraço, assim, eu gosto dele, acho que pro nível do futebol brasileiro é um jogador muito interessante, inclusive para equipes como São Paulo, por exemplo, seria titular absoluto. Agora, o que ele simula, o que ele cai, o que ele rola, um cara de 2 metros de altura, forte, ficar caindo toda hora, o Messi que é pequenininho, Lapulga, né, jogadores pequenos que a gente sabe que nunca ficaram rolando de um lado para o outro assim, mas o Viveiros ele fica fazendo um teatro toda hora. O árbitro pelo menos não está dando muita moral para ele, tanto que ele se levanta, ó. Depois de tanto rolar ali no gramado, ele se levanta, foi curado. Temos um milagre, viu, Navarro?
1: É, ele vai reclamando ali agora com o Bandeirinha. Mesmo assim no São Paulo, agora vem pro campo de ataque, Luciano tocou pra Arthur. Vamos lá, São Paulo! Bola esticada pelo lado direito pra Lucas Ramon, essa bola veio espetada, mesmo assim ele tenta ganhar o lance, Claudinho! Chegou interceptando a jogada, aí chega firme, voltando mais atrás, tentando tranquilizar as coisas. Na perna esquerda, bate lá pra frente e vai voltar pro Viveiros. Antecipação feita mais uma vez de Osório, cai nos pés ali de Marcos Antônio, São Paulo no campo de ataque, girou pelo lado direito, vamos São Paulo, dispara esse foguete aí no lado direito, Lucas Ramon levantou, é pro Ferreirinha de cabeça, ajeitou no peito, Bobadilha soltou, bom passe, Marcos Antônio ajeitou, disparou fraco, explodiu ali na zaga da equipe do Atlético Paranaense. O São Paulo tenta de novo com Arthur, puxou pra perna esquerda, dominou, abriu o arco lá do outro lado, buscando a Ferreirinha, e aí não deixa que eu deixo do Gilberto Moraes, se oferece ao camisa 11 São Paulino, tocando mais atrás pra Wendel, Wendel devolveu a Ferreirinha, 2 jogadores em cima dele, balançou, pedalou, levou por dentro, olhou pra área, preparou, levantou, André Silva, chega primeiro a marcação, a bola era pro camisa 17, São Paulino, rebote voltou pra Arthur, lado direito, mais atrás tem Lucas Ramon, mas Arthur vai sozinho, levou pro bico da grande área, soltou mais atrás, agora sim Lucas Ramon levantou pra André Silva de cabeça, primeiro a marcação de Aguirre pra cima dele, no toque de cabeça, pede falta, o árbitro manda seguir, caiu Arthur, sai jogando errado, Arboleda na antecipação, estamos no campo de ataque, vem de novo Lucas Ramon, vamos São Paulo, 26 minutos, Marcos Antônio, Lucas Ramon de calcanhar, pra Marcos Antônio, olhou pra área, André Silva pede, Marcos Antônio tenta levar sozinho, tenta o passe aqui na frente, Mendoza, se antecipa, tira dele, Claudinho leva pra lateral, tá apertado pelo próprio Marcos Antônio, tentou levar, 2 jogadores em cima dele, Luciano tenta brigar por ali, ela vai saindo mais uma vez em arremesso, e aí o jogador do Atlético Paranaense também leva a mão ao rosto, o Marcos Antônio tá falando que não, o Esquivel vai chegando ali, tirando o jogador São Paulino. O árbitro tá chamando ele, viu, Ranieri? Tá chamando o Marcos Antônio.
2: É, tá chamando porque o Marcos Antônio acabou. O Claudinho, ele entrou ali na lateral esquerda, teve um desentendimento com o Marcos Antônio, mas não foi nada, assim, sinceramente. Ah, aquele empurra, o auxiliar também por ali. Vamos ver se vai pintar algum cartão amarelo, não. Ele manda seguir, ó, bateu rapidinho o São Paulo.
1: E ela fica com o Arthur. Arthur dominou, soltou pra Lucas Ramon. Lucas Ramon pra Arthur. São Paulo vai tentar girar da direita pra esquerda. Este é o Osório. Osório abre a jogada com o Wendel. Vem pra cima da marcação. O Leozinho, ele prefere devolver o passe agora pra Arboleda. São Paulo vai trabalhando a jogada de novo. No lado direito, Arthur pediu a passagem. Pediu a velocidade de Lucas Ramon. Ele não foi, refugou. Mesmo assim, Arthur devolveu a Lucas Ramon. Olhou pra área. Preparou, levantou de qualquer jeito. A bola vai esticando do outro lado. Ferreirinha evita a saída de bola. Parte pra cima da marcação de Gilberto Moraes. Pedalou, prevalece a marcação do camisa 12, último toque dele, essa bola sai pela linha de lado, arremessou lateral, é pro São Paulo bater, já vai tomando distância, o próprio Wendel arremessou, Melão tem pressa, o tricolor, vamos São Paulo, 27 minutos, Damião Bobadilha tentou sair jogando, o Leozinho vem pra cima dele, arremesso, São Paulo tenta ali alguma coisa no campo de ataque, ainda se mantém com Arboleda na faixa central do gramado, pro último homem que é o Osório, não pode perder essa bola não, esticou o passe pra Ferreirinha, no bate rebate ela vai saindo pela linha de lado, em arremesso lateral pro tricolor, saindo jogando energia em campo, futebol de torcedor pra torcedor.
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1: São Paulo no campo de ataque com Marcos Antônio, a bobadilha, Marcos Antônio tocando para o Osório, Osório vai girar para Ferreirinha, Ferreirinha recebe o passe, partiu para cima de Gilberto Moraes, levou para a entrada da área, André Silva pede, acionado na grande área, abriu a capa, Ferreirinha para Luciano, ele tentava a devolução, Luciano!
2: Nossa, velho!
1: Que isso? São Paulo pede boa chance no campo de ataque, o Luciano cochilou, tocou para ninguém, Ranieri.
2: É, pior partida, uma das piores do ano aí pro Luciano. Vai embora Bobadilha, com a 16 entra 94 Danielzinho. E vai embora também com a camisa de... Ah, vai ter estreia, ó, Vitor Sá por ali. Vai embora com a número 19, Lucas Ramon, pra entrada do Vitor Sá. Estreia com a número 27, Dorival, promovendo as 5 mudanças já, viu, Naval?
1: É, já foi. Marcão, eu quero ouvi-lo. Já 30 minutos do segundo tempo. Tem jogador ali sentindo cãibras do Atlético Paranaense. E as modificações aí do Dorival pra tentar buscar o empate. Mas tá complicado, viu, Marcão?
3: Tá complicado. E agora ele tira o Bobadilha, coloca o Danielzinho, um volante pelo outro. Mas agora me surpreende a saída do Lucas Ramon pra entrada do Vitor Sá. Né? A gente sempre viu o Vitor Sá atuando aberto pela esquerda, que agora é a posição que o Ferreirinha tá atuando. Não sei se de repente ele não vai testar o Vitor Sá como um ala barra lateral direito. Apesar de eu não ter acompanhado se lá na Rússia ia fazer essa função, mas pelo posicionamento dele em campo nesse momento, parece que ele vem fazer a função do Lucas Ramon, viu, Navarro?
1: Pois é, enquanto segue o atendimento pro jogador do Atlético Paranaense, vai fazer a substituição também o Odair Helman, né, Ranieri?
2: Isso, vai mudar, é o Gilberto Moraes que tá por ali caído, 21 no 11. Então vai embora o autor de dois gols, os dois gols do Atlético Paranaense com a número 20, é o Leozinho, na verdade, ele mesmo. Cãibras, vai embora Leozinho com a 21. E o Isaac, que também é um jogador mais de velocidade, lado de campo, ele vai entrar com a número 11. Isaac... Portanto, entra com a nossa, que é Isaac, tá com dois As, entra com a número 11 e o Leozinho vai embora com a 21.
1: Tá bem, Carlos, Leozinho aí lá na frente, nossa senhora, tava assustando. E aí tá fora de campo, aí na substituição de Odair Helman. Pois é, hein? São Paulo perdendo pelo placar de 2-1, tomou a virada em 5 minutos da etapa complementar. Confirmada a substituição e o arremesso já foi batido. São Paulo vai ter a posse de bola na primeira dele, de Danielzinho. Danielzinho dominou, abriu a jogada pelo lado esquerdo, vem com Ferreirinha. Ferreirinha devolveu a Danielzinho, chama Marcos Antônio para participar. Ele toca mais atrás para o Osório, o Atlético Paranaense todo no campo de defesa. Vamos, São Paulo, bola solta para a estreia de Vitor Sá. Toda sorte do mundo para você, Vitor Sá, camisa 27, São Paulino. Bola solta no meio campo, vem com Danielzinho, abriu a jogada pelo lado esquerdo para Ferreirinha, partiu para cima da marca de Gilberto Moraes, levou pra linha de fundo, fez o break, tentou ganhar uma, duas vezes, ela vai saindo em tiro de meta pro Santos bater, hein, Daniel?
2: E acertou o árbitro, né? O Gilberto Moraes ficou pedindo ali, o árbitro ele deu tiro de meta, o Ferreirinha acho que foi na malandragem, tentou ganhar o escanteio, mas não foi, muito bem observado, ó, agora com a bola em movimento dá pra ver, Vitor Sá, eu não me lembro, viu, Marcão, do Vitor Sá atuando como lateral direito, né, pra mim ele sempre foi um ponto esquerda, tá ali jogando na lateral direita, nesse momento.
3: É, eu acho que pra tentar ir pro tudo ou nada, né, o Dorival vê que tá perdendo, não tá jogando absolutamente nada o São Paulo, vai tentar dobrar aí com dois atacantes pelo lado direito, aqui o Vitor Sá e o Arthur, pra ver se o São Paulo consegue arrumar alguma coisa, tá difícil.
1: E aí vem Isaac, levou pra linha de fundo, na perna esquerda fez o levantamento na segunda trave, no Mendoza de cabeça, mais atrás a Jadson. Jadson devolveu a Mendoza, tá na grande área, perna esquerda, disparou na trave, rebate, voltou Claudinho, complementou, desvio pra fora do Viveiros. Blitz impressionante do Atlético Paranaense, mas já não valia nada essa jogada aí com o Viveiros, né, Ranieri? Nossa.
2: É, mas a bola na trave do Mendoza valeu, ele recebeu, ele que foi, tava jogando ali, né, como um ala, agora ele tá como um ponta direita, onde tava o Leozinho, ele puxou pra perna esquerda, acertou a trave, contra-ataque São Paulino.
1: Bom, Arthur dominou, escapa da marcação, Diakiri soltou por dentro, chama no 1-2, Arthur foi empurrado, árbitro manda seguir, Danielzinho abriu a jogada, vamos Vitor Sá, tentou na primeira delícia. Que toma, cai ali o Vitor Sá, pede falta, o árbitro manda seguir o jogo. Atlético Paranaense vem pro contra-ataque com Claudinho, abre a jogada pra Mendoza, Speed Mendoza vai vai tentando levar pra entrada da área, já tocou por dentro a Luiz Gustavo, ele pega bem de perna esquerda, disparou, pega firme, Rafael, faz a defesa, né, Ranieri?
2: O Luiz Gustavo que foi vítima também, assim como o Crespo, do sincericídio, né? Ele que no ano passado deu aquela declaração, que era uma declaração extremamente pertinente, que os São Paulinos se identificaram, mas Rui Costa e a trupe ali não gostaram, mandaram, não renovaram com ele, viu, Navarro?
1: Não renovou. E aí vem Vitor Sá. Toca mais atrás pra Danielzinho. Estamos na faixa ofensiva de campo. Em São Paulo de novo. Vai tentar trabalhar a jogada. Arthur brigou por baixo. Uma, duas vezes ela. Se oferece a Danielzinho. Danielzinho a Vitor Sá. Toca mais atrás pra Marcos Antônio. Danielzinho deixa ela passar. Aqui no meio campo agora com o garoto Osório. Estamos no campo de ataque. Vai Osório. Abriu a jogada pelo lado esquerdo pra Ferreirinha. Vamos Ferreirinha. Ferreirinha tá travado ali do outro lado. É marcada a distância pelo Gilberto Moraes. O torcedor São Paulino. Agora manda aquele apoio. Danielzinho abriu a jogada pra Vitor Sá pra cima de Claudinho, Claudinho, o último toque dele, ela vai saindo pela linha de lado, ainda mais um arremesso lateral, já cobrado pelo próprio Vitor Sá, atribuindo o lance agora a Danielzinho, observou a movimentação na entrada da área, tá marcado, Luciano, muito marcado, então ele volta, no meio campo, vem de novo na faixa central, ali com o Osório abriu a jogada pra Wendel, Wendel deixando a Ferreirinha, Ferreirinha, Marcos Antônio de primeira, Ferreirinha no São Paulo, só toca a bola, tá tudo fechadinho, o Atlético Paranense se fecha, um ônibus estacionado aqui. E aí o Arboleda faz o passe curtinho de novo a Marcos Antônio, tentou levar pela faixa intermediária de campo, campo de ataque, tricolor vem de novo com o Wendel, abre a jogada pelo lado esquerdo, vamos Ferreirinha, vai chamar no X1 a Gilberto, olhou pra área, pode preparar o levantamento, deixa Marcos Antônio, ele vai pra cima da marcação de Luiz Gustavo que só cerca e o São Paulo mantém a posse da redonda, o tempo vai passando, 34 minutos, 2-1 Atlético Paranaense, na volta da Copa do Mundo, São Paulo vai conhecendo a vitória, de novo a derrota novamente na vitória do Atlético Paranaense. Pois é, 3 pontos por enquanto para a equipe do Atlético Paranaense que chega a 33 na tabela de classificação. Que beleza, hein? Vai subindo degraus aí. A equipe do Paraná vai brigando.
2: 6 jogos sem vencer pro São Paulo, tá bom? 6 jogos. E o público? 6.473 torcedores hoje aqui, viu, Navarro?
1: 6 mil, hein? 6 mil, que coisa, rapaz.
3: Mas, ô Navarro, a respeito dessa série aí invicta, vamos dizer assim, do São Paulo sem vitória, vamos ser sinceros, acho que domingo tem tudo pra mudar, porque, aliás, sábado, né? São Paulo ele pega o Flamengo no Maracanã,
1: agora
3: tá tranquilo.
1: Agora vai. É jogo tranquilinho. É jogo de boa. 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
1: Ah, tá difícil, tá embaçado. Já já o Marcelo Lima vem pra comandar o vestiário da Energia em Campo. Diga lá, Ranieri.
2: O público total tiveram 14 não pagantes, portanto 6.487, mas o que chama atenção é a renda bruta. É. 344 mil. A líquida, então, nem colocaram, nossa, né? Porque senão ia ser uma coisa ridícula. E não dá nem pra pagar 5% do transfer ban nesse momento, viu, Navarro?
1: Não dá. Boa, Ferreirinha na tabela com o André Silva na linha de fundo, ele chegou, preparou, levantou, bate por último, além do jogador da equipe do Atlético Paranaense aqui, escanteio, São Paulo, vem aí, Ranieri.
2: E detalhe, né, o Atlético Paranaense fez uma intertemporada com jogos fora de casa, justamente porque a campanha como visitante no Brasileirão era ruim, né, só 2 vitórias, vai conquistando a terceira, escanteio, Danielzinho na bola,
1: preparou, levantou, de cabeça chega Gilberto Moraes pra tirar rebote, voltou Ferreirinha, nossa, deu na zoreba da bola, lá passou aqui na lateral. O Atlético Paranaense pegou uns compromissos aí em passagem, chegou a jogar. Foi o Atlético Paranaense que jogou com o Boca, né? Não é isso?
2: Foi o Atlético Paranaense. É. Jogou com o Boca Juniors, jogou fora de casa, justamente pra pegar essa cancha. Ó, vai ter mais uma mudança. 2-12. Vai embora Gilberto Moraes com a número 12. E entra o número 2. Gilberto Júnior. Um Gilberto por outro. Um Gilberto por outro. Gilberto Júnior, que é jogador do Palmeiras, inclusive da base. Aquele jogador que tem números muito bons, né? Teve na Copa São Paulo na temporada passada. Ele entra aí com a camisa de número 2.
1: Muito bem, que coisa, rapaz. 37 minutos. É. Gilberto Júnior, portanto, entrando no lugar do outro Gilberto, o Gilberto Moraes. Falta para o São Paulo bater. É pelo lado direito. Danielzinho vai preparar para chuveirar. Ele preferiu o passe curtinho. Arthur devolveu a Danielzinho na linha de fundo. Prepara, levanta. André Silva de cabeça. Primeira marcação. Chegou Mendonça, tenta completar. Também voltou Luciano. Disparou o Wendel por cima do gol. Aí teve desvio, escanteio, Ranieri.
2: Teve desvio e no desvio um jogador do Atlético Paranaense caiu no gramado. Muita reclamação nesse momento. O que está rolando? Os jogadores foram ali reclamar com o árbitro ele não quis muita conversa. O jogador do Atlético Paranaense, que é o zagueirão Aguirre, rolando no gramado nesse momento, se levanta com a ajuda ali do André Silva. Agora tá tudo certo. Ah, mudou, tá? Era escanteio. E aí tem aquela nova recomendação, né? Que quando o escanteio é marcado de forma equivocada, o VAR ele pode interferir e apontar pro árbitro ali que foi tiro de meta. Com isso, Santos posicionado para bater o tiro de meta.
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1: São Paulo de novo tenta descer para o campo ofensivo pelo lado esquerdo, agora com Ferreirinha, pisa na bola, solta mais atrás para Marcos Antônio. São Paulo ainda no seu campo de ataque, agora vai voltando na quarta zaga para Arboleda. Arboleda observando a movimentação de Marcos Antônio, pediu no carrossel, já dominou na roda gigante, toca curtinho para o Osório. Este sim rompe a faixa central do gramado e leva o tricolor ao campo de ataque, já tenta conduzir com Ferreirinha. Ferreirinha para cima de Gilberto Júnior, tentou levar para a entrada da área, tem Danielzinho pedindo. Ele inverteu a jogada pelo lado direito para Arthur, dominou, puxou para a perna canhota. Chamou no 1-2, pra lá, pra cá. Devolveu o Marcos Antônio, rondando a entrada da área. O Marcos Antônio erra o passe. A bola vai saindo pela linha de lado em arremesso lateral. Quero ouvir você, Marcão. Já já 40 minutos da etapa complementar e segue o calvário tricolor de derrotas neste Campeonato Brasileiro. 2-1 eles, Marcão.
3: É, e as alterações do Dorival Júnior pouco surtiram efeito até agora, né, o Navarro? Infelizmente, os jogadores do São Paulo estão encaixados na marcação do Atlético Paranaense, né? Inclusive, o Atlético, quando desce pro ataque, aí já cria situações perigosas, como foi aquela bola na trave do Mendonça agora há pouco, e o São Paulo pouco consegue finalizar no gol do Santos. Infelizmente, aquele gol do Luciano logo no começo da segunda etapa, depois que os caras viraram, tá fazendo uma falta danada, viu, Navarro?
1: E é ele quem sofre a falta, Luciano. O árbitro já apontou, marcou, e o São Paulo já bateu rapidinho. É, no toque de 40 minutos e 20 jogados da etapa complementar, vamos, Ferreirinha. Partiu pra cima da marcação de Gilberto, chama no 1-2 pro desacerto. Desacerto, puxou pra linha de fundo, fez o levantamento, passa do Luciano, toque de cabeça do Claudinho, botando pela linha de fundo, escanteio pro São Paulo bater, Ranieri.
2: Evitando que a bola chegasse do lado direito, onde o Arthur tava posicionado, louco ali pra fazer o domínio e depois tentar a finalização. É escanteio pro São Paulo. No lado direito do ataque, Arthur por ali, ele beija a bola, vai cruzar da área, Navarro.
1: Quem sabe o tricolor marca aí o empate. Pintou o levantamento na boca do gol, subiu de cabeça Claudinho, voltou Ferreirinha, ia bater pro gol, ele preferiu voltar pro Marcos Antônio. Essa bola veio espetada, Marcos Antônio se deu bem, abriu a jogada pra Ferreirinha, partiu pra cima da marcação de Gilberto, levou pra entrada da área, preparou, colocou, explode pra cima da marcação ali do Teran, e ela vai saindo pela linha de lado, não, evita a saída de bola. Então o Atlético Paranaense pode se jogar no contragolpe, lançamento em profundidade para Viveiros, tentou ganhar para cima da marcação de Danielzinho, esperto. Essa bola vai voltando de novo e é para Rafael. Rafael sai jogando na quarta zaga. São Paulo tem pressa. Osório deixando a Marcos Antônio. À frente dele tem o Wendel. Ele abre a jogada na ponta canhota, mas ainda no campo de defesa este é Ferreirinha. Puxou para a perna direita. Danielzinho pede aqui no meio-campo. Tem o Arthur do outro lado aqui também. Ele volta a jogada aí para Marcos Antônio. Marcos Antônio soltou para Arboleda. Dominou, tenta abrir o passe. Demorou para decidir. Tabelou com o adversário mesmo assim. Ele consegue o passe para Arthur, levou para a perna canhota, faz o passe meia altura, André Silva, antecipação feita do Aguirre para cima dele, briga André Silva, briga também, Jadson, vai voltando o lance, Mendonça, cochilou, perdeu, Luiz Gustavo vem para ganhar o lance, São Paulo ainda briga, por baixo, uma, duas vezes, Teran, bate lá pro campo de ataque, agora é Arboleda e Viveiros, Arboleda, no toque de cabeça, mantém a posse de bola pro São Paulo, sai jogando de novo, tem pressa, vamos São Paulo, até a... O empate já vira ali um excelente resultado. Ferreirinha dominou, partiu pra cima da marcação de Gilberto Júnior. Tentou levar pro bico da grande área, dois em cima dele. Puxou, levou sozinho, levantou. Luciano, o voleio saiu furado. Voltou, Arthur toca mais atrás. Marcos Antônio calibrou, disparou, explode pra cima de Luiz Gustavo. E ela sobra de novo pra Viveiros, que vai tentar manter a posse da redonda. Acaba esquecendo dela, brigou Osório por baixo. Boa, boa, boa. Luciano levou pra entrada da área, dominou. Ele tenta abrir o espaço pra disparar pro gol. Clareou a jogada no bico da grande área pra Ferreirinha. Pode preparar o levantamento. cruzamento, solta mais atrás pra Danielzinho, tem movimentação, cutucou, levantou na segunda trave pra Arthur, de cabeça Claudinho, desviou, bota pela linha de lado, arremesso, São Paulo, vem aí Ranieri.
2: Ô, Daval, posso fazer uma crítica construtiva ao Marcos Antônio, que é um excelente jogador, ele tem que treinar a finalização, cara, ele bate muito fraco na bola, é um dos jogadores profissionais que eu acompanho, e desde faz mais de 10 que mais bate fraco na bola, impressionante, todas as finalizações dele pro gol fraquinha, só biribinha, viu Navarro?
1: E às vezes ele nem manda, ele prefere nem chutar. Arthur dominou, preparou, levantou direto pela linha de fundo. Tiro de meta pro goleiro Santos bater. 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
1: Eu quero ouvir o Fofão da Carreta, Furacão, Marcão, 43 e 40. Será que dá?
3: É, agora o São Paulo, se conseguir uma bolinha aí para poder empatar o jogo, não seria o resultado que o torcedor que veio aqui para Bragança gostaria, mas já para mim, nessa circunstância, seria um bom resultado. O São Paulo realmente não voltou para a segunda etapa e depois que tomou o segundo gol ali logo no comecinho, com 5 minutos, o Atlético Paranaense conseguiu virar o jogo, fazer 2 gols relâmpagos ali no segundo tempo e com isso o São Paulo morreu. Infelizmente, nem as alterações que o Dorival colocou em campo surtiram efeito, Navarro. São Paulo pouco consegue chegar, né, em condições de finalizar, e quando finaliza, acontece de ser como foi essa do Marcos Antônio, fraca, que a bola acabou explodindo na defesa do Atlético Paranaense, e também aquela do Luciano cara a cara com o Santos, que ele consagrou o goleiro dos caras. Brincadeira essa volta de Copa do Mundo do São Paulo, viu, Navarro?
1: Voltamos os mesmos, né, de antes da Copa do Mundo. Fora de campo e dentro de campo, idem. 44 minutos e 35 jogados. Vai tomando distância Esquivel. É falta para a equipe do Atlético Paranaense. Preparou, perna canhota, levantou, chuveirou. Saiu do gol Rafael, socorro, ninguém. E aí chega a marcação do São Paulo para tirar com Marcos Antônio. São Paulo vai tentar botar velocidade no contra-ataque. Ferreirinha dominou, puxou para a perna direita. Marcos Antônio pediu passagem. Luciano, ele preferiu esticar, emendou. Fatiada legal aqui na frente para Danielzinho. Partiu para cima da marcação de Gilberto. Puxou para a perna direita. Soltou o passe para Luciano. De primeira, Marcos Antônio. De primeira também, Arthur ajeitou na coxa. Vai chamar na tabela. Marcos Antônio cortou pra bater, foi puxado o pé de falta, e não foi nada, né? E aí, meu amigo, é 4 contra 2. Atlético Paranaense vem, Mendoza acionado, levou pra grande área, perna esquerda, tocou pra Viveiros, ajeitou, cortou, bateu, travado, e ela vai direto pela linha de fundo, escanteio pro Atlético Paranaense. Ranieri,
2: 5 minutos de acréscimos, vamos a 50. Mas nem tudo é notícia ruim, viu, Navarro?
1: Não.
2: O Marcão, ele disse que o próximo jogo do São Paulo, pelo menos, é uma partida tranquila contra o Flamengo no Maracanã. E nesse momento o Flamengo vai tendo muita dificuldade com a Chapecoense em Chapecó. 4-0 com 2 gols de Pedro, viu, Naval?
1: É ladeira abaixo, irmão. Tá difícil. Tá complicado. Que volta da Copa do Mundo, hein, torcedor São Paulino? Que beleza, hein? 46 minutos, mais 5 de acréscimos, vamos a 50. Escanteio para o Atlético Paranaense. Esquivel vai levantar na área, os zagueirões por ali, levantamento feito, toque de cabeça, passa na boca do gol, vai saindo pela linha de lado em arremesso lateral, e é pro São Paulo sair jogando. Já já Marcelo Lima vem para comandar o vestiário da Energia em campo. É, o Camarão já já vai chegar aí, neste Atlético Paranaense 2, São Paulo Tricolor, com a posse de bola, na saída de novo, este é Marcos Antônio, corre Marcos Antônio, corre Marcos Antônio, rompe a faixa central do gramado, estamos no campo ofensivo, ele pisa na bola, abre a jogada pelo lado esquerdo para Ferreirinha, ele e Gilberto de novo, parou, prendeu, dominou, Ferreirinha soltou mais atrás para Marcos Antônio, Danielzinho, Marcos Antônio levanta a cabeça, espera ali, um companheiro melhor desmarcado, ele devolveu para Ferreirinha, na ponta canhota, volta a jogada de novo para Marcos Antônio, a Arboleda, adiantou, levou, conduziu, soltou pelo lado direito, a Vitor Sá balançou para cima da marcação, chama pro desacerto, toca mais atrás, a Marcos Antônio fez o levantamento buscando a Luciano, toque de cabeça do André Silva, a briga fica pelo alto, Luiz Gustavo tirou, rebote, voltou para Arthur, na hora de cortar a zaga afastou, e aí chega na dividida boa, Osório, ela volta para Marcos Antônio, vai bater pro gol, hein, olhou, dominou, soltou por cima para Vitor Sá, Claudinho chega da combate, toca para Marcos Antônio tocou para o Wendel deslocado, já toca ali para Ferreirinha, vai partir para cima da marcação de Isaac, puxou para a perna direita, cortou primeiro, segundo caiu, é falta! Falta pro São Paulo bater, Ranieri!
2: Jadson se lamenta muito, ele que fez a falta no Ferreirinha, por quê? A falta é perigosíssima. É mais perigosa do que aquela falta que o Arthur fez o primeiro gol da partida, quando o São Paulo ainda vencia por 1-0. Aliás, também é uma falta pro lado esquerdo, só que com certeza, viu, Navarro? O Santos tá espertaço nesse momento. Danielzinho vai se posicionando de perna direita, Arthur de perna esquerda. No primeiro tempo, a distância era de mais ou menos 10 passos para a grande área. Neste momento, 3 passos apenas, 3, 4 passos. Oportunidade de empate pro São Paulo, Arthur e Danielzinho, Navarro.
1: A falta é frontal, torcedor são paulino, atenção. Chegamos à marca de 48 minutos e 20. A conversa continua. De Arthur e Danielzinho. Há pelo menos 3, 4 passos na entrada da grande área. Lado esquerdo. A oportunidade para o São Paulo. Barreira armada pelo Santos. 3 jogadores do São Paulo à frente da bola também. Danielzinho e Arthur. Já foi autorizado. Partiu Arthur, perna esquerda. Explodiu para cima da barreira. Agora mais esperto. Subiu lá no terceiro andar a barreira do Atlético Paranense. Essa bola voltou para Marcos Antônio. Ele tá sozinho. Volta o lance a Rafael. 49 minutos. A gente vai se aproximando aí do final do jogo. Já já Marcelo Lima vem para comandar o vestiário de energia em campo. Desce o São Paulo de novo. Pela ponta canhota com Danielzinho. Solta o passe mais atrás para o Wendel. Observou a movimentação na entrada da grande área. Ele preferiu dar aquela fatiada legal. A bola viajou do outro lado, se oferece a Vitor Sá. No domínio, Claudinho dá combate. Ele vai jogando pra trás. Devolveu o lance pra Marcos Antônio. Marcos Antônio pra Wendel. Corre Viveiros pra cima dele. Wendel abre o passe pelo lado esquerdo pra Ferreirinha. De novo na jogada característica do camisa 11. Ele tentou levar pra entrada da área. Fez o break. Tenta escapar da marcação do Gilberto Júnior. O passe veio curtinho. A Marcos Antônio observou. Já tocou o Arthur. Vai rondando a entrada da área. O São Paulo afunilou com o Vitor Sá. Partiu pra cima da marcação. Levou por dentro na linha de fundo. Preparou, levantou. Ela veio forte demais, quica na grande área, vai saindo pela linha de lado, não, já consegue evitar, boa, São Paulo com ela de novo, Luciano e Vitor tocou, Danielzinho arredondou, Marcos Antônio levou pra entrada da área, puxou pra perna direita, é verdade, viu, Ranieri, olha, você tem toda a razão, se tem uma coisa que o Marcos Antônio vai precisar trabalhar muito, muito, muito, e se não é da característica do atleta, vai ter que se virar pra bater pro gol direito, que ele não faz isso, impressionante, ouçam as vaias, no sonsaço da energia, vai lá, Eduzão.

0: 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Esse é o clima, torcedor São Paulino. Esse é o clima. Valeu, hein, São Paulo. Que volta da Copa do Mundo. Copa... Podia ter mais Copa do Mundo, né? Eu queria mais Copa do Mundo. Eu narrei tanto gol nessa Copa do Mundo. E eu narrei aqui também. Só que dos caras. Assim não dá, né? Marcelo Lima vem aí pra comandar o vestiário da energia.
1: Fim de jogo. É, ninguém vem reclamar, não. Sem chororô. E tchau que eu vou pra casa.
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10: É, a bola parou em Bragança Paulista e deu Atlético Paranaense de virada. Atlético Paranaense 2, São Paulo 1. O São Paulo volta na Copa do Mundo do mesmo jeito que parou antes da Copa, né? Sem vencer no Campeonato Brasileiro. Começou com 5 jogos sem vencer, houve a parada para a Copa e agora amplia a sua série negativa no Campeonato Brasileiro, continua estacionado em 25 pontos e pode ser ultrapassado, aí pode cair mais posições, né? Hoje está na oitava, mas pode despencar mais ainda na classificação. Vai vendo aí o Z4 se aproximando. Hoje são só 5 pontos que separam o tricolor da zona de rebaixamento. Tem que abrir os olhos. É, meu amigo, já vamos falar muito do que aconteceu neste jogo em mais uma partida ruim do São Paulo no Campeonato Brasileiro. 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
10: Muito bem, só lembrando, né, os jogos desta rodada de quarta-feira do Campeonato Brasileiro, o Palmeiras ganhou de 3-1 do Curitiba, né, e foi o campeão do primeiro turno do Campeonato Brasileiro. O Flamengo foi até Chapecó jogar contra a Lanterna Chapecoense, ganhou de 4-0. O Cruzeiro foi até Porto Alegre jogar contra o Internacional, ganhou lá fora de casa por 2-1. E o Atlético Paranaense consegue a sua terceira vitória só, fora de casa como visitante neste Campeonato Brasileiro, ganhou de virada do São Paulo por 2-1. Antes do Marcão falar sobre esta derrota do São Paulo, vamos falar de açaí.
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10: Muito bem, gente, é o seguinte, você que está nos acompanhando aí no 97.7 nas ondas do rádio em São Paulo e região, quero agradecer demais aí a enorme audiência e o carinho de sempre com o futebol Energia em Campo. Nós vamos a um break comercial e na sequência você vai ficar com a empolgante Voz do Brasil, mas nós vamos continuar no youtube.com/energia97 repercutindo esta derrota do São Paulo para o Atlético Paranaense. Então vai lá para o youtube.com/energia97, clica aqui na live entre de São Paulo e Atlético Paranaense e você vai continuar nos acompanhando aqui nos vestiários da Energia, tá? Então você no FM, muito boa noite, obrigado pela audiência. Fique agora com o break e depois Voz do Brasil. Continuamos no YouTube. Um abraço. Muito bem. E aí, Marcão? 1-0 para o São Paulo no primeiro tempo. Ok, só que o jogo começou no segundo tempo com o São Paulo dormindo. Em 5 minutos tomou a virada e acabou o jogo, Marcão?
3: Pois é, né, Limar? Já é algo que a gente comentava durante o intervalo, né? Essa postura covarde com que o São Paulo atuou, não só hoje com o Dorival.
5: Oi? Desculpa só te interromper, que acabou de acontecer um negócio bacana aqui, assim, que eu achei interessante, na verdade. O Luiz Gustavo, ele tá saindo, e primeiro que o shape do Luiz Gustavo, vou te falar, né, o cara tá muito em forma. E aí os torcedores, ou seja, dava pra ele tá jogando no São Paulo, o que eu quero dizer é isso, né, que dava pra ele tá jogando até hoje no São Paulo. E aí os torcedores, eles cercaram, do São Paulo, cercaram o Luiz Gustavo, chamaram ele... E começaram a falar assim, Luiz Gustavo, você tinha razão, com tudo que você falou, você tinha razão. E ele ficou até sem jeito, assim, porque ele falou, ele não pode falar, não, é verdade, ó, eu falei. Aí ele fez uma cara assim, pô, complicado, né? E tá tirando foto com todos os torcedores do São Paulo que estão aqui, ó. Você tá vendo, você tá em cima, ó, só olhar pro lado aqui direito, que você vê, ó, Luiz Gustavo tirando foto com todo mundo. E no fim, viu, Marcão? Assim como o Crespo, ele tinha razão, né?
3: Pois é. Mas em relação ao Luiz Gustavo, ele é um cara que, na minha opinião, ele vestiu a camisa do São Paulo, ele teve aquele problema, até a gente imaginou que ele fosse interromper a carreira, né, aquele problema pulmonar lá, etc, mas graças a Deus aí conseguiu ainda dar sequência e tá no Atlético Paranaense e hoje fez até um bom jogo. Mas voltando aí ao São Paulo, né, Lima, infelizmente, volta da Copa do Mundo, a gente viu um São Paulo muito parecido com aquele São Paulo de antes da Copa, né, aquele time que não conseguia vencer e hoje mais uma vez está estendendo essa sequência de jogos ali sem vitórias. E na minha opinião, Lima, é um tanto quanto displicente essa postura que o São Paulo tem atuado, não só hoje com o Dorival, mas foi assim com o Roger Machado, foi assim com o Crespo também, em determinados jogos. O São Paulo ele consegue um resultado e ao invés de voltar para o segundo tempo sabendo que é um time extremamente limitado, ele volta olhando para o céu, ele volta olhando para a grama, ele volta olhando para qualquer lugar do campo, menos para o jogo. E o Atlético Paranaense conseguiu 2 gols ali em 5 minutos. Né? Os 2 gols ali, inclusive, do garoto lá, o Leozinho, que veio do futebol de salão e está brilhando aí no futebol de campo agora. O primeiro gol, Lima, porra, a bola vai, sobra para o Viveiros, ele acaba finalizando na trave, mesmo assim o sistema defensivo do São Paulo ele não acorda, e com isso a bola é cruzada de novo e o cara, né, depois da pichotada do Lucas Ramon, consegue se valer desse lance para poder empatar o jogo. E depois do segundo gol do Atlético Paranaense também, cobrança de bola parada, o Esquivel cruza a bola sobra para o Leozinho ali no bico da área praticamente fuzilar o Rafael, a bola passa no meio de todo mundo e ele acaba acertando o canto, um gol muito bonito, aliás. E o São Paulo, a partir daí, Lima, mesmo jogando sob, né, o seu domínio, vamos dizer assim, já que o jogo é em Bragança, mas o mando é do São Paulo, não tá podendo atuar no Morumbi por conta do show do Harry Styles, ele acaba dormindo, ele acaba sucumbindo a uma derrota que aconteceu em 5 minutos do segundo tempo. Né, o Dorival ainda tentou mexer, começou a mudar, tirar o Pablo Maia e colocar o Ferreirinha, que para mim foi a alteração mais incisiva que ele conseguiu fazer, depois da saída do Lucas Ramon para jogar o Vitor Sá como um lateral barra ala direita, e mesmo assim com tudo isso não conseguiu ter o mínimo de capacidade para poder no mínimo incomodar, né, o goleiro Santos. Para não falar que não criou nada na segunda etapa, o Luciano perdeu mais uma vez um gol feito. Né? Então se em outro momento a gente conhecia o Luciano por ser um cara letal quando está perto da área, né, conseguia marcar os seus gols ali de muita importância, hoje mais uma vez voltou a ser aquele Luciano que a gente tem visto aí durante essa temporada, aí perdendo alguns gols que a gente não está acostumado a ver, né? O Caleri parece que saiu meio insatisfeito também, mas não fez também um grande jogo, brigou, é verdade, mas está longe de ser aquele Caleri artilheiro que a gente também se acostumou a ver com a camisa do São Paulo. Então o São Paulo, na minha opinião, Lima, hoje mais uma vez foi um amontoado dentro de campo, principalmente depois de ter tomado a virada do Atlético Paranaense, que na minha opinião, pelo que fez no segundo tempo, mereceu a vitória.
10: Muito bem, tá aí o Marcão falando desta volta melancólica do São Paulo depois da Copa do Mundo, perdendo em casa de virada para o Atlético Paranaense e não vence há 6 jogos o São Paulo. Estacionou na tabela, hoje é o 8º colocado ainda, né? Pode cair mais, com só 25 pontos conquistados, 5 pontos a mais do que a zona de rebaixamento. Vamos continuar falando aqui nos Vestiários da Energia sobre esta derrota, num oferecimento de KTO. 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Vou falar uma coisa, Rafael Navarro. O torcedor São Paulino, quando voltou o Dorival Júnior, sonhava com o Dorival de 23, né? Que foi campeão da Copa do Brasil. Mas eu acho que vai encontrar um Dorival de 2017, quando salvou São Paulo do rebaixamento. A questão é, em 17 houve ali uma questão fora da curva, que foi a vinda do Hernanes, né? Nessa vez não vai ter Hernanes, não vai ter um jogador tirado da cartola. Será que com o que o São Paulo tem hoje vai conseguir se segurar? Porque Hernan Crespo, pelo jeito, tinha razão. O São Paulo acaba o primeiro turno com 25 pontos. Vai ter que fazer pelo menos 20 nesse segundo turno. Agora, pelo futebol pobre que mostrou, pela ausência de reforço, porque os que chegaram não causam suspiros em ninguém, será que o torcedor são paulino vai ter sofrimento no segundo turno, pensando em rebaixamento, Rafael Navarro?
0: Vai, Lima. Vai pensar muito nisso, porque acho que vocês já disseram tudo mesmo, né? O Crespo estava certo, saiu do São Paulo, né? Ele foi punido por dizer a verdade. Luiz Gustavo foi outro jogador também, punido por dizer a verdade. O São Paulo funciona assim, você é punido por dizer as verdades, né? E só um detalhe rápido que o Ranieri falou, destacou do Luiz Gustavo, ele que ficou com a missão de marcar o Luciano, e o Luciano não fez nada no jogo, e quando teve as oportunidades, não marcou. E aí é isso, Lima, 25 pontos, precisa fazer 20, e vamos combinar, com o futebol que foi apresentado, não é um time para conquistar 20 pontos. Você chegar numa parte dessa competição pensando em 20 pontos, já sabendo que o próximo adversário meteu 4, né, que é o Flamengo, é um candidato direto aí ao título, você já começa a realmente fazer, você já começa a pegar a calculadora e começa a fazer contas num certo desespero, né? Num certo desespero. Agora, somado a essa dificuldade que o Dorival vai enfrentar, é as dificuldades que nós já, torcedores são paulinos, conhecemos. Ô Lima, são 2 meses. O cara com 20 minutos de jogo se lesionou, Rafael Tolói. Com 20 minutos de jogo? Pô, mas são 2 meses, cara. Como é que pode? É impressionante. Então são assim. Aí o Arthur, que sentiu ali também alguma coisa, alguma fisgada. Então é uma coisa assim que vai ser desesperador pro torcedor são paulino. É bom realmente aí o São Paulo se coçar. Porque... E tá refletindo muito, né, Lima? Tá refletindo demais. Reflete demais bastidores do São Paulo, o momento político do São Paulo. Ele reflete aqui dentro de campo. E no psicológico também. Porque
10: não pagam salário, não pagam direito de imagem.
0: Tem todas essas situações. Crespo, o Calleri saiu meio que não gostando da substituição. Aí já tem a questão de clima também. Você já começa a pensar nisso. E um time que psicologicamente... impressionante, tomou o primeiro gol e como se nada tivesse acontecido, vai lá, toma o segundo e mesmo assim mantém essa mesma postura. Então, olha, torcedor São Paulo, nós vamos viver momentos de dramaticidade pelo futebol apresentado. Não é um futebol para se ganhar 20 pontos. É muito pouco, é um futebol muito pobre para você conquistar 20 pontos, sabendo que o próximo adversário briga aí por liderança da competição. Vai ser desesperador mesmo, viu, Lima? Não sei não, cara. Olha, emoções até o final.
10: Pra quem tá no YouTube tá vendo, saiu o Marcão, entrou o Mano aí no segundo, no pós-jogo, olha lá.
3: Não, o Mano daqui a pouco ele começa, quando o Corinthians começa a tomar ataque ele vem com as bufadinhas dele. É brincadeira o Corinthians. Ah, mas ô Lima, na moral, mano, o torcedor que se deslocou até Bragança Paulista hoje aí voltou, tá voltando na realidade pra casa extremamente decepcionado. É um absurdo aí o futebol praticado pelo São Paulo no segundo tempo. E sabe qual é o problema, Lima? Entra treinador, muda treinador, né? E nada muda em termos de atenção, em termos de posicionamento dentro de campo. né? O São Paulo tomar 2 gols em 5 minutos aí, parece, sabe, tipo, é, time pequeno que fica desesperado. Cara, o São Paulo, ele não tem mais alma, né? O futebol praticado pelo São Paulo é pobre, como o Rafael Navarro falou, mas é um time que não tem mais alma, é um time que não tem raça, cara, é um time que não tem identidade. Você entendeu? Falta protagonismo, falta aquele cara que chacoalha os caras realmente, fala bacana, volta pro jogo. A gente tá jogando em casa, com todo o respeito ao Atlético Paranaense, né? Fez uma grande partida no segundo tempo, mas é o Atlético Paranaense. Como é que o São Paulo é engolido em casa, entre aspas, né, jogando aqui em Bragança, pelo Atlético Paranaense? Uma coisa, Lima, é você pegar um time extremamente melhor do que o São Paulo, como é, por exemplo, hoje o Palmeiras e o Flamengo, e você fala, pô, realmente, tecnicamente falando, os caras têm mais recurso, mas é o Atlético Paranaense, o São Paulo tomou baile dos caras. Se o Mendoza tivesse acertado aquele chute que ele meteu na trave, lá era o terceiro. Você entendeu? O São Paulo, segundo tempo, não jogou bola. É um absurdo hoje a postura covarde, omissa, desatenta e displicente que o São Paulo atuou no segundo tempo.
13: Só mais um destaque, Lima, com relação ao que o Marcão falou. É isso, né? Guardadas as devidas comparações, tá? Mas a gente fala de motivação dentro de campo, de buscar superação, de saber que o placar é adverso e você tentar correr atrás para buscar isso, fazer como a Argentina fez na Copa do Mundo aí em algumas oportunidades. Apoiado pelos seus torcedores, jogando para um jogador, mas não se desconectando da partida. Ali, tentando buscar a todo momento, meio que aos trancos e barrancos em algumas vezes, é verdade, meio que dependendo de uma jogada isolada de um gênio, né? De um jogador gênio e tal, mas nem isso você vê no São Paulo. A questão de vibração, a de cobrança mesmo, me chamou muito a atenção. O fato do segundo gol, o Pablo Maia ser puxado pela camisa e tal, e ele ser o único jogador a reclamar, e o Dorival reclamou também. Mas nenhum jogador de São Paulo vai pra cima do árbitro, não bota pressão e tudo mais, sabe? E a pressão deveria ter sido muito maior quando o jogador do Atlético Paranaense, o senhor Arthur Dias, deveria ser expulso. A jogada que ele fez aqui de falta era pra segunda amarela e pra ser expulso. Mas não sei, não, sabe? Ninguém fecha pra cima do árbitro, ninguém vem reclamar, sabe? Dá aquela, sabe? Pressionar mesmo, deixar o árbitro, bom, beleza, vamos olhar no VAR pra ver o que que dá, aquela coisa toda. Que eu não sei se esse tipo de lance é cabível, né, de ele olhar pra expulsar jogador. Mas, cara, é uma questão de vibração mesmo, falta muito isso, né, falta emoção, falta vibração, falta vontade de querer ganhar. Tomou os 2 gols aqui e tentou, aos trancos e barrancos, buscar um gol de empate aqui. Então, olha, é desesperador ver como o São Paulo se comportou hoje, não mudando absolutamente nada do que foi há mais de 50 dias atrás.
14: Muito bem. André Ranieri, algum sinal de fumaça em relação ao Dorival Júnior?
5: Tá me ouvindo? Agora sim. Tô ouvindo. Estou aqui na sala de...
14: eu também não entendi. Ele achou esse efeito, achou bonito isso, e foi no ar. Não sei. O gnomo aloprado, eu não sei.
5: Eu tô tentando achar uma lógica.
14: Eu também. Assim. Então,
5: o jogador não tem lógica. Não tem. Põe quando dá na cabeça. A gente tá aqui na sala de coletiva já. Aliás, deixa eu só me posicionar aqui, porque a frequência ela vai... Acho que aqui, achei um lugar bacana. Eu tô na sala de coletiva já, nesse momento, né, a assessoria do São Paulo vai colocar o backdrop do São Paulo, daqui a pouquinho o Dorival deve pintar por aqui. Acho que mais uns, talvez, 10, 15 minutinhos, talvez até antes, tá? Então o Dorival, ele já estará por aqui. Aliás, vale novamente elogiar, eu acho que, apesar de ser distante do gramado, a gente tem que dar uma caminhada para chegar aqui, mas a sala de coletiva, tanto do mandante, né, que é bem pertinho aqui, quanto do visitante, muito bem organizada, viu, Marcelo Lima? Bem bacana aqui esse estádio Cícero de Souza Marques.
14: Boa. O André, eu estava falando aqui para o Navarro, para o Marcão, né? O Dorival Júnior, dessa passagem, o pessoal estava esperando o de 23, mas vai ser o de 17, hein? Aquele lá que suou sangue para fazer o São Paulo se livrar do rebaixamento, hein?
5: Ah, eu concordo com você. Eu acho que é difícil fazer esse comparativo do elenco atual com o elenco de 23, porque aquele time era muito intenso e o Dorival ele conseguiu rapidamente encontrar isso. Esse time do São Paulo é um elenco com outras características e não tem jogadores com aquele tipo, né, de característica. Por exemplo, o Caio Paulista viveu o melhor momento da vida dele e era uma válvula de escape interessantíssima pelo lado esquerdo. O Wellington Rato, ele corria por 2 jogadores, né? Acho que ele viveu o melhor momento, o melhor semestre da vida dele naquele ano. E por enquanto, né, a gente não consegue enxergar jogadores para cumprir essas funções. O próprio Rodrigo Nestor também, né, fez o gol do título do São Paulo e fez também naquele momento, né, uma função muito importante. Ele jogava mais ou menos como o Marcos Antônio hoje, aberto pelo lado, né, mas ajudava muito na recomposição também. Ele tinha esse papel muito importante, principalmente de cobrir as costas do Caio Paulista. Então, assim, sinceramente, viu, Marcelo Lima, eu acho que é muito difícil traçar esse paralelo. Não vejo o mesmo potencial no elenco atual do que aquele, né, em 2023, que teve também o Lucas Moura chegando, dando aquela injeção de ânimo, e ele estava ainda ele foi um jogador muito importante no título da Copa do Brasil, e ele também trouxe essa questão anímica. Então já não tem mais aquela questão anímica hoje com o Lucas Moura, até porque nem à disposição ele está. Então eu acho muito difícil, viu? Eu acho que o torcedor são paulino que estiver esperando o mesmo fenômeno que aconteceu em 2023, provavelmente ele vai se decepcionar.
14: É, e o problema é que em 17, como eu disse aqui, apareceu um Hernanes tirado da cartola. Agora não vai ter um Hernanes tirado da cartola, vai ter que ir com o que tem, né? Aliás, André, depois checa a informação aí, parece que o Domingos Duarte, ele já assinou contrato com o São Paulo, ele chegou na sexta-feira para fazer exames médicos, assinou contrato de 2 anos com o São Paulo, só que ele não pode ser apresentado por causa do transfer ban. Tem essa ainda também, né?
5: Exato, tá tudo certo, né? Inclusive, confirmado até pelo próprio Rafinha, ele será jogador do São Paulo, tem a questão do transfer ban, e até por isso não houve o anúncio oficial e também a apresentação. Então, primeiro, né, tem que ter esse pagamento da parcela relacionada ao Marcos Antônio, mas o Domingos Duarte, ele já é tido, sim, como um jogador que fará parte do elenco tricolor, né? Inclusive, é um jogador bastante rodado, né, e que fez uma boa temporada, melhor temporada, talvez, da carreira no ano passado, Marcelo Lima.
14: O Getafe que ficou ali, né, em 7º lugar, né, no Campeonato Espanhol, né, e ele foi titular a maioria do tempo, né. Acho que da zaga aí, acho que ele pode ser mais útil que o Tolói, porque o Tolói, como disse o Marco, ele não joga. O Tolói, desde que chegou no São Paulo, é jogo sim, machuca, jogo não, machuca, jogo sim, machuca, jogo não, machuca. É um negócio impressionante, né, Marcão?
3: Pois é, né, Lima? E isso já devia ser recorrente lá também, jogando na Itália, né? A gente vê aqui no Brasil, é o que eu falei. Aqui no Brasil, Lima, a gente pode discutir a qualidade do futebol brasileiro, mas não a intensidade. Os caras se matam, joga de quarta e domingo, é um jogo extremamente físico, é um jogo extremamente corrido, e aí você pega um atleta que às vezes já não tá mais nesse ritmo, ou tá jogando no mercado onde de repente não se exige tanto assim do físico, e aí acaba acontecendo esse tipo de lesão, esse tipo de situação, onde o cara vive mais no departamento médico do que propriamente à disposição do treinador. Espero que esses reforços que o São Paulo está trazendo aí, o tal do Buta, que já tem também um histórico bastante extenso de lesões aí, já que nas últimas temporadas, somando todo o período que ele ficou parado, mais de 300 dias, eu espero que ele não seja mais um para entrar nessa estatística. Mas do que a gente tem visto aí, em termos de contratação do São Paulo nos últimos anos, muito provavelmente a gente vai ver aí o tal do Buta aí, o próprio Domingos Duarte, não sei se numa dessa aí também já tem um histórico de lesão ou não, mas numa dessa aí pode estar figurando aí também entre os lesionados aí nas próximas oportunidades em que eles tiverem para poder atuar, viu, Lima? Mas realmente preocupa, né? Essas contratações que o São Paulo tem feito aí ultimamente, realmente aí não deixa um torcedor muito esperançoso para que o São Paulo volte a apresentar um bom futebol, pelo menos no que diz respeito às contratações que estão sendo feitas aí.
14: Agora, Marcão, Navarro, não sei se vocês concordam comigo, hoje a vitória era importantíssima, primeiro para quebrar essa sequência, né, de 5 jogos aí sem vitória no Campeonato Brasileiro, né? Tá aí a tabela para quem tá no YouTube, né? O São Paulo já caiu uma, né? Já tá em 9º lugar com 25 e pode ser ultrapassado pelo Botafogo, pelo Vitória, pelo Corinthians, que joga amanhã contra o Remo, né? O Internacional não, o Internacional perdeu, o Santos ali para baixo não, né? Mas o Vasco da Gama, que é o primeiro na zona, tem 20 pontos, o São Paulo tá com 25, né? E não se esqueçam, na próxima rodada, por isso que eu falo, a vitória hoje era importante para o São Paulo quebrar essa sequência e subir um pouco na classificação. Iria 28, hoje estaria lá em 7º, ultrapassaria o Cruzeiro. Agora, não ganhou, está estacionado em 25, e no domingo, no final de semana, pega o Flamengo no Maracanã. Ou seja, as chances de continuar sem ganhar, de pontuar, é gigantesca. Eu não diria nem de ganhar, de pontuar é gigantesca, né? Porque vai pegar o vice-líder, o Flamengo não podendo perder ponto para tentar alcançar o Palmeiras. O Flamengo, todo mundo sabe, tem um time infinitamente melhor que o do São Paulo. Então dá para dizer, né, Marcão, Navarro, amigos, que uma derrota domingo é absolutamente normal pelas circunstâncias, porém, péssima pela classificação de São Paulo, pela campanha que vem fazendo, né?
3: É, o que o São Paulo vem apresentando aí nas últimas partidas, né, Lima? Isso antes da Copa e agora nessa outra, aqui pós-Copa do Mundo, já dá para traçar um cenário ali de pessimismo, né? O São Paulo jogando sob seu domínio, né, para sua torcida já escorre pelas pernas dos caras, os caras não têm coragem de jogar, parece um time extremamente covarde. Você imagina pegar um Maracanã muito provavelmente lotado, né, o Flamengo precisando recuperar esses pontos aí que tem atrás do Palmeiras para brigar ali cabeça a cabeça pelo título do Campeonato Brasileiro. Você imagina o que o São Paulo não vai ter que fazer para poder, quem sabe, que nem você falou, pontuar lá no Maracanã, né? Jogo que é erro zero. Se você quiser sair do Maracanã pelo menos com um ponto, é erro zero, principalmente na defesa. E o São Paulo ter batido de cabeça é um negócio impressionante, né, Lima? É, tudo bem que você fala, ah, mas porra, não tava jogando Sabino, pô, Alan Franco foi embora. Se a gente for analisar hoje o que o São Paulo atuou, é uma zaga reserva. Seja com Rafael Tolói e Arboleda, depois a própria entrada do Osório ali também para compor ali o lugar do Rafael Tolói, que saiu lesionado. É uma zaga reserva, mas independente disso, eu acho que quando estava jogando com os titulares, sofria do mesmo problema, sofria do mesmo mal. Os caras parece que entram dormindo. Então, para você, se quiser realmente fazer o que o Dorival fez com aquele São Paulo em 2023, tem que jogar no seu limite. A gente sabia da limitação, sabia da incapacidade de alguns jogadores, mas dentro daquele cenário, os caras sabiam que tinha limitação e jogava de uma forma séria, de uma forma que você viu o São Paulo errar muito pouco. Só que hoje parece que o São Paulo, ele entra em campo, parece que pela postura dos caras, tá? Não pelo futebol apresentado, mas parece que vai tocar a bola e vai fazer o gol a hora que quiser. E não é assim. Você pega um time hoje, que a gente pode dizer aí da mesma qualidade que o São Paulo, até melhor aí, quem sabe, o Atlético Paranaense, tem alguns jogadores individualmente falando aí muito bons, e o conjunto do Atlético Paranaense, o Dyer Helman, hoje colocou o São Paulo aí do Dorival Júnior na roda, né, no segundo tempo aí, a postura com que o São Paulo atuou e a postura com que o Atlético jogou, se tivesse que ser um vencedor ali por um placar de um gol a mais aí para um lado ou pro outro, seria do Atlético Paranaense. Se tivesse que sair mais um gol na partida, seria o 3-1 e não o 2-2, né. Eu acho que o São Paulo produziu muito pouco, principalmente depois que tomou a virada, e o seu Luciano perdeu um gol cara a cara com o Santos. Vale ressaltar também, né? O Luciano é um cara que, nos últimos anos aí, mostrou um protagonismo, foi líder de elenco, em determinados momentos reclamava, inclusive quando era substituído, mas hoje nem isso ele não tá mais tendo a capacidade de fazer, nem reclamar e não reclama mais. Parece que tá apático também em campo, viu, Lima?
14: É, rapaz, o negócio não tá... O cenário pro São Paulino, pelo que ele viu hoje, né? Depois de todo esse tempo parado, pro Dorival treinar e tal... Não viu evolução nenhuma em relação àquele São Paulo que parou na Copa do Mundo, né? Então isso é preocupante para o torcedor são paulino. Realmente vai ter um segundo turno aí, bem complicado a equipe são paulina. Mas manda tua corneta aí pra gente no 11 966507997. Faça como esse aqui, ó.
15: Alô, galera da Energia, aqui é o Paulinho Heavy. 40 dias depois, a gente continua vendo os mesmos erros. São Paulo não volta pro segundo tempo. Para alegria dos Enzos, fãs do cara que tem dor até no nome. O nosso Dona Benta na beirada do campo só fica assistindo o São Paulo tomar um amasso do patético, do poderoso patético paranaense. Não é lindo? Segunda divisão vem aí. E vamos que vamos.
14: Oh, o Paulinho Heavy já está preocupado com a segunda divisão e, como vocês perceberam, ele não é fã de Dorival Júnior. Mais um corneteiro, vamos lá.
16: 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Falta 20 pontos pro São Paulo não rebaixar, mas não vai conseguir, não. Esse time horroroso aí pode largar a mão. Time horrível.
14: É, lembrando que o São Paulo chegou a 25 com aquela arrancada com o Crespo, né, no Campeonato Brasileiro, né? Aquela sequência de vitórias que o São Paulo teve foi exatamente naquele momento que ele foi mandado embora, né? Depois disso aí só desandou com o Roger Machado e agora com o Dorival Júnior. Isso mostra, quando você tem um dirigente que não tem o timing para fazer a coisa, o quão nocivo ele pode ser, né? Porque foi o que o Rui Costa fez, né? E com a anuência do Rafinha que tá aí, que assumiu o lugar do Rui Costa, é que o Maciz, cara, o Maciz ele caiu de paraquedas lá, né? No lugar do Júlio Cazares. Não, cara, o Rui Costa deve ter chegado nele lá, ele e o Rafinha, olha, temos que mandar embora por isso. Ah, tá bom. Eu acho que ainda tava meio ali, tá, né, se adaptando ali ao que ele tava fazendo como presidente de São Paulo. Até, acho que até agora tá se adaptando, né? Então, nessa questão, acho que o Rui Costa, que hoje nem tá mais lá, foi o principal responsável. Quer mandar embora por uma série de motivos que eles não falam quais são, O único que motivo que a gente sabe foi o discurso do Crespo ali em relação a 45 pontos, que o próprio Maciz outro dia disse em uma entrevista que ele deu para a mídia segmentada do São Paulo. Ele admitiu, um dos motivos e tal foi o discurso do Crespo, que não caiu bem no negócio dos 45 pontos, mas existem outros motivos. Eu admito que faltou um timing. Porra, jura por Deus que se admite que faltou timing? O São Paulo brigando pela liderança do campeonato naquela oportunidade, né? Com o Palmeiras e tal, bem. Aí manda o cara embora, né? O Rui Costa, eu vou te falar, como dirigente experiente que é, mas ele pisou muito na bola e foi muito nocivo ao São Paulo e as consequências estão aí, né, Marcão?
3: Com certeza. Não que eu acho que o São Paulo fosse sustentar, tá ali,
14: mas não ia, sincero. Mas...
3: Mas dentro daquele cenário, cara, era tudo que você não precisava, mexer nesse vespeiro logo de cara, né? Tanto que o Roger, ele chega, consegue, se não me engano, duas vitórias ali, naquele rebote ainda, daquele clima, né? Aquele aspecto anímico que o São Paulo tava ainda, etc, tal, ganha da Chapecoense, se não me engano, no Canindé, depois ganha o próximo jogo do Bragantino, e depois dali pra frente foi só pra trás, né, irmão? Então, acabou, parece aquele negócio da Cinderela, né, Lima? Deu meia-noite lá, o São Paulo virou abóbora. Mas, cara, isso
14: virou aí mostra abóbora, o amadorismo. E o Rui Costa tirou a abóbora, né?
3: Pois é. E isso mostra o amadorismo, né? Às vezes você pega um cara que já tem um lastro aí no futebol, como é o caso do Rui Costa. Eu não sei, Lima, pra mim aí aquela declaração que o Crespo deu, alfinetando diretoria, etc, mexeu.
14: Opa. E deu em determinado momento. Deu uma interferência aí no seu som, Marcão. Fala de novo aí pra eu ouvir.
3: Vai lá. Eu acho que o Crespo, o Lima, por ele ter dado aquela declaração no começo do ano, alfinetando a diretoria, falando da crise financeira do clube e tal, isso mexeu no eguinho do Rui Costa. Ele aproveitou esse gancho aí para meter o Roger Machado, que já tinha trabalhado com ele no Grêmio, muito possivelmente ele deve ter uma relação pessoal com o cara, deve ser amigo do cara, e falou, você não quer vir para cá? Pô, já estamos de saco cheio do argentino aqui e tal, e escolheram um momento extremamente inoportuno para fazer a demissão, né? Como eu disse, eu acho que o São Paulo não sustentaria aquele posicionamento em termos de campeonato brasileiro, mas cedo ou mais tarde o São Paulo ia voltar a ser aquele São Paulo que a gente já tinha visto no Campeonato Paulista derrapando também, etc. Mas o momento ali era bom, né? Pra que você vai mexer naquele vespeiro naquele momento? Então faltou sensibilidade, pra não falar inteligência, pro tal do Rui Costa naquela oportunidade de deixar o Crespo dar uma sequência no trabalho e depois ver o que ia acontecer. Se de repente o São Paulo caísse de rendimento, poderia usar isso como uma desculpa, como uma muleta, pra colocar um amiguinho dele lá, que era o Roger Machado. Mas... são águas passadas, agora é tentar recolher os cacos, né, Lima? Porque o São Paulo ele tem sim agora uma obrigação de pontuar nas próximas rodadas, seja contra Flamengo, seja nas próximas rodadas que for atuar no Morumbi, né, voltando depois aí do show do Hairstyle. Mas, cara, o São Paulo apresentar o futebol pobre que apresentou no segundo tempo aqui, a displicência com que atuou, é um negócio absurdo. O torcedor do São Paulo já liga um sinal de alerta gigante, viu, Lima?
14: Rapaz, é isso aí. Ó, deixa eu dar um recado pra vocês. Vocês já sabem, né? Mas o campeonato...

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0: Exatamente, Domênico Gato. Diga, Marcão.
2: E vai ser muito legal esse clássico no Sub-20, é o Santos Sifo e Portuguesa Saf, né?
0: Ai, ai, viu? Aliás, vocês fizeram, né, outro dia, né, o jogo do São Paulo, foi 0-0, né, lá em Santo André, né, Marcão?
2: Isso, com 15 de Piracicaba. É. Mas vou te falar, viu, Lima, alguns jogadores ali que estão acostumados a atuar no profissional do São Paulo aí não tiveram um bom rendimento, não. Né, o caso do Pedro Ferreira, aí, que a gente sempre pede para ter oportunidades, é uma sequência na equipe de cima, não conseguiu ter um bom desempenho, mesmo com a molecada da idade dele, o próprio Luca, TT também, o Nicolas, lateral esquerdo. Então, o São Paulo tem alguns bons valores, é verdade. Eu acho que, óbvio, não dá para você já colocar esses moleques e jogar como se fossem novos Estevão, por exemplo. Mas eu acho que tem que dar uma oportunidade, né, principalmente aí quando o São Paulo já conseguir fazer uma pontuação adequada aí para não correr mais riscos no Campeonato Brasileiro. Eu espero que o quanto antes. E começar da rodagem, né, Lima? A gente sabe que o problema do São Paulo é financeiro. E numa dessa, colocar essa molecada para ganhar um pouco mais de bagagem, quem sabe chamar a atenção de outros clubes aí de fora do país. Aí o São Paulo possa, se tiver que vender, pelo menos vender por um valor razoável, né? E não essa mixaria, essas migalhas aí que o São Paulo tem vendido ultimamente.
0: Boa. Ô, André Ranieri, o Dorival Júnior, ele perdeu o rumo aí da coletiva?
3: É, então, normalmente ele vem mais rápido aqui para a coletiva de imprensa, né? Hoje está demorando um pouquinho mais, tá certo? Tem uma distância do vestiário ali do São Paulo, né? Visitante
0: e perdido, aqui
3: né? Vamos visitante não, aliás, de mandante, né? O São Paulo está com o mandante aqui hoje. É, merecia aí o bode. Mas tem uma distância de 2 minutos a pé, num ritmo tranquilo, né? Então, acho que o bate-papo tá durando um pouquinho mais. Eu achei que ele viria mais rápido para cá, viu, Marcelo Lima?
0: Tá sinceramente. Bom. É verdade. Olha, vou dizer uma coisa. Eu tava falando do Rui Costa, né? Como foi maléfica pro São Paulo essa atitude dele de tirar o Crespo num timing completamente errado. Mas Marcão, Navarro, Ranieri, outra atitude maléfica pro São Paulo nesse Campeonato Brasileiro, né? E aí, não só no Brasileiro, eu vou te falar que no ano em geral, foi esse contrato que o Júlio Casares firmou lá com a empresa de shows. Porque ele veio com um discurso completamente diferente para a imprensa e para os torcedores, dizendo que isso não atrapalharia o São Paulo em relação a jogos no Morumbi, o que não era verdade, está comprovado aí, né? Ele fez isso aí, esse contrato esticado até 31, porque o próprio Maciz revelou, ele recebeu 50% de adiantamento, né, em relação a 2031, né? E aí o desespero dele para tentar arrumar dinheiro, né? Então por isso é que ele fechou, ele esticou esse contrato, só que o São Paulo já está começando a pagar em 26 esse contrato que está esticado até 31, perdendo jogos importantes como mandante. Quer queira, quer não, né, Marcão? São Paulo jogando aí no estádio do Bragantino, tem um empate com o Bahia e uma derrota para o Atlético Paranaense. Dá para dizer que se fosse no Morumbi perderia ou ganharia? Não dá. Mas joga em casa e outra, né? A renda. O São Paulo jogou hoje para 6 mil pessoas. Talvez se esse jogo fosse no Morumbi, com público
3: 344
0: ruim...
3: 344 mil de renda bruta, viu, Marcelo?
0: Pois é, então. Talvez se esse jogo no Morumbi, mesmo com público ruim, você teria aí umas 15, 20 mil pessoas. Ou não, Marcão?
2: Eu acho que sim, Lima. Mas aí a gente tem que fazer a conta da seguinte forma. Pegar o que o São Paulo arrecadou aqui, mais o que arrecadou, por exemplo, nos shows aí do Harry Styles, porque o São Paulo tem um percentual, se eu não me engano, de bilheteria também e souvenirs ali que vendem nos shows. Lá,
0: tem bar, etc, né?
2: Não sei. Também bar, então precisaria pegar aí justamente o montante do que foi arrecadado aqui, mais o que vai arrecadar nas datas ali dos shows ali que vão acontecer no Morumbi, para depois a gente fazer essa equação. É, eu acho que, desportivamente falando, Lima, não mudaria o cenário. Tá, eu não acho que São Paulo jogando no Morumbi hoje teria um resultado melhor do que teve aqui em Bragança, né, pela displicência que eu já disse aqui dos jogadores do São Paulo. A displicência do São Paulo ela impera em qualquer estádio, seja aqui em Bragança ou no Morumbi. A gente já viu o São Paulo tomar viradas, por exemplo, como foi aquele 3-2 pro Palmeiras naquele jogo em que o São Paulo teve um pênalti a seu favor lá que não deram lá, etc. E o São Paulo já tinha 2-0 no placar e mesmo assim conseguiu tomar 3 gols do Palmeiras em 20 minutos. Então a gente já viu esses apagões, inclusive no Morumbi, né? Obviamente aí o Palmeiras tem mais time, mas o que eu quero dizer é o cenário, é aquele contexto onde você está jogando para o seu torcedor e você não consegue ter o mínimo de competência para segurar um resultado que você já tinha a seu favor. Então, desportivamente falando, Lima, eu acho que não teria lá grande vantagem lá e o São Paulo não conseguiria nada muito diferente do que

0: conseguiu aqui não. Mas financeiramente falando, se fosse realmente jogos decisivos, por exemplo, o jogo de Sul-Americana, imaginando que o São Paulo vá avançar. Vá avançando aí numa Sul-Americana, consegue chegar aí de repente numa semifinal. E aí se numa semifinal de Sul-Americana, o São Paulo não puder atuar no Morumbi por conta de um show, e aí vai ter que se deslocar até Bragança aqui. Pra jogar pra quê? Pra 15 mil pessoas? Nem não, sei quatro.
1: São 12 mil o limite.
0: Aí. 12 mil. Então, ou o São Paulo vai ter que procurar. Ou o São Paulo vai ter que procurar um outro estádio para poder mandar os seus jogos, mas aí também tem toda uma questão de adaptação a gramado, a gente não sabe qual vai ser a condição, ou então fica à mercê desse tipo de situação. É, a gente sabe a situação financeira do clube, aí eu acho que o torcedor também tem que se importar com isso, porque o São Paulo já, porra, tá atrasando direito de imagem de atleta. Isso compõe o salário dos caras. Então, um time que já é limitado, Lima, jogando com o salário atrasado, fica mais limitado ainda. O cara já não corre com a mesma vontade, né? A capacidade técnica a gente já nem espera mais, mas pelo menos correr com vontade. Será que se os caras estivessem recebendo em dia, o São Paulo teria uma outra postura no segundo tempo?
2: Dorival Júnior.
1: Dorival. Olha ele aí, vamos lá, vamos ouvir o Dorival Júnior sobre esta volta do São Paulo melancólica da Copa do Mundo. Vamos ouvir.
3: Exato, vamos lá, vamos acompanhar. Com o técnico Dorival Júnior do pós-duelo entre São Paulo e Atlético Paranaense no Cícero de Souza Marques.
4: Dorival, boa noite. Gabriel Sark, bancada tricolor. Antes da pausa, você mostrou um incômodo com os gols que o time sofreu na reta final dos jogos, né? Contra o Milionários, contra o Botafogo e também contra o Remo, né? O gol da derrota. Hoje o São Paulo fez o 1-0 da primeira etapa, volta para o segundo tempo, com menos de um minuto toma o gol do empate e sofre a virada em 5 minutos. Esse choque psicológico, talvez, você acha que a solução tá nas novas contratações, em quem vai chegar para encorpar o grupo, tá numa conversa, tá em tempo de jogo? Queria que você falasse um pouco em relação a isso, que é algo recorrente. Obrigado.
5: Desculpe. As soluções, elas estão dentro do nosso elenco. Nós temos que resolver essa situação. Depois do primeiro tempo que nós fizemos, nós voltamos para a segunda etapa, uma bola nos nossos pés, numa jogada de meio campo, ela vai parar dentro do nosso gol praticamente. Então, nós participamos ativamente dos 3 gols que aconteceram. Essa foi a realidade. 5 minutos desequilibraram por completo aquilo que a equipe fez durante todo o primeiro tempo. Jogando com equilíbrio, tranquilidade, tendo um amplo domínio, acredito, da partida, saindo, trabalhando bolas desde dos pés do nosso goleiro. A partir daí, criando situações, às vezes se torna até inexplicável você tentar entender aquilo que se passou nos 5 minutos do nosso retorno, que foram fatais e cruciais aí para a definição do resultado.
4: Dorival, tudo bem? Aqui do seu lado esquerdo. Você falou, né, sobre esse apagão que o São Paulo teve, acabou levando a virada, e o torcedor aqui em Bragança protestou também depois do término da partida. Ô Dorival, você acha que, de repente, o torcedor de São Paulo, quando ele vê na sua figura, né, como técnico de São Paulo, remete muito principalmente a 2023, quando você chega e você fala que o São Paulo chegaria numa decisão. Você acha que talvez esse torcedor que está comparando muito o momento atual com aquele, talvez tenha que recalibrar um pouquinho em relação à expectativa, já que a conjuntura nesse momento é bastante diferente do que foi aquela em 2023?
5: É muito diferente. Nós temos que primeiro nos reequilibrarmos dentro de um campeonato tão traiçoeiro como é o brasileiro. Nós não podemos nos esquecer disso. Nós temos que ter a consciência que a responsabilidade do momento que nós estamos vivendo é toda ela nossa. E nós temos que começar a buscarmos dentro de nós uma condição de recuperação. É impossível a equipe jogar. E acredito que tenha sido nos 4 jogos iniciais e agora também. Fazemos um primeiro tempo como nós fizemos, jogar com a autoridade que nós jogamos, com a tranquilidade, com a troca de passes, aparecendo, fazendo todos os movimentos trabalhados, e de repente um apagão, 4, 5 minutos, transformam aquilo que poderia ser um grande resultado frente a uma grande equipe. É lamentável isso, mas é uma situação que nós temos que conviver, e nós mesmos entendemos que a responsabilidade é toda nossa. Não temos que ficar apontando a nada e a ninguém.
6: Dorival, boa noite. Alexandre Salvador, canal Arnaldo Tirone. Queria te perguntar em relação ao que está acontecendo extra-campo, se isso de alguma forma está afetando o elenco. Até ouvi você no segunda etapa pedindo calma para os jogadores, né, fazendo um sinal que estavam enfim, não estavam de uma forma tão organizada. Queria saber se o fator extracampo, né, mudanças na direção, inclusive nessa parada, nessa intertemporada, estão afetando o rendimento do São Paulo, o gramado.
5: Olha, não é uma situação saudável, mas nós não podemos ficarmos apontando uma situação como essa como o principal responsável por esse momento. Nós não temos esse direito, de maneira nenhuma. Nós tivemos um período longo para treinamentos, para trabalhos. Eu acho que o que foi visto no primeiro tempo foi muito daquilo que foi desenvolvido. O jogo se resumiu a 5 minutos, que nós tivemos um apagão praticamente. Então, assim, o primeiro tempo foi em razão também, existia o mesmo problema e aconteceu de uma maneira completamente diferente. Então nós temos que ter consciência que nós temos que assumir essa situação e não ficarmos apontando a nada e a ninguém. Que é saudável ao clube? Não, jamais. Nunca foi, nunca será. Passei por esse problema também agora há pouco tempo. Parece que os movimentos se repetem, só mudam os endereços. É uma situação que não é favorável a ninguém, nem ao torcedor, tampouco à diretoria, jogadores, comissões, enfim. Mas nós temos que enfrentar e temos que ter consciência que pessoas estão trabalhando para resolverem essas situações.
2: Dorival, boa noite. Everton Ramos, da Rádio Bandeirantes. A parada para a Copa do Mundo, ela foi vista como solução no quesito de algumas lesões físicas. No caso do São Paulo, também pode ter sido vista como um problema? Digo isso porque no primeiro tempo a gente teve ali pelo menos 3 situações. Queria até te pedir uma atualização em relação ao Rafael Tolói e se não há nenhum problema de fato com o Arthur e o Wendel, que retardaram algumas cobranças ali de escanteio e uma falta, possivelmente sentindo algum problema físico.
5: Não, ali foram lances e situações de momento. O problema que nós tivemos foi com o Tolói, que durante também a pré-temporada teve um problema e retornou um pouco mais tarde do que todo mundo. Retornou aos treinamentos. Ele não cumpriu praticamente toda a pré-temporada em razão dessa dificuldade que tivemos. Acabou sentindo, jogou a partida anterior, amistoso que nós tivemos no último sábado, sexta, jogou 80 minutos praticamente, então estava totalmente apto a uma nova situação. Acabou acontecendo, infelizmente.
7: Dorival, que Kaique Silva da TMC. Sobre contratações, os reforços que você já recebeu foram 4 até o momento. Você vê a necessidade, apesar da limitação que o São Paulo tem até da questão financeira, você vê a necessidade de mais alguma posição hoje carente no seu elenco para o término da temporada 2026?
5: Assim, eu acho que opções você sempre fica buscando no mercado, você sempre vai fazendo uma leitura daquilo que está se passando no mercado. Nós temos que usar a criatividade porque nós não temos poder de investimento. Nós estamos fazendo algumas alterações no grupo, contando com a saída de alguns, a vinda de outros, para que exista naturalmente uma oxigenação, uma mudança, enfim, buscando aí algumas alternativas. Eu acho que a diretoria está sendo muito coerente e tendo todo o cuidado possível para que possamos trazer e preenchermos o nosso grupo em situações que não haja envolvimento, né, de aportes iniciais. Nós temos que ter a consciência que não podemos fazer isso, então temos que usar toda a criatividade possível e vamos continuar. Nós estaremos sempre atentos ao mercado, desde que aconteça uma situação favorável. Tivemos algumas contratações dentro de necessidades apresentadas, as opções foram estudadas, foram trabalhadas, acabaram acontecendo. Logicamente que agora teremos que ter um tempo para que esses meus jogadores entrem em forma, já que se apresentaram apenas agora na última semana de trabalho.
8: Dorival, tudo bem? Vinícius Rafushi do Lance. Você falou desse apagão que o time teve no segundo tempo e que resultou na virada e na derrota no jogo de hoje. Próxima partida é difícil contra o Flamengo no Maracanã. Você sabe bem como é a atmosfera de jogar lá. Conhece boa parte dos jogadores que estão lá também. O que de fato está relacionado a esse apagão? Foi mais uma questão de concentração e por que o time não conseguiu voltar a ser taticamente aplicado, como foi no primeiro tempo, e o que, que você vai mais investir tempo nessa preparação curta até o jogo contra o Flamengo? Se é nessa parte de concentração, ou se você acha que tecnicamente o time vai precisar evoluir para enfrentar um adversário, que o Atlético Paranaense está no G4, mas é um adversário de uma prateleira acima do que foi hoje?
5: Olha, eu acho que todos os jogos, cada um tem as suas características próprias. Nós temos que ter consciência, até porque eu fui ex-atleta, que essas situações, nós, atletas, temos que buscarmos uma solução. Nós temos que nos sentirmos um pouco mais responsáveis pelo momento que o clube vem passando. Eu acho que isso eu já fazia quando atleta e continuo fazendo hoje comandando um grupo. Nós temos que ter consciência que em determinados momentos nós precisamos de um algo mais de todos nós. E é esse o momento que o São Paulo tá precisando. Então está na hora de nós também respondermos, até porque de uma maneira geral houve uma preparação em todos os aspectos, envolveu a participação de todos, de todas as pessoas que estão dentro do nosso centro de treinamento, e eu tenho certeza que foi muito bem aproveitado. Naturalmente que alguns fatos acontecem dentro de uma partida que às vezes fogem ao controle de nós que estamos ali fora, mas não podemos nos omitir em relação à responsabilidade. E o nosso grupo de atletas também tem que terem consciência que vai depender muito de uma postura ainda diferente daquilo que foi apresentado, que não foi o suficiente para que pudéssemos inverter esse momento que nós estamos vivendo.
9: Tá bom. Wagner Vieira, TV Band. Em cima disso ainda, o São Paulo teve esse período de férias, né, período de trabalho que todo técnico precisa desse tempo. E aí vem essa virada e já são 6 jogos no Campeonato Brasileiro que não vence, né? Animicamente, pensando na sequência da temporada, pensando nesse jogo difícil contra o Flamengo domingo, o que que dá para pensar animicamente em relação ao elenco depois de... Porque a torcida já houve vaia no final do jogo, já tem aquela cobrança, aquela pressão já começa a voltar depois de um período de pausa do futebol. Como trabalhar a cabeça dos jogadores nessa sequência, já tendo essa pressão da torcida?
5: Não, nós temos que ter consciência que a responsabilidade é nossa, como eu falei anteriormente, e não temos que fugir a um compromisso como esse. Nós estávamos muito preparados para o jogo de hoje. O trabalho, eu tenho certeza, foi realizado, foi desenvolvido, assimilado. E eu acho que o primeiro tempo foi uma prova de tudo isso. Agora, o desencontro, o desequilíbrio que acontece em alguns minutos, às vezes fogem a um controle. É normal? Não é. É anormal isso. Mas nós temos que conviver, nós temos que entender, nós temos que buscar corrigir e fazer com que não volte a acontecer uma situação como essa.
3: Seguimos então com o técnico Dorival Júnior. Obrigado a todos. Uma boa noite.
10: Então a participação do técnico do São Paulo, Dorival Júnior, falando após essa derrota para o Atlético Paranaense por 2-1 aqui em Bragança Paulista. Viu, Marcelo Lima?
1: André Ranieri, eu tive um déjà vu aqui. Porque me lembrou muito as coletivas de Dorival quando ele estava no Corinthians. Rapaz do céu, olha...
10: Você vê, viu, Marcelo?
1: Mas olha, mas igualzinho o discurso e tal. Estávamos muito preparados para o jogo de hoje. Imagina se não tivesse, hein? Imagina se não tivesse.
10: Rapaz... E quase que ele respondeu ali no questionamento. Eu trouxe um pouco, né, da pergunta que você fez logo no início do pós-jogo, né, para o Marcão. E basicamente ele respondeu a sua tese, viu,
1: Marcelo? Pois é, rapaz. Mas é que é meio óbvio, né, Ranieri? Eu acho que até ele esperava, né, voltar pro São Paulo com aquela memória afetiva de 23. Só que ele tá caindo na realidade. Vai ser o Dorival de 17 quando brigou pra não cair. Olha! Olha, mas vai ser isso, viu? Você pode ter certeza, porque eu não... Bom... Vamos aguardar, como
10: eu
1: diria
10: acho,
1: o outro.
10: Eu acho que vale até aquele efeitinho do Gabiru, viu? Acho que
1: é qual que é o efeito que... do Gabiru? Aquele... Ah, esse aí? Ele me deu a explicação, André Ranieri, olha.
11: Assoviu do Didi,
1: olha,
11: mano.
1: Com todo respeito, bicho, não tem nada a ver a explicação dele. Ele tá viajando na maionese, viu? Amanhã, quando você vier aqui pro tempo de jogo, André Ranieri, você pergunta pra ele, você também vai me dar razão, não tem nada a ver. Ele achou essa porra desse assovio aí, bota... Como assim?
10: Ele tá tentando, ele tá tentando fazer colar, né? Ele vai soltando aí.
1: Exato. Esse aí é chato também. É igual um cara que trabalhou aqui que fazia pi-pi-pi-pi-pi-pi em jogo. Isso é chato pra cacete, bicho.
10: Exatamente. Olha... E também não é uma coisa nova, já é uma coisa copiada,
1: não,
10: né?
1: Não, é velha. Mas tudo bem. Ô, seu Marcão, eu tô te olhando aí, você tá com aquela cara de paisagem e tal. Mas, por favor, senhor, divague sobre o que disse Dorival Júnior.
0: Bom, primeiro é que ele pareceu um representante da Enel, né? Eu nunca vi alguém falar tanto de apagão numa coletiva de imprensa, mas... É, Lima, ele quis trazer para ele também a responsabilidade do mau resultado, falou que vai ter que encarar os problemas, vai ter que tentar equacionar esse apagão, né, que a defesa do São Paulo, o sistema defensivo do São Paulo como um todo acaba sofrendo, né, em alguns jogos, e isso a gente já viu com o Crespo, já viu com o Roger Machado e tá vendo de novo com o Dorival. Então é algo que vem se repetindo e nenhum até agora conseguiu sanar esse problema. Ele falou em relação às contratações, que o São Paulo tá tendo muita dificuldade, vai ter que ser criativo para tentar se reforçar. E, cara, sinceramente, Lima, eu acho que ele tá tentando contemporizar, para não falar, ó, trouxeram esse monte de porcaria aí, eu vou ter que me virar com isso. Né, falou também a respeito aí da possibilidade do São Paulo brigar por títulos, ele já quis colocar realmente uma pedra em cima disso, falou pro torcedor aí que a briga vai ser realmente no Campeonato Brasileiro, que vai ser um campeonato muito difícil, que é muito equilibrado, e eu acho que nesse cenário aí, Lima, até para trazer o torcedor, para não criar uma falsa expectativa de que, não, mas amanhã depois ganha um jogo, tá tudo bem, não tá. O São Paulo vai ter que realmente jogar muita bola, porque o Campeonato Brasileiro a gente sabe que tem uma pontuação muito achatada, a gente já trouxe aqui informações que o São Paulo hoje ele tem 5 pontos apenas do primeiro time que está figurando na zona de rebaixamento, e pela sequência de 6 jogos sem vencer, o São Paulo muito provavelmente aí no final de semana também vai aumentar essa sequência de jogos ali com derrotas e empates. Então o São Paulo ele tem que abrir o olho, Lima. Já passou da hora do São Paulo começar a pontuar no Campeonato Brasileiro e ter um futebol minimamente competente. Né? Eu acho que a diretoria dentro desse cenário também tem que fazer das tripas coração para acertar o que deve para os jogadores, né? Ninguém trabalha de forma satisfeita 100% se não tiver com seus vencimentos em dia. Então, eu acho que tem que se cobrar dos jogadores uma postura, né, mais corajosa, um futebol mais envolvente, um futebol mais objetivo, e ao mesmo tempo cobrar dessa diretoria sem vergonha do São Paulo e também para que pague os caras em dia. Né? Eu acho que dentro desse cenário aí, o torcedor ele fica meio que à mercê, fica meio que refém de uma situação onde ele se sente impotente. Ele tá lá pagando seu sócio torcedor, tá lá comparecendo nos jogos, como veio hoje aqui 6 mil pessoas para a Bragança para poder ver o time do São Paulo apresentar esse futebol medonho. Infelizmente está voltando para casa frustrado. A gente espera que o mais breve possível o São Paulo consiga uma primeira vitória para interromper essa sequência negativa e aí quem sabe depois voltar aquele aspecto anímico e ver o São Paulo um pouco mais confiante. Você vê principalmente quando o São Paulo está atrás do placar, a bola pegar no fogo a bola pegando fogo no pé de muitos atletas aí, viu, Lima?
1: É, Marcão, vamos aguardar, né? Mas o futuro próximo do São Paulo não é dos melhores, né? Vamos ver. André Ranieri, seu destaque final, André!
10: Bom, Lima, o São Paulo agora volta as atenções para a partida do final de semana. Por sorte, né? A tabela ela foi favorável ao São Paulo, um jogo bem facinho diante do Flamengo no Maracanã. O Flamengo, não sei se terminou 4-0, estava 4-0, né? Estava acabando. 4-0, né? Então em Chapecó, passou como quis pela Chapecoense. É, não se sabe da condição do nosso glorioso Rafael Tolói, que ele saiu com dores no posterior, provavelmente não estará à disposição. Por outro lado, Sabinão da Massa. Sabinão da Massa, esse sim, provavelmente será relacionado, assim como as demais contratações. Reforço é uma coisa pesada, então a expectativa é o que Newton... Volante, ex-Botafogo, ele esteja à disposição. Lembrando que hoje o Vitor Sá, ele fez a estreia e já entrou como lateral. Não me lembro dele jogando na lateral direita, né? Mas entrou pela necessidade na lateral direita. E o Buta, nosso glorioso Buta, ele deve também ser relacionado aí para a partida do final de semana. O potente angolano português, Aurélio Buta, viu, Marcelo Lima? O Domingos Duarte, ele tá com o contrato assinadinho, né, informação até que você trouxe na nossa transmissão, só que pelas questões do transfer money não pode ainda ser anunciado e também não poderá ser apresentado, né, não vai aparecer no boletim informativo diário da CBF. Hoje, 6.487 guerreiros, torcedores aqui, em sua grande maioria, são paulinos, em Bragança Paulista, e a renda 300 bruta, tá? R$ 344.992. Não vai ser dessa vez que o dinheiro da renda vai ajudar a pagar o Transferman. Grande abraço a você, Marcelo Lima, Marcão, Navagol e também todo mundo, o Edu Simões, que está por aqui junto com o nosso glorioso José Batista, a.k.a. Batistinho. Um abração, viu, Marcelo Lima?
1: Valeu, André Ranieri. Até amanhã, 11h30 da manhã, com o tempo de jogo. Ó, tá na tela aí para você, São Paulino, que nos acompanha, os próximos jogos do São Paulo. São Paulo vai jogar com o Flamengo no Maracanã, depois recebe o Santos, depois vai a Porto Alegre jogar com o Grêmio, aí é briga de baixo, hein? Grêmio e São Paulo. Depois o São Paulo recebe o Curitiba, vai jogar com a Chapecoense em Chapecó, a Chapecoense que já é virtualmente rebaixada. Depois recebe o Bragantino e o Atlético Mineiro. Pelo então, Vitória, essa é a tabela do São Paulo aí, os próximos jogos. Meu caro Marcão, um abraço pro senhor, boa noite!
0: Valeu, Lima. Infelizmente, mais uma vez, não foi o resultado que o torcedor tricolor queria, mas não tem nada não. Domingo nós vamos ajudar a porcada, vamos segurar o Flamengo lá, vamos dar tapa na cara. Vocês vão pagar o pato. É que São Paulo, esse primeiro jogo aqui, Lima, ainda tava meio com as rodas presas. Você entendeu? Que faltando um pouco de ritmo de jogo. É. Mas você vai ver domingo aí como é que vai mudar da água pro vinho, viu, Navarro? É isso.
1: Boa noite, seu Navarro.
11: Eu queria ter essa empolgação, né? E toda essa esperança que o Marcão tem como o São Paulo para os próximos jogos. Grande abraço para você, Lima, para o Marcão, para o Ranieri, para o Edu, nossa equipe Batistinha, Gabiru aí também, toda nessa equipe de energia em campo e, claro, o torcedor São Paulino, que pede respeito, né? Muito respeito com a camisa do São Paulo. Mas será que estão respeitando os jogadores? Será que o clube está respeitando os jogadores? Porque tem aquele negócio também, é difícil você cobrar desempenho em campo se os caras nem salário estão recebendo, se tem grana atrasada aí. Porque daqui a pouco, olha, o Rui Costa foi embora, eu acho que agora abre margens aí para jogador poder reclamar, né?
0: É o famoso finge que paga, o finge que joga, né, Navarro?
11: Pelo que mostrou aqui foi bem isso, viu? Grande abraço a todos, até a próxima.
1: André Ranieri, seu destaque final, André. Lá vem o gnomo aloprado jogando suas brincadeiras, ele faz aqui, né? Ele fica brincando de pegar as falas, aí joga o Léo, que beleza. Gente, muito obrigado pela audiência, seja no 97.7, seja no youtube.com/energia97. Muito obrigado a todos. Amanhã, 11h30 da manhã, tem o tempo de jogo. Vamos repercutir aí a rodada dos paulistas. Amanhã joga o Corinthians. Hoje, né? Amanhã. Hoje. Começamos ontem e estamos acabando hoje. Não tem bode, não. Isso aqui é verdade. É, bode José, bode Mané, bode Jefté. Toda a família está aqui também, né? Sai do tempo de jogo, vem encher o saco aqui no Futebol Energia em Campo. Gente, boa noite a todos. Um abraço. Até daqui a pouco no tempo de jogo. Tchau, tchau.
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0: fomentar e levar adiante.
1: O projeto que reconhece o hip-hop como manifestação da cultura nacional seguiu para análise do Senado. Da Rádio Câmara, de Brasília, Antônio Vital.
2: Educação. Educação.
3: Beto Prey, PSD do Paraná, comemora a criação do curso de medicina no campus de Apucarana da Universidade Estadual do Paraná, a Unespar. O deputado aponta que a medida atende a uma reivindicação de mais de 50 anos do município.
4: É uma luta de mais de 50 anos do município de Apucarana, que agora parece que realmente chegou no êxito. A Unesp Medicina, e a partir de agora já são recursos liberados para a construção de um bloco de laboratórios, de salas de aula, e também praticamente liberado a contratação dos professores via concurso, além de estarmos muito próximos da marcação do concurso vestibular para a entrada no primeiro semestre de 2000.
5: Tupreto Preto ressalta que, a partir de agora, toda a rede estadual de ensino superior do Paraná passa a contar com o curso público de medicina. Ele celebra o fato de a nova graduação ampliar a formação de profissionais de saúde no Vale do Ivaí, região geográfica composta por 26 municípios.
2: Saúde.
3: Programa para recuperar crânio e face com tecnologia 3D no SUS avança na Câmara. A reportagem é de Luiz Cláudio Canuto.
6: A Comissão de Ciência, Tecnologia e Inovação da Câmara dos Deputados aprovou o projeto que institui o Programa Nacional de Reabilitação Crânio-Facial com uso de tecnologia 3D no Sistema Único de Saúde. O colegiado seguiu o voto do relator, deputado Rui Falcão, do PT de São Paulo. A reabilitação recupera aspectos anatômicos, funcionais e estéticos de pacientes com alterações provocadas por tumores, sequelas de tratamento, traumatismos e anomalias congênitas. Pela proposta, o programa vai oferecer suporte psicossocial aos pacientes e incentivar o desenvolvimento de materiais e de processos de modelagem em três dimensões. A iniciativa seria implementada por meio de parcerias com instituições de ensino e pesquisa, públicas ou privadas, para pesquisa, desenvolvimento e aprimoramento de tecnologias. O autor do projeto é o deputado Zacarias Calil, de Goiás, que afirma que, por meio do uso de scanner 3D e de exames de imagem convencionais, como tomografia computadorizada e ressonância magnética, é possível criar um modelo da superfície do rosto e do crânio do paciente, por exemplo. Assim, é possível saber que estruturas anatômicas precisam de reparação com o design pessoal de próteses e simulação do resultado final antes do tratamento. O deputado, que também é cirurgião pediátrico, afirma que o modelo já é aplicado no Brasil.
7: Em Campinas e São Paulo, nós temos um centro de tecnologia e informação que pode trabalhar juntamente com isso. Aliás, eles já fazem esse procedimento pelo SUS, que é um avanço muito grande, né? Você pegar um determinado tipo de tumor, fraturas e outras patologias, malformações, você analisar através de uma tecnologia dessa, antes de você, por exemplo, submeter o paciente a um procedimento cirúrgico. Então, um profissional, ele vai saber exatamente de que maneira ele vai atuar nesse sentido. Inclusive, mostrando para o paciente, esclarecendo, né, suas dúvidas, de que maneira ele vai ser operado.
6: O autor da proposta diz que a técnica também pode ser aplicada na odontologia, cirurgia plástica, reconstrutiva, fonoaudiologia e reabilitação. Ele afirma que o impacto orçamentário não seria muito alto, porque a tecnologia, como já vem sendo utilizada, tende a diminuir o custo.
7: Se você tem um centro de tecnologia, informação, informática, que já faz pelo SUS, então a gente só vai praticamente complementar isso aí, né? Já existe, agora falta mais investimentos, né? E com isso aí a gente consegue, através dos recursos, emendas parlamentares, para ajudar esses centros de tratamento.
6: A proposta ainda vai ser analisada pelas comissões de saúde, de finanças e tributação e de Constituição e Justiça. Em princípio, ela não precisa passar pelo plenário. Da Rádio Câmara de Brasília, Luiz Cláudio Canuto.
2: Ciência e tecnologia.
5: Raimundo Santos, do PSD do Pará, projeto que institui a Semana Nacional da Consciência Digital Infantil. A iniciativa, segundo o deputado, visa orientar famílias e educadores sobre os riscos da exposição excessiva às telas e os perigos de crimes virtuais.
8: Hoje o mundo da internet é como se fosse uma extensão do mundo real, É uma praça pública, tem todo tipo de informações úteis, mas também muita coisa nociva, principalmente a criança e adolescente. Dentro dessa política de educação digital, o projeto ele visa incluir uma semana de conscientização digital voltada para educadores, para a família, uma prevenção durante esta semana ao cyberbullying, aos crimes cibernéticos, também o combate à exposição a conteúdos impróprios, a promoção da saúde mental diante do uso excessivo de telas.
3: Raimundo Santos alerta que o uso desregulado das redes sociais provoca aumento de casos de ansiedade e depressão entre os mais jovens. A proposta já avançou por 3 comissões e aguarda análise na Comissão de Constituição e Justiça.
5: Termina agora o jornal Câmara dos Deputados, produzido pela Rádio Câmara, com trabalhos técnicos de Everson Urani e apresentação de Luciana Vieira e José Carlos Andrade. Uma ótima noite para você.
3: Uma boa noite. A Voz do Brasil está de volta amanhã.
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20: Bom dia, bom dia, bom dia, bom dia, bom dia, bom dia, bom dia, bom dia. Tudo bacaninha com vocês? Tudo jóia? Estamos começando, senhoras e senhores, mais uma edição do Energia na Veia, na Energia. Ah, quinta-feira, é isso aí. Bom dia, Johnny Drum, bom dia, Vini. É isso aí, a partir de agora você liga 3284-7097. 3284-7097 é o telefone para você ligar e participar. Ligue e participe. O programa tá, você fala, Silvio Ribeiro, uma hora dessa, quem vai ligar? Ó? Já tá tocando. Atende lá, Formiga Atômica.

0: Boa, é isso mesmo. Então, liga aí e participe. Também temos aquele WhatsApp para você mandar mensagem. 966507997. 966507997. Estamos aqui ao vivo e a cores.
1: Bom dia, ao vivo e a cores.
0: Boa, melhor.

da feiticeira. Não, essa é a Gina Eugênio. A feiticeira tá ali do lado, ó. Aê. Feiticeira é o narizinho. A Gina Eugênio é o coque, ela é o rabinho de cavalo, ó. E a piscadinha. Que linda. As duas são lindas. Gina. Feiticeira. Que demais. É assim que começamos, meu amigo, ó. Vai participando, concorre a prêmios, tá bom? É, e vamos nessa, né? Tá? Fechado? Fechado? Então tá bom. Vamos começar com ele. Barry White. Fazer voz de Barry White. Barry White, you're the first, the last, my everything.

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0: Energia, produção do Moon City. Também teve Remember the Time, né? Com Michael Jackson, Realce, Gilberto Gil, Try Your Love, Cashmere e ainda Something Got Me Started, Simply Red, e abrimos com Barry White. You're the first, the last, my everything. Ai, vamos ouvir aqui a participação dos nossos ouvintes e a véia com o Enigma. Vamos lá.
1: Bom dia! Bom dia pra você! Estamos conhecendo mais um Enigma do Arco da Velha. Velhinha pergunta, e você, Matusquela, aí? Claro, tem presente, sempre tem. Programa rico. Um programa muito rico. Riquíssimo, tem presente. Pergunta pra você é a seguinte. Presta atenção aí, Ops. Oh, você que tá no busão aí, indo pro trabalho agora. Já cedo, hein? É, aquela coisa, né? Tem que acordar, pegar ônibus lotado. Você que tá no metrô lotado também, né? Que ele empurra, empurra, encoxa, enquanto não pode falar essas coisas da moto. Muito bem, na brincadeira de rio, é conhecida como taco, lembra? É, yeah. Ou de repente até conhecida como Beth. Qual era o objetivo principal da dupla que estava com os tacos? É, quem tinha os tacos precisava fazer o quê, hein? A, cruzar os tacos no meio do campo. B, acertar a bola no corpo do oponente. C, dar uma castimbada na janela do vizinho e quebrava tudo. Ou D, acertar a casinha de graveto. É, qual a resposta, hein? Muito fácil. Vai, Matusque, lendo a velhinha, volta já já! Isso! É, você vai tomar, gente, o taco de você!
2: César Deus manda aqui, um abraço a todos, da energia. Cara, gemada era horrível tomar, cara. Tomava ovo puro, engolia a gema, falava que era de ovo galado, alguma coisa assim, né? E agora o biotônico controle era só pra rico, irmão. Quem tinha dinheiro tomava o biotônico controle, agora pobre era gemada e comer fígado. É, não é? Um abraço a todos.
3: Bom dia, Silvio Ribeiro. É o Everaldo do Tremembé. Eu odiava quando era criança, era ficar com gripe, porque o meu pai já vinha com mel e limão. Eu odeio mel. Aquilo relutando pra descer na garganta minha. Nossa senhora. Sofri muito, hein? Grande abraço a todos.
4: Bom dia, Silvio Ribeiro. Bom dia, ouvintes de Energia 97. Eu sou Miguel Ramos de Cangaíba, São Paulo. Estamos totalmente na sintonia 100% Energia 97. Bom dia, Energia. Energia que te move.
5: Bom dia, Silvio Ribeiro. É Andréia Januário da Moca. Desejar aos meus amigos aí da infância que me escutam no Energia na Veia. Feliz dia do amigo atrasado. Um beijo para todos, Silvio.

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Asia, Only Time Will Tell, na energia. Ah, essa música é espetacular, né? Que cara de manhã. Ai, que dia lindo. Também rolou W, Look at My Girl, Lulu Santos, Tudo Igual, Jason Donovan, Too Many Broken Hearts, ABC, The Look of Love, e aí a Navega in Love, que é espetacular, do 9 e meia Semanas de Amor, com Kim Basinger. Ah, Slave to Love, Bryan Ferry. Vamos pro intervalo? Vamos pro intervalo e já voltamos com muito mais. Não sai daí não, hein?

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2: Estamos de volta, senhoras e senhores. Esse é o Energia na Véia, na Energia. A energia que te move. Ah, continue ligando, participando aí, 3284-7097, né? O telefone para você ligar e participar, 3284-7097. Ligue e participe, fique à vontade. Também pode mandar aí mensagem pelo nosso WhatsApp, 966507997. Certo? Estamos aqui ao vivo e a cores, velhota. É ou não é?
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2: Boa, velhinha, é isso mesmo. Então vamos nessa, né? Tá valendo aquele kit espetacular do Energia na Véia, contendo boné, também tem um copo térmico, né? Um copo muito legal. Tem o copo também de 26 anos do Energia na Véia, certo? Um copo comemorativo pra você ter em casa. E ele vem com uma alcinha pra você não perder o seu copo. É, não pode perder o copo. Sua mãe não falava isso pra você quando você saía de casa? 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Presta atenção, tá bom? É, minha mãe falava isso o tempo inteiro, né? 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Participação de Captain Hollywood Project. É demais esse show, hein? É I Can't Stand It. Aumenta o volume aí. Ladies and gentlemen.

Léo Jaime e Paula Toller. A fórmula do amor aqui no Energia na Veia. Na Energia 97, a sua rádio. A sua rádio Choptura. Vamos lá comigo, vamos lá.

Rio Los Angeles, Rio Los Angeles. Isso mesmo, Johnny. Menino de olho verde, é olho verde? Ai, tá impossível, hein? Ai, ele vem na Paulista, todo de preto, todo de preto. As meninas, é o Johnny, é o Johnny. Na Tech

0: super abraço pro Eli Correia, cara. Meu, ficou ruim a minha imitação. Desculpa, viu, Eli? Ficou ruim. E o Johnny trabalhou com o Eli, né? E aí ele comentava essas coisas. O Johnny, menino impossível na época. Ai, ai, ai, ai.
1: Assim é vida.
0: Oi? Vaca, vamos lá. Vamos lá, olha lá. Quer ver? Olha lá. Vamos ouvir aqui. Mais pertinho. Olha lá. Olha, Eli Correia, né? Comentando do Johnny. O cara fazia parte lá do programa do Eli. É muito legal. E um cara incrível, hein, gente? Vou falar uma coisa. Tive a oportunidade de conhecer lá no dia do rádio que a gente fez lá o programa do Danilo Gentili, né? Isso tá no YouTube lá. Pô, já foi uma honra sentar ali no mesmo sofá que Eli Correia. Certo? E conheci o cara pessoalmente, e ele falou, pô, eu te ouço de manhã. Eu falei, tá bom, Eli, conta outra história. Aí era a época do meu, era essa época aqui, foi mais ou menos essa época. E aí ele falou, não, eu tô te ouvindo, você tá falando da sua festa de aniversário, que vai ser em tal lugar e tal, não, de todas as informações que eu tava falando. Eu falei, caramba, não é que ele me ouve mesmo? Meu? É isso aí, obrigado, obrigado. Pô, obrigado. Só posso agradecer, né, meu? Algumas coisas a gente só agradece. Agradece todos os dias, né, por estar aqui fazendo esse programa incrível pra vocês. Ah, vamos lá. Quem mandou mensagens aqui no nosso WhatsApp?

0: Bom dia, Silvio Ribeiro. Aqui quem fala é Maurício do Parque São Lucas. Quando eu era criança, eu odiava ver bêbado na rua, ficava com medo. Hoje em dia eu já sei, a gente não faz mal pra ninguém. Ah, bom dia pra nós aí. Uma excelente quinta-feira pra todos e vamos que vamos.
1: Bom dia, Silvio Ribeiro. Bom dia a toda a galera da Energia na Veia. Aqui quem tá falando é Carmela Cristina. Tô dentro do ônibus, mas tô ligadinha, acompanhando na sintonia do programa, hein? E me coloca nesse sorteio aí que eu quero ganhar. Eu quero ganhar o kit 26 anos da Energia na Veia. Um beijo!
2: Bom dia, Silvio Ribeiro. Bom dia, Vini. Bom dia, Johnny. Meu nome é Pedro Ivo Rodrigues de Flório. Hoje é quinta-feira, nós não estamos nem aí. Quero concorrer ao prêmio, hein, Silvão? É nóis!
3: Bom dia, Mr. Silvio Ribeiro. Hoje é um dia muito importante no mundo. Que lá no universo. Hoje é meu aniversário, 5.5. Boa. Motorzão em dia. A lataria precisa de uma reforminha. Mas estamos rodando, que é Marcelo de Mogi. Fui, vamos, bora. Trabalhar, né? Fazer o quê?
4: É isso aí, eu falo os melhores ouvintes, cara. Se eu tivesse assim pedindo, falar, pô, meu, por favor, eu vou fazer um programa de rádio, coloca aí os melhores ouvintes pra mim. Não, eu não ia conseguir. Vocês são incríveis, meu. Então vamos nesse clima aqui, ó. Muito bacana. Essa música tem cara de manhã, não sei porquê. Manhã, dia lindo, né? Propaganda Duel no Energia na Veia.

0: Esse é o Energia na Veia, na Energia. É isso aí, meu. Continue participando, né? E o tema essa semana é o que você não gostava. Na sua infância, falava, putz, eu não gostava disso. Se bobear, não gosto até hoje, né? Tem dessas, às vezes você não gosta, você fala, meu Deus, eu não gosto até hoje. O cara falou aqui no, na primeira hora, na hora 6, o cara não gostava de mel. Engraçado, mel com limão, ó, uma coisa que você fala, meu, né? Coloca ali mel, limão, não faz mal pra ninguém. Mas o cara não gostava na infância e não gosta até hoje de mel, né? Mas pra fazer um drink ali, mel, limão, aí fica bom. Vai, Vega.
1: Oi, também voltei e perguntei a você antes, aqui na brincadeira de rua conhecida como Taco, qual era o objetivo principal da dupla que estava com os tacos. É, quem estava com o taco, senhor.
0: Quem estava com o taco.
1: Quem estava com o taco na mão, senhor. Isso.
0: O taco, hein.
1: Quem tinha os tacos precisava fazer o quê, hein? A, cruzar os tacos no meio do campo. B, acertar a bola no corpo do oponente. C, dar uma castimbada na janela do vizinho. Clá! Quebrava.
0: Nossa,
1: tudo, Richard. Ou D, acertar a casinha de graveto. Lembra? Alguns colocavam, sim, umas latinhas. Sim. Outros colocavam um tijolo.
0: Sim.
1: Enfim, tinha que acertar aquilo. Essa
0: não,
1: era
0: tijolo,
1: a resposta
0: não.
1: Certa. Qual é, hein? Daqui a pouco eu volto e digo e
0: tijolo,
1: trago
0: não,
1: com exatidão a resposta certa. Aguardem.
0: A nosso casinha.
1: Silvio Santos, né? Aguardem.
0: Fala, velho. É boa.
1: Eu amo Silvio Santos. É, que coisa. Eu já acho.
0: Oh, calma. Ele já foi. Ele já foi. Até pra véia tá todo mundo aí. Nativa ainda. É verdade. A véia, ninguém subiu pro andar de cima. Ela ainda continua apaixonada por todo mundo aqui. Verdade. Um dia ela... ela conheceu o Lombardi, o Silvio Santos, a véia. Essa véia, viu, meu amigo? Não é fraca, não. Continua aqui o Energia na Véia, na Energia, certo? Ó, ó o Lombardi aqui, ó, ó o Lombardi, ó. Quer ver? Fala aí, Lombardi, fala aí. Você também ouve Energia na Véia aí de cima?
2: Alô, pessoal do programa Energia na Véia. Aqui é o Lombardi. É, o Lombardi. Eu também tô ouvindo, viu? O programa Energia na Véia com o meu amigo é Silvio Ribeiro. É com você, Silvio.
0: Ó, que medo que dá. Meu Deus do céu, é. Ai, meu Deus do céu, o Lombardi tá me ouvindo.
3: Bom dia, Silvio Ribeiro. Aqui quem fala é Maurício do Parque São Lucas. Quando eu era criança, eu odiava ver bêbado na rua, ficava com medo. Hoje em dia eu já sei, a gente não faz mal pra ninguém.
0: Boa, é isso aí. Tem outras participações. Você é novo ou é o novo? Primeiro ainda. Ah, tá vindo mais. Boa, vamos pro telefone. 32847097, você concorre a um kit do Energia na Véia de 26 anos. 26 anos, é um kit muito legal. Vem um copo de 26 anos, vem um boné do Energia na Véia, vem também aí o copo de 26 anos, né? Copo térmico e uma bolsa incrível da Energia 97. Vamos lá pro telefone atender aqui. Alô? Diga alô. Ah, não, calma aí. Vamos lá, agora vai. Alô?
4: Alô, Silvio Ribeiro. Bom dia, bom dia.
0: Bom dia, com quem eu falo?
4: É o Ronaldo.
0: Ronaldo do quê?
4: Donizete Mesquita.
0: Anotado aqui seu nome, você está concorrendo a esse kit muito bacana, tá bom?
4: Maravilhoso.
0: E aí, Ronaldo, você tá onde agora, cara?
4: Eu tô aqui na Pedreira do Jaraguá, na Riúma.
0: Pedreira?
4: É, uma pedreira, que é uma pedreira.
0: Você trabalha na pedreira?
4: Eu sou motorista de caminhão. Escuta aí, ó.
0: Ó, oh, seu trabalho é uma pedreira, meu amigo.
4: O meu trabalho é uma pedreira, exatamente.
0: Legal, Ronaldo. E aí, meu, o que você odiava? Você não gostava quando era criança?
4: Cara, se for na parte da comida, assim, Ribeiro, é o seguinte, cara, maionese, cara, até hoje, velho. Mano, eu não aguento nem sentir o cheiro.
0: Tá zoando.
4: Por Deus que tá no céu, cara. Eu não sei se foi por conta de um ano novo que eu comi tanta maionese e passei um mal desgraçado, cara, aqui até hoje.
0: Pode ser. Aí faz sentido. Mas esse apito aí, o que que é, meu?
4: Isso aqui é o apito de um alerta da caçamba do caminhão. Então, quando vai pôr ela pra erguer, pra soltar o material, aí ela fica pitando.
0: Ah,
4: desculpa, cara, aí pelo apito.
0: Não, tudo bem. Eu achei que, tipo... Porque tem aqueles caminhões até... também que quando dá ré e tá aproximando, né? É tipo um sensor, né? Que tem na ré.
4: Hoje tem até a seta, né? A seta dos caminhões, até pra alertar. Os carros são pequenos porque a gente não tem muita visão, né?
0: É verdade.
4: Do carro quando ele tá próximo da cabine do caminhão. Então a sirene já tá alertando: ó, vou entrar.
0: Ponto cego, né? Tem vários.
4: Exato, exatamente.
0: Não é fácil, não. Legal, cara. Manda beijo, abraço pra quem você quiser.
4: Silvão, pra esposa que tá em casa. Pra todo mundo que ouve essa rádio, que ela é simplesmente maravilhosa.
0: Obrigado, cara. Obrigadão. Ótimo dia pra você aí, meu.
4: Pra todos nós, fica com Deus, cara. Um abraço.
0: Esse é Energia na Veia, na Energia. Continue ligando e participando. Dá pra colocar mais gente ou não? Não, já temos aqui. Já temos mais participações também pelo WhatsApp. Viu?
5: Bom dia, Silvio Ribeiro. Aqui é o tio Ed, de Santana de Parnaíba. Eu tô trabalhando, viu? As crianças estão de férias, mas a creche não para. Ei, aqui, tio, na minha cidade. Silvio Ribeiro. Uma das coisas que eu tinha e tenho mais medo na minha vida é de rato. Por incrível que pareça, eu tenho 50 anos, mas morro de medo de rato. Um dia, quando era criança, tinha um rato morto na garagem de casa. Meu pai falou: entra no carro. Eu falei: não vou entrar, mas ele tá morto. Eu falei: Deus me livre se esse rato ressuscita. Deus me livre.
6: Ô, Silvio, bom dia. Paulinho, motorista de aplicativo aqui de Carapicuíba. Tudo bem? Me coloca no sorteio aí desse kit aí, cara. Tô muito afim de ganhar esse kit aí. Então, hoje é quinta-feira, não estamos nem aí. Grande abraço pra você e pra todos os funcionários aí da rádio.
7: Bom dia, senhor Ribeiro. Hoje é quinta-feira, não estamos nem aí. Olha, Decleto Guimarães de São Paulo. Quando criança, eu detestava azeitona. Eu não gosto de comer azeitona, viu? Quando era pizza que tem com azeitona, eu tiro a azeitona, deixo de lado. Abraço, senhor Ribeiro. Valeu.
8: Bom dia, Silvião. Bom dia, Johnny, Vini, beleza? Fininho do PV City. Então, Silvião, o que eu odiava, cara, na infância, cara, é quando eu tava empinando quadrado, cara, a gente tomava os relo, tá? E tinha os comedores de linha. Meu, como eu odiava esse comedor de linha da gente, mano. Ficava louco, velho. Nossa senhora, mas tá bom, né? Tamo aí. Partia pro próximo depois. Logo na sequência, colocava outro no alto. Aí mandava ver. Grande abraço a todos aí, bom trabalho.
0: O que que era um comedor de linha? Era a galera que pegava a linha quando você tomava e pegava a linha e tentava roubar a linha, né? É, eu acho que é isso mesmo. Legal, meu. Esse é Energia na Veia, na Energia, a energia que te move, meu. Lembra que eu fiz o tema? Qual era o seu crush da TV, do cinema, do filme? O meu, na minha adolescência, era o vocalista do Swing Out Sister. E eu só tinha a capa do disco pra poder olhar pra ela. Ela nem ligava pra mim. Am I the same girl? Swing Out Sister, na energia. 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

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Fecha logo aí, ó. Ah, essa música tem cara de estrada. Você indo pro resort do Energia na Veia. Aquele solzão. Ai, meu Deus do céu. Se for à noite na quinta-feira também, dá pra ir. É isso aí. Chega do YouTube. New Year's Day. No Energia na Veia.

0: YouTube, New Year's Day na Energia 97. Intervalo e já voltamos.
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0: Nem pense em sair daí, meu amigo. Daqui a pouco temos Fábio Sam ao vivo e a cores tocando pra vocês aqui, tá bom? Esse é o Energia na Veia. 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
2: Estamos de volta com Energia na Veia. Na Energia. Essa é a Rádio Energia 97, a energia que te move. E hoje, meu amigo, temos aí DJ Fábio San. Fala, Fabião.
8: Oh, bom dia, Silvio Ribeiro. Bom dia ao Johnny, ao Vini, a todos os ouvintes. Estamos aqui nesta quinta-feira para tocar aí para vocês boas músicas e animar aí a sua manhã, tá certo? Vamos fazer um set hoje aí com os clássicos do final dos anos 80, um pouquinho de 90. Depois, quem quiser o set list aí, só me procurar no Instagram, @ DJ Fábio Sam, passo aí o set list completinho. Beleza, Silvio?
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0: 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Essa é a Rádio Energia 97, a energia que te move. Fábio Sam, boa, Fabião.
1: Boa, Silvio. Como havia prometido aí o finalzinho dos anos 80, os 90 para vocês curtirem também nesta manhã de quinta-feira. Quem quiser saber aí o setlist, me segue lá no Instagram, arroba DJ Fábio Sam. Por lá você fica sabendo também das festas, de tudo que vai acontecer, tá certo? Então me seguir lá, arroba DJ Fábio Sam, vocês ficam sabendo de tudo. E logo mais em breve estarei de volta. Uma ótima manhã a todos. Obrigadão aí, Silvio, Johnny, também ao Vini e a todos os ouvintes também, principalmente aqui o pessoal da Twitch que acompanha o DJ Fábio Sam também. Valeu, Silvio!
0: Boa, Fabião! Obrigado, meu! É isso aí, esse é o Energia na Veia, na Energia. E é o seguinte, meu amigo, vamos pro intervalo e já já voltamos com mais e eu vou divulgar aqui a agenda do DJ Fábio Sam.
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0: Ó, o Fábio Sam vai tocar no sábado, dia 25, a partir das 8, no Chamas Bar. Chamas? Chamas! Fica ali na Avenida Mateu Bem, 1555, em São Mateus. Siga aí o DJ Fábio Sam no Instagram, arroba DJ Fábio Sam.
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0: Voltamos, chegamos aí com Na Veia in Love.

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1: Queen, Love of My Life na energia.

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2: Uau, que legal! Aqui fala a Sibélia de Pulso Musoca, né? Toca. Muito bem, pessoal. Bom dia! E energia.

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0: 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Essa é a Rádio Energia 97, a energia que te move. É Jamiroquai, When You Gonna Learn. Ele que vai estar aí dia 13 de setembro, né, no Allianz Parque, vai ser muito legal. E a Energia 97 é Media Partner. Legal, né? Vamos pro intervalo e já já voltamos com muito mais Energia na Veia.
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0: Não sai daí não, daqui a pouco tem Zero IMF, também tem RPM, Rosala, Guns N' Roses, Britney Spears.
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0: Ah, voltamos.
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the Black Hearts. I love rock and roll. And that's with me. Sensacional, né? Também teve aqui, que mais? Ellie Style com I'm Heaven OC.

0: todo mundo concorrendo aí ao kit incrível. É o kit da véia, contendo um copo térmico, aquele bacana, sabe? Você faz aquele seu drink no final de semana, deixa no copinho ali, ele fica gelado, né? Por horas, horas, horas. Também tem o copo de 26 anos de energia na véia. Muito legal. Pra você guardar e mostrar pro seu cunhado, ó, o que eu tenho, você não tem. Você fala pra sogra, ó, ó o copo de 26 anos de energia na véia. Aí ela fala,
1: eu quero.
0: Tem que participar do programa pra ganhar. Né? Vem um boné também do Energia na Véia e uma bolsa incrível da Energia 97. Vai participando aí, né? 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Pessoal participando aqui pelo WhatsApp, ó, vamos lá, vamos ouvir aqui.
2: Silvio Ribeiro, muito bom dia. Quem fala é Cris Miranda, de Osasco. Você tava falando do rapaz aí do mel? Sou da mesma linhagem dele. Odeio mel, odeio. Quando eu era pequena, meu pai vendia mel e eu tinha bronquite na infância. Então chegava mel em casa, ele fazia umas misturadas lá, pegava mel, enfiava na minha boca, punha no meio do leite, fazia umas simpatias, tudo à base de mel. Então hoje eu não posso ver mel, me dá até arrepio. Não dá, não dá, mel não dá. Silvio, tô com um amigo aí que também não gosta do mel. É isso, gente. Bom dia a todos. Fui, bora correr,
0: que
2: bora
0: mel.
3: Correr. Bom dia, Silvão, Vini, Johnny, aos 253 funcionários da Energia e a todos os ouvintes, que é Fábio Henrique Segato, de Santo André. Silvão, que eu não gostava na infância e não gosto pela eternidade, é bucho. Minha avó fazia dobradinha, ela adorava fazer bucho lá e eu nunca gostei e não vou gostar nunca. Não consigo nem ver pendurado na feira. Abraço, quinta-feira nós estamos nele.
0: É isso aí, Léo. Ó, oh, a participação da Ana Paula aqui também, meu.
4: Oi, Silvio Ribeiro.
5: Oi, Silvio Ribeiro.
4: Tudo bem? Meu nome é Ana Paula, falo aqui do Jardim Progresso. Tô levando o netinho pra escola. Então, meu medo na infância era do lixeiro. Eu me escondia atrás do pilar e deixava ele passar primeiro pra depois eu sair pra rua. Morria de medo do lixeiro, vê se pode. Um abraço, tudo de bom.
0: É isso aí, chegando na Bem Love.
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0: Pois é, pois é. Eu também estou aqui na energia, na veia.
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Olá, amigos ouvintes do Energia na Veia, aqui é Sidney Magal. Eu tô aqui com o meu grande amigo Silvio Ribeiro e eu cantando um pouquinho pra vocês também, né? Tenho mil braços para abraçar-te, mil bocas para beijar-te, mil noites para viver. É isso aí, tenho mesmo.

Energia Britney Spears, aqui no Energia na Veia. É isso mesmo. Ai, ai. Tá rindo o quê aí, Sidney?

99650-7997. 96507997 é o nosso WhatsApp, também tem um telefone, liga aí. Tá valendo o quê? Aquele kit espetacular da Energia da Véia. É só participar, tá bom? Aí você conta o que você não gostava na sua infância ou na sua adolescência. Ligue e participe. Ao vivo e

0: Alô.
1: Bom dia, Silvio.
0: Bom dia, com quem eu falo?
1: É o seu parente, o Júnior Ribeiro de Guarulhos.
0: Fala, meu velho, tudo bem?
1: Como você está, meu velho?
0: Eu também, graças a Deus. Legal, cara. E você tá onde agora?
1: Tô em Guarulhos mesmo, numa empresa aqui.
0: Certo.
1: Trabalhando um pouquinho, né?
0: E o que que você não gostava na sua infância, adolescência? Né?
1: Eu acho que até hoje eu não gosto ainda, viu? É, tirar a camiseta.
0: Tirar a camiseta? Mas por quê, cara?
1: É, sabe quando você fazia um timinho, um contra o outro, jogar bola, né?
0: É.
1: Aí tinha o time do sem camiseta e o com camiseta.
0: É.
1: Eu nunca gostei de tirar a camiseta, viu, Silvio?
0: Eu falava, não, eu já sou do time com camisa.
1: É.
0: É, sem camisa, com camisa. Ó, eu sou com camisa, hein, gente? Pelo amor de Deus. Deixa que eu escolho o time com camisa.
1: Quem quiser joga comigo com camisa.
0: É, verdade, cara. Mas assim, tipo, pô, não tem um motivo. Você, desde pequeno até hoje.
1: É, até hoje. Eu sempre tive um pouco de vergonha, assim.
0: É, né?
1: Eu nunca gostei, cara.
0: É, entendi. Legal, cara. Manda beijo, abraço pra quem você quiser.
1: Ó, primeiro você... Faça um asterisco aí pra mim poder ganhar esse kit.
0: Tá, repete seu nome completo.
1: É Júnior.
0: Puta. Falhou, cara. Bem na hora que você vai falar o seu nome. Vai de novo.
1: Júnior Ribeiro da Costa.
0: Aí, boa. Tá anotado aqui. Você tá concorrendo aí. Tá? Manda beijo. Valeu, pra obrigado. Quem você quiser.
1: Mandar um beijo pra minha irmã aqui, a Alessandra, o pessoal do serviço, a Selma, Flávio... E aos 253 funcionários aí, um beijo pra véia, viu?
0: Legal, cara.
1: Pra você também.
0: Valeu, meu velho. Obrigado, ótimo dia aí pra você, tá bom?
1: Pra nós, fica com Deus.
0: Esse é Energia na Veia, na Energia, a energia que te move. 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

0: Eu sou o Tony Ramos e eu também estou aqui na Energia na Veia. É isso que é flashback de confiança. É aqui.
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0: Essa música é espetacular, né? Clips and Call, também conhecido como CNC, né? Pride in the Name of Love, muito bacana mesmo. Terminou, né? Terminou mais uma edição do Energia na Veia, na Energia. É, chega uma hora, meu amigo, termina. Ai, velhota, chega aí. Vou colocar uma trilhinha bacana aqui, ó. Pra senhora falar a resposta do enigma. Vamos dar os prêmios, certo? Esse kit incrível do Energia na Veia. E vamos embora. Vai, velha, traz a resposta aí. O enigma era do taco. Jogava taco. Também era conhecido como Betts no sul. Era essa Betts. Não é a Betts de hoje. É a Betts da nossa época, né?
1: Muito bem, já cheguei. E vem com a resposta certa. Na brincadeira de Rui, a coia do Adabra. Enrolei a bravura.
0: Opa!
1: Enrolei a língua. Oh. Enrolei aqui a dentadura. Cadê?
0: Escapou. Não, aqui. Não. Nojento? Não. Nojento?
1: Agora sim. Agora ficou.
0: Nossa. Vou
1: colocar mais aquele negócio que gruda aqui.
0: Meu Deus, olha isso.
1: Tá bom, agora, na brincadeira de rua, conhecida como taco, qual era o objetivo principal da dupla que estava com os tacos? Resposta certa, é claro. A alternativa A.
0: Que é isso, velho?
1: Parece aquele Zoc dos Herculoides, lembra?
0: Lembro.
1: Tinha que cruzar o taco, Silvio Ribeiro.
0: Cruzar o taco.
1: Isso mesmo. Cruzar os tacos.
0: É isso aí.
1: Você tá, já cruza ainda, hein? Não cruza mais
0: velha,
1: tacos.
0: Velha.
1: Não. É, nessa idade velha. Também. Puxa vida, fiquei pensando no meu velhinho, viu, agora. Ah, que pena.
0: Eita,
1: velha. Saudade. Ele tinha aquele estaco. Não pode falar? Velha. Tá bom? Não empurra, hein? Tá, eu vou embora. Amanhã eu volto.
0: Se comporta.
1: Como assim? Assustou e deu um pulo aí.
0: Oh, lógico, pode falar besteira. Não pode falar. Vamos lá. Quem ganhou um kit? O kit da véia. Muito legal. Ó, foi Marco Aurélio de Souza. Marco Aurélio de Souza. 5 dias úteis para retirar aqui na rádio, Avenida Paulista 1439, nono andar. Tá bom? Vambora! Amanhã tem mais Energia na Veia, todo dia tem Energia na Veia, a partir das 6 horas da manhã, certo? Durante semana, final de semana, vai até o meio-dia, sábado e domingo. É o Energia na Veia, na Energia. 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
3: Foi daqui que pediram um figurante vestido de cowboy texano com um chapéu de copa? Não! Então tá. Ok, ready? Go.
0: Daqui a pouco tem Morde a Sopra por aqui na Rádio Energia 97. A energia que te move.
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11: 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Os carros com placas final 1 e 2 devem pagar a taxa de R$174,08 até dia 31 de julho. Dia 31 de dezembro é o último dia para pagar a taxa de licenciamento das placas final 0. O processo é muito fácil e totalmente digital, se seu carro não tiver nem multas de trânsito nem de PVA. É só acessar o site do Detran São Paulo, informar o Renavan, gerar a taxa e pagar por Pix, no banco ou em casas lotéricas. Essa taxa não pode ser parcelada. Caso o seu banco seja conveniado com o sistema, é mais fácil ainda fazer o pagamento. Assim que for confirmado o pagamento, a CRLV, o documento oficial do carro, fica disponível nos portais do Detran São Paulo, Poupa Tempo e Senatran. O documento pode ser impresso ou mantido no celular. O importante é tê-lo atualizado. Me segue no Instagram, @claucarsu.
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0: Muito bem, senhoras e senhores, muito bem, respeitável público. Estamos começando a edição deste pequeníssimo programa. Bom dia, meus amigos.
1: Poxa, bom dia. Deu saudades, viu, Domênico?
0: Saudade do quê? Do quê?
1: Quando você apresentava lá no circo.
0: E apresentava o quê?
1: Oh, você era o apresentador oficial do meu circo, respeitável público, essas coisas, senhoras e senhores. Eu lembro de você lá. Eu era criança, você já apresentava lá o circo com meu bisavô.
2: Você batia aqui mais ou menos, né, palhacinho?
1: Eu era nessa criança. Época. Eu batia, eu vou falar onde você quer.
0: Muito bem, respeitável

0: Era palhacinho do Dodô.
1: Não era do Dodô. Era do Dodô. Vamos voltar, isso aí.
0: Você falou que eu trabalhava antes do senhor, então o senhor virou palhacinho do Dodô.
1: Você tá louco.
0: É, palhacinho do Dodô.
1: Só faltava essa. Voltar nessa discussão que nós já fizemos há 20 anos atrás.
0: Virou até, como é que chamava lá? Virou pauta, né, palhaço?
1: Virou pauta.
0: É, e os ouvintes fez discutia. Cada coisa aqui, gente,
1: palhaço. Tem que chamar palhacinho. Ai, não tem.
0: E aí, Rani, tudo bem? Bom, foi a viagem? O senhor viajou?
2: Viajei. Cheguei de Bragança Paulista, terra da linguiça.
0: Aí, gostou. Trouxe alguma linguiça pro... Não
1: resistiu.
2: Eu trouxe uma linguiça pro palhaço, que daqui a pouco palhaço. Vou dar pra ele. Daqui
1: a pouco vou dar a linguiça lá é boa, se trouxesse mesmo.
0: É a terra da linguiça, né? Não é conhecido ali como a terra
2: da linguiça? Bragança Paulista, vai lá, terra da linguiça, né?
1: O pessoal vai lá e leva a linguiça.
0: Não leva não, traz.
1: Leva e traz, né?
0: Não leva, traz.
1: O perigoso é levar e trazer.
0: Aí já é outra história, né? É. Mas o senhor chegou que hora aqui, senhor?
2: Eu cheguei por volta das 2:30 da manhã.
0: Beleza, hein?
2: Que veio com o Robson, Rob Show, né? Robson Santiago. Robson, ele pega os atalhos. Se eu tivesse voltado com o Zé, eu tava no meio do caminho, mais ou menos. Mas daí o Robson, ele veio rapidinho.
1: Bem-vindos ao nosso mundo, né, Domingos?
0: Esse mundo aqui, meu amigo, não é fácil não, viu?
1: Dormi muitas vezes no estacionamento.
0: Nossa, é mesmo?

0: O médico gato tem uma voz. Aí o rádio, o rádio.
1: E... aí depois, quando entra, e vê que tem que trabalhar, ralar pra cacete pra poder.
2: É, amiguinho.
1: Aí o cara.
2: É porque os caras só vê o que você ganha, né? Os tombos que você toma, ninguém vê, né?
3: Eu não achava que você era assim, não.
4: Mas uma coisa que eu sempre falo, viu, palhaço? Outro dia até, né, veio uma moça aqui que quer fazer faculdade de jornalismo, veio conhecer a rádio, pegar prêmio aqui. E também pros alunos, né? Que eu
2: dou aula, não dá aula.
4: Dou aula em universidade. Eu sempre falo, ó, quem quer ir pra carreira esportiva, principalmente, se atente muito à questão do final de semana, viu?
2: Verdade.
4: Porque enquanto você estiver trabalhando, seus amigos vão estar de folga, vão estar se divertindo, vão estar viajando, sua família vai estar se reunindo. Então tem isso, tem esse pequeníssimo detalhe, viu, Domênico Gato e Palhacinho, mas que faz uma diferença lascada às vezes, né? Principalmente depois de 10, 15, 20 anos.
1: Tem prêmios, Ranieri?
2: Tem.
4: Tem prêmios hoje. Não,
2: tem Palhacinho. Assunto do dia.
4: Tem assunto.
3: Eu vou tocar o programa.
4: Vamos lá, o Morde a Sopra quer saber. Cachorro quente tem limite de ingredientes?
2: Ah, tem.
4: Tem limite, pra Dudu? Mim,
2: tem.
1: Lógico que
2: tá não. Louco.
4: Qual que é o limite do cachorro quente?
2: Cachorro quente tem que ser o pão, linguiça.
4: Não, salsicha.
2: Desculpa, pão? É que você falou linguiça. É. Pão, salsicha, ketchup e no máximo mostarda e acabou.
1: Não.
2: Tem que ter mais
4: o
2: nada,
4: meu,
2: não.
4: O meu é quase igual, Dudu. Pra mim, o melhor cachorro
2: quente... Mas se colocar uma batatinha palha,
4: batatinha
2: vai
4: palha e maionese.
2: Passou disso, complicou.
4: Aí, e maionese também eu
2: também gosto. Até aí. É. Depois disso, passou disso, meu
1: batata
2: amigo.
1: Batata palha eu odeio.
2: Batata palha você não gosta? Eu odeio. Por que você não gosta da batatinha palha? O que você tem contra?
1: Porque é uma porcaria.
2: Não, não é uma porcaria.
1: Se fosse bom, né?
2: O estrogonofe, por exemplo, é com batata palha.
1: Não, não é, não é.
2: Ou com batatas fritas originais.
1: Aí sim, batata
2: fritas originais.
1: Eu concordo, é melhor. Não vem com batata palha.
2: Mas batata palha...
1: Juro por Deus, se eu comprar um estrogonofe no restaurante e o cara me trouxer com batata palha, eu atiro no prato na
2: cabeça dele. Não, você não vai fazer isso.
1: Não dá, não dá. É batata frita, batata rústica.
2: Rústica? Rústica é aquela mais...
1: É, com a casquinha ali.
4: E estrogonofe com feijão, você já comeu?
1: Não, não, tá louco, isso aí não existe.
2: Aí começou a avacalhar o troço.
1: Ranieri, né? Ele come umas porcaria.
4: Não, também. Eu odeio, eu detesto. É uma coisa que eu não consigo comer.
2: Estava eu, Johnny Drum, e também o Seu Bento comendo num restaurante aqui perto. E eu pedi um fettuccine. Tá? Fettuccine é um molho vermelho, né? Era não era bolonhesa, era um. Ó, entendeu? E aí com a alcatrinha, a milanesa.
1: E o que tem a ver tudo isso?
2: Não, aí o seu Bento tava comendo lá, sei lá, arroz com feijão com alguma coisa. Ele falou assim, sobrou feijão, você não quer pôr feijão aí? Falei, que pôr feijão aqui? Falou ou não falou? Mas que feijão aqui, vou pôr feijão macarrão com feijão.
4: Não, lançaram uma vez o miojo sabor feijão.
2: Ah, não.
4: Vocês já viram isso?
2: Não, isso tudo é bem. Nojento, mas é ele o saborzinho só, né?
4: É, o saborzinho, mas...
2: Macarrão com feijão não dá,
1: hein? É isso. Então, o cachorro quente pode ir tudo, menos não
2: pode ir tudo. Palha.
1: Dá aquela rebocada com purê.
4: Não, purê
1: sem chance. Faz no prato.
2: Purê também, nossa, não dá, hein?
1: Aí quebra dois ovos.
2: E ovo? Ovo no cachorro quente?
4: Ovo mexido, acho que é carioca que come com ovo mexido cachorro quente, se não me engano.
1: Ali.
2: Não, é creche, ruim. Não, aí não é cachorro quente.
1: É milho, é.
2: Cachorro quente não.
1: Azeitona.
4: Não. Ervilha, né? Então, ó, mande a sua mensagem de áudio pro nosso WhatsApp, que é 119-6650-7997. 119-6650-7997.
2: Hã? Que foi? Hã?
4: Que foi? Mande mensagem de texto, é isso? Pra responder do cachorro quente? Pra responder do cachorro quente?
1: Ah, não.
4: Ah, não, é o cachorro quente, é o cachorro quente. Ó, então mande sua mensagem de áudio.
1: Marriete.
2: Você viu como é ao vivo? Ao vivo é isso aqui, fio.
1: A Alessandro Scatena chega aqui e quer mandar no Gugu. A Marriete veio e zoou. Certo, manda, bota a ordem nesse
4: próximo. Ó, se você quiser, você mande sua mensagem de áudio pro WhatsApp do Morde, que é 119-6650-7997, respondendo. Cachorro quente, tem limite de ingredientes? Se quiser, você pode mandar em texto também, com os ingredientes embaixo. Então, pra mim, o limite é... Aí você coloca os ingredientes que você gosta normalmente. E, Dodô, hoje... Vamos sortear um prêmio muito legal.
2: É mesmo? O que vão

0: sortear.
1: Uma Alexa.
0: É sério?
1: Nesse momento, a casa de muita gente começou a brilhar e girar aquela bolinha da Alexa.
0: Caraca, velho.
1: Ó, e pra você concorrer a esse prêmio, é muito simples. Então anote aí no seu celular o nosso número 11 966507997 com mensagem de texto, tá bom? Queremos saber. Queremos saber de você, ouvinte do Morde a Sopra, qual o melhor dia do programa e por quê? É segunda-feira e muita cultura pop com Efraim Pedrosa. É quarta-feira, sexo e comportamento com doutora Rose Vilela. É sexta-feira, Zé Drielinho, muita música e também muitos games aqui no Morde a Sopra. É o dia de pauta, é o dia de entrevistado. Qual o dia que você mais gosta para você é o melhor aqui do programa do Morde a Sopra e por quê? Mande mensagem, tá bom? Mensagem de texto, não é mensagem de áudio. Mande mensagem de texto e você automaticamente... Ah, e se identifique. Seu nome, tá bom? Coloque seu nome completo e a mensagem de texto dizendo qual dia é o melhor e por quê. Automaticamente você estará concorrendo a uma Alexa. Então o número é 119-6650-7997. Repetindo, mande sua mensagem de texto, seu nome completo também e diga qual o melhor dia aqui do Morde e Assopra e por quê, Dodô?
0: Vamos lá.
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0: 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Música de Lola Young, Messi. Lady Gaga passou Bad Romance, também Roxette, Dressed for Success. Muito bem, é isso.
1: É, Dudu. O pessoal tem que mandar mensagem pra cá, né?
0: Tem que mandar mensagem para...
1: animado, né, meu? Pra ganhar uma Alexa, pô. Ah. No nosso WhatsApp. Ah. Qual é o número?
0: É até 966507997.
1: Repita.
0: 966507997.
1: Amanda tá reclamando, tá chegando pouco lá. Que os ouvintes não...
0: É?
1: Falou muito pouco. Eu vou pegar essa Alexa pra mim, certo? Ah, entendi. Vamos entupir ela de mensagem agora.
0: Tem que mandar e falar o que lá?
1: Fala que é, que o palhaço é o sensacional. Não.
0: Qual é o melhor dia do programa e por quê?
1: É?
0: Tem que mandar. Tem que qual falar? É o melhor dia do nosso programa e por que que é melhor?
1: Ah, fala que me ama.
0: Certo? Fala que me ama. Eles querem ganhar aumento?
1: É.
0: Quer ganhar aumento? Like. Bom, mas agora é o seguinte. Nós vamos trazer aqui essa matéria que o Ranieri escreveu pra gente aqui. Mito ou verdade? Ah. Ler no escuro faz mal? Você acha que faz mal? Faz bem? Como é que é? E aí, Rani?
2: Você já ouviu isso, né, Dudu?
0: Já ouviu várias vezes.
2: Você também, né, palhacinho?
1: Já.
2: Que se você ficar forçando a vista pra ler no escuro, vai fazer mal.
0: É.
2: Vai fazer mal. Então é isso, né, Dudu? Quantas vezes você, o nosso ouvinte, o palhacinho, todo mundo ligado no Morde, já ouviu que ler no escuro faz mal pra visão? Aliás, todo mundo já ouviu isso inúmeras vezes, mas a pergunta é a seguinte, será que isso aqui é mito ou é verdade? Aqui é preciso fazer uma separação, tá, Dodô? Porque a sensação de cansaço extremo, aquela ao tentar ler em um ambiente mal iluminado, essa sensação é real, tá bom? Porém, não quer dizer que você está prejudicando permanentemente a sua vista. Então, o mito por trás, apesar desse cansaço extremo ser real, o mito por trás do cansaço extremo não é real. Ler com pouca luz absolutamente não causa miopia, hipermetropia, astigmatismo ou qualquer outra doença ocular. Fique tranquilo.
0: Então não tem.
2: Não tem. Se por acaso está lendo no escuro e você tem esse medo, fique tranquilo que não está acontecendo nada. O máximo você vai ter uma visão cansada naquele momento. Então, se depois a pessoa desenvolveu alguma condição na visão, não tem a ver com isso.
0: É.
2: Absolutamente, tá bom? Não existe qualquer evidência científica que sustente a crença popular, por mais desconfortável que seja a experiência. Porque às vezes a gente tá lendo no escuro e fica com raiva, né? Depois dos 40, principalmente, 30, 40, 50 anos, nossa visão já não é a mesma. E aí você quer ler, às vezes, um negócio, não consegue, né? Mas não tem nada a ver com o fato de você, em algum momento da vida, já ter lido no escuro. De fato, Dodô, fazer esforço para enxergar em ambientes, às vezes, com pouca iluminação, provoca, sim, um cansaço visual, olhos irritados, lacrimejamento, coceira, visão embaçada e até dor de cabeça. Mas, apesar dos sintomas eles serem reais, eles não causam nenhum tipo de dano permanente. Então, fique com isso na sua cabeça. Você, de fato, vai ficar meio zoado ali naquele momento que você ficar insistindo muito em ler com pouca iluminação, mas não vai ser nada permanente, tá
1: mesmo
2: bom?
1: Mesmo que seja digital?
2: Então, não.
1: E aí tem a luz do
2: aí já muda.
1: Do
2: aí já muda. Aí já muda.
1: Tem isso aí.
0: Não. O Rani tá falando ler um livro. Livro.
2: É. Né? Isso, é
0: livro, jornal.
2: Exato.
0: Sei lá, uma história em quadrinhos.
1: Eu sou moderno.
0: Né? Mas quando tem no celular, eu não sei, não.
2: É, aí o celular já muda de figura. Daqui a pouco a gente vai trazer isso. Então, ó, a gente tá falando de livro. Muito bem observado, viu? Palhacinho atento.
0: É sagaz,
2: sempre,
0: né?
2: Pertinente, sagaz.
1: Palhaço sagaz. Não puxa meu saco, não. Leia aí.
2: Ó, outra confusão comum, viu, palhacinho, é atribuir a leitura a problemas que, na verdade, já existiam, como a vista cansada.
0: A presbiopia.
2: Presbiopia, você tem isso aí?
0: É, que é a vista cansada, né?
2: Mas você tem, Dodô, a presbiopia?
0: Não é aquela que você não isso, consegue mais.
1: Mas você já tá deitado. Pode ler, porque a vista não fica cansada.
0: Não é isso.
2: O corpo já tá cansado, né?
1: É, já tá deitado.
0: Presbiopia é quando você tem, por exemplo, que nem o meu caso, eu tenho miopia.
2: Sim.
0: Que eu não consigo enxergar de longe. Mas, de perto, eu enxergo muito bem. Mas se trouxer alguma coisa de perto com o óculos, eu não consigo mais. Tem que tirar o óculos.
1: Ah, tá.
0: Por isso que às vezes eu trago pra cá, trago pra baixo, aqui embaixo pra ler.
2: Exato.
0: Não consigo,
2: A presbiopia é justamente conhecida popularmente como essa vista cansada. É um processo comum que envolve a perda progressiva da acomodação, que é a capacidade dos olhos deles se ajustarem para o foco, né? Para perto, principalmente, que é isso que você acabou de falar. Embora fique mais evidente, depois dos 40 anos, Essa perda começa bem antes, de forma bem gradual e quase imperceptível. E aqui, o curioso é, todo mundo passa em maior ou menor escala por esse processo. Sua vista vai ficando cada vez mais cansada. É,
1: tudo fica cansado.
2: Tudo fica cansado, palhaço. Absolutamente. É. Teve alguma outra mudança que você sentiu, assim, depois dos 40?
1: Ah, meu pingolim. Meu pingolim, ele...
2: Ficou cansado.
0: Ficou cansado.
1: E uma hora que ele tava tão cansado que...
0: Ele falou, eu não vou mais levantar.
1: Deixa pra lá.
2: O palhaço virou, o palhaço virou pra ele e falou, meu, o que que tá acontecendo? Ele falou, meu, eu tô igual à vista, viu? Cansado, cansado.
1: Se a vista tá cansada, imagina eu.
2: Mas porém, né, quando a gente fala em presbiopia, que é essa vista cansada, que ela vai sendo progressiva e bem gradual, quase imperceptível, é nesse momento, né, principalmente depois dos 40, tá bom? É nesse momento que muita gente começa a precisar de óculos pra leitura. Você tem, né, Dodô, óculos? É o mesmo óculos que você usa?
0: Mesmo óculos.
2: Você não muda de óculos?
0: Não, não mudo.
2: E você usa óculos não, né, palhacinho?
0: Usa.
2: Pra leitura só.
0: Mas aqui ele não traz.
1: Eu uso pra longe.
0: Aqui ele não traz e nem chega porra nenhuma. Pra quem
1: chega o Johnny... Meu Johnny lá de longe.
0: Chega porra nenhuma.
1: A tomar banho. Não precisa de porcaria nenhuma, não.
0: Lógico que precisa. Vai às lá. Vezes ele precisa dar um toque pra você, seu animal.
1: Porra, não precisa de óculos.
0: É isso.
2: Inclusive.
0: Tudo errado.
2: Tem o palhacinho. Ele tem uma outra versão dele, que é apresentador de programa. É. E às vezes fica lendo tudo errado, aí o Johnny falou.
0: Lê tudo errado.
2: Quem não traz óculos.
0: Fala a pauta errada.
2: Fala lê tudo roupa errada.
1: Hoje nós estamos com interferência. É a Mariette, é o Liminha. O programa hoje não tá fácil, não, hein? O Liminha resolveu sair da plateia pra mim.
2: Mas, ô palhacinho, agora é verdade. Assim, eu sempre tive a visão muito boa. Só que ultimamente tá um porre, velho. Porque você não consegue focar, eu não tô conseguindo focar. Às vezes eu tô lendo, assim, aí sabe quando você começa a espremer o olho, assim? Aí você consegue focar na letra direitinho, principalmente se for uma letra pequenininha. Então, infelizmente, terei que ir a nunca fui a um oftalmo na minha vida.
0: Mas vai ter que ir.
1: Eu uso pra dirigir. Sem o óculos, eu não enxergo... caminhão e ônibus. Mas com óculos eu já volto a enxergar.
2: Caraca. Então é isso, né, Dodô? Então quando você começar a sentir essa questão da vista cansada, principalmente depois dos 40 anos, é momento que você precisa de óculos para leitura. É o que está acontecendo comigo. Inclusive, vou marcar um oftalmo o mais breve ainda nesse ano, tá? Mas aí muita gente pergunta assim, por que os olhos reagem tão estranhamente no escuro? Vamos lá. Em ambientes com pouca luz, a pupila, Dudu, ela se dilata para captar mais claridade. É um mecanismo natural, ali de defesa da nossa pupila. O oposto acontece diante de luz muito forte, como o sol. As pupilas, elas se fecham para proteger a retina do excesso de claridade. É por isso que ambientes nem muito escuros, nem muito claros, favorecem a leitura confortável. Então ela não precisa ficar fazendo esse esforço. Você já viu o gato, né? Aquelas imagens de gato, do olho do gato, de repente quando ele abre assim a pupila, e no escuro ele enxerga muito bem, ele consegue fazer isso com uma facilidade muito maior do que a gente, por exemplo. Então, o ideal, você não vai prejudicar permanentemente a sua visão, mas o ideal é que você escolha ambientes sem muita claridade, para você não ter que fechar, né, o buraquinho do olho ali, viu, palhacinho?
1: Dá aquela apertadinha, né,
2: no buraquinho. Essa mesmo. E nem muito escuro para não ter que abrir demais.
1: Aí,
2: né?
1: Então, no escuro abriu.
0: Amigo, abriu.
2: Tem que ficar ali no meio do caminho. A pouca luz, ela reluz o contraste das letras e exige mais esforço visual, enquanto a iluminação adequada facilita essa leitura. Portanto, ler em ambientes pouco iluminados pode trazer alguns desconfortos, mas não faz nenhum tipo de mal permanente para a visão, Dodô. Esse é um dos mitos. Se você ouvia do seu pai, da sua mãe, do seu avô, da sua avó, do seu tio, da sua tia, pode ter certeza, você pode virar e falar assim, minha vista fica cansada, causa desconforto, mas não tem nenhum dano permanente. Ler no escuro não faz mal, Dodô.
0: Muito bom,
1: O Ranieri no
0: boa
1: escuro
0: matéria.
1: Fecha o olhinho.
2: Tá fechando. E você abre, né, palhaço?
1: Eu nem tenho mania de ler no escuro. Tô fora.
0: Chegaram mensagens de WhatsApp aqui falando do nosso tema de hoje, hein? Deixa eu ouvir. Vamos ver aqui?
3: Bom dia. É o Bruno de Santo André aqui. Poxa, tem um amigo meu chamado Carlos que ele pede pra tirar a salsicha do hot dog. E pede todos os complementos, menos a salsicha. E olha que ele nem é vegano, hein? Um abraço.
0: Aí não é hot dog, né? Deixa eu ver mais uma.
4: Bom dia, pessoal da bancada. Tudo bem? Bom dia, Dodô. Bom dia, Palhacito. Como vocês estão? Tá bem?
0: Bom.
4: Então, sobre a questão do cachorro quente, eu prefiro o básico do básico, né? O pão francês, a salsicha sem molho e a mostarda. Só isso. Lógico, e acompanhando com aquele cafezinho preto, né?
0: Aí.
4: Uma delícia, gente, ó. Até salivei agora. Um bom dia pra vocês, viu?
0: Agora arregaçou tudo. Cafezinho foi bem. Mais uma, vai.
5: Bom dia, galera do Mal de Assopra. Meu nome é Vitor, eu moro aqui em Guarulhos. E aqui o cachorro-quente é no Bosque Maia. E tem uns cachorro-quente que são completaços, assim. Vem até bacon, salame, tudo que você imaginar. Eu acho que pra mim, o cachorro-quente pode ser completo. Só não pode ter ervilha. Ervilha, que é uma coisa que não deveria existir. Abraço pra todos.
0: Valeu. Ervilha. Não gosta de ervilha.
2: Ô, Dodô.
0: Fala.
2: E só pra audiência rotativa, né? Hoje o Mal de Assopra tá sorteando um prêmio simplesmente sensacional. Uma Alexa. Uma Alexa. E toda vez que a gente fala Alexa, na casa de alguém, começa a tocar alguma coisa. 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Qual o melhor dia do Morde e Assopra? Segunda com Efra e Cultura Pop? Quarta-feira com Doutora Sexo e Comportamento? Sexta-feira com o Zé, Adri, o Elinho e muito quiz também, muito game show aqui e música. Ou você prefere os dias que tem entrevista, você prefere os dias com pauta. 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Amanda disse que tá chegando muita mensagem, mas ela quer mais, mais,
0: é mais.
2: Quanto mais mensagens, melhor, viu, Dudu?
0: Vamos lá, então piada. Tem?
1: É?
0: Tem alguma boa aí?
1: Eu tô lançando na...
0: Tá lançando o quê?
1: Um programa, vou fazer um programa. Um programa, uma página. Tá na internet aí, nessas mídias sociais.
0: O que é que você vai lançar?
1: Eu vou lançar um programa diferente de tudo que as pessoas já viram na internet.
0: Ah.
1: O programa chama Meias Piadas.
0: Como assim, meias piadas?
1: Eu só conto metade.
0: Não, mas... Não tem graça nenhuma.
1: Não tem, pô.
0: Não tem graça nenhuma.
1: É que depende de quem conta.
0: Por exemplo, vai me dar um exemplo de uma meia piada.
1: O médico tava namorando a enfermeira.
0: Tava o quê?
1: Namorando.
0: Ah, tá.
1: A enfermeira.
0: Certo.
1: Aí ela acabou engravidando.
6: Rapaz!
1: E aí ele... Só que ele era casado.
0: Ah, aí complicou tudo, hein?
1: Aí, né, ele conversou com a enfermeira e...
0: O quê? O quê?
1: Essa aí já faz parte do programa mesmo.
0: Mas não acabou.
1: Não, mas é meias piadas.
0: Mas não acabou a piada. Onde tá a risada? Onde tá a graça disso aí?
1: Programa Meias Piadas.
0: Pelo amor de Deus.
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0: Tudo bem, estamos de volta aqui na programação da Energia 97, né? O pessoal do twitch.tv/energia97fm também tá por lá, conversando, batendo aquele papo, trocando uma ideia da hora, né? Deixa eu ver aqui, ó, tem algumas mensagens que chegaram pra gente pelo nosso WhatsApp.
10: Bom dia, pessoal do Morde a Sopra. Aqui quem tá falando é o Cláudio aqui da Vila Hélia, na divisa de Adema. O hot dog favorito é o pão, né? Com a salsicha normal, maionese, ketchup, mostarda e batata palha. Cachorro quente preferido. E uma curiosidade, eu estive em São Pedro de Atacama. Lá eu fui comer um cachorro quente. E ao invés de passar maionese, eles passam abacate. É, tipo, amassa abacate. Nossa. E coloca no pão.
0: Meu Deus.
10: Comi, mas prefiro o nosso.
0: Nossa, não dá não. É ruim, hein? Mais uma.
11: Bom dia, galera do Morde a Sopra. Participando da enquete aí, aqui é a Sara da Penha. O melhor hot dog, sem dúvida. Pão francês, purê de batata e uma pimentinha caseira. Não tem erro. É o melhor. Abraço, turma.
0: Tá bom. Obrigado. Mais uma.
12: Bom dia. Eu sou Lili aqui da Vila Maria. Eu quero dizer a vocês que eu adoro cachorro quente. O meu favorito é frango com cream cheese. Nossa. E eu queria contar que em Curitiba tem carrinhos gigantes, super estruturados e alguns até com TV. E tem vários tipos de cachorro quente. Inclusive, um delicioso com duas vinas. A maioria já vem com essas vinas. Vinas são salsichas lá. Vale muito a pena. Muito obrigada. Bom dia.
0: Certo, deixa eu ver mais uma.
13: Frango com cream cheese, não é cachorro quente.
0: Ah,
13: E aí, galera do Morde a Sopra, aqui é o Rubian, motorista de transporte coletivo. Eu, na verdade, eu sinto falta do cachorro-quente de lá do Recife, Pernambuco, que eu sou de lá. O cachorro-quente de lá vem salsicha, carne moída, feita no molho com tomate, cebola, coentro, aquele molho totalmente misturado, todo engordurado dentro do cachorro-quente. Aí mete maionese, ketchup e mostarda. É totalmente diferente, mas é bom, hein? É bom. Falou, galera. Um abraço.
14: Tá bom.
15: Ó, Dodô, eu tô pegando aqui algumas variações, né? Então, entrei numa matéria aqui que traz os cachorros quentes pelo Brasil. Em São Paulo, o cachorro-quente clássico, aquele prensadão, ele traz molho de tomate, milho, ervilha, batata palha. E também tem a questão, né? Como uma espécie de marca registrada, o purê de batatas, que é um debate muito grande, o palhacinho ele ama. Eu acho horroroso, mas assim... Foi muito moda aqui em São Paulo, ainda é, eu acho, esse prensadão com purê de batatas. E aqui tem o lance, não sei se em outros lugares também, né, o ouvinte do Morde pode mandar, de escolher uma ou duas salsichas. Porque sempre que você vai comprar na rua, né, sempre pergunta, é uma ou duas salsichas. E aí você escolhe a sua preferência, né? No caso, você prefere quantas salsichas, palhacinho?
16: Ah, depende, se eu tô com uma senhora...
17: E, mas que é isso?
16: Da Vila Mariana...
17: É, acabou com salsicha, hot dog, seu cima, animal.
16: O Zé Graça ali, tiozão do pergunta... patê.
15: Olha, aí, no Rio de Janeiro, palhacinho, ele, além né, do básico, que a gente já conhece, dos cachorros quentes, leva ovo de codorna, uva passa... azeitona,
17: nossa.
15: Queijo ralado e a batata palha lá, geralmente aquela extra fina, bem fininha. Aqui também a gente coloca, de vez em quando, queijo ralado, né? Ficou muito... Não sei se... Tinha bastante antigamente o Black Dog, ele foi meio febre, né? Era até perto da banca ali da minha família, na Joaquim Eugênio de Lima. E ele, assim, pelo menos eu vi pela primeira vez lá o prensadão que eles colocavam bastante queijo parmesão do lado, na chapa. Aí formava uma crosta, eles dobravam em cima do lanche, assim. Era uma delícia, né?
17: É.
15: Cara, devia ter umas 1.500 calorias, né? Mas...
17: Ai, ai.
15: Mas era gostoso. Aí o nosso ouvinte falou sobre... Do Nordeste, né? Ele falou do Recife, ó. No Nordeste é comum carne moída, que foi o que ele falou. Em muitos lugares que você vai, eles colocam carne moída também junto com salsicha. A salsicha, às vezes, ela é inteira ou ela é picada também, né? Tem essas variações. E ao redor do mundo também. Aí tem o clássico de Nova York, né, que é de rua, ele é bem minimalista. Pão, salsicha grelhada, então tem essa diferença, tá? A gente gosta muito da salsicha cozida aqui no Brasil, principalmente em São Paulo. Em Nova York, a salsicha é grelhada. Mostarda amarela, né, chucrute, muitas vezes, ou molho de cebola levemente condimentado. E tem o de Chicago, que é o Chicago Style, esse eu já provei, né, ele coloca salada sobre a salsicha, leva pão... com sementes de papoula, tomate fatiado, picles inteiro, eu lembro que é o picles, pimenta jalapeño e também cebola roxa, mostarda e sal de aipo. É muito gostoso. Esse aqui é gostoso, é diferente, mas é gostoso.
17: Esse aí?
16: Esse aí é o que o Johnny gosta, com ovo.
15: Ovo, ovo de codorna.
16: Dois ovinhos e a salsicha imensa.
17: Isso não é hot dog, pelo amor de Deus. Isso é uma invenção aí.
16: O Johnny gosta desse.
17: Olha o outro ali, minha nossa senhora. Que isso aí, cachorro quente cremoso aí.
16: Obsceno isso.
15: Você sabe, Dudu, que tem o...
17: cara inventa umas coisas, hein?
15: Aqui a Energia, ela faz parceria direto com o Oktoberfest, né? Então, todos os anos, praticamente. E lá, palhaço, tem o salsichão de 30 centímetros.
17: Esse aí, o palhaço gosta.
16: Eu nem... Não sou eu que tô falando, irmão. Quem tá falando é o cara. Vira um negócio pra ele, mano.
15: E assim... É inesquecível, viu, palhaço? Quando você prova pela primeira vez...
16: É ele que gosta, não vem falar de mim, porra.
15: Mas é bom, brincadeiras à parte, é muito gostoso.
17: Tá certo. Vamos lá com a matéria agora. Olha, os brasileiros, né? Tem essa matéria agora.
15: A gente já fez essa dos brasileiros.
17: Essa já foi dos brasileiros?
15: É a próxima, do Pinedinho.
17: Então, pera um pouquinho, deixa eu virar aqui.
16: Os argentinos.
17: Ah, rapaz, nós vamos agora, a verdade, nós vamos saber e conhecer, palhaço. E, meus amigos, a verdade por trás de Billie Jean, do Michael Jackson.
15: Exato, Dodô. Mais de 4 décadas após o lançamento de Billie Jean, de Michael Jackson, a origem da música continua sendo um mistério e também um dos maiores fenômenos. Essa música é um dos maiores fenômenos da atualidade, tanto lá de trás até hoje, né? Muita gente escuta, é muito legal. A faixa foi lançada em 1982, voltou aos holofotes por ser, atualmente, a música mais popular do mundo no Spotify. Um feito impressionante 44 anos depois de chegar ao público. Além do sucesso gigantesco, a canção também carrega um mistério que intriga fãs até hoje. Afinal, Billie Jean existiu de verdade ou era apenas uma personagem criada por Michael Jackson? Você tem a resposta para isso, Dudu? Você tem alguma desconfiança? Se existiu? Se
17: é acho que não existiu.
15: Se é só na ficção?
17: Acho que é ficção. Eu nem li, hein?
15: Então vamos lá. Segundo o biógrafo J. Randy Taraborelli, autor do livro Michael Jackson, The Magic and the Madness, a música teria sido inspirada em uma mulher que enviava cartas ao cantor afirmando que ele era o pai de um de seus filhos. De acordo com o relato, palhacinho, o Michael nunca teria conhecido essa mulher pessoalmente, mas começou a ficar incomodado com a insistência e a agressividade das mensagens. O livro afirma que a fã teria chegado a invadir a residência do Michael Jackson. O produtor musical Quincy Jones, né, que o Dodô sempre fala bastante dele aqui, falecido, né, inclusive, acho que não faz tanto tempo assim, contou que Michael Jackson relatou um episódio em que acordou e encontrou a mulher à beira da piscina de sua casa usando roupa de banho e óculos escuros. Segundo Quincy Jones, ela acusava o cantor de ser pai de um de seus filhos gêmeos. Ué, mas se os filhos eram gêmeos, né, como que seria pai de apenas um deles? Apesar dessa versão, o próprio Michael Jackson apresentou outra explicação anos depois, viu, Dodô? Na autobiografia intitulada Moonwalk, lançada em 1988, ou seja, 6 anos depois da música Billie Jean, o artista afirmou que nunca existiu uma Billie Jean específica. Segundo ele, a personagem era uma mistura de várias mulheres que o assediaram e também assediaram seus irmãos ao longo da carreira do Jackson 5. O Michael, ele escreveu que muitas fãs inventavam histórias dizendo estar grávidas de integrantes da família Jackson, algo que sempre o deixava impressionado. E ele também afirmou que a música foi criada justamente para relatar esse tipo de situação envolvendo a fama. Obsessões, acusações falsas, algo que, segundo Michael Jackson, era recorrente na vida dele. Mesmo décadas depois, Billie Jean continua cercada de curiosidade e permanece como um dos maiores clássicos da história do pop, ajudando a consolidar Michael Jackson como eterno rei do pop. Ou seja, respondendo a nossa questão inicial, segundo Michael Jackson, não existiu, representava esse todo de pessoas que faziam esse tipo de situação. E segundo o biógrafo de um dos livros relacionados ao Michael e o Quincy Jones, tem uma mulher específica que atormentou o Michael Jackson, afirmando que ele era pai de um dos filhos dela e que ela teria inspirado o Billie Jean.
17: Que coisa, né?
15: Legal,
17: história. Né? Bem legal. Esse
16: Michael também
17: passou por cada coisa. É uma das músicas mais conhecidas. Né? Ah, como é que é?
16: A vida do Michael não foi fácil, né?
17: Não.
16: Por não, vou dizer. O cara fala que o cara tinha problema.
17: Mano. Olha,
16: mas tinha também muito problema.
17: Por um lugar, haja problema, né?
16: E agora os filhos estão numa treta pra saber, pra receber a grana do
17: também,
16: filho.
17: Né?
16: Aí uma você vê que ninguém isso, era né? normal.
17: Né? Não era.
15: É,
17: não
15: o era. Estranho seria se ele fosse normal, né?
17: Muito bem. Mas agora eu quero piada. Porra. E ó, eu vou falar pra você. Nada de meia piada. Isso é uma porcaria.
16: É o programa. Tá? Eu tô lançando
17: não, oficialmente. Então hoje. Não lança. Tá lançando? Não lança.
16: Pra quem não ouviu.
17: É ruim. Ninguém entende porra nenhuma. Você começa a contar uma coisa e para.
16: Tô lançando na internet o programa Meias
17: Piadas. Então faz o seguinte. Não. Se você quer continuar com esse lance, você conta do meio pra frente, tá?
16: São 3 TVs já.
17: Do meio pra frente. Pra primeiro o pessoal entender e dar risada. Aquela outra foi uma porcaria, essa é a verdade, tá?
16: Tá bom.
15: Boa, Dodô. Parabéns, velho. Tem que ser assim.
17: É lógico. Chamar na chincha. Tá de brincadeira. É, tá fazer só isso com o público.
15: Só a gente.
17: Você não viu como ficaram aqui? Ficaram tudo puto com você. Pensa que o pessoal tá feliz com isso aí?
16: É. Bom, tá então, Dodô.
15: Esforça, palhaço.
17: Porra.
16: Aí eu pago.
17: O programa já tá indo pro saco. Aí você vem aqui e quer ajudar mesmo a derrubar mesmo o troço.
15: Sabe o que tá aparecendo?
17: Só que não tem vida útil, hein? Eu tô dizendo pra você, hein?
16: Não fala
17: assim. Só vai ficar em casa,
16: hein? Vida útil, não.
17: Não tem vida útil, eu tô falando sério. Não, eu tô falando sério. Ninguém acredita em mim.
15: Ô, Dodô, sabe o que tá aparecendo? Tá aparecendo, sabe o Tadeu Schmidt, quando ele chega no Big Brother? Ele fala, ó, depois de hoje, seremos 5. Aí na semana seguinte ele vira, sempre que ele vai eliminar na terça, depois de hoje seremos 4. Aí depois, então, parece até restaram 3.
17: Restou 3 e olha, não sei até quando vai isso aqui. Eu tô falando sério, hein? Não tô mentindo, não.
16: O Bernardo ficou bem melhor.
17: Já saímos do YouTube, nego reclamando. Ah. Tem música tocando agora que não tinha.
16: Ah, o pessoal
17: daqui critica. A pouco acaba, calma.
15: Os convidados já furaram essa semana.
17: Eu aviso antes, porque é melhor. Eu aviso. Já acabou. Os convidados não querem mais vir. Tudo quando era convidado dessa semana aqui, tudo desistiu de vir aqui. Já não quer mais vir. Falei, não é aquele programa? Eu não quero mais.
16: A culpa é do ouvinte.
17: Aí eu vou jogar a toalha mesmo.
16: É o ouvinte.
17: Não, que ouvinte? O que é que tem ouvinte a ver com isso? O senhor se esforça aí, tá?
16: O ouvinte
17: não ouve. Se esforça mais aí pra contar isso aí.
16: Se eles ouvissem nós...
17: Tá, o que é isso aí?
16: Agora é assim. É isso. Vamos nessa aqui, ó. Eu vou contar... Deixa eu ver.
17: Isso aí é onde nós estamos aí?
16: Eu vou contar do meio pra frente agora.
17: É? Tem ninguém lá? Não, vem cá, Johnny.
15: Que é isso aí? Um participante.
16: O Johnny quer mostrar as coisas.
15: Ah, ele tá esperando o convidado, ó. Daqui a pouco o convidado
17: entra. Tá aí, tá na tela aí.
16: Não é.
17: Tô esperando até agora.
15: Daqui a pouco o convidado entra.
17: Até agora esperando.
16: Cai o link
17: e o convidado.
15: Convite pendente ali, ó.
17: Não vai. Os caras não querem mais vir, palhaço.
16: Calma. Essa é a verdade. Calma.
17: Não, eu tô calmo.
16: Calma.
15: Piada, palhaço.
17: Conta uma piada boa.
16: Vou dar entrada naquele...
17: Qual? INSS?
16: É. Eu também.
15: Auxílio, mas não é só você. Dá uma entrada no auxílio palhaço.
17: Vai ter um monte de gente que vai dar o auxílio aí. Vai.
16: Peguei várias agora também.
17: Ah, vai.
16: Tudo do Joãozinho.
15: Eu tava ouvindo tudo o barulhinho do print.
17: Eu quero só. Eu quero uma apenas. Uma boa. Uma.
16: O Joãozinho chegou na escola. A professora... Eita, Joãozinho, mais uma vez atrasado na escola, hein? Não tem jeito. O que aconteceu dessa vez? É que eu vinha vindo pra cá e fui atacado por um pitbull.
17: Puxa.
16: No caminho, professora.
17: É.
16: Putz, a professora ficou mal, né?
17: É.
16: Meu Deus, nossa, e tá tudo bem? Ele mordeu você? Eu não, mas comeu toda a lição de casa.
17: Aí não tem o que fazer, né?
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0: Energia, energia que te move, né? A música de Mooney, I Don't Know Why, that how I don't know it's I can go for that. E Teddy Swims com Lose Control. Alguns ouvintes mandaram aqui mensagens pelo nosso WhatsApp. Vamos ouvir algumas. Vamos
1: lá. Bom dia, pessoal. Beleza? Aqui é o Elcio do Jaraguá. Cachorro quente aqui do Jaraguá, cachorro quente do Baixinho. Vem ovo frito, vem cheddar, bacon, presunto, queijo, queijo ralado, cheddar, catupiry, milho, batata palha. Cara, aquilo ali é um... parece uma granada, mano. De tão grande que é. E aí, vocês topariam provar?
2: Pô, demorou. Só mandar pra nós.
3: Parece uma granada, não, parece uma bigorna, né?
0: É.
3: Imagina tá o tamanho.
0: Imagina o tamanho e a quantidade de caloria que tem esse troço.
2: Vou mandar amanhã vários cachorros.
0: É, amanhã?
2: É, amanhã. Hã? É? Hoje não dá mais tempo.
0: É, hoje já
2: amanhã,
0: foi.
2: Pra amanhã, pra amanhã, podia mandar.
0: Já tá quase acabando.
2: Vários, né? Vários. Hã? Vários.
0: Como assim, vários, vários? O que, que é vários, vários?
2: Cachorro quente.
0: Acho que alguém vai mandar pra nós alguma coisa?
2: Vai, amanhã vai.
0: O palhaço acredita.
3: Amanhã é sexta-feira, um bom dia pra mandar um cachorro.
2: Para. Manda logo cedo. Não
0: dá nada. Vamos ver mais um.
3: Então, enquanto a gente intercala com os ouvintes, Dodô, eu vou trazer alguns cachorros quentes pelo mundo, tá bom?
0: Tá.
3: No Chile agora, completo. Um dos mais famosos da América Latina, o completo italiano leva salsicha, tomate picado, uma generosa camada de abacate amassado, chamado de pauta, e maionese. As cores lembram a bandeira da Itália, né? Dos ingredientes. Hein? Eu até que provaria esse aí, viu, Dudu?
0: Aí não dá, hein?
2: Olha o Master
3: ali, ó, o Masterchef Cowboy.
2: Master Cowboy.
3: Aí depois que você soltar esse ouvinte, eu trago da Coreia do Sul.
0: Vamos lá, mais um ouvinte.
4: Bom dia, pessoal do Mod e Assopra. Aqui é Anderson de Parelheiros. Então, cara, sobre o hot dog, eu moro aqui em Parelheiros, cara. Eu pego o trem e atravesso quase a cidade e vou pra Osasco, cara. Que lá tem o melhor cachorro quente do mundo. O cachorro quente lá é sensacional, cara. É. Comer cachorro quente lá, completaço. Um abraço pra vocês aí.
0: É verdade.
2: É.
0: O cachorro quente lá é bom. Vamos lá, qual que é o próximo, Rania?
3: Coreia do Sul, também chamado de K-Dog. Salsicha ou metade salsicha, metade queijo mussarela, em um espeto empanado em massa doce, muitas vezes coberta com cubos de batata palha por fora, frita por imersão e polvilhada com açúcar antes dos molhos. Oxi. Isso virou febre isso aí, chama, acho que corn dog. Eu vou provar, eu vou num evento...
0: Vai lá e você me conta.
3: Eu vou fazer até um vídeo pra gente aqui, mas tá a febre, assim. A molecada que gosta de cultura coreana sempre quer provar esse corn dog aí, viu?
0: Corn dog. Nossa, deve ser maravilhoso.
2: Né, palhaço? Febre.
0: É. Vamos ver mais uma do ouvinte aqui.
5: Me chamo Rafael dos Anjos e sou do Rio de Janeiro. O meu cachorro quente do Rio de Janeiro é pão, linguiça ou salsicha, queijo ralado, ovo de codorna, ketchup, mostarda e maionese e batata palha. Esse é top demais.
0: Ovo de codorna também não dá, hein?
2: É.
0: Junto com o cachorro quente,
3: isso é louco. É ovo de codorna é no Rio de Janeiro, né? Bastante. E o palhacinho disse que o Johnny gosta, né? Dois ovinhos de codorna.
2: Esse gosta.
3: Japão, além dos estilos ocidentais, né, que também esse que é mais ou menos parecido com a gente, tem o popular octopus sausage, que é a salsicha cortada na ponta para parecer um polvo, grelhada e servida em bentôs, ou variações também em pão macio, macarrão e yakisoba.
0: Nossa.
3: O yakisoba pan, você já viu esse, putz, é verdade, na Liberdade também já vi vídeo, tem lá, eles pegam um cachorro quente. Eles fazem igualzinho o pão de cachorro-quente, só que eles metem um yakisoba no meio, Dudu.
0: Nossa, você tá brincando.
3: Te juro, eles colocam no meio do pão de cachorro-quente um yakisoba.
2: É muito, uma porcaria.
3: E faz sucesso também lá, viu?
0: Ele mandou aqui, ó, pra você. Tá? Tá? Ele mandou pra
2: interno,
0: você.
2: Interno, interno.
0: É, por isso que eu não posso falar. Tá. Mais uma.
6: Fala, galera. Marcão aqui de Santo André. Cara, cachorro-quente é o básico, né? Pão, maionese, salsicha, mostarda, ketchup, purê de batata, batata palha, ovo de codorna, um pouquinho de repolho, saladinha vinagrete.
3: É o básico.
6: O básico. Nada demais.
3: Que porra de básico. Imagina depois, pós. Imagina o pós desse cachorro-quente.
0: Básico, nem aqui, nem na China.
2: Eu vi um vídeo uma vez, o cara fez sushi e sashimi de pobre. Era tudo com salsicha. Aí tinha essa salsicha... Essa salsicha polvo lá, o cara cortou.
3: Nossa, parecia certinho. Ele comia com hashi, né? Eu já vi esse vídeo. E o último, Dodô, francês. Costuma usar baguete crocante recheada com salsicha e coberta com queijo gruyère, derretido. Então é sim. Queijo gruyère.
0: É bom, palhaço?
3: Muitas vezes levado ao forno e gratinado, viu, palhaço?
0: Isso é bom?
2: Sim. Aí...
0: E aí o quê?
2: Nós estamos falando de sofisticação, né, velho?
0: É fino. Porra. É um cachorro quente fino.
2: Queijo gruyère.
0: Tá bom. Deixa eu ver mais uma do ouvinte. A última do ouvinte.
7: Ah, hot dog bom é aquele vegano, né? Salsicha de soja, brócolis, palmito, azeitona preta, milho. No pão francês integral ainda.
3: Nossa, olha o seu Bento. Você vê a mentalidade que o seu Bento tá hoje em dia, né?
2: Monjaro tá fazendo mal pra
0: ele. Monjaro tá fazendo mal pra ele.
2: Tomar banho.
0: Tá fazendo mal pra você, Monjaro.
2: Ai, tomar.
0: Que isso?
3: Aí, seu Bento. Até o Leandro Meira virou e falou: pega bem, pega leve aí, seu
2: Bento. Arranca uma folha de papel, mastiga. É a mesma coisa. É a mesma coisa,
0: não tem gosto.
2: Pega um caderno, arranca a folha de papel e mastiga.
0: Que é o mesmo gosto. Mas eu vou dizer uma coisa pra você, hein?
2: Tomar banho, velho. Eu vou parar de andar com esse cara na rádio.
0: Quem te vê, hein? Quem te vê, quem te vê, hein?
3: Cada dia é mais fit.
2: Tá ficando um cara chato, viu?
0: Que? Não, não tá. Agora aí você não vai falar, não. Não.
2: Vamos caminhar. Ai, eu quero ir no Bulldog a pé. Antes não ia daqui do lado.
0: Ah, mas agora ele anda.
2: Quando era meu brother...
3: É pertinho. O Bulldog ali é do que? 10 minutos.
0: Quando era meu brother, ele andava aqui do lado.
2: A gente ia de carro. Andava de carro pra todo lugar.
0: Agora não, agora ele quer andar. Quer andar.
2: Eu quero andar, meu.
0: É, mas o seu Bento tá numa fase boa.
2: Vai tomar banho.
3: Tá voando.
2: A boa era antes.
0: A boa era antes. Olha aí. Alô.
2: Alô. Bom.
0: Agora, eu...
2: Posso?
0: Eu vou fazer o seguinte. Hã? Que foi? Olha lá, como é que eu era o seu Bento. Aí, ó. Olha aí a diferença, rapaz.
2: Essa era essa.
0: Melhorou. Puta, melhorou, seu Bento. Melhorou.
3: Brother. Esse
0: melhorou
3: é o Prime.
0: 8.000%, rapaz.
3: Esse é o Prime do seu Bento,
0: parece. Esse era o seu Bento.
2: Pô, o cara era gente boa pra caramba. Feliz.
0: Feliz. Vamos comer pizza.
2: Vamos comer pizza. Churrasco, churrasco. Partiu o rodízio. Partiu o rodízio.
0: Agora? E agora? Você fala. Você pede pra ele aí.
8: Quero alface, melhor porção de alface.
0: É, nós fomos outro dia ali no restaurante.
2: Chato,
0: e vem um balde.
2: Balde
0: parece,
2: do quê?
0: Parece um balde.
2: Balde
0: prato do quê? É um balde.
2: Ah, no balde.
0: É um balde.
2: É.
0: Salada para.
2: Olha lá, chato.
0: E umas iscas de frango.
2: É.
0: Esse foi o almoço do seu Bento.
2: Nossa.
0: É bom. Uma vez eu comi lá, mas depois eu passei uma fome desgraçada.
2: Não, isca.
0: A tarde inteira eu fico aqui.
2: Não vou pescar.
0: Quero dizer o seguinte pra vocês, acabou o programa, chega disso aqui, vai. Chega.
9: Que peninha!
0: O ouvinte também não aguenta mais nós, viu? Vamos falar o seguinte aqui, que agora... Ah! Agora!
3: Teve aquele prêmio.
0: É o prêmio maravilhoso.
3: Prêmio.
0: É a Alexa, não é isso?
3: É, ô Dodô, a gente já separou o vencedor ou a vencedora desse prêmio, uma Alexa, mas a Amanda, ela gostou tanto de separar, né, esse feedback do ouvinte, que ela falou, você, se quiser ainda responder a questão, vai
0: Amanda.
3: Lá. Vai lá, manda no nosso WhatsApp, que é o 11 96650 7997.
0: Certo.
3: A pergunta é a seguinte. Pra você, qual que é o melhor, o dia mais legal do Morde a Sopra? Segunda a sexta, qual o dia mais legal? É a segunda-feira com Efren e Cultura Pop, é quarta-feira com a doutora Sexo e Comportamento, sexta-feira o Zé, o Dri, a Adri e o Elinho, né, falando também muito de música e também tem os nossos games aqui. É dia de entrevistado, é dia de pauta livre... Qual que você prefere, mande lá em texto, tá bom? Em texto, seu nome completo em texto. Qual dia você prefere no 11 96650 7997? Quanto mais, melhor, viu, Domênico Gato? Agora sim.
0: Vamos lá.
3: Temos a vencedora.
0: É uma mulher?
3: É uma mulher. A vencedora... Alexa.
0: Quem ganhou Alexa, foi a Alexa.
3: Contar uma piada. Ó, ela disse que todos os dias são muito legais, que ela gosta muito de segunda, de quarta, de sexta, pauta livre, entrevista, mas que particularmente ela gosta da quarta-feira com a doutora Rose.
0: Certo.
3: Ela fez a explicação dela. A vencedora, Alessandra Guimarães.
0: Alessandra Guimarães.
3: Parabéns, Alessandra Guimarães. Final do telefone 8309. Você ganhou uma Alexa.
0: Ó.
3: Parabéns, você tem 5 dias úteis para comparecer à Avenida Paulista, 1439, nono andar, no horário comercial, Domênico Gato.
0: Muito bem, terminou o programa, amanhã tá de volta às 10 da manhã. Na sequência, vem aí o Tempo de Jogo. Fique ligado, valeu, tchau!
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0: Ah, muito bom dia! Está começando mais uma edição do Tempo de Jogo. Hoje é quinta-feira, dia 23 de julho. Seja bem-vindo você que estava acompanhando o Morde a Sopra nas ondas do rádio, no 97.7 em São Paulo e região, no nosso app da Energia 97 no Brasil e no mundo. 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E claro, você vai participar conosco dessa edição de hoje do Tempo de Jogo pelos corneteiros.
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0: Qual é?
11: 11-966-50-7997, ok?
0: Repita!
11: 11-966-50-7997, ok?
0: Ok, manda aí o seu áudio ou o seu vídeo, mandem vídeos. A galera tá preguiçosa, não tá mandando mais vídeo. Mandem vídeos também de 10, 15 segundos com o seu nome pra gente colocar vocês aqui pra participarem dessa edição de hoje, de quinta-feira, do Tempo de Jogo, que começa agora num oferecimento de YPF Lubrificantes. 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Comigo na bancada, Marcos Costa, Rafael Sgrilles, daqui a pouco André Ranieri. Bom dia, galera.
12: Bom dia, Marcelo Lima. Bom dia, Rafael Sgrilles. Bom dia, Quero Quero.
13: Bom dia!
12: E bom dia pra você que acompanha a gente pelos 97,7 FM e também aqui pelo youtube.com/energia97. Quintou da mesma forma que parou o campeonato, da mesma forma que segundou, que terçou. Com o Palmeiras, líder do campeonato, ontem passeou em Curitiba, teve a derrota do São Paulo, campeonato brasileiro de volta. Vamos falar muito sobre o Brasileirão e tem transfer ban também, hein, Sgri? Putz, Grilles, bom dia, Brodinho, tudo bem?
14: Tudo bem, Brodinho, grande dia. Abraço pra você, grande Costinho, André Ranieri, Marcelo Lima, bom dia, Quero Quero!
13: Bom dia, Brodinho!
14: Você tá bom? Uhum. Beleza! E eu já quero de antemão, já com um turno de antecedência, já dar parabéns a Marcos Costa pelo título brasileiro. Eu já quero dar de antemão, não. 19 rodadas
12: não
14: aí.
12: Não é porque vocês já ganharam a Libertadores, líder.
14: Não, esqueça aí. Não, vocês já são campeões brasileiros, parabéns aí, um feito notável. Vai oscilar pouco, eu já tô antecipando
12: campeão do primeiro este turno, fato. Isso sim.
14: Ah, mas você sabe quando é campeão do primeiro turno? Turno, você sabe, né? Já há uma possibilidade muito grande pelo histórico que tem nos pontos corridos de ser campeão. Bom dia, André Ranieri!
3: Fala, Rafael Sgrilles, tudo bem? Muito bom dia a você, bom dia, Marcelo Lima, Marcos Costa, Quero Quero.
13: Bom dia!
3: E claro, muito bom dia. Beijo pra você, Quero Quero. Muito bom dia a todo mundo ligado no 97.7, youtube.com/energia97 e também que está ouvindo a gente através do aplicativo ou pela Alexa. Tem muita gente ouvindo pela Alexa.
13: Uhum.
3: 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Bom dia, novamente, Marcelo Lima.
0: Boa, vamos lá. Vamos dar aquele recado importante antes das manchetes, né? 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Vamos às manchetes do Tempo de Jogo.
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3: Palmeiras, a equipe do Verdão obteve uma vitória tranquila sobre o Coritiba pelo placar de 3-1 ontem à noite no estádio Couto Pereira e permanece na liderança do Campeonato Brasileiro com 44 pontos. Destaque para os jogadores que estavam na seleção paraguaia, Maurício e Ramon Sosa. Na entrevista coletiva, o auxiliar de Abel Ferreira, João Martins, fez elogios ao gramado do estádio adversário, ao zagueiro Alexander Barbosa e desconversou quando o assunto foi o interesse do clube por Danilo do Botafogo.
9: São Paulo, tricolor segue sua sina de tropeços no Campeonato Brasileiro. Desta vez, o time de Dorival Júnior levou a virada do Atlético Paranaense por 2-1 em Bragança Paulista. Treinador do São Paulo lamentou o apagão defensivo nos primeiros minutos da etapa complementar. Rafael Tolói sentiu uma lesão muscular e foi substituído por Osório ainda no primeiro tempo do jogo. O jogador preocupa para a partida contra o Flamengo, domingo no Rio de Janeiro.
3: Corinthians, o Timão está pronto para encarar o Remo. Nesta noite, na Neoquímica Arena, pelo Campeonato Brasileiro, Zacaria Labiade deve ganhar a vaga de Rodrigo Garro, que na última partida recebeu o terceiro cartão amarelo. O volante Ranieri não foi a campo pelo segundo dia consecutivo por conta de dores no pé direito e deve ser substituído por Alan no duelo em Itaquera.
9: Santos, diretoria do Peixe corre contra o tempo para tentar a mudança do local da partida de volta dos playoffs da Copa Sul-Americana contra a Universidade Central da Venezuela, marcado para a próxima terça-feira. O clube solicitou ao Corinthians a liberação da Neoquímica Arena para receber o confronto decisivo. O presidente Marcelo Teixeira pagou nesta quarta-feira 11 milhões de reais à empresa da família de Neymar e diminuiu a dívida com o craque.
3: Brasileirão, a competição nacional terá duas partidas na noite desta quinta-feira. Pela 19ª rodada, o 13º colocado Corinthians pega o penúltimo Remo jogando na Neoquímica Arena às 7h30 da noite. No mesmo horário, o Botafogo recebe o time do Vitória no estádio Nilton Santos em partida válida pela 4ª rodada do Brasileirão.
9: Sul-Americana. Dois clubes brasileiros entraram em campo ontem à noite pelo play-off da Sul-Americana. O Vasco visitou Independiente Medellín e ficou no empate por 2-2. Em Lima, no Peru, o Bragantino arrancou um empate sem gols diante do Sporting Cristal. O Grêmio encerra a programação brasileira nesta quinta contra o Bolívar na altitude de La Paz.
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9: Muito bem, tem aquela enquete nossa de cada dia já lá no YouTube para você participar. É sobre o jogo de hoje, né? A volta do Corinthians ao Campeonato Brasileiro, às 7h30 da noite em Itaquera, com transmissão do futebol Energia em Campo. O que que acontece hoje à noite para você? Da Corinthians, empate ou o Remo vence? Vote aí, participe da nossa enquete que já está no ar no youtube.com/energia97, aqui na nossa live no YouTube, live do Tempo de Jogo. Mas agora vamos falar do cada vez mais líder do Campeonato Brasileiro e campeão simbólico do primeiro turno do campeonato. Hora do Palmeiras no Tempo de Jogo.
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9: É, rapaz, o Palmeiras voltou como acabou, né? Tranquilo, soberano, é uma palavra que um outro time gosta muito, mas o Palmeiras está soberano no Campeonato Brasileiro, né? Ontem, mesmo com muitos desfalques...
15: Colossal.
9: Colossal, mudou?
15: É, tá colossal.
9: Colossal. Foi muito bem contra o Coritiba e os paraguaios, né? O Maurício e o Sosa, que disputaram recentemente a Copa do Mundo, né? Foram bem... O Maurício marcou 2 gols e o Sosa marcou o outro gol do Palmeiras. E o Paulo Roberto descontou para o Coritiba, né? 3-1 para o Palmeiras. Lembrando, né, que o Palmeiras estava sem 7 jogadores e colocou um esquema com 3 zagueiros, que acabou dando certo, fez uma boa partida, né? Os desfalques foram o Giai, com entorse no tornozelo direito, o Jefté, que fez uma cirurgia no joelho direito, o Felipe Anderson com edema na coxa esquerda, o Vitor Roque, que está em fase de transição física, o Alan e o Paulinho suspensos, e o Flaco Lopes, que recebeu folga após a Copa do Mundo, além do Abel, né, que não estava no banco porque cumpriu suspensão. Com esse resultado, com essa vitória, o Palmeiras foi a 44 pontos, manteve a vantagem de 7 para o vice-líder Flamengo, que tem um jogo a menos, né? E ontem goleou a Chapecoense em Chapecó, a Chape que é, na minha opinião, virtual rebaixada já, né? Acho que a Chape, infelizmente, já foi embora. O Flamengo foi lá, ganhou de 4 a 0.
3: E o bode? Não teve bode, né?
9: Não, também tá dopado.
3: É o dopado. Hoje
9: tá
3: é o
9: dopado. Tudo dopado, a família tá dopada. Todo mundo dopado. Não tem conversa.
14: Com muito sono. Muito sono.
9: Então, é isso, né?
13: Tá doidão?
9: Ô Marcos Costa, você que apresentou... Eu não tô doidão, não. Tem outro que é... Tem um passarinho aí, a família de bodes que estão. Eu não.
13: Thank you.
9: Ah, de nada, pois não. O Marcos Costa, que apresentou o jogo ontem, Palmeiras voltou com todos esses desfalques citados, com um esquema com 3 zagueiros, e passeou. Essa é a palavra, passeou no Couto Pereira, 3-1 com tranquilidade, e segue líder do campeonato, mantendo essa distância boa em relação ao Flamengo. Disserte sobre o que você viu ontem, seu Marcos Costa.
12: Primeiro, agradecer a excelente audiência, mais uma excelente audiência na partida de ontem, né? Os palmeirenses que acompanharam a vitória do Palmeiras. Foi uma vitória tranquila, realmente, Lima. Com 18 minutos de jogo, o Palmeiras já tinha um resultado. Já estava 2-0 para o Palmeiras. E aí o Palmeiras controlou muito bem a partida. O ritmo da partida, essa volta. Eu confesso que eu não imaginava que o Palmeiras voltasse tão bem. Até porque tem aquela velha máxima que nas pausas, nas paradas longas, os times não voltam bem, especialmente o Palmeiras. Ele nunca volta bem, mas ontem voltou realmente voando. E o que poderia agravar isso era o tanto de desfalque que o Palmeiras tinha para a partida de ontem. Aí entrou com 3 zagueiros, ainda falta claramente, é notório, um entrosamento do Barbosa com os outros 2 jogadores, porque o Murilo foi deslocado para a direita e o Murilo não joga pela direita, geralmente ele joga pela esquerda. Até a gente conversava aqui antes do jogo, eu falei com o Dodô no ar isso, e o Dodô acreditava que o Murilo viria para a esquerda, o Barbosa para a direita e o Gomes na sobra. Mas não, foi o Gomes na sobra, o Barbosa na esquerda e o Murilo na direita. Isso surtiu um efeito muito legal, por exemplo, nas alas, né? Tanto... Vejam vocês, o Kelvin foi bem ontem e o Piquerez, esse já era esperado, mas estava parado há muito tempo, voltou também muito bem. O Kelvin não teve a preocupação defensiva, porque o Murilo atuou muito como um lateral direito defensivo ali, dando liberdade para ele atacar. E aí no ataque ele não foi de todo mal, não é aquele Kelvin que vem recebendo duras críticas da torcida do Palmeiras. Piquerez muito bem, voltou jogando... aquilo que se espera do Piquerez. Aí no meio-campo nós temos o Marlon, que mais uma vez fez uma brilhante partida. Ele participa do segundo gol do Palmeiras, que foi uma aula de contra-ataque, junto com Arias, depois com o Sousa, e aí sobrando para o Maurício. Andreas Pereira, para mim, é o que ficou devendo um pouquinho, mas não que tenha ido mal. O Arias também muito dinâmico. E lá no ataque, mais pelas pontas, né, abrindo muito, o Sousa e o Maurício. Maurício voltou em grande fase, fez gol em Copa do Mundo, durante os 90 minutos, fez gol na cobrança de pênaltis, que eliminou a Alemanha, simplesmente um gol no Neuer, então não sei se isso também deu moral para ele, mas ele voltou com apetite, tanto que ele faz 2 gols diferentes, né, com pés diferentes. Então isso mostra uma qualidade do atacante do Palmeiras. E aí o Palmeiras matou 2-0, voltou para o segundo tempo, fez o terceiro, liquidou a partida, mas logo na sequência também tomou um golaço. Tem que dar os méritos aí pro jogador do Curitiba. Fugiu o nome dele agora?
3: Paulo Roberto. Teve alguém viu a medição da velocidade da bola?
12: Teve?
3: Porque, cara, eu fiquei impressionado quando eu vi. Caramba, olha isso. O Carlos Miguel, que é gigantesco, né? Não teve nem chance. O chute fora da área, né? Sem chance aí pro Carlos Miguel.
12: Que, inclusive, esqueci de falar do que foi o que faltou eu falar. O Carlos Miguel, que fez 3 grandes defesas. 2 em falta, em cobrança de falta. E um outro, uma bola que resvalou ali na pequena área. Ele deu um tapinha providencial para tirar essa bola e salvar o Palmeiras aí do que seria o primeiro gol naquele momento e depois tomaria o segundo. Palmeiras volta surpreendendo positivamente, ô Limar. Você espera, o Palmeiras tem uma derrota nesse primeiro turno, um aproveitamento absurdo, acima de 75%. Você espera que o Palmeiras vá bem, mas confesso, e acho que pelo que eu conversei com os torcedores do Palmeiras, ninguém esperava que voltasse tão bem, tão dominante em uma partida fora com tantos desfalques.
3: E para dar um pitaco também desse jogo, viu, Marcelo Lima? Assim, o Abel, goste ou não dele, ele é diferente. Eu acho que a gente ficou ontem conjecturando, né, como que o Abel vai fazer com tantas... com tantos problemas, tantos desfalques, e ele, na verdade, surpreendeu todo mundo, assim, porque, pelo menos, eu não tinha visto alguém esboçar uma equipe parecida com essa que enfrentou o Coritiba. Não pelo fato, simplesmente, dos três zagueiros, tá? Porque o Abel, em outros momentos, quando precisou, quando o Palmeiras oscilou, ele já utilizou três zagueiros, né? Mas ele utiliza já o Alexander Barbosa nesse sistema com três zagueiros. Eu acho que dá muito certo. O Murilo, por exemplo, que foi o zagueiro pela direita, ele participa, né, de um dos gols. Ele que dá o passe para o Sousa depois, ele serve o Maurício e o Palmeiras ele faz 1-0. Então você vê que não são zagueiros que ficaram de forma estéreis lá atrás. Eles não, eles avançam, eles participam também da construção ofensiva do Palmeiras. Agora, o que mais me chamou
12: Murilo,
3: a atenção...
12: Murilo, inclusive, sim, no primeiro gol, ele está... efetivamente no ataque, ele dá um passe, vai pro Sousa, né?
3: Exato, pro Sousa e o Sousa depois dá o assistência pro Maurício. Então, um outro ponto que eu achei muito interessante, porque o Palmeiras, assim, basicamente o sistema do Palmeiras foi um 3-6-1, né? Então você via um losango ali no meio, né? O Marlon Freitas como um primeiro volante, o Andreas Pereira como meia-direita, o John Arias como meia-esquerda. O John Arias ontem jogou de meia, tá? Ele foi meio-campista, a gente até falou isso. Pô, na Copa do Mundo, a Colômbia utiliza o Arias de meia. De repente, o Abel pode estar projetando já, né? Pode tentar projetar um Palmeiras com o John Arias de meia para quando ele tiver todo mundo à disposição. Flaco Lopes, Vitor Roque, Paulinho, Alan e assim por diante. E o Abel, ele faz isso. Ele coloca, então, esse losango no meio, primeiro volante Marlon Freitas, meia-direita o Andréas, meia-esquerda o John Arias e o Maurício como o meio-atacante ali. E o Sousa, né, centroavante, um ponta de lança, mas se movimentando bastante. Então você vê que, assim, mesmo nas dificuldades, o Abel ele encontra soluções muito interessantes e foram modificações que funcionaram. Primeiro, porque você não precisa desgastar excessivamente o Piquerez, que ele jogou como ala e a obrigação defensiva dele era um pouco menor, e você aproveita o Kelvin também, que defensivamente tem muitas dificuldades, aí você pega o melhor dele, que é justamente o apoio ao ataque. E um outro ponto também em relação a esse jogo, o Maurício. Eu lembro que o torcedor palmeirense estava querendo que o Maurício fosse para a Copa e jogasse bem para ser vendido. Só que ele vai para a Copa e joga bem. É elogiado pelo treinador, pelo Alfaro, inclusive. Faz o que? Faz gol, marca pênalti no Neuer, como destacou o Marcos Costa. E volta e já é um jogador importante logo no retorno do Palmeiras no Campeonato Brasileiro. E uma atuação que ajuda o Palmeiras a manter essa distância, essa gordurinha, como diz o Lima, para o Flamengo. Então, provavelmente, viu, Marcelo Lima, Costa, Sgrilis e amigos, o torcedor palmeirense já está começando a mudar de ideia em relação ao Maurício. Falar assim, quer saber? Acho que é melhor a gente não vender. Acho que é melhor a gente manter o Maurício, porque ele pode ser importante nessa temporada, que vai ser uma temporada ainda muito longa e intensa nesse segundo semestre.
14: E como é bom você ter um time já encaixado, bem treinado, que você troca as peças e a qualidade continua. E aí também é um acerto da diretoria, porque traz alguns jogadores nesta temporada que entram e parece que já vestem a camisa do Palmeiras muito tempo. Marlon Freitas aconteceu isso. Ele chegou nos primeiros jogos, parecia que ele era costumeiramente jogador da equipe do Palmeiras. Acontece isso com o Alexander Barbosa. O Arias está buscando ali o seu melhor posicionamento, mais qualidade. Ele sempre demonstrou com a camisa do Palmeiras. Então, com o time encaixado, com a engrenagem bem consolidada pelo Abel Ferreira, você troca as peças e o time muda muito pouco. Eu brinquei com o Costa de campeão brasileiro, mas é o que está caminhando para acontecer. Porque pensando assim, dificilmente vai perder ponto. Você pode ali num confronto direto com o Flamengo, você pode pensar ali em um jogo com o Cruzeiro, mas nas outras partidas, e clássico também, que é sempre muito complicado, mas assim, você não pensa que o Palmeiras vai perder muitos pontos. Então, eu vejo muito consolidado e muito pelo trabalho bem feito pelo Abel e com as poucas contratações que deram certo na equipe do Palmeiras, um time caminhando a passos largos para esse campeonato muito longevo do Campeonato Brasileiro com mais um título nacional.
9: Uhum. Bom, João Martins ontem ficou no banco de reservas, né? O Abel estava suspenso e depois do jogo, claro, ele passou lá para dar aquela entrevista coletiva, protocolar à imprensa, né? Ele fez questão de elogiar o gramado do Couto Pereira, né? E também elogiou o zagueiro Alexander Barbosa e respondeu às perguntas sobre o Danilo, né? Será que vem? Será que não vem? Vamos ouvir o que disse o João Martins.
15: Os meus parabéns devem ter sido melhores gramados que apanhámos desde que estamos no Brasil. Choveu o dia todo, tinha tudo para ser um jogo a futebol brasileiro, mas pelo contrário foi um jogo muito bem disputado, um jogo com duas equipas a quererem ganhar, e só assim é que vamos conseguir valorizar tudo o que se faz no Brasil. Relativamente ao Barbosa, nós estamos aqui para arranjar soluções, ele integrou-se muito bem, é fácil quando se tem vontade e querer aprender e juntar e se entra num clube sem, onde eu deixo o ego fora dos portões, onde eu faço o que é preciso, onde eu me tento integrar com os meus colegas, onde eu me junto no café da manhã para conversar, para aprender, onde eu fico lá a viver os primeiros 15 dias para me integrar o máximo possível. Aí ajuda muito a integração e parece que já está há uns anos no clube. Não é um assunto que me diz respeito. Segundo, eu gosto muito de trabalhar com o que temos, e o Danilo é uma suposição, mas claro que já o conhecemos muito bem e nós queremos é os melhores jogadores possíveis para nos ajudar, mas os melhores jogadores possíveis hoje são os nossos.
9: É, mas eu acho que vai subir no telhado, hein, essa contratação do Danilo, hein, porque o Botafogo está fazendo o jogo duro, o Palmeiras aumentou a proposta aí para 28 milhões de euros, cerca de 162 milhões na cotação atual, né? A composição de 25 milhões de euros fixos e mais 3 milhões em bonificações. Tem gente dizendo que o Palmeiras até chegou nos 30 milhões que o Botafogo quer para vender o jogador, mas daí o Botafogo, ah, não, mas agora eu quero tanto à vista, tanto não sei o quê. Enfim, está dificultando e bastante, né, a vinda do Danilo. E outra, hein, foi relacionado para o jogo contra o Vitória. Então, se o Danilo jogar, Palmeiras tira o time de campo, porque daí o Danilo não poderia jogar pelo brasileiro, né? Então parece que tá tudo se encaminhando para não dar jogo entre Botafogo e Danilo.
3: E eu tava saindo ali do estúdio, né, do estúdio principal aqui da Energia, vindo aqui pro estúdio 2, né, o Ocean Gate, e o Bento, ele virou, viu, Costa? Ele falou assim, ó, pode falar lá, não vai rolar, o Botafogo não quer vender, ponto final, não vai rolar, Palmeiras já fez de tudo, então não vai rolar. Segundo o seu Bento, então, subiu no telhado essa negociação muito por... Meu Deus! Pela postura do Botafogo.
16: É, a última conversa que eu tive... Foi na segunda-feira, me garantiram que ele seria jogador do Palmeiras. De lá pra cá, muita coisa mudou. Ontem, o Vene Casagrande, tá? Ele deu a informação de que o Palmeiras tinha batido o martelo junto com o Botafogo e já ia formalizar a proposta para hoje ter o acerto. Mas, realmente, o Botafogo tá batendo o pé, mudando de opinião a toda hora e não vai vender, não quer vender. Aí cabe ou ao atleta fazer alguma movimentação, convencer o Botafogo, ou ele seguir no Botafogo. O Botafogo acredita que possa pegar um valor maior por ele, porque a janela vai até setembro. Então, ele pode ser transferido aí para algum clube do exterior por um valor maior. Eu realmente acho muito difícil, mas é aquilo. O Botafogo também está no direito dele. Gente, talvez o meu pensamento em cima do que o Botafogo deveria fazer tem muito da minha vontade de ter o Danilo no Palmeiras. Mas eu também acho, e falei isso ontem, Lima, até repercutiu bastante aí num corte que está na nossa rede social aí, no @futebolenergia97. Aliás, quem não segue pode seguir lá todos os dias aí, cortes, informações sobre os clubes, tá? Uhum. Ontem eu falei sobre isso e falei pro torcedor do Palmeiras que, assim, se não der certo, não é uma decepção. Não é que o Palmeiras precise urgentemente do Danilo. Não, se ele vier, ótimo, maravilhoso, queremos, excelente. Se não der, paciência, o Palmeiras fez todo o possível e acho, na minha opinião, que o Palmeiras foi até além. Não deveria ter ido tanto, eu acho que também já é muita grana. Não vale todo esse investimento no momento, porque o Palmeiras também precisa fazer o caixa. Não é que o Palmeiras tem uma fonte de dinheiro ali. Não, o Palmeiras, em orçamento, precisa fazer 400 milhões esse ano. Então, assim, é um valor muito considerável esses 130 milhões arredondados aí em reais para um time que ainda não vendeu. O ano que vem tem possibilidades? Tem. Mas tem que ter o pé no chão, tem que seguir nessa estrada aí que o Palmeiras está na estrada correta para continuar um trabalho, né? Para continuar nesse caminho de vitórias, de liderança, de protagonismo dentro dos campeonatos. Até porque o Palmeiras está aí, líder do campeonato, com um aproveitamento absurdo, com um elenco muito bom, muito bom. Então, tem que ter o pé no chão também. Azar do Botafogo se não aceitar, porque está precisando, vai ser para o preciosismo. acho que pega no orgulho, porque só para o Palmeiras perdeu o Marlon e perdeu também o Barbosa, que são dois expoentes dos títulos recentes do Botafogo, dois líderes, né, lideranças ali daquele time, e acho que isso pesa um pouco para a diretoria com a relação que tem com a sua torcida. Mas enfim, acho que é isso, acho que o Palmeiras tem que dar o valeu, obrigado, fizemos o possível, boa sorte. E quem sabe a gente se vê no futuro, Lima.
14: Ô, Costinho, vai vender algum jogador a curto prazo? Porque o Alan, na outra janela, já teve várias propostas, né? Algumas sondagens também para sair, que é um jogador muito jovem para o mercado europeu, adora esse tipo de jogador também, nesse enfrentamento um contra um. E eu vi aqui um ouvinte nosso colocar aqui, pega esses 31 milhões de euros, é o Paulo 1997, e traz um Luiz Henrique. Mas aí seria para uma posição se vendesse o Alan. Mas o Alan tem proposta, tem jeito de sair nessa janela? Chegou alguma coisa pro Palmeiras? Ou o Palmeiras também agora, neste momento, pros seus grandes jogadores, não tem aquela oferta para liberar esses ativos pro mercado internacional?
16: Bom, Luiz Henrique é maravilhoso, né? Um baita de um jogador, ele encostado, modo de dizer, lá na Rússia, dói, né? Porque é um jogador que poderia estar figurando aí nos grandes campeonatos da Europa, inclusive. Seria maravilhoso. Mas é o Zenit. O Zenit já bateu também o pé que por menos de 40 milhas ele não sai de lá. Então vai ser um pouco difícil, a não ser que ele faça manobras como o Gerson fez. E espero que não, porque isso é muito feio. Agora, o Palmeiras tem sim proposta e tem a promessa da presidente de que não irá sair ninguém. Eu confesso que antes da parada, Esgrilis, eu duvidava disso em relação ao Flaco Lopes. Mas como o Flaco, assim como o Danilo, ficou escondidinho ali, não teve oportunidades, não jogou a Copa do Mundo, não despertou grandes interesses. Então, acredito que siga. E por quê? Porque eu disse isso ontem. A Libertadores do ano passado doeu. Doeu porque o Palmeiras perdeu de uma forma que não conseguiu jogar. E aí ficou aquele negócio de, pô, se tivesse mais dois, três jogadores prontos. Que é o caso que ele já trouxe esse ano. O Arias, o Barbosa e o Marlon Freitas. Será que não daria? Eu acho que daria. Então isso pegou muito para a diretoria, para a presidente, que acabou aí acirrando uma rixa até pessoal com o presidente do Flamengo. Então o Palmeiras está pensando em segurar, vencer esse segundo semestre o que der, o que for possível, ganhar títulos. E aí, para o ano que vem, o Alan é muito jovem. O Flaco ainda está na idade. Então, com títulos, esses caras são mais valorizados. E aí o Palmeiras faz esse caixa.
9: É, então vamos aguardar, né? A novela do Danilo tá se encerrando aí, né? Se entrar em campo contra o Vitória, um abraço pro Gaiteiro, não vem pro Palmeiras, e aí o Botafogo provavelmente vai tentar vendê-lo pro exterior, porque todo mundo sabe que o Botafogo também precisa urgentemente fazer caixa, né? E recusar uma proposta de 162 milhões de reais para um clube que precisa de caixa, né? É porque teoricamente tem outro plano aí, eu tenho uma certeza de que pode vender o Danilo para o exterior, ou de repente convencê-lo aí para o Zenit, né? Vai saber, né? Mas enfim...
3: Assim, se o Danilo ele quer ir para o Palmeiras, e o Palmeiras ele fez uma proposta muito boa, e o Danilo ele percebe que o Botafogo está fazendo de sacanagem de não aceitar, o Danilo também ele pode chegar e falar assim, você quer que eu vou para a Rússia? Eu não quero, não quero. Então fico aqui jogando, beleza.
16: Para a Rússia ele não vai.
3: Não, então, exato, ele vai virar e bater o pé, não quero, eu não quero ir para a Rússia, se conseguir outra proposta de outro lugar que eu tenha interesse, mas ele não vai para qualquer lugar, porque assim, a relação está desgastada. Então, se o Botafogo não facilita para o Danilo, por que que o Danilo também vai facilitar para o Botafogo? Então, vai ficar esse embate entre os dois, no fim das contas, se ele for relacionado de fato a entrar em campo, aí provavelmente ele vai ficar no Botafogo por mais um tempo ou vai ser vendido para fora. Agora, eu só discordo do Costa no sentido de o Flaco Lopes é jovem ainda para a Europa, tá bom? Cara, o Flaco Lopes está no limite do limite para ser vendido para a Europa. A Europa não contrata jogadores acima dos 22, 23, 24 anos. O Flaco está com 25, daqui a pouco faz 26. Então, o trem está passando. Se o Palmeiras quiser lucrar, se o objetivo for retorno dentro de campo, pô, bacana. Então, ele passou por esse momento de maior assédio europeu e ele permaneceu no Palmeiras, ele tá entregando com gols, assistências e conquistando títulos no Palmeiras. Beleza. Agora, se o Palmeiras tem o objetivo de conseguir grana também, retorno financeiro, já conseguiu muito retorno técnico dentro de campo, agora quer grana, o momento é agora. Se deixar pra próxima temporada, por exemplo, cada vez, cada temporada, cada semestre que se passa, o Flaco ele vai se desvalorizando frente à forma que a Europa ela olha para os jogadores, principalmente aqui da América do Sul.
16: Você tem razão, mas eu acho que isso, Rani, é quando a gente fala da primeira estante, ali, primeira prateleira da Europa, que não é o caso do Flaco hoje, e talvez fosse se ele entrasse na Copa do Mundo. E ele vai continuar com 25 anos. Né? 25 mais, digamos, para já quase 26. E concordo, vai estar no limite para a Europa. Mas aí também é uma aposta entre o jogador, entre Palmeiras. Certamente vai haver uma compensação financeira para isso, para mais 6 meses, enfim. E isso também eu só estou conjecturando aqui, tá? Não é que é informação e que é um fato. Então, assim, acho que ele fica mesmo e com essas condições aí impostas pelo Palmeiras.
9: É. Vamos ver. É o seguinte, né? Falando do Campeonato Brasileiro ainda, no jogo de ontem, o Alexander Barbosa, o Kelvin e o Ramon Sosa receberam o terceiro cartão amarelo, né? E não vão jogar...
16: Os três pendurados.
9: Pois é, rapaz. E eles não vão jogar contra o Atlético Mineiro no domingo, né? No Bank Park, pela 20ª rodada do Brasileiro, a primeira rodada do segundo turno. Então são os desfalques. Aí o Abel já deve voltar, né? O Abel volta, né, para o banco de reservas. Ele cumpriu suspensão ontem e já estará de volta ao banco de reservas. Será que o Vitor Roque já terá condições para jogar nesse final de semana, ou Costa?
16: Olha, eu acho que sim, Lima. Eu acho que sim, porque ele já está se preparando aí. Até um pouquinho antes da pausa, ele já estava fazendo trabalhos físicos.
14: Participou de jogo treino também, né?
16: Participou. É que o Palmeiras, ele é muito...
14: Cauteloso. Fiel às etapas, né? Não quer pular etapas.
16: Exato, até porque não tem a necessidade, né? Então, assim, isso permite também uma tranquilidade maior para o departamento, para o núcleo de inteligência, para o núcleo de performance, para o departamento médico segurar, falar, ó, não, ele só vai quando tiver 100%. Haja visto que o Palmeiras fez com o Paulinho, né? O Paulinho foi um ano sem sequer jogar, sem sequer participar. E o Palmeiras teve toda a paciência, coisa que se um clube tivesse a necessidade, ia falar, não, põe o Paulinho aí 20 minutos. Em finais, o Palmeiras participou em finais que a torcida, eu mesmo, falei, pô, leva o Paulinho pro banco. Se precisar, põe ele 10 minutos aí, é melhor do que quem estará lá em campo.
14: Mas nesse não. Pensamento...
16: Conservador é a palavra, desculpa.
14: Mas nesse pensamento, coloca ele na final do Vitor Roque, não agravou a lesão do cara? Porque eu vejo, pelo menos assim, eu não tenho a informação, eu vejo ali pelos noticiários, eu escuto vocês aí que são muito bem informados do Palmeiras, essa questão do Vitor Roque, ele não estava pronto para voltar nessa questão de jogar a decisão. Ele não. Se machuca, ele volta, aí depois agrava a lesão e ele fica todo esse tempo fora.
3: Não, não. Mas a lesão no tornozelo do Vitor Roque foi uma jogada de campo ali, foi uma fatalidade, né? Então não foi uma lesão mal curada que foi agravada. Não, o tornozelo dele, foi uma entrada que ele recebeu.
16: O que aconteceu na final, que foi muito falado, e você tem razão quanto a isso, mas é outro papo, os Grilis, foi que ele realmente tinha sentido contra o São Paulo, ele ficou o jogo fora, e aí na final ele foi, mas ele estava recuperado, mas o que aconteceu na final, não sei se você lembra, foi uma chuva torrencial e o gramado estava muito pesado, então ele sentiu um pouco mais daquilo porque ele estava retornando e estava sem ritmo de jogo, todos sentiram aquele gramado, tanto que ele faz gol na final, ele joga bem, ele corre pra caramba e faz gol, e aí foi numa entrada com um tornozelo que não estava 100%, não é que estava zerado, não está zerado. Aí, naquela entrada da Jacuipense lá, ele acabou sofrendo.
3: Mas mesmo zerado, se tivesse a entrada, ele teria se machucado, provavelmente.
16: Teve um rompimento ali. Então, são duas coisas distintas.
9: Muito bem. Então, é isso, né? Domingo, o Palmeiras volta a campo para jogar contra o Atlético Mineiro no Nubank Park. Nós vamos ao rápido break comercial. Já voltamos, continuamos tocando a bola no YouTube. Segura aí rapidinho, a gente já volta. Vamos lá.

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12: Ponto, só separando um monte de time aí. Voltamos na FM também, estamos falando aqui para você que está chegando de volta no rádio da briga de foice que vai ser no Campeonato Brasileiro para não cair. Porque tem o São Paulo, que perdeu ontem, é o nono colocado, e pode cair mais hoje, dependendo do que acontecer nessa rodada de quinta-feira, mas o São Paulo é o nono com 25, e o Vasco da Gama, que é o primeiro na zona, tem 20. Então você tem só 5 pontos separando várias equipes aí, várias equipes.
13: E pode colocar o Mirassol também nessa briga, porque trouxe alguns jogadores também, né, nessa janela aí, também pode sair desse rolo.
12: É que tem um jogo
13: aí,
12: a menos, né? É.

0: feira passada, né, com o Botafogo, no meio da Copa ainda, né, antes do terceiro e quarto e final, com o Botafogo ganhando do Santos por 2-1, o Vitória ganhando do Vasco por 1-0 e o Fluminense empatando com o Bragantino em 1-1. O Mirassol ganhou do Grêmio por 2-1, o Atlético Mineiro empatou com o Bahia em 1-1, né, ontem o Curitiba perdeu do Palmeiras por 3-1, o Flamengo foi a Chapecó, ganhou da Chapecoense por 4-0, 2 gols do Pedro. O São Paulo perdeu de virada para o Atlético Paranaense em Bragança. O Internacional, esse também está numa... Olha, os dois times grandes do Rio Grande do Sul, hein? Que fase! O Inter perdeu em casa de virada para o Cruzeiro. De virada não, o Cruzeiro fez 2, depois o Inter diminuiu. E hoje, para fechar essa rodada, então, tem Corinthians e Remo às 7:30.
1: E só um detalhe, né? A entrada do Vitor Gabriel...
2: Nossa, que crime, rapaz.
1: No Gabriel Peck.
0: Arrancou sangue ali, hein?
1: Meu, já teve fratura constatada.
0: Ah, teve
1: fratura. Nossa. Ele vai ficar de 3 a 4 meses fora, né, o Gabriel Peck. E, cara, nesse tipo, o Cruzeiro ele já acionou, inclusive, a CBF... Ele também quer punição mais severa, né, pro Vitor Gabriel. Cara, foi assim, uma entrada criminosa mesmo, foi. Cara. Criminosa. Nesse tipo de situação, eu acho que, cara, é impensável você deixar o agressor ali numa boa com um jogo de suspensão, 2-3 no máximo, e o jogador que vai ficar 3-4 meses fora, tá tudo certo. Tá tudo certo. Então, assim, um absurdo. Cara, foi uma das entradas, assim, mais criminosas, velho, que eu vi nos últimos tempos. E, pra mim, nesse tipo de situação, eu acredito mesmo. Se não é pra ficar os 3-4 meses fora, o Vitor Gabriel, ele deveria pegar um gancho pesado. Ficar um tempo fora, assim, um tempo considerável, uhum. Que sejam 2 meses, pelo menos. Porque, cara, não pode fazer isso com um companheiro de trabalho.
3: Eu concordo muito, muito. Só pra seguir nessa linha de raciocínio, eu concordo demais com isso. Você ia coibir muito esse tipo de entrada violenta, porque ali não foi um acidente, não foi que a bola escapou, ele já vinha na velocidade, enfim, foi maldoso. O jogador ele tem que aprender e parar com esse tipo de entrada, porque é isso, no final das contas é um colega que tá ali, cara, é um ser humano, é um cara que tá trabalhando também, e é criminoso. E aí você pega um STJD que pune, por exemplo, um jogador com 3 jogos, depois diminui para 2, porque faz um gesto para sua própria torcida, que também não tá certo, tem que coibir, mas... Qual o peso e qual a medida para isso, cara? Qual o peso e a medida que os tribunais usam para você coibir violência dentro de campo, fora de campo, e que você usa para um gesto, para algo muito menor, de um valor que tem que ser muito menor do que esse tipo? O cara vai ficar 4 meses fora, o outro, um joguinho, no próximo já está de volta, sem culpa nenhuma, podendo fazer isso de novo, porque aí ele vai pegar só mais um jogo. É lamentável.
2: E o desespero do Fagner, é o primeiro chegar perto ali e ver a situação da perna do...
3: O que é irônico e, também,
2: é,
3: né?
2: Não, o que me chama muita atenção nesse lance. Não, o Fagner fala assim, você é louco?
3: O Fagner fala, não, peraí. Cara, também,
1: se
3: cara,
1: tem
3: que
1: um
3: é
1: jogador no futebol brasileiro com propriedade pra saber gravidade desse tipo de entrada, é o Fagner.
2: Não,
1: o então ele sabia que o bicho tinha pegado ali.
3: Não, não, isso foi bem nessa.
2: Ele, o Fagner chega. Ele olha pra perna e ele fala, você é louco? O Fagner fala isso. Então você vê...
3: Não, é muito.
2: Fala assim, não, aí... Tem que parar. E também Fagner é ouvinte da rádio. Ah, condição física do Fagner, eu vou falar, hein? Aí eu já pesei 160 quilos.
0: É, mas ele não foi mal ontem, não.
2: Não, ele foi bem. Mas
1: a condição física... Ele deu os 2 passes para os gols do Cruzeiro foram do Fagner,
2: inclusive. Sim, exato. Sim. Mas ele tá chonchudo, hein?
0: É, mas ele tá jogando bem.
2: Jogou bem ontem.
0: Mas enfim, é isso. Agora vamos falar... De um time que tá precisando de um eletricista, porque o que tá dando de apagão é impressionante, hein? Hora do São Paulo no tempo de jogo. 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
4: Vamos, São Paulo! No tempo de jogo, vamos de tricolor.
0: É, rapaz, o São Paulo voltou a jogar com os mesmos problemas e defeitos de antes da parada da Copa do Mundo, né? Saiu na frente com um gol de falta do Arthur. Aliás, eu vou falar, hein? É um dado impressionante pro São Paulino, que se acostumou a ver o Rogério Ceni marcando gols e gols e mais gols de falta, né? Ontem foi o gol do Arthur, né? De 21 pra cá, o São Paulo teve um gol do Benítez em 21 e um gol do Wellington Rato em 23 de falta. Só 2 gols de 21 pra cá de falta.
1: Em 5 anos, uma média, rapaz, de 1 a cada 2 anos e meio.
0: É uma coisa impressionante.
1: 1 a cada 30 meses, Marcelinho.
0: Pois é, rapaz. E ontem saiu um gol de falta do Arthur no primeiro tempo. São Paulo não foi mal no primeiro tempo. Só que na virada, do primeiro para o segundo tempo,

0: aí veio o famoso apagão, né? Termo muito usado, inclusive, na coletiva pelo Dorival Júnior. Apagão, apagão, apagão, apagão. Em 6 minutos, o Leozinho virou o jogo para o Atlético Paranaense. E aí o São Paulo se perdeu completamente em campo. O Atlético teve bola na trave, poderia ter ampliado. O Dorival mexeu na equipe sem surtir efeitos, né? Colocou o Vitor Sá estreando com 30 minutos, mas não adiantou. O São Paulo não conseguiu, pelo menos, buscar o empate, né? O São Paulo, que venceu a última vez no Campeonato Brasileiro no dia 25 de abril, foi 1-0 contra o Mirassol. De lá para cá são 6 rodadas sem vencer, né? E muito provavelmente será 7, porque o próximo jogo do São Paulo é contra o Flamengo no Rio, né? Do jeito que tá jogando, nada dá para dizer que vai conseguir.
1: Que pessimismo, hein, Marcelo?
0: Eu tô pensando no que não que vem falando aqui o São Paulo, porque do jeito que tá jogando, do jeito que voltou, nada credencia a nos acreditar que pelo menos um ponto o São Paulo vai buscar no Rio contra o Flamengo. Nada. A não ser que mude da água pro vinho em 3 dias, né? Mas é uma coisa preocupante pro torcedor de São Paulo. O Tolói que treinou aí todo o tempo, com 22 minutos sentiu a coxa direita muscular, teve que sair. O garoto Osório entrou, né? O Arboleda voltou a jogar como titular, né? E dividiu opiniões na torcida do São Paulo, alguma parte a favor, outros torcedores contra a volta do Arboleda, mas ele tá lá, foi reintegrado e tá jogando, né? Então, com isso, o São Paulo, como a gente disse aqui na tabela do Campeonato Brasileiro, tá em nono e pode cair mais, né, na classificação. E o Atlético Paranaense subiu, tá em terceiro hoje com 33 pontos. André Ranieri, você que tava lá ontem, em loco, assistiu em loco essa volta do São Paulo ao Campeonato Brasileiro depois desta parada. O que dizer? O São Paulo voltou do jeito que parou?
1: Ah, Marcelo Lima, é assim, agora aquele momento meio desanimador, né, que a gente vai falar do São Paulo. Cara, o São Paulo, que nem você comentou, o São Paulo dentro de campo no primeiro tempo foi bem, fez um bom primeiro tempo. No segundo tempo, o São Paulo, ele toma a virada em 5 minutos e ele morre, assim, praticamente ele morre. Você vê na expressão dos jogadores ali pertinho. Então é um time que, pra mim, falta muito aquele sangue quente mesmo, sabe, aquela vontade, aquela liderança, alguns lances. Então, por exemplo, tinha reclamação do Marcos Antônio, de uma entrada que ele recebeu alguma coisa. Meu, ninguém colava com ele ali, era um cara sozinho. O Dorival Júnior ali tentando reclamar com a arbitragem, de agarrão, disso, daquilo. E os jogadores do São Paulo pouco engajados, assim. Cara, é uma coisa muito esquisita, velho. Eu acho que o ambiente, a sensação que eu tenho, viu, Lima, é que o ambiente ali tá tão ruim, que os jogadores já estão de saco cheio, comissão técnica que chegou já não sabe direito o que fazer.
0: Virou um time tanto faz.
1: Virou um time tanto faz. Uhum. Agora, beleza, a gente se conformou, vamos lá, para não ser rebaixado. Bom, tentando fazer uma análise, assim, mais ou menos, do que aconteceu dentro de campo. O Arboleda, ele voltou a ser titular, não fez um mau jogo, mas dividiu muito. A gente fez o Data Energia em campo ali, entrevistando as pessoas, e estava bem equilibrado, né? Torcedores que eram a favor e torcedores que eram contra. Para mim, o São Paulo perdeu o melhor zagueiro, Alan Franco, que tá inexplicável, inexplicável, não dá para entender como que o São Paulo abriu mão desse jogador, por mais que tenha acontecido a vontade do Alan Franco de deixar, mas o Dorival Júnior, a comissão, a diretoria, o Rafinha, eles tinham que ter chegado pro Alan Franco e convencido, falado, meu, você vai ser titular, cara, você é um jogador importante aqui. Ele ficou com receio, né, de eventualmente com a volta do Arboleda, a reintegração, e também com o Sabino, que é um zagueiro que, pelo menos, principalmente na zaga pela esquerda, está com moral, que ele perdesse minutagem, como aconteceu na outra passagem do técnico Dorival Júnior. Então, teve essa novidade, o Rafael Tolói, que foi titular, ele machucou com 22 minutos, é o problema do São Paulo, de contratar jogadores sempre em fim de carreira. Aí entra o Osório, que ainda não está pronto, está tentando amadurecer, e aí durante o decorrer da partida, com o desenvolvimento do jogo, o Calleri muito mal. Aliás, é engraçado que quando o Dorival, ele chama o André Silva e o Calleri vê a placa, ele leva um susto, porque ele já estava se posicionando, era um escanteio para tentar o cabeceio. De repente ele olha, não entende nada, sai, claramente não ficou satisfeito. Entra o André Silva também, não fez porcaria nenhuma. Luciano perdendo, errando passes fáceis, errando gols ali também, que ele não costuma errar. Então, sinceramente, o sentimento do... Eu acho que daqui até o fim do ano, a segundo semestre do torcedor do São Paulo vai ser horroroso, viu, Marcelo Lima? A não ser que alguma coisa aconteça, não dá para comparar o São Paulo, o Dorival hoje, com o de 2023. Não, não dá.
2: Deixa o homem trabalhar, meu!
1: De 2023, ele conseguiu, meu, o time tava com fome, tava com intensidade, jogadores jogaram o melhor futebol da vida. e esquece.
0: Na Copa do Brasil, né?
1: Na Copa do Brasil. No Brasileiro levaram como quiseram, assim, só empurraram com a barriga. Então, como o Lima disse ontem, tá muito mais com cara do Dorival 2017 do que propriamente do Dorival de 2023.
0: Só para lembrar, né, quem esqueceu 2017, só o Dorival chegou lá para tentar salvar o São Paulo do rebaixamento. Né? O São Paulo tava na iminência de cair e conseguiu salvar, só que, como eu disse ontem aqui na transmissão, em 17, né, tivemos alguns fatores. Por exemplo, surgiu o Militão, né, que o Dorival, inclusive, colocou de lateral direito. Foi ele que deslocou da zaga para a lateral direita por uma necessidade, ele ficou ali, né? E o Hernanes, principalmente o Hernanes. Tiraram o Hernanes da cartola, conseguiram um empréstimo para que ele viesse, e ele foi uma peça fundamental para a arrancada do São Paulo do meio para o final do segundo turno de 17, para que o São Paulo acabasse de virtual rebaixado a um time ali quase de meio de tabela. Esse ano não tem como tirar um Hernanes da cartola. Até porque o São Paulo está pior do que já estava em 17 financeiramente, né? Então, olha, vai ser um segundo semestre aí para o São Paulino que eu vou te falar, viu?
2: Não que ele vai ser o Hernanes, não é isso, tá? Mas como é que está a recuperação do Lucas?
0: Ah, só pro final do ano.
1: É, vai demorar um tempo ainda. E um outro ponto, viu? Marcelo Lima, Marcos Costa e Rafael Sgrilles. Se o São Paulo, o Rafinha deu entrevista para o GE e disse que quer renovar com esses dois jogadores. Se o São Paulo tiver um mínimo de responsabilidade...
2: Não tem.
1: Que não tem? Talvez o ciclo de Jonathan Calleri no São Paulo tenha chegado ao fim. O São Paulo tenha que entender isso. E talvez o ciclo de Lucas Moura tenha chegado ao fim. Porra. E o São Paulo tem que entender isso. Então, eu sei que o torcedor gosta muito desses dois atletas. Eu, particularmente, pô, o Calleri é um cara gente boa, é um cara... Marcou uma história bacana no São Paulo.
0: Lucas... Agora, eu não sei se é verdade, mas se for que o staff, né, barra jogador, quer 1.800.000 para renovar, cara, com todo respeito, não vale 1.800.000 por mês o Calleri.
1: E não vale 1.800.000 e não vale nem o que o Calleri está ganhando agora, Marcelo Lima. O ponto é esse. O ponto não é a proposta do staff do jogador. É que o que hoje entrega Jonathan Calleri, o que hoje entrega Lucas Moura, se bobear nem com redução, uma redução lá de 30% do salário, ainda vai compensar o retorno que eles estão trazendo. Eles já estão numa fase descendente. O São Paulo está ficando uma equipe, um elenco, vai tendo um elenco cada vez mais envelhecido, cada vez com menos intensidade. E o Dorival Júnior, não sei se ele se deu conta disso, talvez pelos problemas, pela questão financeira. Mas o São Paulo agora tem que ser mais racional, menos passional. O torcedor São Paulino tem que entender isso e principalmente a diretoria do São Paulo. É só até o fim do ano. Cara, não se comprometa, vai ter eleição. Outra pessoa vai entrar, sabe-se lá se vai ser um bom presidente ou não. Pelo histórico do São Paulo, provavelmente vai ser uma porcaria. Mas, se você tem consciência, Rafinha, Herm Assis, cara, não comprometa o próximo ciclo, a próxima gestão, com contratos longos, principalmente para esse tipo de jogador. O que foi feito com o Luciano, um contrato extremamente longo, para o Luciano questionado, e agora o São Paulo vai ter que lidar com esse tipo de situação por muito mais tempo.
2: Cara, o ano passado, assim que eu cheguei aqui, eu teci críticas sobre esses quatro jogadores. A torcida de São Paulo queria me matar, queria me trucidar. E tá aí, não dá mais pro São Paulo apostar nesse tipo de jogador, gente. Não dá. Você gosta do Calleri? Legal. Ele foi importante na sua trajetória como São Paulino, ele foi um cara que chegou fazendo gol, um cara que sempre levou preocupação pros adversários, sempre deu esperança de gol. Legal. A realidade hoje é outra. Do Lucas eu nem vou falar. Porque nem tem a realidade dele jogando bola hoje. A realidade é outra. É dele se recuperar. Essa é a realidade já há muito tempo, desde o ano passado. O Luciano, eu canso de falar aqui, ele é um jogador muito bom para um time de meio de tabela, para um time com uma camisa menos pesada do que a do São Paulo. Ele não pode ser um dos principais atletas do São Paulo por tantos anos como ele é. Isso retrata muito bem o que o São Paulo está se tornando. E o pior, a torcida, talvez, alguns torcedores já passam a acreditar nessa realidade, o que é normal. Quando o cara tem uma pessoa, tem uma dívida muito estratosférica, ele acaba se acostumando com aquilo que ele não vai conseguir pagar, ele espera um acordo lá para frente. O São Paulino está assim, está anestesiado, está esperando que aconteça alguma coisa em termos de SAF para ele voltar a acreditar no São Paulo. Só que, ao mesmo tempo, ele continua acreditando nesses nomes, que não vão render, já renderam o que tinham que render. O São Paulo, ele precisa de jogadores com outro nível, pelo menos físico nesse momento, porque não vai ter técnico, não tem dinheiro para trazer nível técnico, mas pelo menos físico. Mal comparando, é o Brasil na Copa do Mundo. É o Brasil levando jogadores que fisicamente não consegue bater de frente com os jogadores da Europa que hoje estão jogando no auge. E foram, muitos foram pelo nome. E aí você vê o retrato. É esse. O São Paulo não acho que vai brigar para não cair. Pelo ótimo começo de campeonato. Pelas 5, 6 primeiras rodadas. Não vai lutar para cair. Mas vai ficar nesse meio de tabela aí, perdendo jogos revoltantes como o de ontem.
3: E não é só jogando com o nome, porque é uma realidade que esses times que têm dificuldade financeira têm. Por que que você não quer rejuvenescer o seu elenco? Porque o cara, quando vem da base e é diferenciado, já é vendido. Então você não vai rejuvenescer. E para você reforçar o time, o que sobra para esses times? Corinthians, São Paulo, Santos, são caras mais velhos, que já vêm em declínio de qualidade, já vêm em declínio físico principalmente, e são os caras que vão se lesionar. Um Rafael Tolói da vida, e aí esses caras que já tem um tempo de casa, como Luciano, ele faz um gol no clássico e já tem habeas corpus pra ficar no clube mais 6 meses. E aí o torcedor bate palma porque faz gol em clássico. Mas só que a realidade é que depois ele não consegue ter o mesmo nível de jogo. Então joga em casa, joga mal. Joga fora de casa, joga mal. Então precisa se desapegar. E é isso. Enquanto você tiver jogadores bons vindo da base, vem, joga 10 partidas e é vendido. E você fica com os caras que já estão com o burro na sombra, com caras que se lesionam bastante, caras que não têm mais compromisso com o clube, e o clube vira refém.
0: Vamos ouvir o Dorival Júnior. Ele lamentou os erros de marcação, né, no jogo contra o Atlético, e ligou um alerta para a sequência do São Paulo no Campeonato Brasileiro. Vamos ouvir.
4: As soluções, elas estão dentro do nosso elenco. Nós temos que resolver essa situação. Depois do primeiro tempo que nós fizemos, nós voltamos para a segunda etapa, uma bola nos nossos pés, numa jogada de meio campo, ela vai parar dentro do nosso gol praticamente. Então, nós participamos ativamente dos 3 gols que aconteceram. Essa foi a realidade. 5 minutos desequilibraram por completo aquilo que a equipe fez durante todo o primeiro tempo. Jogando com equilíbrio, tranquilidade, tendo um amplo domínio, acredito, da partida, saindo, trabalhando bolas desde dos pés do nosso goleiro, a partir daí criando situações. Às vezes se torna até inexplicável você tentar entender aquilo que se passou nos 5 minutos do nosso retorno, que foram fatais e cruciais aí para a definição do resultado. É muito diferente. Nós temos que primeiro nos reequilibrarmos dentro de um campeonato tão traiçoeiro como é o brasileiro. Nós não podemos nos esquecer disso. Nós temos que ter consciência que a responsabilidade do momento que nós estamos vivendo é toda ela nossa. E nós temos que começar a buscarmos dentro de nós uma condição de recuperação. É impossível a equipe jogar. E acredito que tenha sido nos 4 jogos iniciais e agora também. Fazemos um primeiro tempo como nós fizemos, jogar com a autoridade que nós jogamos, com a tranquilidade, com a troca de passe, aparecendo, fazendo todos os movimentos trabalhados. E, de repente, um apagão, 4, 5 minutos, transformam aquilo que poderia ser um grande resultado frente a uma grande equipe. É lamentável isso, mas é uma situação que nós temos que conviver. E nós mesmos entendemos que a responsabilidade é toda nossa. Não temos que ficar apontando a nada e a ninguém.
0: Ô, Rafael Grilles, eu apresento o Futebol Energia em Campo, todos os clubes, né? Então a gente vai ouvindo as coletivas de Abel, de Cuca, de Dorival, enfim, de todos os clubes, né? Eu até falei isso ontem, essa entrevista do Dorival me deu um déjà vu, porque me lembra muito as coletivas do Dorival no Corinthians. Mas só muda um pouco a palavra, mas é muito parecida. É ou não é?
3: Não só coletiva, né? A dificuldade que tem de achar dentro do elenco, seu time joga mal e apresenta parte ali na parte defensiva algumas dificuldades. E ela vai continuar por várias rodadas, porque ele tenta, e foi assim no Corinthians, foi assim no São Paulo na primeira passagem, é assim agora, foi assim na seleção brasileira. Ele tem um jeito de olhar a visão de jogo, mas ele não consegue, dentro dos parâmetros que ele tem dentro do elenco, de mudar. E a entrevista coletiva é muito sonolenta. adianta, ele fala sempre a mesma coisa, põe culpa em outras coisas, até me chama a atenção ele falar que a responsabilidade é dele, porque no Corinthians ele deixava meio de lado, mas é muito do que passou em seleção brasileira, primeira passagem no São Paulo e no Corinthians.
0: É, bom, São Paulo, aliás, ontem, né, refletiu bem, né, André Ranieri, o momento por que passa o São Paulo, porque o São Paulo voltou ao Campeonato Brasileiro com o transfer ban, jogando fora de seu estádio para 6 mil pessoas. Então mostra muito o momento melancólico por que passa o São Paulo. Porque esse contrato que o São Paulo fez aí lá com a empresa de shows foi cantado em verso e prosa pelo ex-presidente, que lindo, que maravilhoso. Depois a gente foi ver que não era bem assim, né? Depois que entrou o Maciz, ele deixou claro que não tem o que fazer, porque foi amarrado ali por contrato. Então ele deixou claro que quem manda lá é a empresa em relação a shows, né? E ele não pode fazer nada, porque se quiser romper esse contrato, que vai até 2031, tem que pagar 200 milhões de reais de multa.
5: Meu Deus!
0: Então não vai. E o São Paulo, a outra diretoria, por que que renovou até 31? Porque pegou 50% de adiantamento, né, de todo esse contrato até 31, porque precisava de grana aqui, como precisa hoje. Então foi um jeito desesperado que eles conseguiram de pegar uma grana, de captar uma grana.
1: Era,
0: então,
1: era o Cazares tentando dar aquele superávit de R$3,
0: assim, isso, né? Para vender um monte de jogador lá, preço de banana, que eles ficavam bravos quando a gente falava da base. Pra quê? Pra chegar no final do ano e falar que deu 10 mil reais de superávit. Foi pra isso, né? Então o São Paulo ficou, tá refém, vai ficar até 2031, né, jogando muitos e muitos jogos fora de casa, provavelmente para 6 mil torcedores aí no estádio do Bragantino, porque agora você obrigatoriamente tem que mandar seus jogos na Série A em estádios que têm a tecnologia do impedimento semiautomático, que começa a valer a partir do final de semana. Então São Paulo, por exemplo, não pode mandar no Brinco de Ouro, né, que tem 30 mil, não pode. Então o Pacaembu não tem a tecnologia, porque não é utilizado, né? Vai jogar em Barueri, que o Palmeiras colocou com gramado sintético? Não vai, né? Canindé não tem a tecnologia. Então o São Paulo vai ter que mandar seus jogos lá em Bragança para 6, 7 mil pessoas.
2: Mas, ô Lima, aí talvez caiba pegar uma canetinha, um papel ali, fazer uma conta de papel mesmo. Quanto custa para instalar esse tipo de tecnologia? Porque me parece que não é tão caro, tá? E você fazer o acordo, por exemplo, com o
0: Brinco de Ouro... Mas não é tão rápido também, viu, Costa, para instalar.
2: Ok, mas se começar, porque nós estamos falando... Quanto tempo tem de contrato aí? Se começar...
0: É 2031.
2: Pois é, porque o São Paulo vai precisar da renda. Então, assim, se você tem um estádio para mais de 20, 25 mil com a tecnologia, quanto tempo custa para você pagar essa tecnologia? Vale a pena. Então,
1: mas, Costa, é uma conta ontem, que... o Cícero de Souza Marques tem capacidade para 12 mil. O São Paulo colocou 6. É. Então, assim, beleza, podia estar num estádio que tem capacidade para 40. Se soubesse, investiria tudo, se soubesse que o São Paulo iria lotar esses 40 mil.
2: Mas aí é que tá, o
0: Rani. A perda, né, ela é mais técnica do que financeira. Porque você jogar fora do seu estádio, pode falar o que quiser, diferente. É diferente você jogar no Morumbi e jogar no Cícero de Souza Martins, no Brinco de Ouro, no Canindé. É diferente.
2: Claro, tá?
0: Então,
2: que é diferente.
0: Você perde muito a parte técnica também de não poder jogar em casa, ainda mais num momento difícil desse.
1: Ontem, Costa, quando saiu o público e a renda, né? Eu tava do lado, assim, tinha um telãozinho assim e tal. É bonito o estádio lá em Bragança Paulista. Aí eu vi lá 6 mil e uns quebradinhos e tal. Quando surgiu a renda bruta, 344 mil... Cara,
0: Bruta, hein?
1: Eu falei assim, eu falei, te juro, Lima, eu virei assim, eu falei, cara, o que fizeram com São Paulo?
2: Primeiro você pensou, no meu bolso seria bastante.
1: É, não, mas... na minha conta eu estaria feliz. É. Mas eu falei, cara, o que fizeram com São Paulo? E às vezes eu defendo aqui, eu tenho uma tese, então eu não sei se é uma tese furada, se é uma tese... Pra mim, por exemplo, Corinthians e São Paulo, né? O São Paulo, ele tá cada vez mais se aproximando aos problemas que historicamente são relacionados ao Corinthians. Então, transfer ban, uma série de mutreta em bastidores, caramba, a quatro. Só que o Corinthians, ele sabe conviver melhor nesse caos. O São Paulo não
3: consegue... Porque já vive há décadas assim, né?
1: Porque vive desde sempre, exato. O Corinthians, querendo ou não, quando você vai na Neoquímica Arena, tá lá, 30 mil pessoas, 35 mil pessoas, 40 mil pessoas. É, capacidade máxima é 35 e os 38 lá com todos os camarotes vendidos.
0: Acho que foi então, para 40 agora.
1: Foi para 40.
3: Não, vai para 48, 41. É.
1: Cabe tudo isso? Então você vê lá, o Corinthians não coloca menos de 35 mil. E você vê a renda, pelo menos 2 milhões.
3: 2 milhões e meio.
1: 2 milhões e meio. Então, assim, é porque o Corinthians está acostumado a viver, mesmo sendo esse caos, essa coisa grotesca que é que os bastidores do Corinthians representam, o São Paulo não sabe. O São Paulo não sabe, ele não está acostumado a viver esse caos. Ele está se acostumando agora. E aí é aquele negócio que o Sombra fala, e é verdade. O São Paulo acabou. Talvez, o São Paulo ele encontre uma forma de lidar com isso, como o Corinthians ao longo da história encontrou. Talvez não. Talvez o São Paulo daqui a pouco seja uma equipe que, como o Santos, vai ficar todo ano brigando para não ser rebaixado.
2: Bom, primeiro que nós começamos tão feliz esse programa, de repente vem uma depressão.
1: Pisou o clima,
0: é
1: né, meu?
0: Mas difícil, só uma parte que pode ser feliz aqui nesse programa. Você vai falar em Clube Paulista?
3: O restante são os mesmos problemas.
2: É difícil, viu, carregar esse fardo assim dos outros. Mas enfim, vamos lá. O que eu tô tentando, Rani,
1: Você se sente até mal, né, de ser tão feliz assim.
2: Porque eu não tô acostumado, sabe?
3: Mas antes você tava acostumado. Antes você tava acostumado.
2: Mas faz tempo, eu sou um emergente que hoje tá...
3: Mas esquece. Você não pode se esquecer, não.
2: Mas hoje eu sou aquele emergente que tá voando, viajando pra caramba, com carrão,
3: milhagem, né?
2: Ajudando os outros.
1: Pegar busão, isso aí não pega nunca mais.
3: Mas nem lembra, né?
2: Mas enfim, o que eu tô tentando é achar uma solução, porque o São Paulo não pode conviver com esse tipo de renda. É claro que fora é diferente, tecnicamente nem se discute, Lima. Mas eu acho que financeiramente é possível você achar maneiras de você ter uma arrecadação maior, porque isso não dá, cara, isso não dá. Talvez, até levando para outro estado, vou chegar nos limites, assim, tá? Você leva para outro estado com um acordo com o governo daquele estado para receber.
0: Brasília, no caso.
2: Porque o São Paulo é gigantesco. O que tem de torcedor de São Paulo espalhado pelo Brasil, e você ainda contempla esse tipo de torcedor que ainda nutre mais esperança do que o torcedor da capital que vê de perto esse desastre que é as gestões, né, recentes do São Paulo. Além disso, eu tenho certeza...
1: O olho do Simões até brilha. Brasília. Vai chegar aqui... Sombra?
3: Então.
1: Partiu Brasília.
2: Acho que não é só do Brasil, hein?
3: Tem infraestrutura.
1: Partiu Brasília.
3: Tem infraestrutura.
2: Mas, enfim, é isso. Eu acho que São Paulo vai ter que buscar alternativas. E a gente... Velha máxima da vida. A gente paga a língua, tá? São Paulo vivia aí vomitando virtudes que não alugava estádio. A realidade é essa. Tem que alugar. Mas tem que achar alternativas. Da mesma forma que o Palmeiras também pagou com o Noel Hospital e ficou com o Paulinho aí mais de um ano parado. A gente paga a língua na vida, Lima.
0: Bom, só para encerrar e chamar corneteiro, o Domingos Duarte, o zagueiro que era do Getafe, português, chegou a São Paulo na última sexta-feira. Ele já assinou contrato com o São Paulo por duas temporadas, só que vai ficar só treinando lá, né? Porque o São Paulo está no transfer ban. Enquanto não pagar esse transfer ban, esse milhão que deve aí a Lazio, o Domingos Duarte não poderá ser inscrito no BID, na CBF, e não poderá participar do São Paulo, né? Do dia a dia do São Paulo, dos jogos, enfim, mas já tá lá, já vai começar a treinar com os companheiros porque já assinou o contrato. É isso. Vamos botar corneteiro aí, meu caro, quero.
5: Fala, galera do Tempo de Jogo, um grande abraço pra vocês aí. Aqui é o Magno, tricolor do Morumbi, né, no São Paulo, pelo amor de Deus, já voltou do mesmo jeito que parou, né? Ruim.
0: É, voltou ruim mesmo. Mais um corneteiro, vai lá.
6: O Wellington da Vila Andrade, sou São Paulino. Ontem eu vi o jogo de São Paulo de boa no sofá. Tomou virada, fiquei de boa, porque já tô acostumado. Não tenho esperança. Mais cedo, Palmeiras ganha, Flamengo ganha. Aí que eu falei, é esses dois e acabou.
0: É, torcida conformada como nós dissemos.
1: Sabe o que o São Paulo me lembra? E depois desse corneteiro, eu vi um vídeo ontem que é assim, tem uma galera fazendo uma trilha, só que tá tudo escorregadio. E aí um cara tá com aquele, sabe aquela muletinha, esqueci o nome do negócio?
0: Cajado.
1: O cajado que vai ajudando você a subir na trilha. Aí ele tá escorregando ali, de repente ele cai e ele fica se segurando. E ele começa a escorregar, ele fica se segurando, ele faz de tudo. Chega uma hora que ele percebe que ele não vai conseguir se segurar. Então ele desliza e curte, ele começa a abrir o braço, assim, fala, que se dane, deixa eu curtir isso aqui mesmo. Então ele, na desgraça, ele começa a curtir a desgraça. Foi esse corneteiro aí agora, Marcelo.
0: É, mas é isso mesmo, é um reflexo de boa parte da torcida do São Paulo. Mais um corneteiro, vai.
7: O Crespo tava certo, né? E o senhor Rafinha falou que não, que ele ia resolver que salários e entre outros problemas, nada ia deixar de fazer o São Paulo ser grande. Se vira agora, Rafinha. Faz esses caras correrem atrás da bola. Um abraço. Reinaldo aqui de Guarulhos.
0: Valeu, Reinaldo. Mais um, vai lá.
8: Calma, camarão.
0: Não, bota o dedo rápido aí, ó. Lerdo.
9: Jogadinho de Osasco São Paulino. 2005, aquele time vencedor e campeão de tudo. A maioria dos jogadores veio de oportunidade de mercado da Série B e de times inferiores. O São Paulo esqueceu da Série B? Valeu!
1: Mas mudou muito, viu, Lima? O futebol mudou. E aquilo esquece. Nunca mais vai acontecer. Hoje em dia, pra você tirar um jogador do Goiás, você pena. É. Aquela época, não. Você fazia pacotão. Era comum. Pacotão, 3-4 jogadores, os destaques do Goiás... E o clube ia lá e contratava.
2: Era um verdadeiro bom e barato. Hoje não existe mais. Hoje é o ruim e caro.
0: Aquela diretoria do São Paulo, ela era, digamos assim, ela foi esperta em ser uma das primeiras a perceber essa questão do encerramento de contrato, né? Que você poderia contratar a pessoa sem pagar um valor para outro clube e tal. E aí fez aquele pacotão no Goiás com jogadores que estavam em fim de contrato. Depois, né, a galera foi ficando esperta e isso mudou radicalmente.
3: Bom, Lima, só para enaltecer, para virar página, enaltecer o trabalho do Odair Hellmann, que está sendo feito aí com a terceira colocação momentaneamente. Ele pega o time no meio da Série B do Campeonato Brasileiro, na 12ª colocação, quando enfrentou o Corinthians na Copa do Brasil. E desde então, ele subiu com o time, melhorou, potencializou alguns jogadores considerados médios, como o Speed Mendonça, o Luiz Gustavo, que não jogava bem no time do São Paulo, hoje é uma das principais figuras do Atlético.
1: Eu jogava bem, sim. Perto do que tinha, ele era um dos melhores do São Paulo. Ele só foi embora porque ele deu aquela declaração. Aliás, bem lembrado, quando acabou o jogo, o Luiz Gustavo, ele passou... Assim, fisicamente ele tá muito bem. Não renovou porque ele meteu a boca na direção e essa direção do São Paulo...
3: é verdade, ele saiu obrigado, né?
1: É assim, não renovaram com ele porque ele falou as verdades. Assim como o Crespo, que falou as verdades, também rodou o Luiz Gustavo. E o torcedor São Paulino em Bragança Paulista virava, todo mundo chamou o Luiz Gustavo, você tava certo, não sei o quê, parabéns pelo que você fez. Tiraram 500 mil fotos com ele... Não. Pra você ver, né? Pra você ver como tá desmoralizada a direção do São Paulo.
3: E ele virou um dos principais jogadores desse meio campo do Atlético Paranaense. E parabéns à diretoria do Furacão, que tirou o Leozinho do futsal do time de Sorocaba, que ele é jogador de futsal e era um dos principais pilares do time de Sorocaba. A ala, aberto pelo lado direito, e jogou ontem, fez a diferença. Claro, fez os gols e jogou muito bem o Leozinho.
0: Os Grilis, antes de eu chamar o Corinthians, você tem um recado importante aí da Sub-20?
3: 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Não é locutor, porque antes da fama, já tem energia. E o locutor tá até com
1: sono. Eu esquece. É. No... Vamos no beabá.
3: É, melhor a gente ir aqui.
8: Graças a Deus.
0: Ele nem sabe do que você tá falando.
1: Não faz a menor ideia.
3: Isso aí é verdade.
1: Ele tá em parafuso ali, olhando pra um lado e pro outro. Assim, falando, meu,
3: que locutor que ele tá falando.
0: Uhum. Bom, vamos ao rápido break comercial. A gente já volta, continuamos no YouTube. Vamos lá, é rapidinho.

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3: Né? Vamos aguardar. Ô Marcos Costa, o Grilis ficou reticente, né, quanto ao adversário do Corinthians hoje à noite. Não, veja bem, historicamente. Mas é um adversário que é bom, entre aspas, para você pegar em casa num retorno de brasileiro, né?
4: Obviamente, é só você olhar a tabela, né? Você olha a tabela diz para você.
3: Também. Estamos falando do Corinthians, vamos lá, Costa.
4: Isso, o Corinthians que enfrenta hoje o Remo, e o Esgrilli estava ali, não, porque não é um adversário que não é assim tão fácil, não sei o quê. Ora, se você temer o
5: Remo...
4: Só para
5: contextualizar para quem está chegando agora, por conta da dificuldade de propor jogo, que o Corinthians tem apenas 19 gols marcados, né? Então aí, tem essa dificuldade.
4: Então aí a questão não é o adversário, é o próprio Corinthians, né?
5: É, mas historicamente também tem dificuldade com esse tipo de time que vem com para ficar com 0-0, para amarrar jogo, por conta de propor jogo, né?
4: É que eu acho que historicamente o Corinthians não está jogando bem, essa questão não é o adversário. Agora não dá para ter receio de enfrentar o Remo dentro de casa, numa volta depois de 40 dias treinando. É o melhor cenário possível. Melhor que isso, só se pegasse a Chapecoense como o Flamengo pegou ontem. É brincadeira começar já com esse tipo de desculpa com um time que está parado há 40 dias. Precisa resolver internamente essas questões aí de SAF, porque eu tenho a impressão que assim, a torcida faz a pressão. Beleza, a torcida está fazendo a pressão. Mas na ideia de que, assim, virou SAF, soluciona tudo, acabam as dívidas, é empurrada para baixo do tapete, zera tudo e começa, aí sim, com o poder que o Corinthians tem, poder midiático, poder de construção, o poder financeiro que a torcida carrega, o tamanho do Corinthians e da torcida. E não é bem assim. Não é bem assim, não. Eu acho que a limpeza, ela tem que ser feita de uma outra forma, não simplesmente, rasga aí tudo que tá, põe um contrato novo, põe um dono aí que nós vamos resolver isso. Não vai. A gente está vendo um monte de exemplo aí, muitas das vezes até piora a situação. Então o corintiano também, assim como nós falamos do São Paulino, tem que parar de se iludir, tem que entender que assim, o remédio ele é doloroso e é amargo, gente. Não existe o remédio imediato que vai resolver. O ano passado o Corinthians ganhou 2 títulos, beleza. O que foi feito com esses 2 títulos? O que foi feito? A torcida também aceitaria esse remédio doloroso de ganhamos 2 títulos, agora vamos fazer uma limpa aqui e vamos começar com esse remédio amargo e, ó, tem que estar junto com a gente, tá? Nós vamos sofrer pra cacete, como já estamos sofrendo, mas é um sofrimento com a expectativa de melhora.
6: Mas, Costa, sabe o que rola? Esse negócio da Safiel, pra mim, né, o que eu acho que é? Sabe quando você... Tá dando tudo errado, assim. Você, de repente, você tá com conta atrasada, aí fura o pneu. Aí, sabe, começa a dar tudo errado.
4: Um amigo meu já passou muito por isso.
3: Inferno astral.
6: Você não tem perspectiva. Porque o torcedor, assim, do São Paulo, que a gente falou agora, um pouco do Corinthians, do Santos pra caramba, não tem muita perspectiva. Então, o que o torcedor ele tem que ter? O que você faz quando tá no inferno astral? Você tenta se apegar a alguma coisa positiva. Né, alguma coisa que você gosta, um pensamento positivo, algo que você acha que vai dar certo. E isso para o torcedor do Corinthians hoje é a Safiel. A Safiel é um modelo que, em tese, vai fazer com que o Corinthians ele se torne competitivo financeiramente com o Flamengo, principalmente, e também com o Palmeiras. Então, eu acho que é muito isso. Né? É aquele jogador que você fala, não, esse vai levar nas costas, esse vai conquistar aquele título que a gente quer tanto... Então é isso que acontece com a Safiel. Sinceramente, eu acho que não vai mudar. Também acho. Assim como falam, o São Paulino também, tá cheio. O Santista também, a discussão é eterna. Então acha que vai colocar a SAF, já ficou provado por A mais B, isso você acabou de falar. SAF, o que diferencia um clube que está bem financeiramente não é ser SAF, não é ser modelo associativo. É um clube bem administrado, tanto no modelo associativo quanto no modelo da SAF.
4: Você sabe para quem é bom SAF? Para quem é gestor dessa SAF, se for um grupo forte, por exemplo, o City, e pega um time mediano, no sentido de poucas pretensões, as pretensões tá sempre numa Série A, talvez brigar por um título aqui, ganhar uma Sul-Americana, chegar numa Libertadores, aí é bom. O exemplo para mim de uma SAF bem feita, além do Bragantino, que não tem pretensão nenhuma esportivamente e que faz um trabalho muito interessante ali com o seu gestor, é o do Bahia. Essa é uma SAF legal. Agora, pro Corinthians, cara, ou você pega um dono ali que realmente ame o Corinthians, começa daí, esteja disposto a despejar um dinheiro absurdo para contratações, trazendo nomes importantes, ou vai ser uma SAF, mais do mesmo também, tá? Mais do mesmo também, não tem outra solução, não existe milagre.
3: Bom, vamos falar do jogo de hoje, o Hugo Souza, rapaz, ele conversou lá com a TV Corinthians, falou sobre a ansiedade, né, da volta aos jogos depois dessa parada e sobre o jogo em si contra o Remo. Vamos ouvir o Hugo.
7: Jogo intenso, bem produtivo, e graças a Deus a gente está de volta, é hora de voltar a jogar, e melhor ainda voltar a jogar na nossa arena, então a gente está muito empolgado, com certeza muito ciente de tudo que a gente precisa fazer, tivemos muito tempo para treinar. Então a gente acredita muito que vai se empenhar para fazer o nosso melhor dentro de campo e buscar os três pontos que é o mais importante, é isso que a gente vai buscar. Então a gente sabe os pontos fortes deles, a gente tem estudado o que eles têm de melhor, a gente vai tentar ser muito agressivo naquilo que a gente entender que é o nosso ponto forte também. Acho que o mais importante é a gente fazer o nosso jogo, respeitar a equipe adversária, para que a gente possa fazer um grande jogo, conseguir neutralizar a equipe deles e conseguir fazer o nosso jogo da melhor forma para que a gente possa ganhar os três pontos, que é o mais importante.
3: Muito bem, tá aí o Hugo Souza com muito vento lá no CT Joaquim Grava.
5: Mas na sala de imprensa.
3: Pois é, rapaz, é uma pressa, né, para fazer o negócio. Bom, deixa eu te falar, Esgris, você que é o nosso narrador para possíveis escalações... Qual é a provável do Corinthians para hoje?
5: Hugo Souza, Mateuzinho, Gabriel Paulista, Gustavo Henrique e Matheus Bidu, com o Alan no lugar do Ranieri. Aí você tem o André Luiz, Breno Bidon e possivelmente o Zacaria Labiá, com o Yuri Alberto e Caio César no comando de ataque.
3: Muito bem. Quer falar alguma coisa, Dani?
6: É uma notícia triste, Marcelo Lima, pro pôquer brasileiro.
3: Ficou em 27º, a gente sabe tudo.
6: Pelo segundo dia consecutivo, o Neymar ele marcou presença no BSOP Winter, etapa brasileira do campeonato de pôquer. Dessa vez, porém, a campanha do atacante terminou com a eliminação diante do colombiano Juan Sebastiano Fonseca Chaves.
5: Mas ele não dá sorte com o colombiano.
6: É, pra você ver.
5: Malandro é o gato que nasceu de bigode.
6: Com isso, o craque ficou fora do top 27 da competição, com apenas 27, como apenas os melhores 27 colocados recebem premiação em dinheiro, Neymar deixou o torneio sem embolsar qualquer valor.
3: E deve estar fazendo falta para ele, inclusive.
6: A menor premiação prevista era de 45 mil, enquanto o campeão ele receberá, né, 1 milhão. O montante investido na inscrição do Neymar não foi divulgado, o que impede saber o prejuízo financeiro.
3: Prejuízo? Nossa, mas ele deve estar preocupado.
5: E como ele saiu sem dinheiro, a organização bancou o Uber, né?
3: Eu acho que ele pediu um empréstimo para entrar nesse campeonato.
5: O bancou o Uber de volta para baixar na Santista.
4: Bom, e o Léo Rizzo, o oitavo do mundo? Esse me interessa.
6: Pois é. Ele ficou oitavo do
4: mundo? Não, ele ficou uma vez, ele fala isso, ele usa como marketing.
3: Bom, é o seguinte, então às 18h45 abrimos transmissão do Futebol Energia em Campo para Corinthians e Remo, tá? Deixa eu dar um recado importante para vocês. 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Coloca um corneteiro aí, quero. Vamos lá.
8: João, aqui de Diadema. É só um corrigindo aí. O Costa falou que o Leozinho, quem tirou ele do futsal foi o Atlético Paranaense. Não foi ele, tá? Não foi o Atlético Paranaense. Ele foi primeiro para a Série D, pro Catarinense. Depois ele foi pro Ituano. Aí sim que ele foi pro Atlético Paranaense. Não foi o Atlético Paranaense que tirou ele do futsal. Abraço.
4: Também não fui eu que falei, você também errou.
5: Não, fui eu que falei. Mas ele é oriundo do futsal e do time do Sorocaba. Errei, ótimo. Tá?
3: Não tem problema.
4: Eita.
3: Tem superchat aí?
4: Vamos lá. O Gestão Saudável mandou aqui agradecendo. Ele falou que o problema do Corinthians é igual ao de São Paulo. Não tem reservas de moralidade em seus membros do conselho.
3: Faz muito tempo. Muito bem. Vamos falar do Santos agora? O Santos volta a jogar no final de semana contra a Chapecoense em casa. Hora do peixe no tempo de jogo. 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
3: Bom, o Santos deu folga na quarta-feira para os jogadores, né? Já que foi longa volta lá de Valência na Venezuela, quando o peixe jogou lá contra a Universidade, né? E jogadores se reapresentaram ontem na Vila Belmiro, já começaram a se preparar para esse jogo contra a Chapecoense no sábado na Vila Belmiro pelo Campeonato Brasileiro. Para esse jogo aí, o Cuca já confirmou a volta do Neymar, né, que já está treinando nos últimos dias normalmente, e está esperando a volta do Gabigol. Né? O Gabigol, ele cumpriu suspensão no jogo contra o Botafogo, foi preservado também dessa viagem à Venezuela, então resta saber se ele terá condições físicas para jogar, provavelmente sim, nesse jogo de sábado contra a Chapecoense em casa. É um bom jogo para o Santos conseguir pontos, pontuar os 3 pontos e dar uma respirada na tábua de classificação. Né? O Santos está tentando mudar, gente, o jogo de volta contra a Universidade Central da Venezuela, que é na terça-feira, já é agora, né? Então o Santos tem pouco tempo. Segundo o Marcelo Teixeira, pela lógica dele, ele quer mandar tirar esse jogo da Vila e colocar na Neoquímica Arena, porque para ele vai ter mais renda e mais público. Eu não sei, viu, gente? Porque o Santos já ganhou de 4 desse time, é um jogo que não vale nada, né? Será? Claro, acho que mais gente que na Vila, vai que se colocar 10 mil lá na Arena do Corinthians, você consegue ter um pouco mais de renda. Mas será que é jogo para encher ou ter um público legal, né? Para na terça-feira, caso consiga essa mudança?
4: Não sei, eles estão acreditando aí, o que eu acho até sacanagem, acreditando na carência do santista da capital, né? Que realmente ele tem uma carência de assistir o time dele. Aí você pega e quer contemplar com um jogo desse, um jogo que não vale absolutamente nada, com um time semi-amador da Venezuela, que já está vencido o confronto, que é o jogo de volta. Eu acho até sacanagem, a não ser que seja o início de uma mudança de mentalidade de começar a mandar mais jogos, mais partidas aqui na capital, que isso já deveria acontecer há muito tempo vindo da diretoria santista. Mas se for só um começo, válido. Agora, se for só para esse jogo, sacanagem e tiro no pé, porque não vai encher.
6: Eu lembro do último jogo na Neoquímica Arena, que foi o jogo daquela polêmica, o Neymar teve lesão na panturrilha, aí o quarto árbitro... 3-0, uma sapatada do Coritiba em cima do Santos. Agora, o que vale, depois desse...
4: Mas que lotou. Mostrando essa...
6: Não,
4: lotou,
6: sim.
4: Essa...
6: Não, normalmente enche o estádio. Quando, principalmente, jogar no estádio do Corinthians, o Santos consegue encher.
4: Sim, porque o torcedor da capital, ele tem essa, né, essa vontade, nem sempre consegue descer.
6: Eu acho que, assim, seria inteligente no sentido de você vai e tira essa zica, essa imagem, né, do último jogo, que tomou de 3-0 do Coritiba, e era aquela festa, Neymar, todo mundo sabia que ele ia ser convocado e tal, e aí o Santos vai lá e joga muito mal, o Neymar, inclusive, se machuca, é substituído, mal toca na bola, e o Coritiba, ele vence por 3-0 com o show de Breno Lopes, pouca gente... imaginava. Então, talvez, para tirar essa zica, conquistar uma classificação que já é carta marcada e tem um atrativo, pode ter o atrativo Neymar. Né? Resta saber que, assim, em tese, se o Neymar ele vai jogar no final de semana, ele não deve jogar na partida de volta. Então, mas se ele fosse entrar em campo, o torcedor santista sempre vai querer ver o Neymar. Né? Então, de repente, independentemente de qualquer coisa, eu acho que o Santos consegue colocar muito mais na Neoquímica Arena do que colocaria na Vila Belmiro, mesmo nesse jogo fraquinho que já está praticamente classificado para as oitavas da Sula.
4: Sem dúvida nenhuma. Aí a questão fica no custo que vai ser para poder jogar na Arena, o valor desse ingresso e também, repito, é uma sacanagem se mandar só esse jogo na capital. Tem que começar essa mentalidade e ser o primeiro de algumas partidas também, não precisa ser todas, mas algumas partidas contemplando o torcedor da capital.
3: O problema todo aí é que o Santos não depende dele para mandar jogo na capital. Depende do Corinthians, depende de repente no São Paulo, pedir Morumbi emprestado, porque tinha sido feito um acordo no Pacaembu, mas aí vem o gramado sintético e o preço lá, que é a empresa que administra o Pacaembu.
5: O custo operacional é muito elevado.
3: Exato, o preço é muito alto, né, do que essa empresa aí que está tomando conta do Pacaembu, ela cobra dos clubes, a Portuguesa também tentou mandar lá, desistiu. Né? Então eu acho que para você começar a mandar jogos no Pacaembu, primeiro, vai ter que baixar esse valor pedido, e eu acho que teria que botar um gramado natural de novo. Ah, mas tem show, não sei o quê. Mas se não puser gramado natural, essa empresa aí, se está pensando no futebol ainda, vai ficar vendo navios. Vamos aguardar.
6: E o Pacaembu é um belo exemplo, né, de quem fala assim, não, vai lá, faz SAF, né, coloca uma administração privada. Cara, parabéns aí pra essa empresa que administra o Pacaembu, porque conseguiu acabar com o estádio.
3: E tá há 5 anos lá e não acabou o tal do prédio atrás onde era o tobogã. Exato. Virou um esqueleto aquilo lá. Faz 5 anos que virou um esqueleto e não acabam. É uma vergonha aquele esqueleto onde tem o tobogã. Uma vergonha.
5: E por falar em empresa e privatização, teve aí terceiro dia de caos no metrô, na linha da CPTM em São Paulo, principalmente nas linhas para a Zona Leste. Quem vai para o jogo hoje, 19h30, jogo do Corinthians e do Remo, já vai e vai utilizar aí o trem, então já vai se programando, porque deve também ter BO na parte da tarde.
6: Pegou
5: fogo um vagão, parou as duas linhas que vão para a Zona Leste, então já vai se programando. Mando pra sair cedo, porque o jogo hoje é 19h30 e vai ser o caos, hein?
3: André, quem ganhou o boné?
6: Vamos lá, tá ligado aí, quero, quero. Boa, não, agora você foi bem, Diego. É, tá ligado aí, eu quero, quero. Vamos lá, o vencedor desse boné bacana, bonito aqui do tempo de jogo, Magno Jesus.
10: Parabéns pelo prêmio.
6: Parabéns pelo prêmio, Magno Jesus. Agora você tem 5 dias úteis para comparecer à Avenida Paulista, 1439, nono andar, no horário comercial.
3: Boa, então é isso, gente. Com o vencedor do boné, vamos colocando um ponto final em mais uma edição do Tempo de Jogo, num oferecimento de YPF Lubrificantes. 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A gente volta amanhã às 11h30 da manhã com o Tempo de Jogo. Agora, você fica com o Lunch Break, DJ Ronaldinho, 5h30 da tarde. Do Estádio 97, e às 18h45 abrimos transmissão no Futebol Energia em Campo para Corinthians e Remo. Uma boa tarde a todos, um abraço. Tchau, tchau.
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20: Vamos com tudo, Jimmy. Ótima tarde para você que acaba de chegar na Energia. 966-507-997. Tradicionalmente, o programa sempre na quinta-feira tem músicas diferentes. Primeiro bloco, só com anos 80, hein? Aumente o volume. It's My Life.

0: Anderson aqui na Energia 97 FM. Que isso, Ronaldo?
1: Uma chuva de hits, Jimmy. Queen, I Want to Make Free. Primeira parte dos anos 80 na Energia 97, a energia que te move com Derry Howe e John Oates. Ô, louco. Com and the Gang, Kylie Minogue, Michael Jackson com Billy Jim. Já choveu perguntas aqui, mas que versão é essa? Versão Special Hits. Cyndi Lauper. E Bon Jovi com It's My Life no 966507997, aquele kit tradicional do Lunch Break. Pra você que gosta de hits, pra você que gosta de música, pra você que gosta de camiseta, participe. 966507997. 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
1: Muito bom, Jimmy, já estamos de volta. 966507997. Mandar um abraço especial pro nosso amigo Leandro, da HS Olhos.
0: Ô, Lê!
1: Grande DJ. Agora é o seguinte, anos 90, ele adora anos 90, você gosta?
0: É, né? Amo.
1: Então vou fazer igual o Ciro Bottini. Então toma, toma, toma! Network Passion, segunda parte tá no bar.

0: seu som aqui na Energia 97 FM, Ronaldo.
1: Sequência
0: que isso,
1: demais.
0: Cara.
1: Anos 90 na programação Energia 97. A energia que te move. Dr. Alban, Corona, Playa Hit, Jimmy, Alexia, com W nos vocais, Me and You, 1414. Aliás, o Jimmy descobriu uma curiosidade que eu não sabia.
0: Acho que muita gente não sabia. Esse vocal é da
1: Alexia. A voz do 1414 é da Alexia. É que nas apresentações ela colocava modelo no lugar dela, né?
0: Outra modelo.
1: Bem legal. E Network Passion. Foi tudo isso pra você nessa edição de quinta-feira, numa sequência incrível aqui do Lunch Break. Quinta-feira, dia de ganhar presentes. Quem faturou hoje no 966507997?
0: Foi o Flávio da Silva Crivelaro.
1: Boa, Flávio. 5 dias úteis, Avenida Paulista 1439, nono andar. Só você chegar com seu documento e retirar o seu kit. Ótima tarde pra você. Obrigado pela audiência. Jimmy Soler vai até o Estádio 97. E amanhã, depois do tempo de jogo, tem mais uma edição do Lunch Break. Abração. Valeu.
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0: Okay, ready? Amanhã tem mais. Energia. Sua tarde de quinta-feira, eu volto na sequência com playlist no seu som. Tamo junto por aqui. Me espera aí que eu te espero. 1h46.
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0: 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Let's get back to the music. Boa tarde, boa tarde. Tamo junto por aqui. Ótima quinta-feira. A energia que te move.
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0: Seu som ligado aqui na Energia 97 FM, tarde de quinta-feira. Playlist rolando por aqui a partir de agora, no 96650-7997. Eu tenho aqui um par de ingressos pro Cinemark, ó. Cineminha pra você, com acompanhante, por nossa conta. Porém, pra você participar, é o seguinte: 96650-7997. Você vai escolher entre música 1 e música 2. Música 1. Bungs, This Girl. E música 2. Medusa, Piece of Her Heart. Nosso controle de qualidade em suas mãos agora, tá? Música 1, Bungs, This Girl. Ou música 2, Medusa, Piece of Her Heart. Participa, 96650-7997. Manda seu nome completo e manda aí, música 1 ou música 2. Qual que você quer ouvir inteirinha? Final da tarde rola esse sorteio e você vai levar um par de ingressos pro cinema.
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0: Sempre bom saber que seu som tá ligado aqui na Energia 97 FM e você ouvindo o nosso playlist. Tarde de quinta-feira, 12h27, tá rolando pra você música 1 e música 2. Você participa 966507997. Tenho aqui um par de ingressos pro Cinemark. Tá fim? Você aí, mais um acompanhante. Pegar um cinema por nossa conta, só votar música 1 ou música 2. Escolhe aí, ó. Essa é a música 1, Coombs, This Girl. E a música 2, ó. Medusa, Piece of Your Heart. Agora você escolhe música 1 ou música 2, 966507997, com um par de ingressos pro cinema. Só mandar o nome completo e manda aí, qual você gosta, música 1 ou música 2, já concorre, tá bom? Vamos pro break rapidão, volto na sequência com mais som por aqui na sua tarde de quinta-feira, 23 de julho.
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5: 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O motor também está sendo mexido. Agora ele vai entregar 129 cavalos de potência, muito mais do que a geração atual, que entrega a partir de 75. A velocidade máxima homologada vai ser de 150 km/h. Com baterias maiores, o BYD Mini vai ficar mais pesado. Nas versões de entrada, vão chegar a 1.555 kg de peso bruto total. O visual também vai mudar. Na frente, os faróis serão maiores e o para-choque vai vir com recortes mais marcados. Na traseira, as lanternas não vão mais ser interligadas. O para-choque traseiro também foi redesenhado. Não se sabe ainda quando vai chegar ao Brasil. Quer saber mais sobre carro? Me segue no Instagram, @claucarsug, com GHI no final.
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2: Bora, tamo junto, ótima quinta-feira. Vamos de playlist por aqui. 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

0: Sempre bom saber que seu som tá ligado aqui na Energia 97 FM, você ouvindo o nosso playlist, o clássico do Pet Shop Boys. Participa aí, 966507997, nosso controle de qualidade. Vamos deixar assim, né? Música 1 e música 2, tá valendo pra você um par de ingressos pro cinema. Você no Cinemark, qualquer filme, qualquer sessão, menos as salas especiais. Mas vai pro cinema por nossa conta, tá? Você como acompanhante. Pra participar, você vota aqui, ó. Ou música 1 ou música 2. Vamos ouvir? Música 1. Kungs, This Girl. E a música 2 é essa aqui, ó. E aí, decide. Música 1 ou música 2? Participa. 966507997. Manda aqui no nosso WhatsApp seu nome completo e manda. Música 1 ou música 2? Tem um par de ingressos pra você ir no cinema. Finalzinho da tarde, antes do estádio 97, eu divulgo aqui o ganhador ou a ganhadora e também a música. Qual que você escolheu? Um ou dois? Boa sorte aí.
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0: seu som aqui na Energia 97 FM, tarde de quinta-feira, super clássico, né? Swedish House Mafia, John Martin. Tá rolando aqui no nosso WhatsApp 966507997, o nosso controle de qualidade, música 1 ou música 2. Vale um par de ingressos pro cinema. Cinemarca da parada, você com acompanhante. Escolhe aí, música 1 ou 2. Qual? Você vota. Essa é a música 1. Kungs com This Girl. Música 2, essa aqui. É o Medusa, Piece of Her Heart. E agora você decide aí, música 1 ou música 2, tá bom? Manda seu nome completo e coloca 1 ou 2. Qual a sua preferida? Vale esse par de ingressos pro Cinemark. Final da tarde, antes do Estádio 97, rola o resultado e a música que você escolheu por aqui. E aquele break rapidão. Vamos ali, já volto na sequência. Tô separando cada som pra tocar daqui a pouco. Me espera aí, hein?
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0: Atenção, ligado aqui na Energia 97 FM, destravando memórias. Labuche, Sea Dreams. Tá rolando pra você um par de ingressos pro cinema. Ó, vai pegar um cineminha, vai se garantir pro cinema, você com o acompanhante da Rede Cinemark, tá? No nosso controle de qualidade, você escolhe música 1 ou música 2. Ouve aí qual o som que você mais gosta. Essa é a música 1. Bem legal, né? Good vibes total. É Kungs com This Girl, música 1. E agora a música 2. Medusa, Piece of Her Heart. E agora você vai escolher, tá bom? 966507997, seu nome completo. Escreve aí, música 1 ou música 2. Final da tarde, antes do estádio 97, rola pra você o resultado. Vai ouvir o seu nome, que participou. Vai levar aí par de ingressos pro Cinemark e vai ouvir o som que você escolheu. Música 1 ou música 2.
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0: Seu som ligado aqui na Energia 97 FM, o que toca no mundo toca por aqui. One Republic, Need Your Love, fechando o nosso playlist. E continua o nosso controle de qualidade, música 1 ou música 2. Você decide, vale para você um par de ingressos para o Cinemark. 96650-7997, escolhe aí, qual, 1 ou 2? Essa é a música 1. Kungs com This Girl. E essa é a música 2. Medusa, Piece of Your Heart. Agora é com você aí, tá bom? 96650-7997, manda seu nome completo. Música 1 ou música 2. Fechou? Tem par de ingressos pro Cinemark. Boa sorte. Aquele break rapidão. Já tô separando cada som pra próxima sequência. Tem The Chainsmokers, tem clássico do Michael Jackson.
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0: Sempre bom saber que seu som tá ligado aqui na Energia 97 FM, o clássico, né? I Want to Be Free. Queen! Terminando essa edição do playlist. Parada é o seguinte, ó, música 1 ou música 2 no nosso controle de qualidade. Tá rolando por aqui, tá bom? Música 1, Kungs com This Girl. Vai escolher 1 ou 2, tá? Essa aqui é a número 2, ó. É a Medusa. E o sorteio vai rolar na sequência, tá? Fazer um break rapidão, manda aí. Última chamada, 96650-7997. Seu nome completo, escreve. Música 1 ou música 2. Resultado daqui a pouquinho, tá bom? Vambora, vambora pro break. Separei um clássico aqui dos anos 80. Já ouviu falar no Winning Home com The Promise? Então esse som que vai rolar daqui a pouquinho. Segura aí.
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11: Já imaginou pneus que não furam e não precisam ser calibrados? Eles já existem. São os pneus Air Free e, por enquanto, só funcionam nos carrinhos de golfe e foram lançados pela Bridgestone. Essa tecnologia vem sendo testada há 18 anos e funciona nos veículos de transporte pequenos com velocidade até 20 km por hora, de uso exclusivo urbano, então não enfrentam muitos buracos, porque o uso está sendo feito no Japão. Aqui no Brasil, jamais daria certo. A estrutura desse pneu é formada por raios de resina termoplástica que são envolvidos por uma fina banda de rodagem, que é a parte que fica em contato com o solo. E a marca afirma que toda a estrutura é reciclável. A Bridgestone conta que ainda está longe de ter esses pneus para os carros convencionais. Eles serão usados para resolver problemas nas comunidades locais. Mas isso já é o primórdio do que a gente deve ver no futuro. Quer saber mais sobre carro? Me segue no Instagram, @claucarsug, com GHI no final.
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8: Vamos então. Faltando um minuto para cinco. 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

Seu som aqui na Energia 97 FM, o nosso controle de qualidade, hein? Agora o resultado, música 1, era o Kung's This Girl, e a música 2, Medusa, Piece of Her Heart. Já falou o resultado da música, porém, quem leva aí par de ingressos pro Cinemark, se deu bem, participou, escolheu o som, foi o Reginaldo Silva Betcher. Reginaldo, Amanda vai entrar em contato com você, te passa todas as informações, tá? E a música mais votada, mais escolhida aí também, a pedido do Reginaldo, a gente ouve agora Medusa, Piece of Her Heart. E assim terminamos o nosso playlist, na sequência vem toda a galera do Estádio 97 ao vivo.

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0: Boa tarde, tá começando mais um Estádio 97 aqui na Energia 97 FM. 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Tá começando o Estádio 97 aqui na Energia 97. Aí, povo!
1: Salve!
2: Tá, eu quero falar pra você.
1: Eu não tô aqui, eu tô aqui.
2: Que você tá aí?
1: É o líder! Fala do líder!
2: Calma.
1: Não é pouco líder, é muito líder!
3: Quem mandou acabar com a porra da Copa, hein? Quem mandou acabar?
0: Dudu, vamos pegar a Copa tinha que ser de mês em mês.
3: Pô, tá de brincadeira, podia até dezembro tá a Copa.
0: Copa não podia mais deixar de acontecer.
1: Não, deixa assim.
2: Uma afronta, né?
0: Tem que ser interminável.
2: Uma afronta, né, pros caras que a gente tá aqui, né?
0: Vocês ficam passeando, de BM na frente da Cracolândia.
2: Nossa, pior que eu lembro, Sombra, eu tava fazendo o jogo lá do...
0: Mas aqui tudo passando fome, cracudo.
2: Eu tava fazendo o jogo da... Eu tava fazendo o jogo da Argentina com o Egito, e quando a Argentina conseguiu virar pra cima do Egito lá, fazer 3 gols ali em 15 minutos,
1: aí,
2: eu falei,
1: vai, então.
2: Baita de um time sem camisa, cambada de frouxo.
1: A gente tá parecendo aqueles caras pedindo, né? O cara comendo X tudo, o cara fala, não tenho nada. Porra, a gente comendo nada.
0: Nada, viu?
2: Vamos lá, né?
1: Tô ficando nojento, viu,
2: gastando 1 milhão.
0: Cadê o linguiceiro?
1: Linguiceiro, cadê?
0: Tem que hoje não é dia de linguiceiro?
2: Hoje não tem.
1: Não tá, né? Não tá.
0: Acho que não é.
2: Não, hoje não. Não tem linguiça, tem que ter algum linguiça.
1: Alguém tem que estar aí.
2: Tem que ter, porque hoje não pode
1: ter. Cabulou.
2: Olha lá, aqui. Pintou aqui na tela. Pintou na tela.
0: Boa!
2: Ademir, é nóis.
0: Aí, Ademir, é nóis.
2: Ademir. Nosso jambrador da Baixada.
1: Jambrador.
0: E os pobres do futebol precisavam de companhia aqui. Valeu, Ademir. Obrigado pela companhia.
1: Tamo junto,
0: Ademir.
2: Pra não parecer que o nosso é tão ruim, vamos colocar o Quintino junto no mesmo balaio.
1: Não, e tem as galinhas também.
0: E agora nós temos público e renda de Vila Belmiro também.
2: Isso. Até nisso estamos empatando já.
0: Estamos empatando já. A gente vai descendo.
2: Caramba, velho.
1: 6 mil ali,
0: o mano também tá lá. Verdade. Mas vamos começando. Então, as manchetes do Estádio 97. 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
4: Scream for me, Corinthians!
2: Vamos lá.
1: Hoje tem Corinthians.
2: Hoje eu não posso falar, caiu um dilúvio, hein? São Paulo, atenção, que você que tá na rua aí. Porque o mano
1: e frio.
2: Está indo para o estádio. Cara, você que tá indo aí, tá sem som ali, ó.
0: Tá aqui.
2: Atenção, vai esfriar. É capaz de ter vindo a bola em São Paulo hoje, hein, velho?
1: Mano.
2: O cara saiu de casa, saiu da toca hoje. Tá onde, hein, mano?
1: Tá diferente o metrô, tá diferente o metrô, né?
2: Tô vendo um metrô ali com banco de couro.
5: Cagaço, seus otários.
1: Tamo ouvindo.
2: Ai, velho.
1: Ô, mano, e aí?
5: Tô aqui na Neoquímica Arena, o Coringão voltou, tenho que voltar também, né, rapaziada?
0: Mas qual poleiro que você vai ficar localizado para as pessoas poderem ir lá, fazer aquela selfie
1: com o time? Ele vai no reservado, né?
5: Vai te catar, pelo contrário. Eu tô no setor leste, Sombra. Hoje eu tô no setor leste inferior, no corner.
2: Eu duvido. A gente vai pedir fotinho, né? Vamos pedir fotinho, né? Vamos pedir fotinho pra ver se ele está lá mesmo.
1: É no setor Bob Marley lá, não? É nessa área, não?
5: No quê?
1: No setor Bob Marley, onde sai aquela fumaça e a música do Gabriel.
5: É ali do lado.
1: Onde o Lima gosta.
5: Marizia, sente a Marizia.
1: Marizia.
2: Olha o setor que o Mano vai estar aí, ô Domenico.
6: Colocou esse na é o setor? Aí. Cadê? Põe aí.
2: Ô, Mano, antes de...
5: Esse é o setor que tá tatuatia, o seu banco.
2: Ah, que é isso? Antes de falar da escalação, hoje o chefinho já vai passar aqui a escalação. Tá agora, né, pra quem não sabe, né, o Memphis passou, deu uma contraproposta pro Corinthians. O Corinthians mandou a primeira, o Memphis mandou. Né, o contrato termina no próximo dia 31. Né, apesar dos quatro transferidos.
0: Então ele joga hoje?
2: Não. Não, apesar,
5: ele nem tá no Brasil.
2: Apesar dos quatro
0: transferidos. Não tá com contrato?
1: Não, mas eles não vão colocar ele. Se colocar ele, vão ter que pagar 5 milhões pra ele.
0: É mesmo?
2: É. Nossa, principal, que beleza. O principal ali é o seguinte, Sombra.
1: Mas vai ter que entrar na fila pra pagar.
2: Se o Memphis ele dá bom dia lá pro porteiro, ele ganha, recebe ganha uma graninha.
1: Faz trim,
2: exatamente. Trim. Se ele toma água gelada, é mais tanto. Lá no CT. Né? Assim, pior que é, viu? E pior que é, então. Só que o principal problema é a grana, né, mano? Porque assim, agora tá numa situação, porque ele também tem pressionado o Corinthians, porque se ele, né, se ele não renovar, ele pode acionar, através do empresário deles, o Corinthians. Aí o Corinthians tem mais um novo transferman. O Corinthians deve cerca de quase 50 milhões, 42 milhões, né?
5: E 42. Tem... É mais, viu, Bento? 46.
2: 46. Nossa. E aí ele mandou a proposta, eu não sei os valores. Eu não sei se está perto ou longe. Você tem mais informação? Está perto, está longe? Como é que está a situação aí?
5: Ô, Bento, olha, pela informação que eu tive, a contraproposta dele... era passando dos 5 milhões. Por que que acontece? Vamos lá, ele tava pedindo 2 anos de contrato, certo?
2: Certo.
5: Se ele tá para receber mais de 45 milhões, isso dividido aí por 2, o Corinthians só de devolução pro Memphis, vamos colocar assim, de parcelamento, já daria quase 3. Já daria quase 3. Porque o Corinthians, ô Bento, ele tem aí 1,5 milhão, tá? 1,5 milhão que ele vai ter que repassar aí de parcelas, se ele for diluir isso em 2 anos de contrato. Mais 2 milhões no mínimo, que é o que ele vai pedir, no mínimo. Porque o Memphis ele ganhava quase 6 no Corinthians. Se ele for gente boa, Bento, ele vai falar, dou 50% de desconto. Sim. 50% de desconto vai para 3. E aí vai ficar um pouco puxando daqui, puxando dali. Mas o negócio é o seguinte, Bento, se o Corinthians falar para ele, ó, não quero o Memphis, ele pode executar o Corinthians e apresentar o contrato na FIFA e solicitar outro transfer para o clube. Então, os caras que hoje estão defendendo a renovação de contrato do Memphis, Bento, estão achando que é melhor pagar um pouco a mais e continuar nesse parcelamento do que deve pra ele, do que ter que pagar uma paulada à vista, entendeu? É essa meio que a cabeça dos caras. Sem contar que o Corinthians é um time que hoje tá com 4 transfer bans que estão ativos aí praticamente, que ele não pode contratar ninguém. Se ele renovar o contrato do Memphis até dia 31, não entra como um novo contrato, entra como renovação e o Corinthians pode manter o vínculo com ele. Agora, se passar do dia 31 e o Corinthians não renovar com ele, entraria como uma nova transferência também. Então o pessoal tá meio que com essa cabeça, Bento. Eu, sinceramente, acho que no custo-benefício ainda não vale a pena. Mas é o que o pessoal tá tentando planejar. Mas imagina, Domênico, pagar 4 pau a mais pra um cara desse. 4 e pouco. Eu não acho que ele vai abrir mão de valores absurdamente. Sendo que o que ele tem para receber já é dele. Esse 1,5 milhão que o Corinthians vai colocar a mais de gatilho dentro de uma possível renovação de contrato é um parcelamento de dívida. Não é salário. Então, nossa, cara, ele vai de 4 pau por mês, de novo, Bento, de novo.
1: Ô, mano, tem uma notícia aqui, os caras, tem uns caras que cobram o Corinthians.
2: Vamos no bate-bola.
1: Ele falou, falaram o seguinte, que mais o Memphis quer ficar no Corinthians do que o Corinthians quer que o Memphis fique.
2: Porque ele tem uma grana grande pra receber.
1: Diz que da parte dele, ele até tá fazendo um esforço pra baixar o salário dele. Só que ele falou o seguinte, no Corinthians... não é tão assim que, fica, vai, a gente quer ficar com você.
5: Ô Bento, Mota, mas é mais ou menos isso que eu acabei de falar. O Memphis, quando ele vem com aquele papinho, tem clube do México que tá atrás de mim, tem clube da Turquia que tá atrás de mim. Tá porra nenhuma, irmão. Tá porra nenhuma, ninguém apresentou nem sequer uma sondagem pra ele. Uma sondagem sequer. Se tivesse apresentado, Mota, ele teria vindo com uma contraproposta falando, o clube tal me ofereceu isso. O clube Y me ofereceu aquilo. Ele não tem isso, Mota, pra barganhar com a diretoria do clube. Então, cara, de verdade, que clube otário no planeta que pagaria pro Memphis aí 5 milhões de reais por mês? Converte isso aí, sei lá, 1,5 milhão de dólares. Que seja, vamos arredondar aí, talvez, aí.
1: Falar de jogador grande, né, mano?
5: Ô, Mota, o Memphis, cara, na boa, o Corinthians, se você pegar hoje o RG do Memphis, ou pegar a certidão de nascimento do Memphis... ele tem que tirar o nome do pai que ele não gosta e colocar Corinthians, porque foi o Corinthians que praticamente assumiu a paternidade desse cara. Ele era um cara esquecido, Mota, na Europa. Ele era um cara que estava jogando na segunda linha do futebol europeu. Nenhum clube no planeta daria para o Memphis hoje o status que o Corinthians deu. Porque, por exemplo, o City não faria proposta para ele. Uhum. O Bayern de Munique também não. Barcelona, Real também desconfio que não fariam. Então ele veio para um mercado, Mota, que ele sabe que a projeção que o Corinthians tem era muito grande e ele teria essa notoriedade que ele buscou. Mas, cara, de verdade, hoje não tem pra onde correr, mano. É, vão dar esse contrato de 2 anos para ele e eu acho que ele tá propenso a aceitar, Mota. Porque quem não gostaria de ter a vida que o Memphis tem no Brasil? Porra. Noitada todo dia. É um cara que ele não precisa fazer muito para agradar a fiel TikTok. Porque se ele vai lá e faz um golzinho no Palmeiras ou sobe na bola, a fiel TikTok o ano já tá ganho, entendeu? Não precisa fazer mais nada. Então, cara, de verdade, eu sinceramente acho que devem renovar. Gostaria? Não gostaria, mas se renovarem, eu vou torcer pra que ele dê certo. Porque é só um burro também que veste a camisa do Corinthians e fala, não gosto do Memphis e vou torcer pra dar errado. Tem idiota que pensa assim também. Mas se renovarem, eu vou fazer o quê? Eu tenho que torcer.
1: Boa, vamos falar uma coisa importante, mano. A Safiel lançou uma nota pública falando o seguinte, que passados 50 dias da entrega da proposta não vinculante do projeto Safiel, na noite de ontem, né, após uma nota emitida pela Gaviões da Fiel, o presidente do Corinthians, Osmar Stabile, entrou em contato por telefone com a Safiel. Durante a chamada, o presidente confirmou que buscará aprovação do CORE, né, para realizar a assinatura da proposta. E informou que a próxima reunião do órgão está agendada para segunda-feira que vem, dia 27, né? Então, vai ser apresentada aí a proposta da Safiel, né, mano?
5: E essa é uma briga, Mota, que eu acho que a principal torcida organizada do Corinthians tem que comprar. É, não talvez aí para forçar, empurrar a goela abaixo a Safiel dentro do clube, mas pelo menos para que exista um debate, para que o associado também e os torcedores do Corinthians opinem a respeito disso. Porque o que não dá, Mota, é para essa meia dúzia, que tá louca agora, já que eu viro falar de SAF, talvez aí de isenções, ou então menores alíquotas que os clubes terão que pagar, dentro do clube hoje existe já um movimento pró-SAF. Porém, eles querem negociar o Corinthians com os amiguinhos deles. Com os Kia Jorabichan da vida, com os Ronaldo da vida. Por quê? Porque é interessante esses caras aí abraçarem o Corinthians. Porque, por exemplo, se o Ronaldo ou o Kia, vamos colocar esses dois aí como exemplo, resolverem comprar o Corinthians, o cara de Granada tá de volta. Ele vai ser um braço direito, ele pode não ter um cargo fixo. Mas vocês acham que esse cara não vai mandar e desmandar? Ele é C e calça com os dois lados. Então existe sim um movimento aí dentro do Corinthians agora favorável à SAF, desde que a SAF seja de alguém que eles aprovem. E não é o caso da Safiel. Porque a Safiel colocaria pessoas competentes e de know-how no mercado para que ocupassem as áreas ali estratégicas do clube. E esses caras não querem largar o osso. Eles querem continuar com as boiadinhas que ele tem aqui dentro. Infelizmente é isso, Mota. Mas eu acho que agora, principalmente com esse posicionamento da Gaviões da Fiel, que é a principal torcida organizada do Corinthians, a coisa tende a melhorar, a coisa tende a evoluir. Porque essa proposta, ela precisa sair do papel, Motinha. Ela precisa passar pelo menos por um crivo de votação dos principais órgãos do clube, no caso o CORE, depois aí posteriormente o associado, para que o Corinthians ele tenha realmente aí que se livrar dessas amarras que ele possui. O Corinthians hoje, Mota, é o clube mais sujo administrativamente que tem no Brasil.
7: Não é.
5: O Corinthians, ele não acompanha a sua torcida com tudo que acontece lá dentro.
7: Não é.
5: Mas é verdade. Ah, é, Sombra.
1: Pau.
5: O São Paulo é faixa branca perto do Corinthians. É, são
7: iguais. Iguaizinhos.
1: O nosso ex-presidente gastou mais no cartão corporativo que o de vocês.
7: Nos últimas décadas.
5: Não, mas, ô Sombra, Deus é que vocês estão impactados. Mas, ô Sombra, vocês estão impactados com notícias recentes envolvendo o São Paulo? Eu já tô acostumado com notícias assim há décadas, cara. E no Corinthians, infelizmente, nada acontece. Vocês podem pegar, por exemplo, um caso isolado que vocês falam, mas do negócio do Jack arquivaram. Pega quantos casos isolados o Corinthians teve. Desde a época do Dualibi, que já não tá mais aqui nesse plano. Eu espero que ele esteja bem longe mesmo. Mas é uma situação, cara, que o Corinthians hoje, infelizmente, nas mãos dessas pessoas que aí estão, Sombra, nada acontecerá de produtivo. O Corinthians, ele não tem forças hoje e nem credibilidade para tirar o time dessa lama que tá. Porque nenhum investidor hoje, em sã consciência, vai colocar muito dinheiro dentro do clube e dar na mão, por exemplo, dessas pessoas que aí estão há décadas para administrar esse dinheiro. Esse dinheiro ele vai ser gasto de uma maneira absurdamente ruim, para não dizer que vai para o bolso de alguém.
7: Ô, mano, você agora há pouco falou assim, a torcida tem que se manifestar, mas não para empurrar a SAF goela abaixo, ou não sei, a Safiel, né, que você falou, goela abaixo, mas tem que ser colocado num debate, etc e tal. Mas isso, mano, vai totalmente de encontro ao que você costuma dizer, conselheiro não sabe ler um balancete de clube, ou de repente, como você costuma dizer, aquela pessoa não sabe fazer um O com um copo. Aí você vai esperar que tipo de debate dessa gente?
1: Eles vão assinar qualquer coisa.
5: Verdade. Sabe por quê, Sombra?
1: A favor deles.
5: É. Mas, ô Sombra, sabe por que eu acho que funciona? Porque, por exemplo, quando você vai analisar um balanço de clube, é um negócio complexo de você saber e entender. Inclusive aí, para muitas pessoas ali, o básico. A gente conhece muito bem o Corinthians. Mas você teve a oportunidade de conversar com o Carlos Teixeira, e tem o Salucci também, que é um outro CEO aí da Safiel, vamos colocar assim, é um outro dos diretores aí que estão comandando esse projeto. Eles são extremamente sucintos na forma de explicar. Então, para a pessoa mais leiga, Sombra, basta você colocar pessoas de extrema credibilidade no mercado e falar, esse cara aqui ó, é o CEO da multinacional tal, esse outro é da multinacional tal, esse outro é da multinacional tal. Temos essa lista de pessoas aqui para encabeçar, por exemplo, um conselho dentro do clube. No caso, aí se acontecer o negócio da Safiel. E quem você apontar, Sombra, já vai ser uma pessoa extremamente gabaritada. O que não dá para a gente ter administrando o clube são Augusto Melos, Duílios Monteiros Álvares, Andrés Negão. É isso que a gente não pode ter. Porque qualquer pessoa que uma Safiel apontar dentro de uma lista vai ser pessoa gabaritada. É. Vai ser um cara expert no mercado. É diferente dessa cambada de amadores.
7: O problema não é a pessoa que vai explicar, ser sucinta, didática. É que eu realmente não acredito que boa parcela dessa gente tenha a menor condição de entender nem o básico.
5: Mas, ô Sombra, é que partindo do Conselho do Corinthians, a questão não é nem o entendimento. A grande questão é não querer largar o osso. Porque o conselheiro, ele sabe que se o clube virar SAF, o papel dele dentro do clube acabou. Ele vai escolher qual que é a marca de cloro que vão comprar para a piscina. Qual que é a marca de tinta que vão pintar a quadra. Porque qualquer outra decisão vai ser apurada por um conselho competente e depois aí ratificada ou não pelos membros que vão fazer parte aí desse projeto. No caso, as pessoas que comprarem cotas da Safiel ali, no caso, cotas do Corinthians, né?
7: Sim.
5: E a partir do momento que a Safiel entrar, o Corinthians passa a ter cotas na bolsa e as pessoas podem adquirir e ter voto dentro de qualquer tipo de decisão que seja importante ou relevante para o Corinthians. Então, nesse ponto, Sombra, eu acho que tem que haver uma pressão da torcida para justamente forçar o conselheiro a mostrar que esse cara não é dono do clube. Porque a primeira proposta que a Safiel tá pedindo agora, Sombra, não é nenhuma votação imediata. É voltar a ser num debate que foi empurrado para baixo do tapete. Hoje, infelizmente, o Corinthians, ele de maneira até conveniente para esses caras que não querem largar o osso, eles empurraram esse projeto da Safiel para baixo do tapete. Como eles empurraram para baixo do tapete, Sombra, essa mudança do estatuto que promovia o fiel torcedor a ter direito a voto. Três conselheiros entraram com uma liminar caçando o dia da eleição que aconteceria isso. Então, para esses caras, Sombra, a questão não é nem o entendimento. É o interesse dentro do clube em não largar o osso. Porque, infelizmente, o Corinthians é isso. Assim como o São Paulo também. O cara que é conselheiro hoje de qualquer clube, Sombra, ele acha mais importante a merda de carteirinha que ele possui do que, de fato, o interesse comum e coletivo do torcedor comum, que é o bem-estar do clube. Esses caras não querem saber se o clube vai estar bem ou não. Eles querem ter uma carteirinha pra mostrar e falar, eu mando.
2: Mas, mano, não vem
7: Deus
2: colocar...
7: Se Deus quiser, vão todos chafurdar na lama.
2: Mas não vem colocar meu time no meu balai que o seu, não. O meu não tem cartola, fica usando cartão corporativo pra fazer
7: o que pessoal. Não, você viu hoje a notícia? Não.
1: O nosso foi maior do que o dele. É.
2: O time de hoje.
7: Olha, o Andrei está precisando aprender, ter aulas, viu?
2: Aqui rapaz. O limite do cartão corporativo do São Paulo é maior, por isso.
1: Ó, hoje o time contra o Remo, né, mano? O Fernando Diniz não vai poder contar com o Rodrigo Garro, que cumprirá a suspensão automática devido ao terceiro amarelo. O Labiad é o favorito para substituí-lo. Outro provável desfalque é o Raniel, né, que machucou lá na grama do Curica, né? Talvez no lugar dele vai ser o Alan. Vamos ao provável time para hoje, mano. Hugo Souza, Mateuzinho, Gabriel Paulista, Gustavo Henrique e Matheus Bidu. Alan, André, Breno Bidon e Zacarias. Caio César e Yuri Alberto. É o provável time para hoje, mano.
5: É que o Corinthians tem de melhor, Motinha, caso o Raniel não jogue, porque o Garro, como você bem disse, ele tá suspenso. E o substituto imediato deve ser o Zacarias mesmo. Mas é o que o Corinthians tem de melhor. E vou falar, Mota, tem obrigação de vencer. Porque hoje vai pegar o penúltimo colocado do Campeonato Brasileiro. É vencer ou vencer.
7: Eu não sei quanto tempo mais você vai ficar aí, mas assim, é bom você ir logo pra dentro do estádio, que parece que as arquibancadas lá já estão um pouco cheias, viu? A gente tem algumas imagens aqui.
5: A sua tia
7: aqui.
5: Tá lá, ó.
7: Que
1: as duas imagens aqui.
7: Onde o Mário vai ficar lá em cima ou no meio?
1: É, então qual
7: da pintadinha, qual da vermelhinha? Qual
1: de cima, de baixo? Onde você vai sentar? Do lado de qual ali, ô, mano?
7: Tem uma que tá pronta pra pôr o ovo.
5: Vai cagar, você tá do lado da tua tia.
7: A branquinha tá pronta pra pôr o ovo lá.
1: Olha lá.
7: A branquinha.
5: Tá com aquela aí, cowboy, cara... seu desgraçado.
7: Hoje o mano vai matar a saudade de fazer sabe o quê?
1: O quê? Não, esse é que ele falou ontem. Ele falou, ô, amanhã eu vou lá na arena, vou sentir o cheiro do povo.
7: Ah, para.
1: Cheiro da pena, né? Não do povo.
5: Não, mas eu vou voltar, agora meu filho já tá um pouquinho maior, já dá pra eu dar uns perdidos lá em casa
7: e vir mais pra jogos aí.
1: Ó, oh, dependendo, oi? Nesses perdidos, você pode sair da arena e vai ali na Vila Formosa que o Marcão arma um esquema lá.
7: Deixa comigo, mano.
5: No Connection.
7: Ai, ai, ai.
1: Connection.
7: Do lado.
5: O Connection é aquelas mais veteranas, viu, Sombra?
1: É.
5: Aquelas que estão voltando da Europa, sabe? Tipo...
7: Não, já não tem mais... Série A.
1: Você vai encontrar o Memphis lá, cara.
5: Não tem muito mercado, mano.
7: É Série B, mano.
1: É que nem você falou, ó, não tem mercado na Europa. É o Memphis que você vai encontrar lá.
5: Exato, mas é mais ou menos por aí mesmo.
7: Mas tem gente que gosta dessas, viu?
1: É?
7: As Milfs.
1: O Pedrinho.
7: Milfs.
1: Pedrinho
7: Milfs. Pedrinho gosta.
1: Pedrinho
5: Milfs. Ah, mas cara, vou falar, mano. É aquele negócio lá, já passou quatro ninhadas ali, velho. Aí tipo, já
7: não é mais uma coisa. Cala a boca. Ô, mano, fica parecendo aqueles peitos, fica parecendo aquela sacola de mercado com água, sabe?
1: Doente, você é um doente.
7: Ai, vai lá, mano, vai.
1: Ai, tá bom, Curica. Tá certo. Então foram as notícias do Corinthians. O mano que tá indo lá pra arena, né, mano, vai assistir o jogo do Corinthians. Vai ter transmissão da energia, hein?
7: Vai,
1: 7:30. 7:30, transmissão da energia. Começa antes, né? Começa antes. A transmissão, o jogo começa às 7:30, não é isso?
7: Isso.
5: Isso, 7:30 começa Corinthians e Remo.
1: Maravilha, é isso aí. Então tá bom, mano. Bom jogo, que
5: tudo valeu, dê pessoal.
1: Certo, valeu, menos mano. O resultado. Valeu.
7: É. A gente valeu, quer bufadinha.
8: Alex Manga, guarde esse nome.
1: Alex Manga.
7: E a gente quer bufadinha, a gente quer bufadinha amanhã.
1: Amanhã vai ter bufadinha.
5: Hoje o Yuri marca dois, hein?
7: É, vai ô.
8: É, o Yuri é o velho.
7: Na amistoso ele perdeu um gol.
5: Que tá coisa. Guardando pra hoje, pô.
7: É, sim.
1: Ele tá sempre guardando pra um dia. É. Né? É. 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
1: 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Olha, quem mandou mensagem aqui é o Zé, ele pediu pra gente saudá-lo. Ele tá no trânsito. Ele disse que quando eu tô no trânsito, eu gosto de ser saudado pelos meus funcionários.
8: Ó. Oh. Ó, oh, referência, Zé.
7: Beijo, Zé.
1: Oh. Ave, Zé.
8: Ave, Zé.
1: Ave, Zé.
8: É nóis. Boa, Zé. Um abraço.
7: Vou mandar abraço também só pra quem é motorista Keké.
8: Que
7: palmeirense.
8: Que meu, hoje abraço eu peguei o também. Ônibus,
7: aí ele. Ô, oh, manda um abraço pro Domênico. É lá da Via.
8: Não, então é o Domênico ou pra mim?
7: Pra você.
8: Então, palmeirense, então é o Domênico.
7: Pra você, pro seu Bento.
8: Não, ah, não, então não, eu também. Então abraço
7: que é. Ele falou que o seu Bento tá bonito.
1: É. Ônibus? Você pegou o ônibus hoje?
7: Eu pego todo dia.
1: É mesmo?
7: Eu pego
1: o
7: fura-fila.
1: Qual trecho que você faz? Onde você pega e onde você desce?
7: Do Ipiranga até o Sacomã.
8: Ah, aquele que vai por cima?
7: É, o fura-fila.
1: Fura-fila.
7: Do.
1: Como é que era o nome do prefeito?
7: Como é que era o nome do prefeito?
1: Ali não é, mas ali é...
7: Ah, ele faleceu, né?
8: O
7: Pita. Era prefeito. O Pita, é o Pita que fez aquilo lá.
1: Não, não foi o Pita, não.
7: É, o Maluf e o Pita
1: que fizeram. Idealizou. Prometeram. Aquele negócio ficou
7: idealizou.
1: Lá, aquele
7: monstro. É, um tempão lá. um tempão
1: sem funcionar. Ele acabou.
8: O nome
1: ele
8: certo acabou. É monotrilho, né?
1: Não, é fura-fila. Fura todo mundo fila, chama não. De fura-fila. Aí ele sai, aí eu pego na estação Ipiranga. Depois,
7: né? Agora é fura-moto.
1: Aí eu saí da estação Ipiranga, que eu fui até o Sacomã. Aí ele é palmeirense. Aí ele parou ontem.
8: Dedé?
1: É Dedé. É Quequé.
8: Quequé.
1: Seu Quequé, da Via Sudeste.
8: Quequé, é nóis.
7: Boa, Quequé. Muito bem. 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Continuando com as manchetes. 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
1: Ao Santos, Quintino.
11: Oi.
1: Boa tarde, Quintino.
11: Buenas tardes.
7: O Quintino tá com um cara que passou a tarde dormindo.
1: Não corre mais.
7: Botou pra despertar, falou, puta, tem o estádio agora, meu Deus.
11: Então eu vou falar que eu fiz à tarde.
1: O quê?
11: Minha mãe está num asilo, estávamos insatisfeitos com este asilo, contratei uma ambulância particular e fui tirar desse asilo pra ir pra outro asilo. Foi o que eu fiz à tarde.
1: Boa,
7: bom. Você vai denunciar alguma coisa?
11: Não vou. Não tava satisfeito, tirei de um lugar, coloquei no outro.
1: Muito boa, bem.
8: Que bom filho.
11: O outro é um pouquinho mais caro, mas vamos que vamos. Eu ganho bem, o Zé me paga bem, então vambora.
1: É isso aí. Tem que cuidar da mamãe. Ó, o Santos desistiu de mandar o jogo aqui em São Paulo, né? Nenhum clube aí ele tem a data.
11: Não foi bem desistiu, né? Desistiram com o Santos.
1: Porque não tem
11: bateu na porta do Corinthians. Corinthians, me aluga aí? Não. São Paulo, me aluga aí? Não!
7: Não, mas mano, o mínimo não dá pra jogar.
11: Pacaembu!
1: Tem show não dá também. Pra
8: jogar Morumbi. Nem os caras jogam no Morumbi, velho.
7: Nem nós.
11: Show do Jorge Matheus.
1: Aonde?
11: Aí,
1: Pacaembu.
11: Pacaembu.
7: Ah, vocês não fazem a prévia do show?
8: Olha, eu vou falar pra você. É que vocês não gostam, mas conversa lá com a Leiloca lá, liberaria pra vocês lá.
1: Barueri.
11: Ah, mas aí o menino Ney não gosta do sintético.
1: Ah, mas aí também.
8: E o Cuca falou que o menino Ney vai pro jogo, né? Aliás, menino vai. Ney, Kiki, que mandou aí nas.
11: Se manifestou, tá nervoso o menino Ney.
8: Quem criticou é que ele tava no poker e tal. Aí ele mandou: vai cuidar da vida de vocês. Vai cuidar da sua vida.
11: Ele falou assim: eu trabalhei de dia e eu tava na minha folga, né? A noite é minha folga e no dia seguinte eu tava de folga. Então agora eu quero saber, eu tô aqui na academia, eu posso trabalhar aqui ou vocês também vão me criticar? Vão cuidar da vida de vocês, tá, essas foram as palavras. Né?
7: Bom, quem teve aí um fim de carreira lamentável fisicamente não somos nós, ele, né? Então, ele que se vire.
1: Ó, Cavadeiro registrado no BID, viu?
11: Cavadeiro, que... meu Deus!
1: Que alegria!
11: Sai Lautaro, volta Cavadeiro, o Santista não tem um dia de paz.
1: Pode ser escalado pro Cuca aí no jogo contra o Juventude, né, Kiki?
11: É Juventude ou Chapecoense? Tava estranha essa situação aí.
1: Não, Chapecoense, né, Juventude.
11: Tava estranho, né, porque ontem mesmo falei aqui no estádio que o Santos não tinha... Todos os jogadores que o Santos emprestou não tinham saído no BID. Seivaldo não saiu no BID ainda, como rescindiu temporariamente com o Santos para ser emprestado ao Remo. O Cavadeiro que o Santos está trazendo de volta da segunda divisão inglesa não tinha entrado, hoje entrou. Então
1: pode ser escalado já para o jogo contra a Chape.
11: Deve ficar no banco.
1: E o Neymar treinou com todo mundo, né? Então vai pro jogo, de repente, né? Que pelo menos
11: era o mínimo,
1: o Cuca,
11: né?
1: O prometeu, né?
11: Copa.
1: O Cuca prometeu.
11: O Cuca disse que ele vai jogar. Deve voltar Neymar, Gabriel Barbosa, talvez Igor Vinícius, mas o Gabriel Menino jogou bem, ele deve ir pro banco. Esses três devem voltar. Arão e Schmidt, eu tenho dúvidas.
1: Mas precisa ver, viu, Quintino? Não sei se o Neymar volta, não, porque se tiver algum torneio de pôquer na hora do jogo, aí é capaz dele não jogar.
8: Mas é que os torneios é à noite.
11: Não,
8: né?
11: Mas é 6:30, Marcão. 6:30. Os torneios são.
1: Começa 10 horas, 11 horas, meia-noite.
8: Ah, mas tem uns que varam à noite, hein? Tem um que fica de um dia pro outro.
1: Então, mas aí o cara vai, né?
11: Não. Você tá mal informado, Marcão.
1: Não tô.
11: Tem uns que varam à noite. Todos varam à noite. Sim,
1: e continua no dia seguinte.
8: Quando você participa de um torneio, tipo, no mínimo, se você for bom,
1: termina 8:30 da manhã.
8: 6 horas você vai ficar livre.
1: Aliás, tem cassino que não tem nem janela, que é pro cara não saber se é dia ou se é noite.
8: Exatamente. Né? Olha, deixa eu falar o que caiu, causou estranheza aí nas redes sociais. O Rony projetou o jogo contra a Chape e falou encarar como uma final do Brasileirão. Você concorda? É porque
11: a situação do Santos é ruim, né, gente? O Santos está em 16º, chegou a estar em 17º, mas o Grêmio do Vieira ajudou, né? Porque perdeu para o Mirassol e como tomou gols aí no critério de desempate, o Santos passou o Grêmio de novo.
8: Não é o porteiro.
11: Não, agora o Santos é o bilheteiro da zona, não é mais o porteiro. O porteiro é o Grêmio. Mas o Santos está 1 ou 2 pontos só acima da zona, cara. É perigoso demais. Então o Santos está encarando aí como várias finais os próximos jogos. E na minha opinião, não sei a de vocês, o Santos tem condições aí de nos 3 próximos jogos, 4 próximos jogos em competições diferentes, dar uma surfada na onda aí de uma vibe boa. Porque é a Chapecoense que tomou 4 do Flamengo ontem em Chapecó no sábado. Depois pega esse time Mamão Papaya com Açúcar, que é o time da Venezuela na Sul-Americana. Depois na Vila, dia 1º, num sábado, 9 horas da noite, nos embalos de sábado à noite, pela Copa do Brasil, tem o Remo. Olha aí, ó, 3 melzinhos na chupeta. Se o Santos fizer a lição de casa bem feita, são 3 vitórias que ele consegue dentro da Vila. Agora, precisa fazer a lição de casa.
8: É isso do Santos, Quintino.
7: Como assim é isso?
8: Acabou.
7: Não, tem mais. O que que é? A gente ficou meia hora falando do Corinthians. E você com essa baita cara de pau.
8: Nossa,
7: e vai trazer 5 minutos não, de informações sobre o Santos. Eu vou
8: ficar inventando que o Santos perdeu o Sub-20 16.
11: O Sub-16. Não, o Santos ganhou. O Sub-20 perdeu no 16.
8: É isso.
7: Mas tá vendo, já é uma informação.
8: Mas quando ele fala isso, vocês ficam bravos com ele. Mas fica colocando caldo nesse feijão. Fica mesmo,
11: você tem razão, Motinha.
8: Fica colocando caldo nesse feijão aí. Daí,
12: não tem mais
11: mas
12: nada
11: agora, aí, Kiki. Mas agora o Sub-20 é produto da casa também.
7: É isso aí. 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
12: Aliás, Sombra, aqui clássico, hein, o Santos Cifo com a Portuguesa SAF.
7: Marcão.
11: E o São Paulo, qual é a sigla do São Paulo, Marcão, por favor?
12: Calma,
11: para não chegar lá. É melhor
12: não falar, São Paulo Futebol Clube.
8: Já fala.
7: É ainda. Só
8: Também tá no Cifo, também tá no Cifo.
11: Só fumo. Um é Cifo, outro é SAG e outro é só fumo.
8: É só fumo. É isso.
7: É isso?
8: Acabou.
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7: É isso aí. Já já, atenção, já já tem Palmeiras, já já tem a desgraça do São Paulo. 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
7: 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Podia,
6: nossa,
7: né?
6: Vamos. Aliás,
7: não,
6: Sombra.
7: Melhor não,
6: Sombra. Quando é que nós vamos fazer a promoção rolê com o Marcão?
7: Não. Não, mas é sério, vamos fazer mesmo?
6: Vamos.
7: Vamos passando o resort?
6: Eu queria fazer uma por semana,
7: viu? Rolê com o Marcão.
6: Isso.
7: Vai ser você que agiliza que aquele esquema lá?
6: Tudo, tudo.
7: É? Tudo pra nosso. Pra entrar no túnel, tudo?
6: Tudo.
7: Opa.
6: Ué, foi comigo, pai.
7: Opa.
6: Meu Deus, homem. Céu,
7: é?
6: Isso não vai dar certo. Domênico.
7: Eu tenho medo, Domênico.
6: Isso não vai dar certo.
7: Eu tenho medo,
6: Domênico. O Domênico que tem experiência em rádio. Fala você, dá seu veredito aí, Domênico.
7: Não, que isso?
6: Porra. Mano, eu imagino no dia que sair essa promoção.
7: Já. Só não era com rótulo.
6: Não.
7: Faz mais de 20 anos, Marcão.
6: Exato. Só que agora é o rolê 2.0.
7: Mano. Agora é uma coisa maravilhosa. Agora rolê,
6: com todo o respeito.
7: O rolê do Marcão 2.0.
6: Não, agora o Portugal encontrou a ex, né?
7: Hã?
6: O Portuga encontrou a ex nesse rolê primeiro que a gente fez.
13: Não, foi. E agora a gente.
7: Não,
13: eu sei. Foi que agora a opção é outro nível. A gente tem.
6: É, o nível é mais três alto, aí.
13: Amiguinho. Agora... Não, tem mais uma quarta aí que eu também posso te indicar.
6: É. Beleza. Aliás, você vai tocar lá, não vai?
13: Vou.
7: É?
13: Nesse dia vai ter uma apresentação minha, então. A gente pode combinar isso aí.
7: É mesmo? É.
6: Vai.
7: Caramba,
6: e a japonesa não fica com ciúmes?
13: É, dinheiro dentro de casa, irmão.
6: É.
7: Ah, então você acha que o dinheiro

0: Não é esse caso.
1: Não é.
0: Esse é o contrário, esse, ele tem que pagar.
1: Esse não é.
2: Não é esse o caso. Pelada lá?
1: Tá, não, não é assim.
2: Fica, já viu.
0: É assim. Fica assim. Fica.
3: Não,
0: fica,
3: depende.
2: É, depende.
3: São dois pessoas lugares diferentes.
0: Pessoas seminuas, né?
1: É, então, não é?
0: É.
1: O já seu depende. Bento, o seu Bento, ele vira o disco sem colocar a mão no disco.
0: Vamos lá.
1: Meu Deus.
0: Ah, meu Deus! 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
4: Parou, brecou, eles vão fechando portas. Bola tocada, aí por elevação. O toque, dominou, vai bater. Cortou, fintou, vai pintar o gol. Bateu, golaço, Maurício.
5: Com energia.
4: Gol.

0: É do Palmeiras! E vem com Sousa. Esticada é boa demais, hein? É boa demais. Vem de novo o time do Palmeiras trabalhando a bola. Dominou, fintou, Sousa bateu. Maurício, fintou, levou, bateu. Que golaço!
1: Com energia.

0: Recebeu para Maurício. Dominou o bico da área. Cortou, clareou, fintou, bateu, golaço!
1: Com energia.

0: batida pro gol, é gol.
1: Sim, deu ruim.
0: Paulo Roberto, rapaz, mas não deu nem pra chamar você, viu, Felipe? O Paulo Roberto veio lá, clareou, mas bateu de fora da área, forte, perna da direita, estufou as redes.
2: Ai, chefinho. Ai, chefinho. Gostou, né, chefinho? Você entrou lá na sala antes e falou, vocês são embaçados mesmo.
3: Falou,
2: né?
3: Ele e o Vieira.
2: É, os dois foram lá, vocês são...
4: Não, tá demais, né, cara?
3: Esse time é impressionante.
2: É o seguinte, né, o Maurício tá jogando muito. É o seguinte, o time parou 50 dias, confesso que ontem surpreendeu o futebol que o Palmeiras jogou ontem. Né? A vontade,
3: não,
2: outra... Não. Desfalcado.
4: Não, à vontade. Né? Não, sim, não vontade. É, não.
2: Estava desfalcado, né, com bastante jogadores, e ontem o Abel ali, vou falar pra você, cara, se ele manter, né, Dodô, se ele manter essa formação com três zagueiros, Barbosa, Gomes e o Murilo, vai ser difícil entrar. Funcionou demais, velho. Nossa, o Palmeiras funcionou. Não sofreu nada, praticamente no primeiro tempo, conseguiu fazer 2-0 com o Maurício totalmente inspirado, né, dois belos gols. Depois, do segundo tempo, faz o terceiro com o Sousa, é normal, né, daquela... Também...
3: Não, mas é que foi muito na sequência, né, a gente quase que perdeu o gol.
2: Exato.
3: Porque a gente tava ainda... Quando o Felipe ia falar do lance do Palmeiras, o cara correu lá e bateu de fora da área, fez um chutaço lá e fez um gol.
4: E até por isso, Bebê, até pra você comentar, hoje, nesta quinta-feira aí, o Palmeiras registrou um zagueiro novo, um moleque, o Konaté, né, do Mali, no bid da CBF já apareceu.
2: Sim.
4: Né? Ele assinou um contrato com o Palmeiras de 3 anos, ele é alto pra caramba, ele tem 2,01 m. Ele só perde pro Carlos Miguel, que tem 2,04 m, né? Então o Palmeiras registrou, na verdade, dois jogadores, o Konaté e o Kone, né? São dois jogadores aí, do Marfim e de Camarões,
2: certo.
4: Registrado aí pra jogar o Brasileirão.
3: Parece francês.
2: E pra jogar agora o Olize.
4: Até pra jogar o Brasileirão mesmo, de repente é por causa disso, né? Tu usando três zagueiros, você precisa dar descanso às vezes, né?
2: Mas colocando, né, o time do Curitiba tá em 7º. Aliás, parabéns lá pelo gramado.

0: Gramado, foi elogiado muito pelo João Martins, é verdade, mas é um tapete lá, o gramado do Couto Pereira, choveu, e mesmo assim, cara, ficou inteiraço, parabéns lá, porque tem tanta tranqueira por aí, o gramado é muito bom lá, né, Dodô? E o Curitiba, cara, que é um bom time, um time bem treinado pelo Seabra lá, sétimo colocado, o Palmeiras foi lá no Couto e arrancou um 3-1 logo na volta.
1: É, e não é fácil ganhar dos caras lá, né?
0: Não, eles têm um bom time, cara, Breno Lopes ali e tal. É. Esse menino que fez o gol entrou bem.
2: Jogar fechadinho, né? O cara vão tentar ali, né?
0: É. Em casa,
1: o 10 deles é bom jogador, hein, o Josué.
0: Josué, bom jogador.
1: É um 10. O cara de bolas paradas, é o articulador. Tem muito time que não tem esse 10 aí que o Curitiba tem.
0: Canhotinho, bate falta, né? Inclusive bateu duas ali, que deu trabalho pro Carlos Miguel.
2: É isso mesmo. Então foi uma boa volta da Copa.
0: Uma ótima volta. Maravilhosa.
1: Não, né?
0: Não esperava ter primeiro essa intensidade, né? Essa velocidade do time que o Palmeiras estava ontem.
1: Triangulações, tabelas que a gente...
2: Cara.
1: Não,
2: o que é isso?
0: O que é isso? Não sabe?
1: Triangulações, tabelas que aconteciam a todo momento.
2: Marcos? Você lembra o que é?
1: Envolvendo o time adversário com uma coisa de louco. É. Eu achei que jogou muita bola, assim.
3: São Paulo não tá tão bem ainda porque faltou o ritmo de jogo, mas você vai ver domingo.
0: Mas
2: o ritmo de jogo, os caras também não jogaram.
0: Problemas pro jogo e também em voltas, não é isso?
2: Não, tem
0: o Barbosa que... esse Botafogo também vai falar, você só dá trabalho pra gente, esse time do Botafogo aí.
1: Ele veio com dois amarelos.
0: Ele
1: tomou ontem, ele vai ter que parar.
0: Então ele não joga no domingo contra o Galo.
2: O Abel volta.
0: Volta o Paulinho, volta o Alan. Ainda o Flaco Lopes só se apresenta segunda-feira. Né? Eu acho ainda que o Vitor Roque não joga essa partida.
2: Estão querendo poupar.
0: Vamos deixar ele pro começo de... semana que vem contra o Fortaleza, viu, Dodô? Ele deve voltar.
2: Fortaleza tá em crise, caiu o Carpinho.
0: Ele deve voltar no dia 2 contra o Fortaleza pela Copa do Brasil, o jogo. Primeiro jogo aqui em casa.
1: É domingo e quarta, né, o jogo, né?
0: Agora é tudo domingo e quarta.
1: Não, a Copa do Brasil vai ser domingo e quarta.
0: Isso, vai ser domingo e quarta.
1: E agora, tá, gente?
2: Agora vamos à novela Danilo, né, que tem um novo capítulo hoje, que foi... O Botafogo rejeitou a proposta do Palmeiras, né? De
1: 30 milhões.
2: De 30 milhões.
0: É 28, mas...
2: Então, estou falando que é 28, outro falando que é
0: 30. A proposta que eu soube que chegou, viu, Dodô, é 28 com mais 3 de meta. E eles recusaram.
2: Então, aí a questão é o seguinte, tá pegando fogo no Botafogo que agora virou guerra entre o staff do Danilo e o Botafogo.
0: Sim.
2: Por quê? Eles têm uma... Dizem que tem que um contrato... que o Danilo assinou, que ele poderia ser vendido para fora por 20 milhões de euros.
1: Exatamente.
2: É. E aí, o Botafogo, a nova gestão do Botafogo, nega. Fala que isso aí acabou a validade.
1: Não acabou, tá valendo. Não,
2: a questão é jurídica aí que eles estão falando.
1: Vai brigar e ele vai ganhar, hein?
2: Então, e a questão é, que eles estão, o staff do Danilo fala pro Botafogo, olha, vocês estão perdendo uma oferta do Palmeiras... De 30 milhões.
1: 10 milhões a mais.
2: 10 milhões a mais. Vocês vão perder euros. 10 milhões de euros a mais porque vocês não querem vender.
1: São 60 milhões de reais.
0: Muita grana, velho.
2: Eles estão abrindo mão. E eles precisam de dinheiro. E detalhe, eles falam que é o seguinte, que dentro do Botafogo, eles estão receosos de vender um atleta para um adversário brasileiro.
0: Mas venderam dois já.
1: Mas já venderam o Alexandre Barbosa e o Marlon
0: Freire. Deixa eu falar, o Botafogo, assim, tá nítido. Tá nítido que o Botafogo não quer vender pro Palmeiras. É uma coisa de ego. É uma coisa que o Palmeiras já tirou de lá o Marlon, que é um dos líderes da equipe. Tirou o Barbosa, que é outro líder da equipe.
2: E vai tirar o Danilo.
0: Que é um cara de vencedor. Dois jogadores vencedores e o Danilo também. Então tá muito nítido que ele não quer... Tipo, ter esse hat-trick de negociações com o Palmeiras. Só que eu vou falar pra você, cara. Precisa ter peito pra recusar quase 30 milhões de euros uma transação interna num time que está na pindaíba.
1: E num volante
0: com essa cláusula que o Domênico falou, que é até o Vene Casagrande, outros caras soltaram.
4: É medo de calote, de não receber. Eles mostram muito dinheiro agora, mas depois chega lá na frente.
0: É que empurra. O Mota falou agora. Tem uma cláusula que se chegar de fora 20...
1: Eles têm que vender por 20. Vender.
0: E outra, tem um outro detalhe que pega, que parece que eles não ficaram muito felizes, porque ele não quis ir pro Zenit. Que ele não quis ir. Então também falou, então você não vai pro Zenit, você também não vai pro Palmeiras. Então vamos ver como vai fazer isso aí. Ainda pode ser que até tenha um desdobramento até a entrada do Botafogo em campo aí, se o Danilo for. Vamos aguardar.
1: Essa novela pode terminar agora.
0: É.
1: E que hora que é o jogo do Botafogo?
0: Acho que é 7:30, não é?
1: Então, aqui dentro do estádio, você vai ficar sabendo porque a escalação sai antes.
0: É, se o Danilo for relacionado entrar, acabou, porque o Palmeiras já deixou claro que se ele jogar hoje... O jogo é
4: 7:30?
0: Acho que é, não sei, vê aí. Hoje, o Palmeiras já deixou claro, se ele entrar em campo hoje, tá fora do negócio. Agora, falando sobre relacionou, o valor... Né? Relacionou, vamos ver se ele vai entrar. Agora, Motinho, é o seguinte, né? Se colocar 28 milhões, cara, assim, o Danilo é um baita jogador, pra mim é um cara diferenciado. Mas, assim, o Palmeiras tá certíssimo, chegou onde tinha que chegar. Acho que passou até mais do que podia chegar, a real é essa. Acho porque que
2: o Abel queria muito, né?
0: É, porque o Abel queria muito. O Palmeiras começou em 20, foi 22, depois 25, 28, foi aumentando. E o Botafogo, ele sempre dificultou.
4: Ô, Bento, agora vamos lá. É um bom jogador, muito bom jogador, né? O Palmeiras não tá pagando mais do que vale, mas não, muito mais do que vale?
0: Eu acho que sim, eu acho que sim.
4: Não acaba sendo uma coisa que você fala assim, não pode ser um erro?
0: Mas eu acho
1: que vocês estão quebrados, viu?
0: Eu acho só que pode ser, Sombra, mas aí eu acho que tem uma coisa de eu acho que é uma coisa que o Palmeiras percebeu que na hora que mandou 22, 25, eles já não iam vender. Aí mandou mesmo mais, porque sabia que não ia vender já. Mandou pra, sabe... Só
4: pra atrapalhar a cabeça do jogador?
0: Talvez.
1: Não, acho que não, hein?
4: Mas o jogador, a proposta muda.
0: Não, a cabeça do jogador já sabia que não ia vender desde o começo pro Palmeiras. Eles não querem vender pro Palmeiras desde o começo. Tá. Tanto é porque tem uma cláusula que se chegar uma de fora por 20, é obrigado a vender.
4: Tá.
0: Né? Então, assim, eles estão perdendo, entre aspas, 8 pau. Porque chegar um time que agrade o Danilo, que o Zenit não agradou.
2: Ele não quer
0: ir Ele pra não Rússia. Quis ir pro Zenit. Né? Não agradou, então os caras ficaram meio putos. Falou, pô, você não quer ir pro Zenit, também não vai pro Palmeiras. Então é isso, cara. Agora vai ficar essa situação, vamos ver como ele volta.
5: Ah, mas não pode ficar tolerando. O dinheiro não tolera desaforo, não. O Botafogo não tá com esse. É, não tá com essa bola toda pra ficar.
0: O que acontece é o seguinte, no Botafogo. É
1: impressionante.
0: Tem uma nova gestão que assumiu, né? Dizem que vão pôr a casa em ordem. Né, a nossa nova SAF.
2: Não querem perder jogadores.
0: E não querem perder jogador. Tô pra ver agora, o que vai acontecer. Bem,
4: o que o Ademir falou, o dinheiro não tolera...
2: Desaforo.
4: Essa máxima não vale no futebol. Porque se essa máxima valesse, o Santos, o São Paulo, o Corinthians e mais 200 outros não estariam na merda que estão.
0: Sim, verdade.
4: Você entendeu? Porque o que eles mais... fazem é desaforo com dinheiro.
1: Mas é por isso que tá nessa situação, né?
4: É exato. Né? É por isso. Justamente. Porque... por muito desaforo com dinheiro. Então, no futebol, tá nessa porcaria. Essa questão é falar o dinheiro não tolera desaforo. No futebol, isso não se encaixa. Não se encaixa. Ninguém usa isso, ô Quintino. E você não... sabe bem. Você que
1: não teve usa, muito mas tempo, estão quebrados,
4: hein? Você que teve aí... praticamente dirigindo o Santos a 4 mãos com o Marcelo Teixeira, você sabe disso. Você
1: mas
4: sempre debruçado nas planilhas, com o Marcelinho, né?
1: É, mas não...
4: Marcelão!
5: Não. Marcelúcio. Nem o Lúcio. E você tem razão, o Santos hoje paga o maior salário do futebol brasileiro sem condições.
4: Sem condições.
5: Ou melhor, paga não, deveria pagar e não paga.
4: É.
1: Mas uma hora chega a cobrança, né?
4: Não, já chegou.
1: Então. Por isso que, aí, por isso que
4: já aí, chegou para todos.
1: Por isso que o ditado ainda serve.
4: Já chegou para todos.
1: Só, o dinheiro só não tolera.
5: Só o Palmeiras dos grandes de São Paulo não tá no transfer ban. Santos, Corinthians e São Paulo tá no transfer ban.
1: Exatamente. Então, mas ainda acho que tem ainda o ditado, sim. O dinheiro não tolera desaforos.
4: No é que os três não vale clubes
1: aqui de São Paulo, que é o exemplo que você falou...
4: Ninguém usa isso.
1: Não usa, mas a conta chegou e faz tempo e não paga. Então o desaforo tá aí, tá na cara de todo mundo.
0: Deixa eu fazer uma pergunta aí.
1: É, você corre um sério risco de uma instituição poderosa, como é o caso de São Paulo, do Corinthians e do Santos, irem pro Beleléu. Essa é a verdade. Corre esse risco de falência. Vocês estão de brincadeira.
0: Fazer uma pergunta.
1: E aí vem o ditado, o dinheiro não tolera
0: desaforo. Com esse valor, né, se o Palmeiras mandou 28, isso mostra que o Palmeiras tem...
1: Não, tem ele uma, até tem, ele pode fazer. Agora, pergunto
0: pra você. Iria atrás de outra opção ou acho que o elenco tá fechado? Porque o Danilo, vamos falar, o Palmeiras tem muitos jogadores no meio campo. Seria um baita de um plus. Seria um plus gigantesco, principalmente pro time titular. Fazendo o meio campo ali com o Marlon, o Andrés, que ontem jogou muito lá na frente, foi muito bem novamente, jogando quase do 1-10 lá. E ele daria um meio campo fantástico. Você acha que cabe o Palmeiras fazer em alguma posição
1: não,
0: e contratar?
1: Não, se não vier o Danilo, o Palmeiras não vai gastar esse dinheiro, não.
0: É.
1: Eu acho que é por conta que é o Danilo.
0: Que é um cria...
1: Porque o risco de dar errado é pouco, muito, né? Pequeno.
0: É um cara que já passou por aqui.
1: Exato. É um cara que já passou pelo Palmeiras. Se deu muito bem no Palmeiras, aliás, foi vendido por 22 milhões de euros.
0: Sim.
1: E agora o Palmeiras quer comprar por 30. É uma coisa de louco. Eu não consigo entender esse tipo de...
0: É.
1: Sabe? Não me passa pela cabeça.
0: Se bobear, nem terminou de receber ainda.
1: Porra,
0: e já tentou recomprar, né?
1: É, então.
0: Porque você compra parcelado e vende parcelado.
1: É talvez a mesma coisa que você vende... Né? Você vendeu, por exemplo, o Endrick. Eu não me lembro em euros quanto foi, mas foi perto de 400 milhões, né?
0: Sim.
1: O total aí. E você vai lá e quer comprar por meio milhão.
0: É
1: uma coisa de, sabe, não consigo
4: entender. Agora, o Danilo...
1: Mas o Palmeiras, por exemplo...
4: Ele vendeu o Danilo mais barato do que está comprando agora.
1: Ele vendeu por 22.
4: É.
1: Né? Só que o Danilo naquela época não tinha ido para a seleção brasileira, não tinha
4: sido convocado. Mas ele foi e também não jogou, né?
0: Não.
1: Ah, não, mas ele foi, participou de uma Copa, né?
4: Bom,
1: enfim, né? Eu não sei se isso vai valorizar mais ou não, né? Enfim. Eu acho que é muito cara por um volante, mas eu acho que o risco, como o risco é quase que zero de você trazer um jogador desse nível, seu Bento, acho que valeria esse pequeno esforço aí, de você gastar um pouco além do que custa um volante. Isso eu tô dizendo por causa do Palmeiras, não tô dizendo por causa do São Paulo, do Corinthians, do Santos,
4: que não tem dinheiro. A mão do negócio,
1: não tem dinheiro.
0: É o que eu tô
1: quando
0: falando.
1: Quando você não tem a grana e você quer gastar você dinheiro,
0: fazer loucura, né?
1: Você vai Casares. Porque a coisa vai indo.
0: É uma bola de neve. É a questão toda aí, Domênico.
1: Bola de neve.
0: É a questão do Abel. O Abel, tipo, não vai trazer ninguém nessa janela.
1: Só quero ele.
0: Ele só quer o
1: esse. Se for,
0: tá perfeito.
4: Lembra, Marcão, quando nós fomos lá. Falamos, quanto custa o galopo? Tá
0: aqui. Sim.
4: Em Bitcoin.
0: Exato.
4: Aqui, ó, Bitcoin.
0: Exato.
4: Ninguém sabe imaginar. Quanto
0: custou. Não,
1: nós compramos.
4: Ninguém sabe quanto custou. Ninguém sabe até hoje como veio o galopo, quanto custou,
0: pra onde quanto foi vendido.
1: Nós compramos
4: Carlinhos. Começou assim.
1: Compramos um monte de Carlinhos Paraíba e pagando preço de Djalminha. Vocês também, que esse negócio de Danilo, daqui a pouco vocês vão ver.
0: Começou assim, né, Marcos?
4: Vocês vão ver só onde vocês vão chegar.
0: Começou assim o nosso.
4: Começou assim.
1: É, a Leila Juvencio aí.
4: Vocês não têm noção do que é estar nessa merda.
0: Domingo de
1: volta. Mas eu acho que a chance de dar errado com a Leila é diferente do como é que chama lá o outro que saiu lá, o presidente?
0: Casares. Ixi, é o Casares. Casares. Gosta de um charutinho, né, Casares?
1: Casares.
0: Eu vou contar
1: quantas vezes ele comprou charuto.
0: Já tem isso também?
1: Tem.
0: Tem todos os...
1: Tem. Quantas vezes ele foi no Diero?
0: Ah, que só bota tomando fumada até agora.
1: Ele é enjoado, velho.
0: Mas, mano, é muitas vezes.
5: O cara é amigo do Roberto Carlos. Botou a foto aí na rede social. Foto fake, mas colocou.
1: É brincadeira.
0: É isso. Domingão, mas, estaremos lá contra o Galo, Domingão.
1: Faz tempo que nós não vamos lá, hein?
0: Faz tempo. Né? Estaremos lá.
1: Em loco.
0: Estaremos lá, lembrando que é capacidade reduzida, né? Esse
1: por
0: jogo. Porque tem. Ah, tem show. Tem show todo dia lá, né?
1: Porra, tem show
0: agora toda hora, vai jogar com o negócio atrás do gol lá.
1: Mas geralmente quando tem coisa atrás do gol lá, você sabe o que acontece. Tá
0: bom. Tem o Marcão show todo dia.
1: O Marcão fica apavorado.
0: Quando ele vê que cara fala atrás que do gol, São Paulo.
1: Ele fica apavorado.
0: Economia não anda, mas tem show toda hora no Morumbi. Lá, tem show toda hora.
1: É verdade.
4: É, mas cancelaram um dia de Harry Styles aí que eu não sei, não.
0: É, eu acho que tava um cheiro de... Porque ele tava...
4: Tá como um cheiro
1: de arroz queimado?
4: Um cheiro de, olha...
0: Foi de terça,
4: foi? Minha opinião,
0: vamos meter uma...
1: Não vendeu,
4: não. Olha, tipo assim, ó,
1: ruim de saúde.
4: Não é só pegar opinião, a sexta, não. Mas o dia que cancelou, dá pra encher.
0: Isso, é isso aí. Isso é porque é uma terça-feira, tem. Os caras
1: deram uma forçada, né? O cara tava bem correndo aí na Paulista,
0: Passou correndo aqui, ó.
1: Aquele short frouxo.
0: Mas também, vamos ser sinceros, Harry Styles. Vamos só no Pedro aqui.
1: Harry Styles.
0: Quatro datas pro Harry Styles é muito,
1: hein? Ele é bom cantor, mas não é um Bruno Mars, né?
0: O Coldplay,
1: Coldplay,
0: mas não é o Maroon
1: 5.
0: O Domênico,
1: as meninas agora não encheu. Não vem com esse papinho aqui, não.
0: Não, eles são quatro datas, né? O cara é quatro datas
1: do Morumbi.
0: Mas pra encher quatro datas no Morumbi
1: é
0: outro. Se arrastar um já no Morumbi, que é 60 e pouco ali. Não, 60
4: é mais, pra chuva, mais.
0: Tudo bem,
1: tem o gramado, tudo.
0: Não, ele é
1: bom. Bruno Mars,
0: ele era do One Direction. Ele é um.
1: Ele vai. É três do. Acho que três ele
4: lotou. O Domênico, eu só gosto de. Cantor velho.
1: Bruno Mars
4: só gosta de cantor velho.
1: Eu acabei de falar do Bruno Mars, ele é velho, absurdo. Bruno Mars?
0: Já tem, então é quase 40
1: não.
0: Já, meu.
1: Não, mas não é velho, 40, mas não é velho, da nova geração. Acabei de falar do
0: Coldplay, do Maroon 5. 2009 já, Domênico, o Bruno Mars. Tem mais.
1: Não, que nove. Nove? Esse estado de brincadeira.
4: É. Qual foi o sucesso do cara?
1: Qual que é o primeiro sucesso dele?
0: Não vai olhar, não.
2: 40 anos. Você
0: vai perder, velho.
4: 40 anos aí.
2: Ah, 40 anos.
4: É?
2: 40 anos aqui, ó.
1: Então, mas os velhos que são bons. Não,
0: mas ele é um bom, sim. Um cara que enche um Morumbi já tem que
1: confesso, os bons que são, os velhos são bons. Os novos tem que camelar ainda. Não é assim, não.
3: Ah, mas o Ace DC tocou no Morumbi também. Só que os caras fechavam cada data que fazia pra ver se vai ainda estar tá na outra data. Porque senão não podia vender.
1: Mas
3: não
1: importa. Prazo, porque mas tá cheio.
3: Dia
1: tá
3: outro,
1: cheio.
3: Pode ser que não
4: tivesse. Vamos falar agora. Vamos ouvir aqui o Fábio Vieira, que
2: Malidinha.
4: Comprou ingresso pra todos os shows do Harry Styles. Estava no portão desde as 6 horas da manhã.
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4: Maravilha, seu Fábio Vieira. 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
1: Ai, ai, ai.
4: Ah, derrota. Essa desgraceira toda. 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
1: Nossa, qual foi o último gol de falta do São Paulo, hein? Olha...
2: Rogério C.
1: Olha, não é impossível, mas é o Marcos Antônio. Barreira armada, a falta é frontal. Foi Arthur, bater! É gol! Essa porra para o abraço, corra para o abraço, Arthur, camisa 37! Na saudade que eu fiquei de um gol de falta do São Paulo, ele aconteceu com o Arthur! E que categoria, que capricho, Arthur, camisa 37, botando pro fundo da rede do Santos! 19 minutos cravados da primeira etapa aqui em Bragança Paulista, no Cícero de Souza Marques. Arthur, que com perfeição ele bate a falta, passa por cima da barreira. Santos se esticou, deu um tapa, não achou, ela foi pro fundo da rede. Viveiros acionado na grande área, vamos tirar São Paulo, bola solta por baixo, desvio na trave. Rapaz, que coisa! O Atlético vem de novo, levantamento na boca do gol. Passou pelo Mendonça, essa bola tá vivo, toque! É gol do Atlético! Como é que é isso? Gol do Atlético!
6: Se ferrou!
7: Houve um equívoco!
1: São Paulo! São Paulo! Começou o segundo tempo, São Paulo! Foi esquivel na perna, canhota, fez o levantamento na boca do gol, desvio, vai passando, sobrou do outro lado pro Leozinho, disparou! Gol do Atlético Paranaense! Meu Deus do céu! Cinco minutos do
6: segundo tempo foram os suficientes para fazer o Atlético Paranaense virar a partida aqui em Bragança Paulista. O escanteio batido por Esquivel passa na pequena área, sobra para Leozinho, que mandou uma chicotada, um balaço, um pombo sem asa. Ela morre no canto direito do Rafael, que até pulou para a bola, mas não achou nada. É mais um gol do Atlético Paranaense, que vira aqui em Bragança Paulista. O São Paulo descontrolado nesse segundo tempo, Ranieri.
8: Precisou de apenas 5 minutos.
9: Que isso, elas estão descontroladas. Ela sobe, ela desce, ela dá uma rodada. Elas estão descontroladas.
10: O placar do Estádio 97 informa. Lá em Bragança.
11: Vai ter vitória do Tricolor, eu não tenho a menor dúvida. Eu não tenho a menor dúvida.
10: Na terra da linguiça. Acho que já é de proposta, né? Ah, tanto lugar pra ir, né? Sempre pra lá, né? Sentou gostoso. Furacão 1, 2. Brisinha 1.
12: É isso aí, nervosos, gulosos e vorazes.
10: Tem coisa que a gente já sabe que vai acontecer, né? São Paulo sempre sai na frente e toma a virada no segundo tempo.
12: Voltamos ao normal.
10: Agora eu quero ver o Dorilover aí, quando ele vai fritar o amado, hein?
12: Sou Dorilover, mano. Sou mesmo, Dorivete. O que é que vocês querem se chamar?

0: Aliás, parabenizar. Primeira vez que o São Paulo perde, que o Mota tá aqui pra poder falar.
1: Mas ele queria fugir, porque o Bá hoje não tá aqui, foi fazer uma
2: não queria fazer o programa.
1: Queria anotar aqui os merchan pra fugir.
2: O Bá deixou uma tarefa pra ele, e é meio que ficar brincando de jogo da velha, fazendo xizinho, quadradinho, essas coisas. Ah, eu não consigo falar no microfone e anotar essas coisas.
0: Ele é que nem o Ferreirinho, ou ele corre ou ele pensa, sabe aquela coisa?
2: Exatamente. E o problema é que pra ele só tem a opção de correr.
3: Ô Marcão!
0: Diga.
3: Tu foi na terra da linguiça e ela e experimentou ardida, hein, velho?
0: Jalapango. Ô, mas elogiar esse novo campo aí que o Bragantino tá jogando aí, Sombra, é um estádio municipal.
2: Vamos falar bastante desse estádio.
0: E vou te falar, é um baita de um estádio, uma baita estrutura, internet boa, não cai.
2: Maravilhoso.
0: Cara, é legal demais.
2: É. Bom, é sintético, bom estádio. É. E gramado maravilhoso. Não,
0: gramado natural.
2: Né? Natural. É. Fala um pouco mais das vias de acesso.
0: Cidade de Bragança Paulista.
2: A cidade de Bragança, é uma bela cidade.
4: A viagem, como foi, Marcão?
0: Legal, Fernão
4: foi
0: Dias.
4: Boa, foi boa viagem.
0: Estrada gostosa, Fernão Dias.
4: Vocês votou quem? Você...
0: Eu, o Rob Show, o Navarro e o Ranieri.
4: Ah, tá. Ó, vamos falar só a primeira coisa, né? Falar do Dorival.
3: 6 mil, hein?
4: 6 mil almas, né? Ainda foram lá. E eu vou falar, o Dorival da entrevista, como você falou, parecia a companhia elétrica, né? Que ele só
0: parecia
4: falou do apagão.
0: Parecia o diretor da Enel. É. Falou umas 40 vezes do apagão do São Paulo.
4: Ele falou que houve um apagão do São Paulo.
2: E não convenceu ninguém, né?
4: É. Que cumpriu a primeira etapa no primeiro tempo lá, cumpriu o que eles tinham treinado e tudo, mas que o segundo tempo o São Paulo sofreu um apagão. E não sabe como é que eles não conseguiram se recuperar, né? Do apagão que eles tiveram. E ali, e não conseguiram reverter. Os jogadores foram na mesma linha, né, Marcos? Falando que eles não conseguiam reverter, que eles não tiveram força para isso. Ontem, a torcida que estava lá xingou muito os torcedores xingaram muito os jogadores, porque ali, né, deve ser mais fácil, né, Marcão? Dá para ver os caras xingando
0: bem
4: ali.
0: Bem próximo.
4: Gramado, então...
2: Dá até para você ver quem é e processar. Então,
4: não, eu disse que foi pesada, viu, o xingamento. O xingamento
2: Marcão
4: foi pesado.
2: Marcão tava lá, foi pesado,
4: Marcão? Você xingou, Marcão?
0: É, aquele... Vocês já ouviram aquele cântico que eles falam muito respeito com a camisa tricolor?
4: Sim.
0: É isso aí. Final do jogo ecoou bastante esse grito.
2: Mas ninguém chegou a falar, ô, jogador tal.
0: Não.
2: Foi de uma forma geral. Direcionar pra um jogador, não.
4: Chamou de Usão, né?
2: Usão.
4: Né? É. Foi daí pra baixo. E aí, o que acontece?
2: Mas as rimas estavam bem feitas,
0: Marcos? Estavam.
2: Não teve boi do Morumbi.
4: Não teve boi do Morumbi. Ai, velho. Fala aí, Marcão, vai.
0: Bom, em relação ao jogo, né, a expectativa do torcedor tricolor, não só o que estava lá em Bragança, mas de uma forma geral, todos os torcedores do São Paulo estavam com a expectativa de ver um São Paulo diferente do que estava jogando antes da parada da Copa do Mundo. E não foi isso que a gente viu. Parecia que esse ato que teve aí por conta da Copa parece que não existiu. O São Paulo voltou exatamente da mesma forma, né, praticando esse futebol ridículo que praticou no segundo tempo e esse apagão aí que já tem sido recorrente. E com outros treinadores também, não só com o Dorival. Foi assim com o Crespo em determinados jogos, foi assim com o Roger Machado. E o que me preocupa, Moti, é que o São Paulo não tem poder de reação. Pra não falar que não teve nada bom, pelo menos no primeiro tempo, dentro da mediocridade que hoje o São Paulo ele tem, né, em termos de elenco, em termos de qualidade, ele conseguiu fazer um bom primeiro tempo. Criando as melhores situações, tendo mais posse de bola, abriu o placar ali numa bola parada, né, uma cobrança de falta do Arthur ali, muito bonito, né, surpreendendo o goleiro Santos ali. Acho que ele imaginou que de repente fosse vir uma batida de pé direito, ou quem sabe o Arthur... por estar naquele posicionamento, fosse cruzar a bola, o Arthur acabou acertando um bonito chute ali, marcando esse primeiro gol para o São Paulo. Ainda na primeira etapa, o Caleri teve uma jogada com o Marcos Antônio ali dentro da área, conseguiu um voleio também, quase que ele acerta o canto ali, marcando o segundo gol. Na minha opinião, Sombra, teve um erro de arbitragem aí, era para um jogador do Atlético Paranaense ter sido expulso no final do primeiro tempo, né? Matou o contra-ataque.
2: Amarelo, né?
0: Ali, Sombra, não tô querendo justificar nada, tá? Eu acho que a derrota do São Paulo foi vergonhosa, mas naquele momento, muda, São Paulo, né, vencendo e ficando com um jogador a mais em campo, fatalmente, eu acho que o São Paulo poderia ter uma vida mais fácil na segunda etapa. Bom, voltando pro segundo
2: talvez,
0: tempo.
2: Talvez, né? Talvez.
0: Talvez, mas aí eu acho que, porra, você tomar uma virada com um jogador a mais em campo, aí seria um motivo pra fechar a porta do clube, né?
2: Mas você já não viu motivos pra fechar a porta ainda?
4: Calma, vai fechar já.
0: Mas o negócio é o seguinte, voltando aí pro segundo tempo. Cara, é inadmissível, Sombra, a postura covarde, omissa, desatenta e displicente com que o São Paulo atuou no segundo tempo. Você tomar a virada em 5 minutos de jogo é um absurdo. Tomou o primeiro gol com 40 segundos. 2-1 pro Atlético Paranaense, com 5 minutos estava 2-1 pro Atlético Paranaense. E aí o São Paulo não teve poder de reação, mesmo com as alterações que o Dorival fez durante a partida. Aí tira Bobadilha, coloca Danielzinho, tira Pablo Maia, põe Ferreirinha, tentando colocar o time mais agressivo, tirou até o Lucas Ramon e teve a estreia do Vitor Sá, que na minha opinião também não dá nem pra gente falar a respeito da estreia dele, porque ele acabou atuando como ala barra lateral direito ali naquela partida, então não dá nem pra gente colocar ali uma nota pra estreia do Vitor Sá. Mas de uma forma geral, Motinha, o segundo tempo do São Paulo aí é isso que o Dorival usou, né, como pretexto, falar do apagão. Eu acho que não só o apagão defensivo, mas a falta de criatividade, a falta de personalidade, principalmente de alguns atletas que a gente tem como ídolo, tem como jogadores protagonistas do São Paulo, como por exemplo o Caleri, o seu Luciano também, esse é o cara a cara com o Santos ali no segundo tempo, errou um gol ali de solteiro contra casado. Aquele gol que a gente criticou o Endrick na Copa do Mundo por ter perdido contra a Noruega, o seu Luciano perdeu um gol igualzinho também contra o Atlético Paranaense. Então,
4: nessas horas não pode, né,
0: Marcos? Exato, então se é um jogador aí que em outro momento já cansou de meter gol com a camisa do São Paulo, chamava o protagonismo, resolvia as partidas, nem isso agora ele tá fazendo. Tem o contexto também, né, do São Paulo hoje tá devendo direito de imagens pros seus atletas, e a gente não pode cobrar de uma forma tão eficiente, né, de uma forma tão incisiva, o cara que ele não tá recebendo em dia. Se o cara tivesse com os vencimentos em dia, você tem que meter o dedo na cara do cara e cobrar. Agora, como é que chega o diretor de futebol? Aliás, o Rafinha é uma vergonha. A declaração que ele deu falando a respeito do direito de imagem lá, que ele não sabia quanto tempo tava atrasado. Então, se hoje o cara é o executivo de futebol, se ele ocupou...
2: E não sabe.
0: É... Quero acreditar que não saiba, né? O cara é um idiota e tá querendo chamar a responsabilidade pra todo mundo tirar os holofotes de cima da má atuação e mirar em cima dessa declaração ridícula que ele deu. Se o cara hoje em dia é o executivo de futebol, se ele herdou esse cargo do Rui Costa, o mínimo que ele tem que saber é quantos meses o elenco dele tá sem receber o direito de imagem, que hoje compõe o salário. Então, é o que eu falo, Montinha. O elenco do São Paulo é fraco? É limitado? Sim. Mas tem que pagar os caras em dia. Tudo que é fraco e é limitado fica ainda pior se você não tiver o vencimento ali do cara em dia. O cara deve estar preocupado com outras situações que não só em jogar bola. Então eu espero que a diretoria do São Paulo consiga
4: isso logo,
0: né? Consiga resolver logo essa parada pra gente poder cobrar de fato o bom rendimento dos caras em campo. Mas, de uma forma geral, Motinha, vergonhosa essa derrota, né? Essa volta de Copa do Mundo pro São Paulo foi um desastre. Lembrando que domingo agora a gente pega o Flamengo no Maracanã.
4: Opa, essa é a sessão.
1: É. Só se não ganhar 1-0 gol do Arthur.
4: Meu Deus.
2: Então, o Flamengo é freguês de vocês,
1: mano.
0: Mas daquela também, né,
1: Marcão? Desculpa só interromper, só uma notícia. Agora o Danilo está no banco lá no jogo contra o Botafogo.
0: Se entrar, já era.
1: Se ele entrar, tchau.
4: É, se ele ficar no banco ainda.
0: O fato dele ser relacionado não, só não
1: impede. É só quando entra lá. Tá no banco.
2: Tem que jogar.
0: Tem que jogar.
2: Por isso que a Portuguesa tinha um jogador no banco lá.
0: O Everton com H.
2: É, e antes de acabar o jogo, não, entra aí, filho.
0: Entra aí, você precisa fazer
2: um serviço.
0: É. Pois é. Mas enfim, Motinha, então, vergonhosa essa derrota do São Paulo e o torcedor que se deslocou até Bragança Paulista, os mais de 6 mil torcedores, 6.400 e pouco, se eu não me engano, devem ter voltado pra casa, pé da vida, que nem a gente voltou também.
4: Vamos lá. Agora vamos pras páginas policiais, né?
2: Motinha, deixa eu dar uma palavra aqui. Que é o seguinte, eu não vou aqui... ficar agora falando, dirigente aqui, eu já gastou
4: tanto
2: tempo falando, que esse monte de porco é no Palmeiras, parece que tá cheio, é no São Paulo. Ontem, antes do jogo, eu falei assim, meu, tá com uma cara de tédio ver esse time. E é isso. Assistiu São Paulo hoje, sabe aquela comida que você comprou? Falou, puta, meio ruim. Aí você não comeu. Comer um pouquinho, pôs na geladeira. Amanhã no jantar eu esquento e como. O São Paulo tá com cara de comida requentada e ruim. Uma comida ruim e requentada, cara. É assim, o São Paulo hoje, ele representa um marasmo dentro do futebol. Ranço, tédio. Pra mim, tá provocando nojo. Nojo. É nojento ver o São Paulo. É entediante. É tudo de ruim hoje você assistir o São Paulo. É jogador que não queria ficar, acabou ficando porque o São Paulo não sabia o que fazer com ele. Não teve a menor dignidade. Jogador que não queria ficar, forçou a barra e foi embora. É o caso do Alan Franco. Alguns ficam. Ficam no ambiente. Onde?
4: É isso que eu falo.
2: E no momento, né? Já deve salário... Direito de imagem. Devem muita grana pros caras.
4: Vai cobrar
2: como? Aí você junta e pega essa sobra de jogadores aí. E você acha que quem ali dentro de campo vai ser o cara que você fala, puta, meu, não podemos tomar essa virada. Vamos quem que correr, vai chamar, né, na chincha aquela porra ali? Quem tem moral e quem tem protagonismo técnico pra pôr a bola debaixo do braço e falar assim, ô seus porra,
1: vamos correr.
2: Ô seus merdas. Não tem ninguém. Ó, isso tudo é resultado dessa gentalha que fica no Morumbi lá, no Salão Nobre.
1: Não tem um líder.
2: Os proprietários do São Paulo. Você vê aqui, você olha pro Wesley lateral esquerdo e você fala, não, fica tranquilo. Tranquilo, Wesley tá lá. Bobadilha!
1: É. Calé.
2: Dolói! Dolói!
1: Machucou.
2: Dolói! Né? Gente do céu! Dolói! Essa maravilha de atleta chamado Ferreirinha.
1: Quem diria, né?
2: Luciano. E olha, nos últimos anos, ó, pra você ver as coisas. Nos últimos anos, Luciano, além de camisa 10, vem sendo o que tem de melhor no São Paulo. De um modo geral, né? Gols, assistências.
0: Mas ontem perdeu um gol absurdo também, Sombra.
2: Olha
0: lá, Hendrick.
2: Como perdeu vários na eliminação para a LDU, também, na Libertadores.
0: Também.
2: E deveu-se a ele, principalmente a ele.
0: Exato.
2: Né? E um centroavante que quer ganhar perto de 2 milhões e bônus da casa do cacete e simplesmente não faz gol. Não sabe fazer gol. E perde pênalti até em jogo treino. O time é ridículo, Marcão.
0: Tá difícil.
2: O time é nojento. O time é uma merda. E outra, quando você tem tudo ruim assim, tudo, você precisa de fatores novos, você precisa de algo que dê uma chacoalhada lá dentro. Não tem o que fazer. O São Paulo não tem dinheiro pra chegar e falar, ó, vou trazer duas contratações de cara que vai organizar a equipe.
1: Vai resolver, né?
2: Não tem. O São Paulo não tem comando. O São Paulo meteu o Rafinha de diretor de futebol porque já tava lá. Antes pagava dois, era o Rafinha e o Rui. Sai um, economiza o salário do Rui. E fica o Rafinha. Cuja experiência como diretor de futebol é zero. A experiência dele é como líder entre jogadores dentro do vestiário. Que é estar de um lado do balcão. Você passar pro outro lado do balcão é outra história. Porque agora ele tá lá muito mais é defendendo os interesses do clube. Ó, não, tem que olhar o lado dos jogadores. Mas não olha como olharia antes. Então agora não sabe nem quanto deve. Lógico que sabe. Lógico que sabe quanto deve. Porque se ele não soubesse, como que ele vai falar com os próprios jogadores? Você acha que o jogador, quando não recebe, ele fica ligando pro Morumbi lá, queria falar com o seu Valdir do financeiro? Imagina!
0: Mas é praxe, Sombra, o tal do Harry Maciza aí também, a hora que ele assume o clube, ele fala, ah, mano, não sabia das decisões, ele não era convidado pra tomar as decisões junto contigo, presidente. Então isso dentro de São Paulo é praxe, viu, Sombra?
1: Isso aí do Rafinha cair por terra,
2: e, ó, seguinte, não ganha 10 jogos. Não ganha 10 jogos até o fim.
1: A gente precisa de 20
2: pontos. Não ganha 10 jogos até o fim. O São Paulo será, sim, candidato a uma das vagas do rebaixamento. Vai ser. Vai tomar
3: espanco. Vem com nós, Marcão! Vem com nós, Marcão!
2: Vai tomar espanco domingo. Domingo não é nem questão de dizer se perde, empata ou ganha. É torcer pra perder de pouco. Sabe aquela coisa? Apanha mais no judia do rosto? Sabe, é isso?
1: No escolhendo?
2: Na cara não?
0: Pra não ser caixão fechado.
2: Domingo é meio clima de jogo de festa pro Flamengo. É isso.
3: Eita,
2: Maracanã lotado, Flamengo. Cara, mano, já...
1: Jogando em casa.
2: Não tem. Esse São Paulo não tem de onde tirar força. Não tem. Então é essa porcaria que nós estamos vendo ontem. E vendo onde? Em Bragança. Porque o São Paulo, pelas merdas que fez todo esse tempo com dinheiro, por anos e anos... E daqui a pouco o Mota vai trazer mais informação aí, pra quem de grande público não saiba. Gastou dinheiro das maneiras mais equivocadas possíveis. E por que não desonestas? Aí tem que fazer acordo com a Live Nation. Beleza. Perde o estádio, não joga no seu estádio porque precisa fazer dinheiro. Só que agora eles estão vendo que mais do que nunca precisaria jogar no seu estádio.
1: É.
2: E sabe por que que faz essa merda? Porque é o seguinte, são tão arrogantes a ponto de achar, não, não precisamos, pode alugar, a gente nunca vai correr risco de cair.
1: Pois é.
2: Será que a história recente não serviu de exemplo para esses palhaços, esses patetas, esses...
1: Pulhas.
2: Cara, é nojento, é nojento. E ó, tem mais. Eu aqui, há muito tempo, e depois o Marcão também, eu prego há muito tempo que torcedor não pode gastar mais um real com São Paulo. Seja comprando camisa, seja comprando ingresso, seja como sócio torcedor. E por quê? Tem muita gente que fala assim, ah, vai abandonar o time. De que merda adiantou terem 6 mil torcedores que não abandonaram o time em Bragança? Com 6 mil, com 10, com 12, o time é uma bosta. Não vai mudar nada. Acontece o seguinte, se não entrar mais dinheiro no caixa, vai quebrar e eles vão ser obrigados a vender. Aí a única coisa é que a gente tem que torcer para que não vendam para uma SAF maquiada que seja deles mesmos. E essa coisa de virar SAF, onde sendo o clube SAF, o São Paulo sendo o majoritário, não vale.
1: É só para pagar menos imposto.
2: Só para pagar menos imposto. Então, não, quando você vira um conselheiro falando, não, nós vamos virar SAF, tem pegadinha aí. Tem pegadinha nessa porra. Porque o São Paulo, quer queira ou quer não, vai ter que virar SAF. Mas com o clube sendo o dono, o único dono dessa SAF.
1: Não funciona.
2: Só para pagar menos imposto. É essa a pegadinha. Então, na hora que quebrar, não tiver mais nada, de onde o colapso financeiro chegar, eles vão ser obrigados a vender. É triste dizer que eu não sei se é a melhor saída. Mas eu afirmo para vocês, é a única saída. Tá pegando fogo onde você tá. Tem uma única saída. Você prefere ficar no fogo ou entrar...
1: Tentar, né?
2: Pra ver o que tem lá, né? Ou passar por aquela saída.
1: Você vai, né? Você tem que ir, tentar
2: salvar. Não acreditem no que falam, em propostas disso, daquilo. O São Paulo é um clube quebrado. E pra completar agora, tem mais pro Motinha falar aqui.
1: Ixi.
2: Pra vocês verem que esses caras... Esses
1: estão muito cabundos. Tempo, né? Estão muito tempo, né?
2: Vamos lá. Um tapa na cara do São Paulino agora?
1: Vamos lá. Júlio Casares gastou mais de R$1 milhão com cartão corporativo do São Paulo. R$1 milhão.
5: Caramba, o outro lá gastou.
1: De 2021 a 2025.
5: Nossa, tão brincadeira.
1: Ele usou o cartão corporativo São Paulo 71 vezes na casa de charuto.
5: Ah, charuto?
1: Café. 71 vezes.
2: Aqui no Jardim.
5: Tem São Paulo aqui que
1: 53 vezes.
5: O São Paulo é que banca o vício dele.
1: 53 vezes no restaurante Gero.
5: Beleza, hein?
1: No restaurante
5: Gero. No Gero, aqui na...
1: É aqui embaixo, no Jardim.
5: Ah, sim. A comida aqui também é o São Paulo que banca.
1: É, em lojas de grife, como a Prada nos Estados Unidos.
5: Quando não, você tá de brincadeira.
1: É, viagem com a seleção brasileira, ele gastou também, né?
5: Não é dele mesmo,
1: cuidados pessoais, né? Como, com cuidados pessoais, como consultas ao... endocrinologista.
5: Ele tava gordo, hein? Não adiantou, pelo menos.
1: E idas ao salão de beleza.
2: Também não adiantou. Ele não é no salão da esposa?
1: Não.
2: Pra não pagar, da ex?
1: Não, então ele gastou também no salão.
2: Mas ele não separou, né? Parece que no papel.
1: Ele não, ele gastou dinheiro lá.
2: Na Mara?
1: Gastou. Tem uma conta dela também.
5: Mas você tá de brincadeira.
1: A gente não tem valor, mas tentar provar que tem uma conta que ele gastou lá. Isso daí é
5: chamar o São Paulinho de trouxa, velho.
1: Não, é.
5: É o dinheiro de você que tá pagando seu sócio torcedor aí, ó. Tá vendo onde tá indo?
2: Olha o seu dinheiro, sócio torcedor. É o dinheiro que você compra a camisa aí da New Balance. Olha onde tá indo. É o dinheiro que você paga ingresso. Olha onde tá indo. É pra cartão corporativo. É pra comprar jogador de merda.
1: E dinheiro no saquinho, né? 100 mil reais que recebia, né? No saquinho, lembra? No
2: segundo papel. Depoimento, a Polícia Civil, de acordo com testemunhas, havia supostas retiradas de dinheiro vivo.
1: Vivo, né?
5: E ninguém
1: sabia onde, né?
5: Porque o cartão corporativo não dava pra gastar muito, né, Motinha? Quase não gastaram nada, né?
1: Pô,
2: R$1 milhão em 5 anos. Veja bem, eu até entendo, e sejamos justos, que... Você vai fazer um almoço de negócios em nome do clube?
1: Ok.
2: Você paga esse almoço de negócios, ok. Se é no Gero, se é no Fasano ou se é no Chimbica. Não importa.
5: Sim.
2: Então você vai ter uma reunião lá, um almoço de negócios. Ok. Agora, todos esses 53 almoços de 21 a 25 teriam sido só para negócios do São Paulo?
5: Sim. E os charutos, então,
4: São Paulo? Não, olha, no dia...
5: Ó, as roupas da Prada?
4: Olha esse dado aqui. No dia 4 de junho de 24, por exemplo, há uma cobrança de R$11.700. No mesmo dia, por acaso, né, o presidente publicou uma foto no Cipriani London, que é um restaurante top em Londres. Meu Deus do céu. Né? E que ele comemorou...
3: Nossa senhora!
4: É, que ele comemorou o aniversário da filha em Londres.
2: Aí, ó, que legal. O Cipriani é um dos restaurantes... Top. Mais tradicionais e respeitados, seja em Estados Unidos, seja em Londres.
3: E mais caros da Europa. Nossa! E o São Paulo pagando tudo, que beleza.
5: Olha. O aniversário da filha, tá bacana, né? Tá bacana.
3: É um exemplo. Tricolo!
5: É um exemplo de gestão, né?
4: Olha, só restaurante top. Selfridges. É, Bentley Oyster Bar. Né? 11.600, 14.000. Ah,
3: estrago, hein?
1: 14 pau num jantar, velho.
5: Não, mas assim...
3: 14 mil num jantar?
5: É. Mas ainda dentro desse contexto aí que a gente tá falando, pode ser que haja negociações ali, sim, ou de repente sentar ali com possíveis patrocinadores, etc. Ainda dentro desse contexto, o restaurante ainda vai lá. Agora eu quero que justifique o quanto que foi gastado...
3: Filha?
5: Não, Malquindino, eu quero que ele justifique o que foi gasto aí com charuto, o que foi gasto no endocrinologista, o que foi gasto na loja da Prada. Porque assim, até onde eu sei, o São Paulo não veste Prada. É. Ou veste.
4: Na loja da Prada ele gastou 6.726. Na
2: dólares Vitória, ou reais?
4: Reais. Na Vitória Secret ele gastou 2.800.
2: E olha, Jesus! E eu vou te falar, haja calcinha, porque na Vitória Secret... É barato calcinha,
5: viu? Não, mas não é, o São
2: Paulo. É barato,
5: olha,
2: hein?
5: Olha aí, esse aqui.
2: Você comprou... compra 5 por 20 dólares.
5: Olha esse aqui, não, mas aí não, na Vitória Secret é o que o mano compra, aquele body splash de pera.
2: É que é barato. Body
5: splash. O mano compra o body splash de pera.
4: Olha esse aqui. Esse aqui é surpreendente, ó. Quem
2: nunca foi com a esposa na Vitória Secret comprar calcinha de baciada?
4: 10.124 da churrascaria SW Stick House.
5: Quanto?
4: 10.124.
3: Stick House.
4: SW Stick House.
3: Olha, o Domênico,
4: um milhão,
5: que virou São
4: ele
5: Paulo,
4: já velho. Devolveu ao São Paulo.
5: Devolveu quanto? O quê?
4: Ele devolveu uma parte.
3: Quanto?
4: Peraí,
5: o negócio andou pra frente.
2: Tudo, e esse porra. Negócio que devolveu, o ano passado falou, mas só foi depois que deu a merda com o Andrés.
4: É. 560 mil ele devolveu já ao São Paulo.
3: 560 mil?
5: De um milhão?
2: E devolveu quando?
4: Em novembro do ano passado.
2: Ah, em novembro resolveu devolver. Agora, me diz uma coisa, ele corrigiu esses valores?
4: Ah, então.
2: O que gastou em 21?
3: Claro que não.
2: Ele aplicou a inflação? Ele aplicou lá a correção? Ele meteu aí uns 5, 6% de IPCA ao ano ou não?
3: Não. Como diz o Domênico, é ruim!
5: Olha, haja ruindade, viu?
2: Gozado, né? Que foi esperar novembro pra devolver.
3: É,
2: estranho, depois, né? Que tinha todo logo, aquele escândalo com o Andrés.
5: E as investigações do próprio clube também,
4: quando,
5: né?
4: Quando que ele
5: Ministério Público.
3: Exato.
4: Dezembro que ele perdeu o cargo, não foi?
5: Sim.
3: As suas glórias vêm do passado.
2: Mas é mesmo, ficou no passado. Tá tudo no
4: outra,
2: passado.
4: Tem outra loja, fatura da Prada, 26.241.
3: Grande Prada. Cara,
2: Prada, aposto que ele deve, perfume, Prada, né? Ele deve ter comprado um casacão bacana pro Arboleda, né? Parça do Arboleda, deve ter dado de presente pro Arboleda.
3: Olha,
4: ó, no ano anterior
3: o casal... O Santos tá ruim, mas o São Paulo tá igual, hein, cara?
2: É um lixo, nossa, é um lixo.
5: Não sei se tá pior, viu? Olha...
3: Não, juntar os três aí, São Paulo, pode dar as mãos os três, pode dar a mão.
5: Pode.
2: E o pior é que nesse momento... Não adianta falar, o Corinthians deve 3, São Paulo 1. É uma questão de caráter, é uma questão de hombridade, de honestidade.
3: De índole.
5: Brincadeira.
2: Nós não estamos nem falando só de capacidade, nós estamos falando de caráter. Precisa ter caráter, gente.
4: É triste.
3: Santos teve um presidente aqui que apareceu calcinha no cartão corporativo do clube também.
2: Ah, não foi o do Alibi lá uma vez? Quando deu aquela merda do Alibi lá em 2006, 2007.
5: 100.
2: Não é que tinha lingerie nas contas do clube?
3: Tinha. Tinha.
2: Era. Cara, eu vou falar um negócio. Clube de futebol, modelos associativos, modelos é associativos. Igual, são um... Olha, onde o Marcão vai é mais honesto.
5: Com certeza.
2: Lá tá tudo subentendido. Né? Tá tudo muito entendido. Você paga, o outro fornece e
5: tá aí, tudo certo. Tá combinado, tudo certo. Não sai caro.
2: Agora 19 horas, hoje a Voz do Brasil vai ao ar às 10h30 da
5: noite. E tem mais uma agora, na... chefinho. Tem
3: mais na Europa, Motinha?
5: Continuando a desgraça, vamos lá.
2: Nossa, tem mais.
3: Tem mais?
5: Tem mais. Agora, o Outen Aires, presidente do Conselho Deliberativo do São Paulo...
2: O que ele é?
5: Outen.
2: E o que ele é?
5: Presidente do Conselho Deliberativo do São Paulo.
6: Esse aí só pra ilustrar aquele que foi pego bêbado de cueca num bar
5: mijado,
6: lá, né?
5: É, ah, é, tava mijado.
2: Ah, só pra ilustrar. Supostamente mijado. É.
5: Foi indiciado. Quem
3: tem se acaba. Ah, o cara de cueca mijado, o presidente do conselho.
5: É, não, ele tava de bermuda, ele tava de bermuda.
3: Não era cueca.
5: Olha, foi indiciado pela Polícia Civil por falsidade ideológica.
2: Por suposta falsidade ideológica, né?
5: O relatório final da investigação conduzida pelo delegado Thiago Fernando Correia, do DPPC, foi apresentado nessa semana. Agora o relatório vai para o Ministério Público, que pode denunciar
2: o outro. Seria ele, segundo a Polícia Civil, que está investigando, suposta assinatura falsa no lugar de ex-presidentes do São Paulo.
3: Jesus amado!
2: É, essa é a investigação da Polícia Civil.
5: Já pensou se comprova? Falsificação
3: de documento oficial?
5: Já pensou se comprova, Quintino? O que o torcedor do São Paulo vai achar dos comandantes do clube, ô Domênico Gato? Meu tá aí, o presidente do conselho, o antigo presidente do São Paulo gastando aí do cartão corporativo. E que você, torcedor do São Paulo, que consome produtos do clube, que paga seu sócio torcedor, que compra as camisas oficiais, ajudando, pensando em ajudar o clube. Aí, ó, pra onde tá indo o seu dinheiro?
2: É. E não adianta, porque vocês, mas nós vamos, você não vai cair. Cai do mesmo jeito, cai tudo do mesmo jeito. E outra, você vai acabar fazendo o papel que o dirigente quer. O dirigente quer que você continue lá dando o seu dinheiro, pra ele poder sobreviver. Pra ele poder continuar usando o cartão corporativo. É isso. Pra ele poder continuar a fazer o São Paulo continuar vivendo de modelo associativo. Com todos os descalabros que já vem acontecendo há tantos anos.
3: Brincadeira. Olha o nível, o cara tava mijado de cueca.
5: Tava.
3: Que é isso,
5: cara? Eu não sei, se o Silvão tiver a imagem aí, pode ilustrar aí também o vídeo pra mostrar
3: o que a gente tá falando. Meu Deus, olha o nível dos nossos dirigentes,
5: cara. Mas diante de tudo
2: não, aí, o nível já aí, não era. Pintino. Mas o nível ali já não é bom, mas nem quando não tá mijado, nem com a calça pra cima. Aí você imagina.
5: Diante dessa história do cartão, cara, do dinheiro num pacote, isso aí é... Né, eles são ridículos já, a gente sabe disso. São Paulo teve inauguração de elevador, gente, pelo amor de Deus.
2: O problema não é você inaugurar o elevador, o problema é você fazer um evento de inauguração de elevador.
5: E pelo jeito esse elevador aí tá com defeito, porque o São Paulo só desce. Agora subir não sobe, mas descer tá descendo que é uma beleza.
6: São Paulo tem a festa junina que custou milhões.
5: É, esse ano milhões, não foi tanto quanto a do ano passado, né? Acho que viram o escândalo. Foi... Né? É, ano passado 3 milhões... gastaram na festa junina só com as atrações. Então,
2: rapaz,
5: o clube social deve estar com um superávit gigante, cara, porque...
3: Desculpa. Caixa 2 pesado, hein?
5: É, então.
6: Cara, que coisa... Olha. Ficou ruim o negócio aqui, hein, seu Bento?
3: Se vocês falassem que era do Corinthians, tudo bem, mas o São Paulo, cara.
5: O São Paulo corintianizou faz tempo já.
1: Eu fiquei mal pelos meus três amigos são paulinos.
2: Não, mal. Não fique mal.
5: Não precisa ficar mal.
2: Agora, Marco, eu vou dizer uma coisa, hein? Há 10 anos aqui, quando eu falei que o São Paulo acabou...
5: Você foi um visionário.
2: Não é. Não tem nada de visionário. Não tem nada de especial. É só você ter um pouco de entendimento de quem são as pessoas que mandam no clube. Quando você vê, quando você fica sabendo quem são, não tem outro resultado que possa ser diferente.
5: Mas, ô Sombra, na moral...
2: O torcedor não sabe.
5: Mas, ó, Juvenal Juvencio... Pra mim foi o grande responsável por essa fase que o São Paulo hoje vive. Quando ele mexeu o estatuto pra poder se reeleger, etc. Vocês vão se lembrar. E o Juvenal Juvencio, ele herdou o São Paulo depois do título do campeão mundial de 2005. Então ele pegou aquela sequência de tricampeonato brasileiro. Naquele momento, nenhum torcedor do São Paulo falou assim: ah, mas o São Paulo tá sendo mal administrado. Ah, mas o São Paulo não sei o quê. Então,
3: era o Portugal Gouveia, o Marcão?
5: Na época do Mundial, sim.
4: Isso, perfeito.
6: Acho que ele foi o grande presidente, né?
4: Foi.
6: O último Marcelo
4: foi, Portugal foi, Gouveia foi. Foi muito bom, muito bom.
0: É que nem o Sombra fala, aquela linhagem antiga, quando eram realmente os cardeais.
2: É, dali linhagem pra antiga.
0: Frente, dali pra frente foi só pra trás.
4: Então, teve seus erros, mas no saldo foi bom.
2: O filho dele é conselheiro, Marcelinho. Marcelinho. Penso eu que tem a mesma linhagem do pai. Mas eu gostaria de saber, Marcelinho, você é a favor da continuidade do modelo associativo com essa gente que está ao seu lado, que passou um pano para o Outem, vim para o lado de vocês, para politicamente, no fim do ano, vocês terem poder de repente, ganhar uma presidência? É isso? É essa oposição de vocês que chegou e chamou o Outem para o lado de vocês para poder ter voto no fim do ano? É essa oposição, Marcelo? É essa oposição aí, o Flávio, que sabe tudo das finanças do São Paulo? É essa oposição, Vinícius Pinotti? É isso? Vocês são a oposição do São Paulo? Que fica fazendo parceria com o Outem? Parece o outro lá com o Padre Kelmon do lado.
0: Mas aí o lance,
2: ô Sombra. Vocês estão de brincadeira. Nem vocês da oposição têm mais gabarito. Nem vocês!
0: Mas perdoe a minha ignorância, Sombra, mas assim...
2: Quer ver o Caio Forjais, que participou aqui do programa ao vivo? Votou pela impunidade lá do Outem. Senhor Caio, o senhor tem o meu celular. Vai dizer que não votou para ter o Outem do lado? E por interesse político, a oposição não fez isso? Ou quando vocês fazem isso, na verdade, o que vocês só querem é o poder...
0: Mas, ô Sombra, perdoe a minha ignorância, mas assim, a oposição do São Paulo, ela é minoria. Imaginando que vai ter
2: agora com Outem ficou maior, agora ficou igual, pau a pau.
0: Não, mas o que eu quero dizer é o seguinte, às vezes...
2: A turminha dele, tá tudo igual.
0: O que eu quero dizer é o seguinte, às vezes, pelo número de votos, se você não conseguir ter pelo menos aquele quórum pra poder, de repente, brigar com a situação, entenda o que eu tô dizendo. É pra chegar naquele número de conselheiros pra você disputar uma eleição.
2: Ah, que bacana.
0: Então, mas numa dessas, será que a estratégia da oposição do São Paulo não é essa?
2: E a estratégia é ter o Outem do lado o quê? Qual cargo que vai ser dado pra ele se ganhar a eleição?
0: Então, mas
2: Qual é o cargo que vai ser dado a ele?
0: O que eu tô me questionando é o seguinte, imagina que a gente aqui é da oposição, só que a gente é minoria e vai ter que brigar com a situação, ok? Então, dentro desse cenário, a gente vai ter que buscar a maior quantidade de votos possíveis pra, de repente, tentar emplacar o nosso presidente. Será que... Tô perguntando. Será que não é essa a estratégia da oposição?
2: Desculpa, se eu sou conselheiro e tenho essa condição, é a merda ou a menos merda? É a merda mais pesada ou a mais leve? Desculpa, tá aqui minha carteirinha. Eu não quero mais viver nesse meio ambiente. Eu não quero mais estar nesse ambiente de gente incompetente. Com gente que não tem interesse no bem do São Paulo. Só existem as pessoas que têm interesse no bem do São Paulo... Não estão no São Paulo.
0: É o torcedor.
2: Estão fora do São Paulo.
0: É o torcedor.
2: Só torcedor. Porque o torcedor, ele não tem outra maneira de ganhar alguma coisa. A não ser a alegria pela vitória, alegria pelos títulos, para poder tirar um sarro do amigo. Não é?
0: É, claro.
2: É isso. Só o torcedor quer o bem do São Paulo. Só. Não adianta vocês querem justificar que vocês querem. Eu duvido aparecer um aqui... E fala assim, eu sou conselheiro, eu sou a favor da SAF, eu sou a favor realmente...

0: os semelhantes andam juntos.
1: É que a política, Sombra, a política ela é nojenta. A política ela é nojenta. A política nacional, o clube de futebol nada mais é do que o reflexo do que acontece na política nacional. Exato. Então, a gente sabe como é que funcionam as eleições, Sombra. Você tem que fazer aquelas... como é que é o nome? Coligações com partidos pra você de repente
2: vencer o eleitor. E às vezes você nem gosta do cara, você vai lá e fala assim, ô seu Bento, me arruma
1: então,
2: aí.
1: Então imaginar, Motinha, aqui dentro... Aí. Que dentro de um cenário de oposição só vão haver pessoas do bem, só vão... não tem. Você precisa de número. Quando a gente fala de eleição, de tentar emplacar um candidato, a gente tá falando de número, é voto. Então você tem que, entre aspas, fazer essas coligações pra de repente aí, quem sabe, um dia o São Paulo voltar a ser o que era. Mas é difícil. Então
0: desculpa, porque
1: não
0: realmente...
1: Vai, não vai ter, né, São?
0: Eu quero que vão todos pra casa da PQP. Todos. Um em filinha.
3: Olha.
0: Em fila. Vão todos em fila, um atrás do outro, encaixadinhos.
3: Trenzinho. Eu tô 7 anos aqui no estádio, Domênico, eu nunca vi o Sombra Pluto como ele tá hoje,
4: eu
3: cara.
4: Eu também nunca vi.
3: E outra coisa, tem Marcelinho no São... Tem Marcelinho no São Paulo também? Meu Deus, é duro.
0: Mas você sabe, ô Quintino, o negócio é o seguinte, cara. Por mim, eu tô muito feliz onde eu trabalho e com a minha vida. Eu não roubo de ninguém. Meu trabalho é extremamente honesto, sabe?
3: Boa, boa, Sombra.
0: Mas eu tô aqui e tem milhões de São Paulinos, milhares, milhões de São Paulinos...
3: Apaixonados.
0: Que não tem voz, não tem voz. E muitas vezes a gente acaba sendo a voz dessas pessoas.
1: Sim.
3: Perfeito.
0: Então, eu tô aqui porque eu sou São Paulino. Também. Por mais que isso... talvez pela minha pessoa unicamente eu não precisasse falar o que eu falo, mas é muito mais por torcedores como os que nos ouvem, ou que nos ouvem. Óbvio, é uma parcela aí que vai achar que tudo que eu tô falando é uma grande bobagem, que tá tudo certo, o modelo associativo é demais, e tem
1: não
0: lá...
1: Não quer que vire SAF.
0: Que não quer que vire SAF, que tem lá os
1: vai
0: seus
1: ter um
0: ídolos.
1: Dono, vai ter um dono.
0: É. Óbvio. Mas talvez... A gente pode dar voz àqueles que têm a mesma linha de pensamento.
3: É que é o seguinte, Sombra, eu não tô com ironia, não. Eu achei que você já tinha desistido do São Paulo. Eu fico feliz que você representou milhares de São Paulinos aí na tua explanação.
0: Ô, Quintino, do São Paulo mesmo eu já desisti.
4: É que a gente fica indignado, Quintino.
0: Mas eu tenho que dar voz a essas pessoas de alguma maneira.
4: Você fala assim, eu não vou ligar pra isso. Por exemplo, vou dar um exemplo que aconteceu
0: não,
4: comigo
0: eu não,
4: hoje.
0: Assim, o São Paulo não vai mais me fazer perder o meu tempo. Não vai. Porque eu não vou comprar um ingresso, eu não vou comprar uma camisa, eu não vou dar atenção ao São Paulo. Você entendeu? Eu não vou.
3: Não vai consumir o produto, né?
0: Não vou consumir o produto São Paulo. Mas eu tenho a obrigação de falar aquilo que eu penso e porque não quero mais consumir o produto São Paulo.
4: Sim, porque no dia a dia, por exemplo, hoje eu saí de manhã e falei, pô, fiquei puto ontem e tal, pra mim, eu falei, eu já esperava isso, beleza. Tá aí, tô lá, vou de todo dia de manhã, vou passear com essa filha, vou andar. Damos 40, 45 minutos, vou andar com essa filha. Aí eu passo todo dia pelos prédios, conheço todos os porteiros, segurança, essa filha e amigo. Mano, São Paulino, um segurança, que eu esqueci o nome dele, um grandão assim, chegou e falou, ô, teu time, hein? Pelo amor de Deus, nem dormi por causa disso. Eu falei, cara, não faz isso, cara. Você tem que trabalhar hoje.
0: Mas as pessoas, muitas vezes, elas não é que elas não dormem porque elas não querem dormir.
4: Eu sei
0: disso. É porque o torcedor, muitas vezes, ele tem um apego tão grande com o time do coração que faz mal pra pessoa, gente.
1: Sim.
0: Faz mal pra pessoa. Então, não é, eu não vou dormir porque eu não quero dormir porque o São Paulo perdeu. Não. A pessoa não dorme porque.
4: Fica com aquilo na cabeça.
0: Porque ela é impactada por aquilo.
1: Não, mas no caso do segurança, Sombra, pode dormir no expediente de trabalho.
4: Não, seu tonto. Ele é aquele que fica na frente do prédio lá. Ele fica na frente do prédio.
3: Não, aí é dormilante, ô.
4: Marcão. Ele fica embaixo da umbrella, assim. Fica segurando na frente, assim. E ele falou assim, meu.
1: Aí a estratégia pra esses caras, o Mote, é meter o óculos escuro.
4: Dormir em pé?
1: Não, você tem o banquinho lá, ele dá aquela...
4: Não tem, Marcos.
1: Escorada. Entendeu?
4: Mas aí não tem,
1: ele óculos escuro.
4: Uma escorada.
1: Não saber. Não dá.
4: E aí ele falou assim, pô, eu esperava que ia voltar melhor. Eu falei, cara, não vai voltar e vai piorar. Mas
0: com base em que
4: mas o time é o mesmo.
0: Cara espera?
4: O time é o mesmo,
0: que vai, torcedor, não vai voltar melhor, não voltou
4: em
0: e
4: treino,
0: não vai ficar
4: esperança
0: melhor.
4: Esperança em treino, que ficou parado, que eles mudaram de, sabe... O cara comum, que às vezes não sabe o que tá acontecendo no time. Não, ele, na cabeça dele, o São Paulo passa.

0: suas férias treinando, o Dorival dando chicotada
1: na cara. Você vai treinar? Você pode botar tudo. Vai ficar um ano parado treinando. Você tem Bobadilha, você tem Ferreirinha, você tem o Wesley. Os grandes reforços do São Paulo vieram do Mirassol.
0: É triste, cara.
1: E agora, um deles, inclusive, virou banco.
2: Danielzinho.
1: Mostrou um futebolzinho melhor no começo, depois já sucumbiu, já tá lá, enterrado no banco. Olha, vou te falar um negócio. Dodô,
2: diga,
1: temos que prosseguir o programa, né? É. 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
1: Boa, boa. Eu falei, é o Wendel o jogador, hein? Não é o Wesley. Eu falei o Wesley, é o Wendel. O lateral esquerdo lá.
0: Ah.
1: Bom, se fosse algum jogador mais marcante, talvez eu lembrasse o nome. Se fosse Serginho, Leonardo, junto. É, mas quando o jogador é tão porcaria que a gente até confunde o nome. É verdade.
2: É, tanto horrível. Faz, Nelson.
1: Tanto faz.
3: Tá, mas eu,
1: se quiser
3: mas
1: chamar eu de tô... Zé, de Zé. É tudo Zé. O São Paulo, camisa 2, Zé, 3, Zé, 4, Zé, 5, Zé, 6, Zé, 7, Zé, 8, Zé, 9, Zé, 10, Zé, 11, Zé.
0: O Zé lateral, o Zé atacante, o Zé sei lá o
1: quê. Tudo Zé com respeito ao Zé, inclusive é o dono da rádio.
3: Mas eu tô com Sombra, esse negócio de se você tá insatisfeito, tem que comprar nada mesmo. Eu tô contigo nessa aí. Tem que comprar nada, não tem que dar dinheiro nenhum.
1: Mas nem no jogo, tem que deixar as moscas.
3: Sim, o ingresso faz parte do produto.
1: Cara, é incrível, eu não vi ninguém.
2: É, mas isso infelizmente, vou dizer pra você.
1: Eu tô falando que seria incrível, não tô dizendo que vai acontecer.
2: Infelizmente, acho que não tem como acontecer isso.
1: Ninguém.
3: Mas a coisa tá partindo pra 6 mil ontem.
1: Naturalmente vai chegar nisso. Vai
3: é isso sobrar, aí, o Santos, a mesma coisa.
2: Sempre tem aqueles caras que vão, viu?
1: Vai sobrar 300 de uma organizada, 50 da outra e mais 200 que
3: não e vão por conta própria.
1: E vão por conta própria.
3: Ou porque, mil pessoas, mil.
1: Ou porque tem blog, ou porque tem alguma coisa, ou porque ganhou ingresso, é isso. É. 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Alô?
4: Alô?
1: Oi, quem fala?
4: Oi, boa noite, quem fala é o Vitor.
1: Ô, Vitor, tudo bem com você?
2: Vitor? Ih,
1: rapaz. Vitor?
2: Caiu.
3: Ei, Vitor.
4: Tá me ouvindo?
1: Aí. Agora sim, nome completo.
4: Victor Santana Oliveira.
2: É Victor,
1: né? Victor.
4: É. Isso.
1: Boa, quantos anos você tem?
4: 31.
2: Ah, e aí, Martinho?
3: Novo, né?
2: Novo.
3: Queria eu, amanhã eu faço.
5: Mas eu vou falar pra você, que vitória ontem, hein, do
2: Palmeiras. Que vitória. Sensacional, sensacional. E o São Paulo também, que tá invicto. Faz 10 jogos.
1: Que não ganha. Que não ganha. Terrível.
2: Invicto desde abril, de vitória. Né?
1: Invicto. Desde abril. É. Onde você mora, Victor?
4: Eu moro aqui na Zona Formosa.
1: Ah, perto do
2: Conecta. Zona Leste. Manda um abraço pra Regina.
4: Zona Leste.
2: Manda um abraço pra Regina.
1: É verdade. E o seu time, Victor?
4: É, vamos continuar falando sombra dele, do São Paulo,
2: ai,
4: né?
2: Ai, ai, ai.
3: Cara, vou até no banheiro.
2: Não! Fica dar apoio pra nós, cara. Não. Mas, ô Vitão...
1: Vai lá brincar de conselheiro. Vai lá no banheiro brincar de conselheiro.
2: Vai lá. Mas, ô Vitão... Ô Vitão, o negócio é o seguinte, São Paulo retornou aí pós-Copa do Mundo e parece que não teve nem a Copa do Mundo, né? O São Paulo voltou exatamente igual ao que tava jogando lá. Te animou pelo menos o primeiro tempo de ontem ou você acha que é terra arrasada realmente?
4: Fala aí, Marcão. Prazer falar com você aí. Tudo primeira bem. Vez ligando na rádio.
2: Satisfação,
4: irmão. Então, cara, assim, pra quem acompanha o São Paulo há um bom tempo, já sabia, né, que minha cenada é diferente do que foi ontem, cara. E esses jogadores aí, diretoria, tudo que vocês estão falando, não representam São Paulo, né? O que aconteceu ontem é a tragédia anunciada de antes da Copa e que vai continuar se estendendo por mais quanto tempo for, enquanto não mudar tudo lá dentro.
2: É, então, eu acho que tem uma série de fatores aí que de repente contribuem pra gente ver o que tá acontecendo com o São Paulo dentro de campo. Mas, em cima do que o Mota falou aí, que o segurança falou, pô, imaginei que de repente o cenário pudesse ser outro, 40 dias pra treinar. O São Paulo, em determinado momento desse ano aqui, principalmente quando o Crespo conseguiu ajeitar aquele meio de campo lá com o Bobadilha, o Marcos Antônio e o Danielzinho, São Paulo chegou a apresentar até um bom futebol. Eu acho que esse recorte é o que dá pro torcedor uma esperança de que o Dorival consiga também, dentro dessa mediocridade, dentro dessa limitação que o São Paulo tem hoje em relação ao elenco, também montar um São Paulo, no mínimo, competitivo. Né? Não que vá brigar por nada, não que vai ser favorito a vencer alguma coisa, mas ainda dentro desse cenário, você pegar um time que nem o Atlético Paranaense, é o que eu falei. Ontem o São Paulo, no segundo tempo, ele foi amassado pelo Atlético Paranaense. O Mendoza chutou uma bola na trave lá, que se tivesse feito também, seria o 3-1. Né? Então, se alguém tivesse que marcar um gol naquela partida a mais no segundo tempo, seria o Atlético Paranaense e não o São Paulo. E o torcedor aí, que eu acho que tem essa memória afetiva, tem muito daquele São Paulo 2023. Ô, Vitão, você lembra daquele time? Era o Wellington Rato, era Nestor, era Caio Paulista. Esses caras jogaram, sei lá, 6 meses de bom futebol na vida. E foi exatamente com o Dorival Júnior. Então, o próprio Alisson também, etc. Eu acho que dentro desse cenário, o torcedor que é mais esperançoso ou é mais otimista, como queiram chamar, eu acho que se agarra nesse, né, recorte ali da Copa do Brasil para que, quem sabe, São Paulo não corra nenhum tipo de risco aí, falando de rebaixamento. Eu acho que é uma pontuação ajustada. Hoje o São Paulo está 5 pontos à frente do Vasco, que é o primeiro clube ali na zona de rebaixamento, mas não pode vacilar, né? O São Paulo já está aí, sei lá, quantos jogos sem vencer. Né? Exato, então numa dessa não pode vacilar. Mas você vê um cenário, pelo menos aí, no mínimo razoável, Vitão? Você acha que vai ser acerto até o final e vai brigar realmente para não cair?
4: Ah, Marcão, eu acho assim, cara, que até o final vai ser nessa pegada aí, cara. Olhando o jogo do São Paulo, jogadores, tudo que envolve, eu não vejo nada de bom, nada que dê pra extrair. Ontem eu achei o primeiro tempo do São Paulo, assim, beleza, ganhei, fizemos 1-0, teve chance de fazer mais outros gols, né?
2: Uhum.
4: Só que do nada, em 5 minutos, sucumbiu e já era, tomou a virada do Atlético e depois aquele Deus nos acuda. Mete atacante, mete o André Silva que não faz nada, põe o Ferreirinha que não faz nada, aí já põe Vitor Sá, bagunça tudo e não cria mais nada. E, cara, o cenário eu acho bem, bem tenso, assim, até o final do ano. E aquela coisa, né, as vitórias do Crespo no começo do campeonato, pode ser que salvem o São Paulo lá no final, porque, se não me engano, o São Paulo tem 7 vitórias no brasileiro, né?
2: É, vai
4: e
2: ter que...
4: dessas 7, 4 foram com o Crespo. Então, assim, pô, é tenso, né?
2: Porque assim, ó, imagina...
3: alguma coisa errada aí, velho. Já trocou treinador e só 3 vitórias depois disso, cara? Trocou 2 vezes o treinador?
2: É, que o Roger Machado não dá pra chamar de treinador, né, Quintino? Ali foi...
3: Mas tal... vocês contrataram, né?
2: É, mas aí é... Vamos agradecer eternamente ao tal do Rui Costa, que é amiguinho pessoal dele, trabalhou com o cara no Grêmio. E aí, acho que porque ficou incomodado com as declarações que o Crespo deu no começo do ano, resolveu tirar o cara ali numa situação, na minha opinião, totalmente fora de timing, né? Você não tem justificativa nenhuma. Não aceitou
5: a realidade, né?
2: É, eu acho que...
4: Mas essa saída do Crespo aí, cara, eu acho muito estranha, mano. Eu não acho que seja questão de campo ou só do que ele falou. Porque, sei lá, eu acho que ninguém em sã consciência ia mandar o cara embora naquela situação, mano.
2: Ah, mas o Eguinho ferido aí de dirigente de futebol, vou te falar, viu?
3: É isso aí, ó. Ele metralhava nas coletivas de São Paulino.
2: É. O cara
3: não foi então, uma, nem duas, nem três, hein?
5: Tem uns caras que não aceitam a verdade, cara.
2: E só pra não se iludir também, Vitão, o São Paulo naquele momento lá tava disputando a liderança do Campeonato Brasileiro com o Palmeiras, né? O São Paulo tava brigando, se eu não me engano, quando ele foi demitido, o São Paulo era o segundo colocado. O São Paulo, obviamente, podia ter continuado com o Crespo, não ia sustentar aquilo. O São Paulo era a vaca em cima da árvore, a única certeza que você tinha é de que ia cair daquela posição. Não acho que estaria tão ruim quanto tá hoje, né? Afinal de contas, aí já era um cara que conhecia o elenco, etc. Mas permanecer também brigando por título brasileiro, o cara que acredita, o torcedor do São Paulo que acredita nisso, na minha opinião, é um lunático. Mas, enfim, voltando aí ao jogo de ontem, ô Vitão, acho que o que a gente cobra, cara, dessa equipe do São Paulo é que tenha atenção, é que tenha seriedade na hora de jogar. O São Paulo entrou pro segundo tempo, Vitor, e tomou 2 gols em 5 minutos. Então, isso é injustificável, independente da qualidade do atleta que tá em campo. Se você mantiver a concentração, se você mantiver a seriedade, você não toma 2 gols do Atlético Paranaense em 5 minutos, mas nem rachando, irmão. Então, o São Paulo, a impressão que dá, tudo bem. Ontem, se a gente for analisar, o que tava jogando como zagueiro ali era dupla reserva, né? O titular do São Paulo até então tava sendo Alan Franco e Sabino. O Sabino ontem não foi relacionado, tava voltando de lesão, Alan Franco pediu para ser negociado, então o Arboleda, que foi reintegrado, que na minha opinião, mais uma vez reitero, que não deveria ter sido, jogando com o Rafael Tolói, que hoje em dia é um a menos, não dá para contar com esse cara, e aí depois ainda ele foi substituído pelo Osório, porque ele se lesionou, então o São Paulo tinha ali a zaga reserva. Sabendo disso, cara, os caras têm que sabe, treinar direito, tem que conversar durante o jogo para não ser bater cabeça, como de determinados momentos aí bateram. O Viveiros, o atacante do Atlético Paranaense, é um baita de um atleta, tem bons jogadores, o Atlético Paranaense... É, falando coletivamente, é uma equipe ajeitada pelo Odair Hellmann. Eu não acho que vai brigar por nada assim muito significativo no Campeonato Brasileiro, mas é aquele time chato,
5: né?
2: Exato, então você tem Mendonça pelo lado, você tem o Viveiros lá no meio da área, que é um cara que está acostumado a fazer gols. Então é um time que dá trabalho, é um time que, se você não jogar no seu limite, por exemplo, como o São Paulo hoje, dentro da mediocridade que é, tipo, tecnicamente falando, não jogar no seu limite, não vai conseguir vencer, seja em Curitiba, seja no Morumbi, seja em Bragança, seja onde for. Então ontem, mais uma vez, aí ficou, pra mim, nítido que essa equipe do São Paulo, em determinados momentos, o que o Dorival chamou de apagão, eu chamo de displicência. Entrou em campo com aquela cara de paisagem, olhando pro céu, olhando pro gramado, olhando pro raio que o parta, e não levou a sério um jogo de futebol onde você tem que manter 100% de concentração pra conseguir a vitória. Não foi isso que aconteceu. O Atlético vem em 5 minutos, resolveu a partida.
4: É, foi isso mesmo, Marcão. E assim, parece que todo jogo de São Paulo é essa mesma coisa, né? Joga bem durante um determinado período, se toma um gol, já era,
2: desaba
4: tudo, e não vai nada pra frente.
2: É o lance assim, do psicológico,
4: falar de vou falar de um cara aí, que eu sempre falo dele, que já deu também no São Paulo, não sai mais nada, é o Luciano, cara. Meu, ele recebeu um passe do Marcos Antônio, cara a cara com o goleiro, mano, esse maluco perdeu aquele gol, assim, sabe, sim, uma displicência imensa, velho.
5: Pois é, parece que não tá com a cabeça ali, né, passa muito isso, os jogadores parecem que estão aéreos, assim, então, sei lá, dá um tilt nos caras, eles falam,
1: ah, futebol. Mas, gente, se vocês pegarem, todo ano tem momentos em que vocês vão ter os mesmos comentários sobre esse time.
5: Eu sei, mas é que...
2: Mas sabe qual que é o lance, o Motinha, Sombra, Vitor e amigos? É, o futebol, ele é muito psicológico, muito. Tanto que, assim, você pega um time medíocre que nem o do São Paulo. No Campeonato Paulista, começou a vencer um monte de jogo, por quê? Porque ganhou um jogo, ganhou 2 jogos, o cara, ele se sente mais confiante. Então, um elenco que já é limitado, se você pega um momento ruim em termos de resultado, ele fica ainda mais limitado, porque a bola queima no pé dos jogadores. Acontece do São Paulo ganhar do Flamengo, vamos dizer. Por um milagre divino, o São Paulo vai e mete 1-0 no Flamengo, lá fecha a casinha, a bola bate na trave, o Pedro perde pênalti, o diabo a 4, o São Paulo sai de lá com a vitória. Numa dessa, pega um outro jogo no Morumbi na sequência, depois aí você pega...
5: Grêmio.
2: O Grêmio aqui no Morumbi.
5: Mas vai levar 2 semanas, porque o São Paulo tinha um jogo contra o Santos, né?
2: Sim, foi adiado.
5: Foi adiado, então vai ficar 2 semanas.
2: Depois ainda tem a Copa do Brasil no meio, aí, etc, aí depois... o São Paulo tá fora. Então, a sequência, vamos dizer, ganha do Flamengo, sei lá, ganha do Grêmio aqui no Morumbi.
5: Uhum.
2: Numa dessas, 2 vitórias consecutivas, Motinha, começa a dar pros caras...
5: Dá moral, né?
2: Exato, dá mais confiança, então o Ferreirinha aqui numa dessas...
5: Acerta pega a bola, salário.
2: É, Aí numa dessa o Luciano começa, acerta, faz um, dois gols ali, etc. Volta a questão da confiança. Eu acho que assim, o futebol do São Paulo...
3: Difícil, hein?
2: Ah, mas ô Quintino, a gente viu isso no Campeonato Paulista, é o mesmo time.
3: Mas como é que São Paulo esperava isso com a vinda do Dorival, né, Marcos?
1: Domingo a gente levanta de novo.
3: Vocês não vão ganhar domingo, Marcão. Desculpa, não, não é sarro, não.
2: Não, mas eu tô dando só um exemplo.
3: Eu tô confiante nessa vitória de São Paulo aí.
2: Mas que não seja contra o Flamengo, seja contra o Grêmio nos outros jogos depois.
5: Domingo vai ser 1-0
1: contra o Grêmio onde?
2: No Morumbi.
1: No Morumbi?
3: Ganha. Ganha.
1: É mesmo?
3: São Paulo ganha. O
5: Grêmio é zoado, hein?
3: O Grêmio tá pior.
1: É ruim. Peraí, a gente perdeu o primeiro jogo pro Grêmio lá?
2: Eu acho que lá no Sul a gente perdeu.
3: Vou pegar aqui, Sombra, perdeu. Eu não sei de
2: verdade. Se eu não me engano, foi 2-1, né? Se eu não me engano, foi 2-1 pro Grêmio.
5: Virada. É.
2: Mas, enfim, então dá seu prognóstico aí pro que vai acontecer domingo aí, Vitão. Flamengo e São Paulo, lá no Maraca.
4: Ah, sei lá. Se a gente conseguir 1-1, tá ótimo, Marcão. O primeiro jogo, o São Paulo tava lá no Morumbi, o São Paulo começou perdendo, virou, não sei como, contra o Flamengo, já não tava jogando. Domingo eu acho que a gente não ganha, não. Acho que 1-1 tá bom.
2: Ah, eu sei como.
5: Ó, você viu o Grêmio é tão bom que
3: ele tá passando
5: com o Bolívar, 2-2.
2: Lá no Sul, né? Diga, Quindino.
3: Ô, Marcão, tá dizendo aqui que o jogo agora é na Arena Grêmio, é isso mesmo? 8 de agosto.
2: Nós ganhamos do Grêmio aqui.
3: É. No primeiro turno foi São Paulo 2, Grêmio 0, terceira rodada.
1: E é contra o Grêmio lá que vai levantar?
2: Vamos.
1: Vai sim.
2: Ah, os caras é cambada de bêbado.
1: Vai ficar parado 2 semanas. Mas tem que ganhar lá,
5: hein? Aí deve ficar parado quase 2 semanas, os caras vão treinar.
3: Ah, não, você não tá acompanhando, ô Sombra. Eu vi Grêmio e Mirassol.
1: É.
3: Foi de arder a vista o time do Sul, hein,
1: cara? E você assiste o São Paulo, Quintino?
3: Eu assisto tudo, assisto jogo até de terceira divisão.
1: Então você sabe que é um puta jogo de...
2: De M.
1: De M. Dois times de M.
5: Não tem o que fazer na vida.
3: Mas eu acho que a M do São Paulo tá menos fedida que a do Grêmio.
1: A diferença dos dois é a posição na tabela.
3: O Grêmio só tem aquele Carlos Vinícius. Tinha um Arthur que foi embora, só tem aquele tal de Carlos Vinícius lá na frente. Não tem mais ninguém, velho.
1: O Arthur. Vitor, você sabe cantar o jingle da Della Via?
4: Deixa eu ver, Della Via, Della Via,
1: no meu carro só Della Via, pneus, parabéns, ganhou um kit da Della Via. 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
4: Zumai, Sombra.
1: Parabéns, você ganhou um kit da Zumai que contém uma tag e um copo. 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
1: Maravilha! Ah, aí boa, ganhou um squeeze da Infinity Pay. Um monte de prêmios pra você. Você tem 5 dias úteis pra retirar, tá bom?
4: Beleza. Obrigado aí, galera. Primeira vez falando com vocês.
2: Valeu, valeu, obrigado
4: você, cara. Um grande abraço em todo mundo aí.
1: Tamo valeu, junto, cara. Muito obrigado. 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
5: Pois é.
1: A minha mãe queria uma.
5: Você não tem?
1: Sua mãe,
5: eu não tenho.
1: Não, pra
5: não
1: sua tenho, mãe vai ter.
5: Não,
1: pra
5: não
1: sua
5: tem
1: mãe.
5: Deixa eu fazer um modelo Jamile, torcedor.
1: Pode falar uma coisa, a dona Jamile aqui manda mais que o Zé e o Fernando junto.
2: É isso mesmo.
1: Caramba. Você sabe disso.
5: Vamos fazer um modelo torcedor.
1: Tá, modelo torcedor significa o quê?
5: Não.
3: Assim, faz menor, né? Faz um
2: nada diferente menor da não, que a gente usa na transmissão.
5: Só um pouquinho diferente, mas faz um modelo
3: parecida,
5: torcedor.
3: Parecida, mas
5: com diferente.
1: Aí eu acho sacanagem.
3: Diferença.
1: Sacanagem. Aí eu acho sacanagem. Sacanagem. Aí eu acho sacanagem. Mas muito bonitas mesmo, né?
5: O Guguzão lá.
1: Mas assim, eu não sei se vai vender, porque o Lailton lá, com a loja lá, ele some. Lailton some. Ele é um
5: ele
1: cara
5: é
1: que
5: rindo,
1: some.
5: Lailton!
2: Ele é Lailton, negócio.
1: Ele é que nem o inverno. Uma vez por ano aparece.
2: É.
0: É assim.
5: Lailton. Ele some, era Silvio. Ele some,
3: né? Mas eu gosto dele. Tá onde, mas Silvio? Acertou, acertou nas céu. Camisas do Energia em Ficou campo. Acertou. Incrível. Nota 10. Tá, maravilhosas.
5: Não, ele acerta sempre, cara. Muito bonita.
3: Boa.
5: Até não, mas agora acertou Copa, um pouco mais, hein?
3: Pedindo, velho.
5: É? A camisa da transmissão da Copa, teve cara me pedindo, pô, me dá sua camisa, é, do Brasil. Pô,
3: eu dei tudo, eu dei tudo.
1: Tem da outra e dessa.
0: Eu também guardei todas.
1: Aí minha mulher,
0: é um bolo.
1: Você vai fazer que isso? Vai montar um museu também, quando você morrer?
0: Ah, é que um dia vai valer uma grana, você fala pra ela. Vai mesmo.
5: Eu acho que eu tenho duas
0: gavetas. Acho que vai, né, mano?
5: Porque o Sombra, ele gosta de guardar tudo, velho.
1: Eu guardo, guardo.
0: Não, mas eu também guardei.
5: Cara, esse dia ele tinha uma coisa minha que nem eu tinha, velho. Tinha um MD, um mini disc.
0: Eu meu tenho.
5: Que nem eu tinha.
0: Eu tenho um mini disc.
1: É de quando ele
0: fazia esse MD na rádio. É
1: aquele, viu,
0: Marcos? Nos anos 90.
5: No, não, eu tenho um aparelhinho.
0: Eu tenho
5: um aparelhinho.
0: Eu tenho muito MD lá, mas não tenho um aparelho.
5: Ah, eu também tenho.
3: Não tem nada, Marcão. Não,
0: ele tem. Ele tá falando não, de outra coisa,
5: ele seu maluco.
0: Ele tá falando de outra coisa.
5: É mini disc.
0: Ele tem.
1: Ô, Bento, vamos falar de KTO, vai.
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1: Vamos agora aos corneteiros. 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
6: O Marcão é trouxão.
0: O que é isso?
6: O time da Sega tá mal. Oh. Todo mundo junto aqui no Estádio 97.
1: Tem sim, né? Tem
6: sim, tem sim. O Marcão é trouxa. Ai.
0: Perdeu mais uma. Tem sim, Miss Factory.

0: Peça a bodega.
1: Ai!
0: Perdeu mais uma.
1: Ai!
2: Uai!
0: Perdeu mais uma.
1: Ui!
0: Perdeu mais uma.
1: O Amadeu é trouxa.
0: Ai! Perdeu mais uma.
1: Ui!
0: Perdeu mais uma.
1: Ai!
0: Perdeu mais uma.
1: O Amadeu é trouxa.
3: Não, peraí.
4: Parabéns,
5: essa acho que é uma das melhores músicas
2: feitas em cima do
3: Bento. Ô, Sombra, na moral,
5: como que é o refrão? Como que é o refrão, seu Bento?
1: O Marcão é trouxa!
3: Ô, Sombra, na moral, lança a escala de Réveillon agora. Eu duvido você colocar.
2: Não, eu vou lançar essa daí no set aqui, na energia na velha.
3: Lança a escala de Natal e Réveillon agora, Sombra.
2: De manhã.
3: Põe o Bressane pra virar aí da meia-noite pra hora. Ah, não?
5: Não.
3: Ah, então contrata ele pra mandar embora de novo.
4: Cara, essa aí vale o repeteco, hein? Vale o repeteco.
5: Essa foi muito boa,
2: no
5: hein?
2: No final do programa merecia,
5: vamos lá, véio. Mais uma corneta. 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
6: O Rodrigo São Paulino aqui da Zona Norte. Não sei o que o Quintino tá rindo aí dos gastos do Casares no cartão de crédito aí. O presidente do clube dele é outra besta quadrada que vive gastando um monte de dinheiro aí com jogador ruim. E te digo mais, se procurar no meio desses pagamentos aí, é capaz de achar a época que o Quintino foi jogador de São Paulo aí e os caras pagou os dentes dele aí pra arrumar. Senão ele tava banguelo, soprando farofa dos outros.
5: Aí não é legal.
4: Vamos lá, vamos por partes. Eu não sei qual a parte que ele não entendeu, que eu falei que São Paulinos, corintianos e santistas podiam dar as mãos. Falei aqui, não sei qual foi a parte que tu não entendeu. E sobre meus dentes, cara, esse aqui fui eu que paguei com o trabalho aqui de energia e de outros lugares, cara. Na época que eu passei pelo São Paulo, porque eu era ruim de bola, São Paulo nunca me pagou nada não, cara.
5: Mas ó, vamos ver se dá pra levantar o cartão corporativo do São Paulo na época do Quintino. Se o Pimenta, se o presidente Pimenta não pagou os dentes dele.
4: Era o Pimenta mesmo, tu tá ligado, hein, Samba? Tu tá ligado, hein?
2: Das vacinas, né? É que o Quintino chegou cheio de negócio no pé lá da praia.
4: Pra não dizer que não pagou nada pra mim, pagou lá. Um alojamento que eu ficava lá, mas nada. Não tinha.
2: E as vacinas no pé.
4: O Shangri-La aí, não tinha, não. A gente treinava, era no Pequeninos do Jockey, aí que vocês conhecem.
2: E pra matar as micoses da praia?
4: Não sei quem tem, sempre foi você, Mota, que sofre praia, de falta de higiene.
2: Peguei aonde? Peguei
4: na praia. Senhora! Você não toma banho.
2: Nossa senhora, na praia. Eu peguei micose no pé, meu pé hoje tá todo estragado, podre, por causa dessa praia.
5: Não, podre não,
2: nossa,
5: né?
2: Eu trato, mas se eu deixar
4: podre tratar... Podre porque você não toma banho, você não se limpa
2: nisso. Nossa senhora,
4: você é um imundo.
2: Você é um imundo. Você tomou banho junto?
5: Nossa. Vocês tomaram banho juntos?
2: Mano.
5: Onde?
4: Ele tomou nada. Toma. É o sonho dele.
2: Não sou eu, não.
5: Olha aí. Vamos lá, mais uma corneta. 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
7: Boa noite, Josimar de Jaú, São Paulinho. Sombra, muito obrigado por você ter representado nós. Tenho 55 anos e tô com a mesma raiva que você tá. Muito obrigado. Muito obrigado mesmo.
2: Ó. Mensagem de Jaú, velho.
3: É, mas é isso mesmo. Tem que
2: ter indignação, né? Tem
4: que tá indignado. Não sou São Paulino e me senti representado por tudo que ele falou.
3: Ah, mas só trocar o nome do time, é a mesma coisa do Santos.
4: Não, eu acho que aqui tá pior. Aqui
2: será,
4: tá pior.
2: Quintino?
3: Olha que tá
4: amanhã, primeiro, amanhã.
2: Você acha que vai primeiro?
4: Amanhã você, Quintino? Eu não estou na escala, mas amanhã vai ter uma bomba aí e vocês vão lembrar de mim.
5: É mesmo, é?
2: Vai ter uma bomba? Por que não pode ser dada a bomba agora?
4: Não, porque a matéria não é minha, eu não vou queimar largada, mas entendi. Já tô sabendo.
5: Vamos lá. 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
8: Salve, salve, galera do estágio. Aqui é o João. E aí, Marcão? Não vai criticar o seu ursinho de pelúcia? O seu Dory Lover? Ah, não pode ainda. 6 jogos e nenhuma vitória. Ah, e aí, que hora que você vai começar a cornetar?
4: Com eco, tá na hora. O Dorival, né? Como diria o Cacete e Planeta, com eco.
5: Ô, Dodô, bem, Marcão falou assim que ele pediu pra mamãe, quero ganhar de Natal um Dorival da Lionela.
3: Ah, entendi. Não, mas agora aí, o que o ouvinte falou, não, mas assim, o ouvinte ele tem razão, o Dorival dentro desse contexto aí também, ele já tá no São Paulo há um tempo razoável. Teve 40 dias pra poder treinar no período de Copa, e ontem a gente viu um São Paulo muito parecido com o período antes da Copa. Então, meu acho que Deus, dentro desse cenário, ele como comandante do clube, se tem interferência externa por conta de atraso de salário, se tem interferência externa porque tem jogador pedindo pra sair, trouxeram reforços que não são reforços, né, na prática, na teoria, só no nome são reforços, mas na prática não vão incrementar absolutamente nada. Dentro ainda dessa mediocridade que eu já disse que o São Paulo é, ainda ele tem que...
9: Mas, Nelson... Ô, Marcão, quando que vocês vão aprender que, às vezes, com o time que o São Paulo tem, não adianta pôr lá o Pepe Guardiola.
3: Não, mas o que eu quero dizer é o seguinte... Tem treinador que ele quer provar a opinião dele. Então, o negócio que já é ruim fica ainda pior por causa de convicções que o treinador tem.
9: Mas qual foi a convicção que ele teve?
3: Não, do Dorival não. Mas, por exemplo, antes da Copa, ele tava tentando achar o André Silva como meia.
9: Sim.
3: Fazer essa posição que o Luciano hoje faz.
4: Esquece, né?
3: Exato. Esquece. Então... Assim, Quintino, acho que não precisa ser nenhum Einstein do futebol pra ver que o André Silva já é ruim jogando na dele. Você imagina
4: não
3: de meia.
4: Não tem perfil pra Exato. Isso, não tem
3: então,
4: perfil.
3: Então, pra mim, não vale nem a pena testar. Mas assim, o Dorival ainda naquela Copa do Brasil, lá ele inventou o Alisson, que até então era um ponto esquerda, de segundo volante, e deu certo. Eu não sei se por conta disso, Sombra, hoje ele ainda mantém essa perspectiva de tentar ser o descobridor de talentos fora das posições. Mas, por exemplo, eu não gostaria de ver nunca mais o André Silva vestindo a camisa do São Paulo, quanto mais jogando de meia. É pedir demais,
5: tá pedindo muito,
9: Não.
5: Vamos lá.
9: É o Patrick, eu vi agora.
5: Patrick é São Paulo, Santos,
4: Atlético.
3: É o Pão
4: Trico. Pertence ao Santos, o Santos paga uma parte do salário dele.
9: Ele e o Pikachu. Tá no Remo.
2: A camisa do Remo é bonita, hein?
5: É. Ó, vamos lá.
4: E o Zé Ivaldo ainda não pôde jogar, porque foi pro Remo também.
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10: Boa noite, Energia 97. Aqui é Milton Solide, Tricolor. Bom, Sombra, eu fico muito indignado, até nervoso com essa nova informação que Mota passou, né? Eu sou estrangeiro, sim, mas eu sou São Paulino desde 1992, quando aquela vez São Paulo ganhou a Libertadores por cima de Newson Boys. Daquela vez eu tinha 14 anos. A partir daí eu fui Tricolor. E agora vem essa dá uma raiva. Essa diretoria, essa cartola de merda. Deu uma raiva. Desculpa, Sombra. Ouvinte, mas tô tão nervoso, meu. Caraca, dá vontade de fazer besteira com esses caras, meu. Um abraço.
5: Abraço.
3: É boliviano, nosso amigo aí.
5: É?
3: Ah, ele já mandou algumas cornetadas falando a respeito.
5: Então, também. Cara, pô.
4: Não faça besteira. Mas bem besteira. Lúcido ele, hein?
2: Não faça besteira, você vai se comprometer que não vai valer a pena pra a sua vida, cara.
5: Não vai fazer
2: cara.
5: Nada,
9: Exato.
5: Não. Olha, não agora adianta. 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
5: Boa, vamos a mais ouvintes no oferecimento...
4: Tem de... gol!
5: É gol? Gol? Gol de quem?
4: Não, eu tava falando aqui desse time. Copa Sul-Americana, estádio... Hernando Siles em La Paz, Bolívar 2, Grêmio 2. Os gols do Grêmio foram de Matias... Ah, mas já tá
5: 2x2 faz tempo.
4: É que no... Os 45... Não, porque eu não tinha falado antes, né? 45 minutos do primeiro tempo.
11: Tá, então não manda tempo. O gol é na hora. Vou ensinar você, rapaz.
4: O gol, mas eu não tinha falado antes desse jogo, né? Não tinha falado antes.
11: Tá bom.
5: Ó, vamos lá.
4: Faz 20 minutos que é o último gol.
5: 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Alô?
12: Alô?
5: Oi, quem fala?
12: É Rodrigo.
5: Fala, Rodrigo, nome completo.
12: Rodrigo Ramos Peruzzi.
5: É, quantos anos você tem?
12: 40.
5: Mora onde?
12: Eu moro na Ponte Grande, Guarulhos.
5: Ponte Grande, Guarulhos. É, e o seu time?
12: É Corinthians, o último sul-americano que bateu na cara.
5: Meu Deus do céu.
12: Honrou nós todo mundo.
11: Não olha, tem nenhum corintiano aqui. Um abraço, irmão.
5: Ó, atenção. Não. Se você acertar o puleiro que o mano tá hoje na Neoquímica assistindo o jogo. Se você acertar o puleiro, é o puleiro A, é o B... Ou é o C que o mano está? Se você acertar, você vai ganhar o ingresso para ver a semana que vem Corinthians e Atlético Paranaense na quinta-feira, hein? Atenção! O puleiro, o mano hoje tá lá. É no A, é no B ou é no puleiro C?
12: Ele tá... Eu assisto vocês todos os dias e eu vi a entrada dele... Ele falou que tá na corner, leste inferior corner.
11: E aí lá é o quê?
3: O puleiro A, B ou C.
5: Então, puleiro A, B ou C. Se você acertar, você ganha ingresso.
4: Vale ingresso, cara.
12: Caramba, meu.
4: Puta.
12: É... A.
5: Ah, o que que é A?
12: Puleiro A.
5: Acertou! Ele acertou!
3: Você conhece Itaquera, então, hein?
5: Pô, você conhece bem lá, hein? Ô, maravilha, você ganhou. Vai assistir o jogo entre Corinthians e Atlético Paranaense.
12: Muito obrigado, Sombra.
5: E você vai mandar um e-mail para produçãoestádio97@97fm.com.br, tá bom?
12: Combinado, Sombra. Mando sim.
5: Agora, em relação ao Corinthians... Você vê aí que financeiramente o Corinthians tá danado, o São Paulo tá danado, o Santos tá danado, né?
12: Tá complicado. É...
5: Diga.
12: Não, então assim, Sombra, em relação, eu queria dar um comentário em relação à opinião que você deu, que assim, eu parei pra raciocinar depois, em relação a salário de jogador. Que o teto de salário de jogador é absurdo. E assim,
5: aliás, o teto não existe. É o céu, é o limite.
12: Exatamente, porque assim, você comentou assim, pagando 1,5 milhão, quase 2 milhões, já tem jogador ruim. Se a gente colocar o teto de 1 milhão, imagina onde a gente vai parar, Corinthians, time grande assim que precisa de jogador. Mas pagando 1 milhão, mas enfim, é só uma reflexão que eu queria fazer, essa opinião que você deu, que realmente a gente pagando quase 2 milhões já tem jogador ruim. Se a gente limitar o salário de 1 milhão de reais, aí realmente a gente não consegue fazer absolutamente nada no campeonato.
5: Você sabe, eu penso o seguinte, salário não se põe teto. Salário é uma questão de oferta e procura. O que tem que ter...
12: E de merecimento também, não?
5: Não, exato, é o mercado. Assim, se o cara merece, oferta e procura.
11: É o mercado.
5: Tem que merecer para ganhar. E muitas vezes o que acontece hoje é que realmente o jogador não merece. Mas muitos procurando exatamente a mesma porcaria. Aí paga-se por aquilo que não vale. Mas vamos lá. Um fair play financeiro, sério, honesto, bem implementado, valendo de fato, o clube ele não vai conseguir mais pagar por um jogador aquilo que ele não vale. Porque com fair play financeiro, você não pode estar devendo. Com fair play financeiro, você tem que ter um máximo de despesas no futebol em X% de toda a receita que o clube tem no ano. É assim que funciona. Então você pode não ter um teto financeiro, mas você tem ali um teto de gastos para o seu time inteiro. Entende o que eu estou dizendo?
12: Para fechar no final do ano.
5: Isso. E mais, você não pode estar devendo para poder contratar. Então, não precisa ter teto. Exato. O fair play financeiro é muito importante para isso. Muito importante. Agora, como tudo no Brasil, eu não sei se vão implementar com rigidez, como deve ser feito. Infelizmente, né? Como tudo no Brasil, tem o que pega.
11: A gente não
5: espera
11: coisa boa,
5: né? É que nem no Brasil. O Brasil é o país onde tem lei que não pega. Como se nossa, lei fosse...
12: O Gilberto acabou... Bom, pode terminar.
5: Oi, perdeu um gol.
12: Não, ele debaixo da trave sem goleiro.
5: É, normal.
2: Normal.
5: Ele ganha 2,5, né?
12: Isso, então. Aí um cara desse ganhar quase... Olha aí, ó. Ai, meu. Mas então, um cara desse ganhar quase 2 milhões de reais e, bom, enfim. É bem o que você falou mesmo, que é preocupante, Sombra.
5: É, cara, mas é preocupante demais, porque essas pessoas que mandam nos clubes, o meu, o seu, o do Kiki, por exemplo, eles não estão nem aí pro torcedor. Nem aí. Não, eles estão e andando pro torcedor. Não estão nem aí. O torcedor só serve para jogar o dinheiro dele lá dentro. Para mais nada.
12: É, porque é realmente... Bom, mas enfim, esse comentário que eu queria fazer. E outro comentário da Copa também, que eu queria fazer. Aquele Paredes devia de ser banido do futebol, cara. Esse cara devia de ser banido do futebol. Porque assim, eu vi entrevista do Ibrahimovic. Com o Ibrahimovic no campo, aquele Sérgio Ramos em campo, ele teria espancado esse cara, meu.
5: Desculpa, assim...
12: Falou, cara, também numa entrevista.
5: Fala.
12: O Sérgio Ramos falou numa entrevista, falou que foi uma vergonha aos companheiros da seleção espanhola deixar, né, o cara fazer aquilo com o jogador da Espanha.
5: É que o Sérgio Ramos, assim, meu, se ele tivesse em campo, realmente o bicho ia pegar.
4: Era ele e Pepe, a zaga do Real Madrid, dois maldosos também.
5: É, mas não ia também levar desaforo pra casa, não.
4: Não ia,
5: mas eu acho que os espanhóis... Não ia crescer.
4: Mas eu acho que os espanhóis agiram certo, não entraram na catimba dos argentinos, cara.
5: É, agora eu vou falar um negócio pra vocês. É, Copa passou, mas eu tava com isso na cabeça. É, já foi a Copa, tudo. Não precisava o Messi em fim de carreira, um dos maiores jogadores da história, chegar lá e querer cavar a expulsão do Cucurella.
4: Nossa, aquilo. Não, coisa feia, ridícula, ridículo.
11: Saiu o menor dessa Copa,
12: Messi. Eles são sujos.
5: Porque eu não tinha essa impressão do Messi.
11: É, aquela
5: mas aquilo que ele fez, não vou dizer.
12: Exatamente.
5: Aquilo foi um gesto de uma pessoa de mau caráter.
11: É. Porque o cara do eu não me lembro se foi o, acho que o Tagliafico, ele cai aqui, cai. Ele desaba aqui, quando ele viu que o cara lá ia tomar o vermelho, ele desaba.
5: Desaba.
11: Aí o Messi vem reclamar que ele tomou pancada sem bola.
5: Mamãe. Não, o Messi foi reclamar que o Cucurella
11: foi
5: induzir o juiz a dizer que o Cucurella tinha falado com a mão na boca.
11: Ah, também.
12: Sim, teve esse outro. Sim, que tinha até tirado ele.
11: Mas teve esse lance do expulsão. Você viu essa aí também?
5: Também teve essa.
4: Que ele ficou indignado.
5: Ah. Então, assim, eu acho que você pega um Messi da vida. Ah, o cara é jovem e tal. Muito
11: mas
5: bom,
11: aos 39 jogador. Não precisa disso.
5: Aí, né? Ele vai lá e faz uma merda dessa aos 23, 24 anos de idade. Né? Aos 39?
11: Pra se aposentar.
5: No fim da carreira, pra se aposentar. Quando é jovem, você não entende. O cara ainda tá em formação de caráter, etc.
11: 39 anos, hein?
5: Ô, 39, meu. Tudo bem. Aí vai falar assim, ah, mas o cara tem muito dinheiro e não tá nem aí com
11: o
5: seu
11: palpite. É o ganhar a qualquer custo, né?
5: O problema é que a gente vive numa sociedade onde as pessoas, elas vão sempre colocar a régua em função do que o cara tem de dinheiro ou não.
11: Tem gol do Corinthians.
5: E o caráter, onde fica? Né? Gol do Corinthians e o Yuri Alberto. Aí você queimou o Yuri Alberto, e o Yuri Alberto acabou de fazer um
11: mandou
5: gol.
11: Mandou um chupa pra você.
12: Sim, não, eu ia comentar agora, mas eu não sou mais a favor. Inclusive, vamos falar do Corinthians agora, né?
5: Ah, vamos falar dois minutinhos.
11: Dois acabou, velho.
5: É, vamos lá, dois minutinhos.
12: Não, tá bom. Pra terminar, assim, não sou a favor da... da renovação do Memphis, nem ele concordando. É óbvio que ele vai concordar ganhar R$500 mil no Corinthians. Se você tá, você tem uma dívida de 45 milhão com uma empresa, você vai aceitar por R$100 mil ficar, entendeu, Sombra? Para poder depois colocar na justiça e pedir... E aí foram vocês que falaram que ele colocou uma proposta também que se não renovar com ele, ele vai querer ajuste de juros em cima desses 45 milhões para poder receber tudo.
5: Acho que ele tá certo.
12: E se renovar, ele não vai cobrar os juros. Olha só.
5: Mas então, assim, o Corinthians é que se submeteu a ficar nessa condição.
12: A essa situação, exatamente. Exatamente, mas enfim... vamos esperar agora o decorrer desse ano. Aí hoje tem que ganhar, são 3 pontos que tem que ganhar para se afastar o máximo possível da zona de rebaixamento. E o mata-mata, que o Corinthians em mata-mata é totalmente diferente por causa da sua torcida que empurra aqui na arena. E se o Corinthians hoje tem quase 3 bilhões de dívida e não fecha, é por causa da torcida, Sombra. Realmente, lamentável que o clube, quem gesta lá, faz com o torcedor, que é o que suporta o time, que é que a maior renda é nossa. Que, um exemplo, eu entro na loja da Arena do Corinthians lá, cara, não tem nada de R$100, ô Sombra.
5: Não tem nada de R$100, né?
12: Não, não existe. Um chaveiro é R$99,90.
5: Puta!
12: E esquece, nossa. Uma meia é R$89,90. Uma meia é R$89,90. Então, assim, e cada pessoa que tá ali na fila do caixa tá com umas 3-4 peças de roupa, cara.
5: Mas esse dinheiro aí é pra gastar muita grana com salário de jogador ruim. É, fica lógico. Tranquilo.
9: Pra gastar com Memphis. 4 milhões.
5: Não, também às vezes vai pra...
9: Não é pra gastar com Memphis que não pagaram
5: ele. Às vezes vai pra cartão corporativo, vai pra um monte de coisa.
12: Então, é isso aí que indigna também, mas enfim... vamos torcer agora para Memphis não renovar e para sair o mais rápido possível. E o Pedro Raul, aí fica fácil. Imagina ele em algum clube com DVD dele, se ele consegue entrar em algum clube. Jamais. Então isso é empresário que conhece gente grande, que coloca em time grande com contrato de 5 anos.
5: É isso aí.
12: Não. Ele ganha 700 mil, beleza. Tranquilo, ele aceita. 5 anos de contrato. Aí acabou.
5: Acabou. Mas é isso aí. Rodrigo, muito legal sua participação. Não esqueça de mandar o seu e-mail com seus dados para produçãoestadio97@97fm.com.br, tá bom?
12: Mando sim, Sombra. Muito obrigado, viu?
5: Valeu, obrigado. 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
5: Maravilha, maravilha. Vamos lá, as últimas cornetas.
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0: Ótimo pra negativado!
1: Maravilhosa a música, hein, rapaz? Maravilhosa essa música.
2: E devido a inúmeros pedidos.
1: Não.
3: Aê!
2: Time das Trica tá mal. Todo mundo junto aqui no
4: 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Ah,

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0: Sensacional, você tem que guardar.
1: Aliás, essa tem que salvar.
0: Aliás, ó,
1: essa é maravilhosa.
0: O Bressane, esse trouxa.
1: Não, não fala assim.
0: É trouxa, porque assim, é corintiano e vai pegar o mesmo Atlético Paranaense que nós tomamos sabugo. Vocês vão experimentar aí essa máquina chamada Atlético Paranaense.
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2: Muito bem, chegando ao final de mais um Estádio 97, na sequência você vai ficar com o jogo do Corinthians aqui na Energia 97, que está 1-0 para o Corinthians aos 35 do primeiro tempo. 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E deixa aqui os nossos sentimentos. O nosso querido André aqui da rádio, né, que perdeu um ente querido hoje, infelizmente. Veio a falecer hoje a esposa dele. Então fica aqui a nossa menção de apoio, de
0: solidariedade, filho,
2: solidariedade
0: também, né? Muita força, fé.
2: A energia e todos nós estamos sempre ao lado dele para aquilo que ele precisar. Um abraço para você, André.
0: Força, Andrezão.
2: Boa. É isso aí. Já, já, tem Corinthians e Remo aqui na Energia.

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6: Não, mas aqui é o VAR porque é o gol, né? Aqui é o do VAR, é do gol.
7: É isso, vamos ver. VAR demorando, vamos aguardar. Vamos ver.
6: Eu fiquei com a impressão de mesma linha.
7: Tá.
6: No lance com o Breno Bidon, mas é claro que eu tô atrás do gol.
7: E ele

0: uma jogada de videogame, uma jogada de almanac. Toca, toca, já não tá mais comigo. A invertida de bola pro Labiá. Ele deu uma pifada pro Beno Bidon, que com total liberdade e condição serviu. Serviu Caio César. Falou Caio César, faz e me abraça. O baixinho chegou lá, mergulhou, empurrou pro fundo do gol. 40 minutos jogados do primeiro tempo. Agora o Timão tem 2. O clube do Remo não tem nada. Caio César, e o detalhe do gol é com energia.
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2: E valeu pela tomada de decisão do Zacaria Labiá, que poderia ter colocado a bola porque passava livre de marcação do lado esquerdo o Matheus Bidu. Então ele faz a jogada individual, opta pela jogada individual, traz para a perna direita o Zacaria Labiá, e o marroquino tem uma visão de jogo incrível, porque ele mete a bola na cabeça do Breno Bidon e ele coloca e serve dentro da grande área para o Caio César marcar o seu segundo gol com a camisa do Corinthians, o segundo do Coringão na noite de hoje. Fria, gelada, mas a noite é fria, gelada, mas o Corinthians está com o coração quente. Marca o segundo gol, 2 para o Coringão, 0 para a equipe do Remo.
0: Ô Lelê, o mano tá com a razão, Lelê, por enquanto, hein?
3: Rapaz, que jogadaça, como você já falou, de videogame, hein? Parecia que eu tava jogando aqui o Superstar Soccer com o Alejo. Lembra do Alejo?
0: Chilton!
3: Olha, e eu comentei a final da Copa entre Espanha e Argentina, hein? Esse time aqui tá devendo nada, não. Tá devendo nada pra Espanha do De La Fuente. O Caio César deve nada pro Lamine Yamal, Gustavo. Uma jogada que começou lá do lado direito, com inversão aqui do lado esquerdo. E finaliza pelo lado direito de novo com o Caio César, que tava merecendo esse gol, tá? Porque tá jogando muita bola. Tá jogando muita bola. É 2-0 pro Coringão.
0: É isso. E o Corinthians...
3: La Fúria corintiana.
0: É isso. La Fúria de la Fiel.
3: La Fúria alvinegra.
0: Tá certo. La Fúria de la Fiel. 2 para o Corinthians, 0 para o Remo. Será que empolgou ou não? Com 43 minutos jogados deste primeiro tempo, o Timão tá na frente. Tá vencendo, a torcida fazendo a festa aqui na Neoquímica Arena. O clube do Remo está jogando mais uma vez o seu campo de defesa com o Marlon. Está jogando pela linha defensiva. Timão agora recuou todas as suas linhas. A partir do meio campo, na marcação do Yuri Alberto, também do Bidon. Abertura de bola na ponta esquerda para o Mike. Mike faz o passe no meio, Patrick. Patrick, balsa, né, de ferry boat. Dominou, fez o giro, inverteu mais atrás. Abertura de bola pro Mike, que avançou pela esquerda. Ele levou a melhor contra o Mateuzinho. Linha de fundo, Gabriel Paulista faz o corte. A bola sai pela linha de fundo. Escanteio pro clube do Remes, Grilis.
2: É, e o Mike já deu muito trabalho na semifinal do Campeonato Paulista, quando ele jogava pelo Grêmio Novo Horizontino. Inclusive fez gol contra o Corinthians. Foi até a linha de fundo. Último toque do Gabriel Paulista. Escanteio para o time do Remo.

0: que leva seis jogadores dentro da grande área para tentar o cabeceio, Gugu.
1: Tá na bola o Pikachu, posicionado. O relógio 44, levantamento fechado, desvio perigoso para fora. Chegou fechando no segundo pau, Zé Ivaldo, a bola subiu, foi embora. É só tiro de meta para a equipe corintiana. 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
3: Gustavo.
0: Quatro.
3: Oi. Só para lembrar que estamos no FM também, tá?
1: Um abraço para você que está com a gente, 97,7 MHz. Aumente o volume do seu rádio. Passe energia para frente. Por enquanto, o Timão tá ganhando, Lelê.
4: E vem acompanhar o tic-tac corintiano.
1: É, La Fúria de La Fiel. É isso. Por enquanto, 2 para o Timão, 0 para a equipe do Remo. Nós
0: La
1: temos...
0: Mini César.
1: La Mini... Meu Deus do céu. Ferrão, Alberto, é isso? Misericórdia. É. 45 minutos, nós vamos a 49.
0: Alberzabal.
1: Meu Deus. Abertura de bola pela ponta esquerda. Bidu triangulou legal. Boa bola para André. Bico da grande área. Trouxe para o pé direito. Fatiada invertida para o Mateuzinho no bico da direita. Aproxima mais pertinho. Tem o Gabriel Paulista. Mateuzinho, linha de fundo. Levantamento. Ajeitou para o meio. Pintou o terceiro. Atenção e gol!
0: Com energia.

0: jogada que começou pela ponta esquerda. A movimentação na destra para canhota. Da canhota, o Bitu dentro da área. Ajeita a bola. A sorte está do lado corintiano. Tava na bola o André, ele não acertou o cabeceio. Sobrou para o Yuri. Ele fuzilou para o fundo do gol. 47 minutos jogados no primeiro tempo. O Timão passa o carro. O Timão quebra o Remo. E Yuri Alberto, agora. O Corinthians tem 3. O Remo não tem nada. E o detalhe do gol é com energia.
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2: Mais uma vez do lado direito com o Mateuzinho, eleva a cabeça, vê a movimentação dentro da grande área, coloca a bola no segundo pau, há um toque para dentro da grande área e o Zacaria Labiá tenta elevar a sua perna direita, mas na verdade ele ajeita para o Yuri Alberto chegar e na entrada da pequena área, lado direito, fuzilar a meta do goleiro Marcelo Rangel. É o segundo do Yuri Alberto na noite de hoje aqui na Neoquímica Arena, o gol de número 83. Com a camisa do Corinthians, 53 vezes, e Yuri Alberto balançou as redes da Neoquímica Arena. É o oitavo na temporada, 3-0.
0: É, Lele, se for sonho, não queremos acordar.
3: Virou passeio, e o Yuri Alberto, que a gente falou aqui, que tinha que querer realmente recuperar a confiança, fazer gols, para que a gente voltasse a amá-lo, né? Porque aquele momento, aquele relacionamento tóxico com o Yuri, de ou ame ou odeie, já que ele tem fases ruins e fases boas. Estamos entrando na fase boa do Yuri, hein? Voltou a ser o Yuri dos gols difíceis, inclusive. Então, o terceiro do Timão, os caras estão aqui remando e o Timão tá com um barco a motor, meu filho. Já era, tá deixando os caras pra trás. É isso aí!
0: É isso, senhoras e senhores. 3 para o Timão, 0 para o Clube do Remo. Lucas Casagrande, o árbitro do jogo, aponta o centro do campo. Está encerrado o primeiro tempo na Neoquímica Arena. O Timão está quebrando o Remo. O Timão está amassando o Clube do Remo. 3 para o Corinthians, 0 para o Clube do Remo. Agora vou devolver o comando da jornada para ele. Na resenha do intervalo, está com você, Marcelo Lima.
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0: Dispara, passe na profundidade pra Yuri Alberto, invadiu, atenção, bateu, é gol!
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0: Sai Zica! Sai Zica! Yuri Alberto, camisa 9! Em uma jogada interessante, uma trama bem construída, de três passes. Breno Bidon se desvencilha de dois e deixa o André na boa. André dispara e pifa Yuri Alberto. Ele no arranque, fez o facão, bate cruzado, desvia no zagueiro, mata o Marcelo Rangel. 26 minutos jogados do primeiro tempo, está aberto o placar na Neoquímica Arena. Yuri Alberto é a marca do matador. Yuri, camisa 9, agora o Timão tem um e o Remo não tem nada. E o detalhe do gol é com energia.
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2: É, a bola parou em Itaquera, final do primeiro tempo, e o Corinthians praticamente já conquista 3 pontos, abre 3-0 para cima do Remo. Vamos falar muito do que aconteceu nesses primeiros 45 minutos a partir de agora aqui na resenha do intervalo, num oferecimento de KTO. 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E aí, Letícia Bepler, a gente falava no pré-jogo, né, sobre a pré-temporada ou a intertemporada, tem time que volta pior, por incrível que pareça, mas o Corinthians parece que Fernando Diniz aproveitou bem essa parada para dar uma azeitada no time, né, Letícia?
3: Olha, Lima, concordo totalmente com você. Tá parecendo o terceiro tempo de Espanha e Argentina, né? Como você falou aí... Tá parecendo Dani Olmo, Fabio Ruiz,
2: eu não falei
3: Ruiz,
2: nada
3: Rodrigo.
2: Disso, não.
3: Ah, não? Eu achei que eu tinha escutado isso aqui, desculpa. É o tic-tac do Diniz, rapaz. É claro, né? A gente esperava até, de repente, uma superioridade do Corinthians, agora falando sério aqui, porque o Remo, ele é um time que tem dificuldades também no campeonato, não à toa é o vice-lanterna, mas antes da parada pra Copa, ele tava ali numa reabilitação, né? Ele vinha de 3 vitórias seguidas ali com o Léo Condé, e tava tentando realmente pontuar, tentando remar para sair ali da zona do rebaixamento. Só que aí veio a parada, né, da Copa e freou esse ensaio de recuperação remista. E agora eles voltam, então, contra o Corinthians na Neoquímica Arena, mas foram anulados o tempo todo, né? O Remo veio para tentar buscar um contra-ataque, inclusive forçar o erro ali, na saída de bola do Corinthians, o Corinthians que buscou, né, ter as ações do jogo com a bola no pé e não errou, basicamente, né? Esse erro que o Remo tentou forçar, tentou esperar para aproveitar um contra-ataque, não veio, mesmo na saída de bola do Diniz, que muita gente fala, a questão do a saidinha do Diniz e tal. O Corinthians está conseguindo sair desde realmente ali atrás com os zagueiros e o Mateuzinho ficando muitas vezes para fazer essa saída de três, com toques curtos, com jogadores sempre bem posicionados aqui nas linhas laterais para dar amplitude para esse time e conseguir achar espaços ali pelo meio de campo mesmo. Então, o Labiá tá aparecendo bastante no jogo, tá conseguindo aproveitar esses espaços junto com o Bidon, uma dupla que tá dando certo, né, ali na frente, com troca de passes interessantes, e o André pra dar esse suporte, né, que é um jogador que além de ser muito físico, de brigar pelas bolas ali, consegue também acompanhar eles com a bola no pé. E não à toa, né, o Corinthians faz 3-0 já no primeiro tempo, com um show também do Yuri Alberto, que tava precisando demais desses gols, né, o Yuri que vinha de um momento de muitas críticas aí, que até chegou a declarar também que tinha pedido para sair, mas que hoje retoma a lua de mel com o torcedor, pelo menos por enquanto aqui.
2: Muito bem, aí a análise de Letícia Bepler deste primeiro tempo de por enquanto, Corinthians 3, 2 gols de Yuri Alberto, 1 gol de Caio César, Corinthians vai ganhando, já praticamente garantindo 3 pontos e vai pegando o elevador. Né, na classificação, né? Tá indo para a 7ª colocação com 27 pontos. Começou essa rodada na 2ª página da classificação, já tá indo para a 1ª, passando aí um monte de time. Daqui a pouco a gente coloca a tabela atualizada, né? Para falar sobre esses 3 pontos importantes que o Corinthians vai conquistando. 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
2: Muito bem, olha lá, tá a tabela. Pra quem tá no YouTube, tem a tabela, claro. Vou cantar a tabela pra quem nos ouve e nos acompanha no 97.7. Aliás, muito obrigado pela audiência. Você que tava acompanhando o Estádio 97, agora nos acompanha aqui na transmissão do futebol Energia em Campo de Corinthians 3, Remo 0 no primeiro tempo. Palmeiras é o líder com 44. Em segundo, o Flamengo com 37, um jogo a menos. Em terceiro, Atlético Paranaense com 33. Em quarto, Fluminense com 32. Em quinto, Botafogo, o Bragantino com 30, em sexto Bahia com 30 e o Corinthians já está subindo para a sétima colocação com 27 pontos. Está ultrapassando o Cruzeiro, que agora é o oitavo, ambos com 27 pontos, mas nos critérios de desempate o Corinthians ultrapassa o Cruzeiro. O Botafogo que está jogando agora, né, está em nono lugar com 26. O Coritiba é o décimo com 26, o Vitória é o 11º com 26. O São Paulo, que começou na oitava colocação essa rodada, já caiu para 12ª colocação, com 25.
5: Medroso, covarde.
2: Pois é, rapaz. A mesma pontuação do Atlético Mineiro, que é o 13º. O Internacional é o 14º com 21. O Santos é o 15º com 21. E o Grêmio é o porteiro da zona, o 16º com 21 também. Então tem três times com 21, os dois de Porto Alegre, hein? Quem diria? Inter e Grêmio com 21, Santos também com 21, os três separados pelos critérios de desempate. O Vasco é o primeiro na zona de rebaixamento com 20, o Mirassol é o 18º com 19, mas tem um jogo a menos, pode sair se vencer, embora seja contra o Flamengo esse jogo. O Remo é o penúltimo colocado com 18 e a Chape, infelizmente, já foi embora, né? No primeiro turno, só 9 pontos conquistados em 19 jogos. A Chapecoense, infelizmente, do jeito que subiu, vai descer. Então, essa é a classificação atualizada do Campeonato Brasileiro. O Corinthians subindo, então, para a 7ª colocação com 27 pontos. Galera, manda a corneta aí pra gente no 11 966507997. Aquele áudio de 10, 15 segundos com o seu nome e nós colocaremos vocês no ar como esse aqui, ó.
6: Oi, Gustavão, Sgriglis, Lelê, hoje é Corinthians, hoje vai dar nós. Ô Lelê, deixa eu te perguntar, você não acha que o Caio César, a gente dando um pouco mais de tempo pra ele, ele vai ser um pouco mais importante do que o Memphis daqui pra frente?
3: Olha, perspectivas, né? Eu acho que o Caio César tem uma característica que faltava realmente nesse elenco do Corinthians, que inclusive foi um jogador que, na época do Dorival ainda, né, ele pedia muito esse ponto, esse jogador para jogar mais aberto, esse jogador de velocidade para buscar contra-ataques. Muitas vezes os técnicos que gostam, inclusive, de jogar com pontas, não conseguiam porque faltava, né, esse cara. A gente tinha mais aqueles jogadores que jogam por dentro ou como um segundo atacante, mas faltavam esses pontas. Então, inclusive, acho que alguns tinham medo, né, de sobrecarregar os laterais, de fazerem eles avançarem o tempo todo e depois a gente ficar com a zaga ali desprotegida. Por isso que tanto o Ramon Dias como o Dorival utilizavam mais os esquemas de 4-4-2, com jogadores sempre tentando atuar mais por dentro. O Diniz também é esse cara que ele gosta muito de jogar com pontas, né? É o esquema que ele utilizava, por exemplo, no próprio Vasco, que enfrentou o Corinthians na Copa do Brasil, aí na final. Então, ele gosta realmente de jogar num 4-3-3. E não só por isso, eu acho que ele também está pedindo a chegada do Wesley, né? Porque o Wesley pode jogar assim do lado esquerdo, aberto, tendo o Caio César para jogar do lado direito. Só que o Caio César, desde que ele chegou, ele se machucou muito, infelizmente, né? Quando ele parecia que ia engrenar, que ia ajudar muito aí nesse time, ele se machucava. Ele machucou por duas vezes. A gente pôde ver pouco dele até aqui, numa forma sequencial, né? Pra gente ter, de fato, um recorte de, sei lá, 10 jogos consecutivos do Caio César, pra pra gente saber se ele vai render realmente, né, de uma forma ali a agregar pro time. Eu acho que sim, ele tem potencial pra isso. É um jogador driblador, é um jogador de espaço curto, é um jogador de um contra um, é um jogador de velocidade, tudo que faltava aí pras mãos do Diniz, e quem sabe até tá chegando o Wesley pra conseguir jogar e espelhar essa forma também do lado esquerdo. Então, se ele vai poder ser mais significativo que o Memphis, aí só o tempo dirá, né? Eu acho que é cedo ainda pra gente falar qualquer coisa sobre isso, porque do Memphis a gente tem um recorte maior, a gente sabe que ele cresceu em jogos decisivos, a gente tem que ver se o Caio César vai corresponder dessa maneira também.
2: Muito bem, vamos falar agora de açaí?
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2: Muito bem, a galera manda a corneta, a gente põe no ar. Vamos lá.
8: Salve equipe Corinthians, salve Lelê, salve Gustavo, salve Smiles, ótima noite. Alão de Itaquera aqui, passando para desejar uma ótima narração. Vamos que vamos, né? Vamos que vamos. Vamos acordar pra vida, vamos jogar pra vencer e lutar até o fim. Bora que bora, tamo junto. Parabéns aí pela narração mais uma vez.
2: Valeu, obrigado aí pela audiência. Tem mais corneteiro, vamos lá.
9: Boa noite a todos aí da transmissão. Lelê, será que seria desespero apelar pra uma pombagira pra nós aí? Indica uma pombagira pra ajudar o Corinthians a ganhar o jogo hoje aí desse Remo aí. Um abraço, Adilson aqui da cidade de Bauru.
3: É um lance de Jersey. É, rapaz, as pombagiras devem estar a favor do Corinthians, devem estar girando demais hoje, né? Porque tá dando tudo certo aí pro Corinthians. Acho que nem precisou, né? De pedido nenhum, de trabalho nenhum hoje. Estamos naquele momento, assim, de que as coisas estão fluindo e não estamos precisando intervir energeticamente, viu, Lima?
2: Muito bem. Ô, Rafael Sgrilis, eu tô vendo aqui no nosso telão de serviço, o trio de arbitragem já voltou. Voltou mais alguém ou ainda não? Não voltou nem o Sgrilis. Que beleza.
10: Sgrilis, é nem ele.
2: Sgrilis! É, ele tá no banheiro, Ademir Quintino. O que, que eu posso fazer? Chamei, ele tá lá no vaso, né? E lá não pega o telefone. É o telefone, não, o microfone.
10: Mas posso te ajudar nessa, hein, Nima?
2: Fala.
10: Só voltou goleiro e um atleta que deve entrar no intervalo. O Zé Ricardo, 55, tá no cantinho do gramado.
2: Então, o Remo deve fazer uma alteração, né? O nosso Gustavo já informou, né? E o setor aí de baixo, Gustavo, você tá olhando aí do décimo andar, onde vocês estão, ele ficou vazio mesmo, né? Oeste, né?
10: É, ele aumentou um pouco o público, mas longe de estar lotado, assim. Não existem grandes vazios, mas não existe nenhum setor cheio, não. De fato, não lotou, tem bastante espaço em branco, sim. É isso mesmo.
2: E os ingressos aí são os mais caros, né? Acho que é a partir de 180, é isso?
10: Rapaz, eu acho que sim. Mas assim, a questão principal é a seguinte. Não é de hoje, né? Depois da mudança de gestão e tudo mais, os valores ficaram, entre aspas, congelados, vamos colocar assim, não houveram grandes mudanças. Mas o setor oeste, ele teve bastante alteração em relação à frequência do público. Né? De resto, o estádio está bem lotado, a torcida está fazendo sua parte. Mas aqui nesses dois setores aqui, bem onde a gente está olhando a nossa perspectiva de frente, tem bastante espaço vago, sim.
11: E nessa questão também desse setor,
2: ele voltou. Lima,
11: tem as cadeiras também. É porque aquele corredor longo que o nosso microfone não chega ali.
2: Corredor longo, bexiga cheia, eu sei como funciona.
11: Não, tava comendo um pouco, nem almocei hoje. Vamos lá, tem a questão das cadeiras também, né? Que o pessoal compra a cadeira, né? Paga um valor bem robusto e às vezes não vem no jogo. O ingresso também você tem que dar, além de você pagar por mês, você tem ainda também um plus que você tem que pagar por jogo. Então é a galera das cadeiras ali naquele setor e tá, tem até algumas brechas, mas do restante, Lima, tá tudo cheio, tá bem ali próximo de 42, 43 mil torcedores hoje. O torcedor estava com saudade do Corinthians. O Remo está voltando neste exato momento. O Fernando Diniz já está na sua área normal. O Corinthians está voltando agora. Veja o Breno Bidon.
2: O Remo, os Grilis, para te ajudar, os 55, o Zé Ricardo ficou no aquecimento e deve entrar, tá?
11: Boa. 55 já já vai entrar na equipe do Remo e o Corinthians é o mesmo do primeiro tempo, viu, Lima?
2: Boa, as equipes voltando ao gramado, então vamos pro segundo tempo de, por enquanto, Corinthians 3, 2 gols de Yuri Alberto, 1 gol de Caio César, Remo 0. Voltamos o comando da transmissão com você, Gustavo Santos.
10: Muito obrigado, Marcelo Lima, toda a equipe da Energia 97. Vamos lá, para mais 45 minutos. Então eu vou passar a bola para o nosso querido especialista do bairro dos Perus, para informar para nós...
3: Pegador de Perus.
10: Ah, tá.
11: Isso aí.
10: Informar a alteração na equipe do Clube do Remo, meu caro Rafael Gris.
11: Vitor Bueno.
10: Tá certo.
11: Vitor Bueno, número 15, ficou... E entra o número 55, Zé Ricardo. Zé Ricardo, jogador de meio campo, número 55. E o Vitor Bueno não volta como titular para o segundo tempo, número 15. E o Corinthians é o mesmo do primeiro tempo. Voltam com os senhores, com as senhoras. Ele, que está na caneta azul de novo, Gustavo Santos.
10: É isso, autoriza o árbitro.
12: Vamos lá, pessoal, vamos lá, mais 45 minutos. Eu...
10: Vamos juntos, de sofredor para sofredor na energia.
13: Gustavo Santos!
10: Com vinheta, eu adoro, vamos nessa. Por enquanto, 3-0 para o Timão, confirmado Zé Ricardo. Portanto, Corinthians mudou apenas de lado. Vamos ver se a postura muda ou permanece como na primeira etapa. Saída de bola curtinha com o Mateuzinho. Fez o passe buscando o Zacaria Labia. Acabou sendo desarmado. Recuperação de bola do Yuri Alberto. Tomou uma bolada na disputa com o Zé Welleson. O negócio foi mais feio ali, hein, Grilis?
11: É, e assim, foi um chute muito próximo ali. Então ele tomou aquela bolada do camisa número 28, Zé Welleson. Tá caído o Yuri Alberto. Na linha que divide o gramado do lado direito. Chute muito forte, próximo ali. No rosto do Yuri Alberto, bolada. Vai se levantar agora. Mas vou te dizer, viu? Ali dói uma enormidade. Tomei uma pancada, uma bolada no aquecimento do Bernard. Tive que até ir no dentista, que até quebrou o dente. 3-0 Corinthians.
10: Meu Deus do céu, hein?
3: É, Bernard, alegria nas pernas.
11: É isso.
3: Né?
11: Tristeza do repórter.
10: É, não. O Bernard é alegria nas pernas e tristeza dos olhos, pra quem vê ele jogando, né?
3: Tristeza dos Grilis.
10: É.
11: Felicidade da minha dentista.
10: Ah, com certeza. Com toda certeza.
3: Eu vou te falar como tem Zé nesse time do Remo, né?
10: Tem.
3: É Zé Wellington, é Zé Ricardo, é Zé Ivaldo. Time de Zés.
10: É verdade, pior que é mesmo. Vamos lá, vamos em frente. E tudo com nome composto, né? Igor Vinhas, Matheus Alexandre, Matheus Felipe, Léo Andrade. Vamos lá, vai sair jogando o Timão, campo de defesa. Saidinha de Dinizismo agora. Opa, opa. Que couve? Que couve? Tentou sair jogando lá o Labiá. Acabou sendo desarmado, ou melhor, derrubado. Arbitragem paralisa e marca falta.
11: Gustavão.
10: Oi.
11: E um de nome composto no time do Remo, que é um dos reforços, o Matheus Felipe, ele veio do time Hun Chin Min City. Veio lá do futebol vietnamita, Hu Min Chin City.
10: Nossa, que maravilha, hein? Que maravilha, hein? Ele jogou no Atlético Paranaense. Eu lembro de estar trabalhando no Paraná e ter ele como atleta do Atlético Paranaense.
3: Mas como 2025 ele jogou lá.
10: É, como é o nome do time mesmo, Esgrilis?
11: Hu Min Chin City.
10: Maravilha. Vem Timão partindo pela ponta esquerda. Caio César deixou a curtinha com o Bidu. Olhou pra área. Yuri pediu no comando. Levantamento foi forte. Inversão de bola. Vai chegar o Mateuzinho no bico da grande área pela ponta direita. Aproxima pra jogar o Bidon se quiser. Ele faz o breque para Mateuzinho. Breca marcado por dois. Volta com o Bidon. Bidon passa entre linhas. Labiá chegou na linha de fundo. Voltou. Atenção. Bidon protegeu. Mateuzinho não quis cruzar. Preferiu voltar. Volta com o Bidon. Bidon ganha o lateral. Câmbio-ataque. Ponta direita. Foi malandro agora, foi inteligente. Lateral pro Timão, já cobrado. Bidon faz o passe, voltando um pouquinho mais atrás. Volta no Globão com o Gustavo Henrique. Aparece pra apoiar o Bidu, aparece com uma opção pela esquerda. Se quiser, quis. Bidu, deixa a curtinha com o André. André, intermediária, campo de ataque. Faz o break, gira, faz o peão, volta. Volta mais uma vez com a movimentação com o Alan. Alan, por enquanto, tudo em ordem. Alan não fez uma caquinha, tá tudo em ordem por enquanto.
3: Verdade.
10: Lá vem a abertura de bola para Caio César, recebeu do Mateuzinho. Tem a movimentação, a dobra pela direita, tentou o cruzamento. A bola desvia por último no camisa 27, o Zé Ivaldo. É apenas tiro de meta para a equipe do Remo. E o Mateuzinho deu um bago na bola, como dizem no Sul. Deu um picão, deu um bago na bola.
11: Susto.
10: Um bago na bola. E a bola foi lá para arquibancada corintiana na Sul. A direita da
11: Coitado
10: nossa cabine.
11: Os que segura isso aí leva cartão vermelho.
10: Viu? É verdade. Se segurar. É, dá ruim. Vai, vamos em frente. Vai ter.
3: Aliás, chega, né?
10: Pensei e me segurei.
3: Chega.
10: É.
3: Que o time no começo do ano tava com um hiperfoco nos bagos.
11: Tava segurando muito isso aí, levava cartão vermelho.
10: Vamos deixar pra lá essa conversa, né? Vamos lá. Reposição de bola do goleirão do Marcelo Rangel, a bola ficou tranquila. Depois do desvio da zaga, voltou aos pés do Gussouza, que recomeça. Tá jogando no campo de defesa pela ponta esquerda. Gustavo Henrique volta, campo de defesa. Vai voltando outra vez com o goleirão, com o Gussouza. Não fez uma defesa no jogo até agora. Até agora não fez uma defesa no jogo. Errei, tá nada, tá tudo certo. Tá tudo em ordem. Sai jogando com o Gabriel Paulista. Passa no meio com o Bidon, intermediária, campo de defesa, Mateuzinho. Chamou na tabela com o André, foi desarmado. Volta, Zé Wellington retoma. Vai voltando pro seu campo de defesa. Tentou fazer a inversão na fogueira. Agora quase entrega de graça pro Yuri. Mas deu certo. Marlon abre na direita para Marcelinho. Aparece o Iago Pikachu. Por enquanto, Pikachu não fez nada no jogo. Nada, não fez patavina no jogo.
14: Pikachu!
10: É.
14: Pica.
10: É, por Pikachu? Enquanto não teve nada de Pikachu. Ah, ele tem a vinheta do Pikachu. Não é possível. Esse gnomo é impressionante. É o DJ Gabiru, que tem 1 milhão e 400 mil vinhetas, 15 telas abertas para poder trazer na transmissão.
11: Ele sonha com um botão, né, velho? Porque botoneira dele é infinita.
10: Não, véio. Ele vive com o botão aceso, entendeu?
11: Putz.
10: Vive com o botão aceso.
11: Saiu agora, tá? Do Mota?
10: Não sei. Do Mota, não sei. Do Gabiru. Do Mota é outra informação que eu tô por fora. Não vou falar para não cometer mais um erro, tá certo?
11: Informação, tá?
10: Informação, tá certo. Mota participando da transmissão, sai jogando a equipe do Clube do Remo no campo de defesa. Tá jogando com o Zé Wellington no Globão, faixa central do jogo, faz o passe lateral pro Hank de Balsa, pro Patrick. Eu posso falar, tem lugar de fala. Posso zoar ele, eu posso.
3: Pão trick.
10: É isso, tentativa de inversão do Zé Ivaldo. Zé Ivaldo falou assim: agora eu estou no Clube do Remo, vou fazer um lançamento de 60 jardas, hein, Sgrilis?
11: Aí ele fez... com muita força, remou e ela foi praticamente 40 metros à frente no lançamento muito ruim. Sai em tiro de meta, 3-0 Corinthians.
3: E o Zé Ivaldo no Remo, eu só penso naquele meme, né? Dos santistas agradecendo o Remo. Obrigada, Remo, você é um amigo.
10: É. O Timão dela sai jogando no dinizismo de novo. Pela esquerda do campo de defesa, sai jogando com o Bidu. Carimba a marcação do Marcelinho, a bola sai. Lateral pro Timão, campo de defesa. Saindo com o Bidu pela esquerda. No relágio, nós temos 6 minutos jogados no segundo tempo. Por enquanto, 3 para o Timão, não perca a conta. 3 para o Timão, 0 para a equipe do Remo. Sai jogando o Timão lá atrás, campo de defesa. Bidu, tentativa de inversão pro Mateuzinho. Se der certo, pode ser bom, hein? Mateuzinho sustentou o contato, ele contra o Jajá, levou a melhor. Mateuzinho já dispara pela ponta direita. Já chegou na cobertura, agarrou, e aí nisso o árbitro vai parar, vai marcar a falta, e aí nisso, olhos nos olhos, Mateuzinho falou palavras não tão gentis agora, hein, Sgrilis?
11: Não vem já não, porque foi falta, foi isso que ele falou ali na movimentação do Mateuzinho, camisa número 2, falta já batida, vem o Corinthians no começo da etapa complementar, Gugu.
3: E já tem mais um do Timão.
10: É isso.
3: Gostei.
10: Foi bom, foi ótimo. Alan, olha, saída errada do Alan, volta na cobertura, Gustavo Henrique. O Alan quis dar, a gente elogiou, né? Não dá pra elogiar. Zagueiro, árbitro, goleiro e o Alan. Não tem como. O Timão tendo a partida contra o Yuri Alberto. Sustentou o contato. Deu certo, levou a melhor contra o Marlon. Volta na cobertura o Marlon. Os dois trombam, caem. O árbitro vai marcar a falta de ataque. Vai marcar a falta do Yuri Alberto em cima do Marlon.
11: Ixi.
10: O Marlon catou uma chilena ali. E o Yuri tava escalpando, os dois se engalfinharam e ele marcou a falta, Sgrilis.
11: Ele passou o corpo e aí a tentativa foi a chilena mesmo, quando ele tenta ali de calcanhar. E ele acerta o calcanhar na bola depois que passou, muito no lance a la Iguita. Mas só que depois ele acaba empurrando, dando o ipom pra cima do Marlon. Mas eu não sei como o Yuri não tomou cartão, porque ele veio e apontou o dedo pro assistente número 1. E ficou cara a cara com o assistente número 1, Guilherme Dias Camilo. Não sei como camisa número 9 do Corinthians não levou amarelo não, hein?
10: Pois é, ele tá na lista dos pendurados, né, a propósito, né?
11: Isso, os pendurados do Corinthians nesse jogo, o Angileri, o Hugo Souza, o Lingard, o Yuri Alberto, o Caio César e também o Matheus Bidu.
10: Por enquanto, comportadinhos, tá tudo certo. O jogo tá parado. A posse de bola da equipe do Remo no campo de defesa. Ô, Lele, já temos 6, quase 7, na verdade 8 agora. e o time não deu aquela diminuída, não?
3: Ah, mas aí é comum, né? A gente fala sempre que quando tá vencendo por 1-0, né? Não dá pra ficar recuando e tal. Agora, 3-0 e no segundo tempo, obviamente, já é até acho que inconsciente dos caras passarem a controlar um pouco mais o jogo, controlar também o desgaste físico, né? É, pra passar aí a defender mais o resultado do que pensar em construir mais o placar. É claro que o Corinthians não pode parar de atacar, parar de ficar com a bola, né? Pra não sofrer aí sustos e não chamar o Remo pra cima. Mas, ó, continua trocando passes, né? Só fica mais no controle do jogo do que uma forma mais vertical ali de velocidade, porque agora 3-0, né? A tendência realmente é que o Corinthians fique mais com essa bola aí no pé.
10: É isso. É, o pessoal tá falando no chat aqui, toma caneta e fica igual Bentão. Voltei a tomar caneta agora. Eu tomei a caneta no primeiro momento, perdi 20 e tantos quilos. Agora, eu cheguei a estar com 180. Aí, recuperei. Não recuperei. E agora tô voltando a tomar, tá? O Edu quer falar de peso comigo, é sacanagem, né?
11: Aí é loucura, né?
10: Pelo amor de Deus, né, Edu? Pelo amor de Deus.
11: Saudade do Edu.
10: É, não, Edu é gente boa. É, o seu apelido é outro, né, Edu? Tá bom. Sai jogando a equipe corintiana. Ele falou aqui, o seu apelido é o Cambole. Eu vou falar o apelido dele aqui no ar, vai ser bom.
3: Não, olha.
10: Vamos lá, vamos em frente. Tá jogando com o Alan. Intermediária, campo de defesa, vem Timão. Desafogou bem o jogo na direita pra Bidon. Bidon domina, rompe a linha que divide o gramado. Entrega pra Labiá, devolve. Bidon, deixa curtinha com o Alan. Desafogou o jogo, Labiá movimentou, recebeu na direita. Mateuzinho pediu na linha de fundo. A ideia do passe foi muito forte. Foi forte demais, a bola ficou nas mãos do Marcelo Rangel.
11: E muitos torcedores elogiando a movimentação do Labiá no primeiro tempo. Ora na esquerda, ora na direita. E no primeiro tempo, a Letícia já falou sobre isso, fazendo a dobra com o Matheus Bidu. Muito importante naquele setor. 3-0, Corinthians.
3: Verdade. Gustavo, e só pra responder o nosso querido Vinícius Patiulo, justamente pelo Corinthians ter ficado 50 dias parado, é importante fazer esse controle de carga, né, no segundo tempo, para que você evite ali o certo desgaste e evite lesões também, porque você ficou muito tempo parado, o ritmo de jogo ainda tá entrando, né, aos poucos aí nos jogadores que fizeram só um amistoso com o Cascavel. Então tudo isso é muito importante aí por ser o primeiro jogo pós-paralisação de Copa do Mundo.
11: Aquecimento.
10: Opa, quem?
11: Jesse Lingard, Ereto, tá. Matheus Pereira,
10: okay.
11: André Ramalho,
10: tá.
11: André Carrídio,
10: e ele?
11: Pedro Raul.
10: Cara, do jeito que tá, não duvido dele marcar hoje, hein? Não duvido dele marcar hoje.
11: Calma, que eu não tô preparado pra isso.
10: Aí é ajoelhar, né? Agradecer. Né, com toda a energia.
11: Agradecer o Remo, você é um amigo.
10: É isso. E lá vem o Timão. Fatiada de bola do Alan. Que bolão! Encontrou legal a Labiá na ponta. Cruzamento pro meio da área pro Yuri. Corta a zaga, corta parcialmente o Zé Ivaldo. Ainda tem sobra. Timão no câmbio-ataque pela direita com o Bidon. Volta mais atrás. Entregou pra Caio César. Movimentou. Demorou demais o Alan. Ainda assim, calibrou o pé esquerdo. Bateu pro gol. Marcelo Rangel. É o Alan! O Alan finalizando, Sgrilis!
11: É o futebol total do time do Corinthians, porque o Labiá recebe essa bola em profundidade do lado esquerdo e faz a inversão da esquerda para a direita para o Breno Bidon, que acha a movimentação do Alan na entrada da grande área do lado direito. Ele manda a espetada no centro da meta, onde estava o goleiro do Remo.
10: E agora vem contra da equipe do Remo com o Aleph Manga pela ponta esquerda. Fez o break, trouxe para a destra, tentou inverter, antecipa. Perfeitamente o Bidu e pode pintar contra. Ele deu aquela diminuída agora, falou calma, calma que o jogo tá pra nós. Fez o passo no meio, levou a butinada, hein? Levou uma butinada. O jogo segue. André poderia evoluir, preferiu brecar, tá aguardando pra ver se o árbitro vai parar, porque tá sentindo dores. O Matheus Bidu, Grilis.
11: Isso, vai ser atendido ali. Vamos ver se o departamento médico da equipe do Corinthians vai ser acionado, porque o Bidu tá com muitas dores no tornozelo da perna esquerda, numa chegada do Aleph Manga. Aleph Manga vai lá, pede desculpas. Não é nem o Aleph Manga, é o Zé Ricardo, camisa número 55, pede desculpas pro Bidu, já tá de pé, não entrou o departamento médico, tá bom, tá no veneno. É outro papai do ano, Bidu. Lá de Perus pro mundo.
10: Opa, aí você conhece bem, né? Ele que é o dominador de Peru, do bairro dos Perus, né? Não é verdade, meu
11: caro? Não, cara? Não vem nessa resenha do André, não.
10: Ah, tá certo. Sai jogando no campo de defesa a equipe do Remo, partindo pela ponta canhota com o Mike. Mike domina, rompe a linha aqui, divide o gramado, na extrema com o Jajá. Tentou movimentar pro Patrick aí, hein, Patrick? Aí é complicado. Foi muito forte, a bola sai pela linha lateral. 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
10: Ô, Sgrilis, o que aconteceu aí, hein? Que eu não vi. Ficou no chão o Alan, reclamou de uma pernada do jogador do Remo, é isso?
11: É, mas já tá de pé, já tá tudo certo. É mais que ele queria um cartão amarelo pro jogador da equipe do Remo, mas segue o jogo, a falta já foi até batida, tá com o Hugo Souza a bola.
10: Perfeito, Hugo Souza dentro da pequena área, tira daí. Volta mais atrás, olha o dinizismo aí, agora deu certo, hein? Gabriel Paulista com o Bidon, tá livre o Bidon lá na ponta esquerda. Gustavo Henrique notou, já viu o Bidon, mas prefere brecar. Break. Volta lateral com o Alan, centraliza o lance, Bidon, o Corinthians triangula, troca passes, valoriza, aposta, tá vencendo por 3-0, tá jogando lateralmente, agora centralizando com o Alan, Alan faz o passe, abertura de bola para Gabriel Paulista, Mateuzinho bem aberto, na verdade quem tá bem aberto é o Caio César, Mateuzinho tá quase como um volante, Bidon demorou, foi desarmado pelo Manga, o árbitro disse que o lance foi normal, retomada de bola do Remo, Zé Wellison abriu na ponta direita, chegou, cruzamento, afasta, Bidu tá viva dentro da área, em dois tempos complementa Gabriel Paulista,
11: sentiu.
10: Afasta. Quem sentiu?
11: Jogador da equipe do Remo.
10: Zé Wellison, é isso?
11: Não, eu acho que é o Aleph Manga que tá caído ali, que o Zé Wellison tá ali muito próximo do jogador.
10: Ah, é, tá certo.
11: Isso. Tá se retorcendo no gramado, é o Jajá número 7. É o Jajá.
3: Foi numa então o Jajá ele levanta.
11: É. Não, é o Aleph mesmo. É o Aleph Manga número 11. Tá isso.
3: Então vai ver, ele apostou que ia se machucar.
10: Não. Não, fala isso.
11: Ou tá muito maduro e caiu a manga, né?
10: É, pode ser. É. Caiu do pé, né?
11: É, tá certo. Nossa, hoje aí tá mal.
10: Acho que tá ruim, hein? Nossa. Mas na pior das hipóteses, já ele sai.
11: Mas o Bernardo Veloso falou que tá tudo anotado já pro próximo show.
10: É o próximo stand-up dele, né? É o stand-up novo do novo. Bom, o jogo tá parado. 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
10: Muito bem, tá saindo então o Aleph Manga. Por enquanto não fez nada no jogo. 3 para o Timão, 0 para o Remo, já naquela fase de contenção, né, Lelê? Tá vencendo bem, Timão, tá gostoso.
3: É, mas assim, eu até tava meio apreensiva, né, pro primeiro tempo, porque como o Corinthians teve, de fato, mais tempo pra treinar com o Diniz, né, o tempo livre ali de Copa do Mundo, eu tava apreensiva pra ver como seria essa saída de bola, né. E no primeiro tempo, o Corinthians não forçou tanto a saidinha, muito colado ali ao Hugo Souza, né, à frente da área e tal. Agora que construiu um placar de 3-0, já teve mais saidinha que em Tremembé, né, aqui.
10: É, oh.
3: Então, aí acho que o Diniz tá trabalhando isso pouco a pouco, ali com os zagueiros, com o time, mas por enquanto tá dando tudo certo e que siga desse jeito, Gugu.
10: É isso, a torcida faz a sua parte, cantando o poropopó da Fiel aqui na Neoquímica Arena. É festa do torcedor corintiano, tá vencendo por 3-0, nós temos 16 minutos jogados no segundo tempo. O Remo vem armando o jogo pela ponta esquerda mais uma vez com o Mike. Mike faz o passe para Patrick, devolve mais atrás, volta, recomeça Mike. Voltando para quarta zaga com Zé Ivaldo. Marcado de perto pelo Bidon, ele faz a abertura. Mike recebe o combate do Labiado. Passe nas costas, a marcação, bola boa. Já chegou na linha de fundo. Subiu a bandeira. Impedimento marcado, o jogo tá parado. 11-9-66-50-7997. 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
15: Fala, galera do Energia em Campo, Rodrigo de Carapicuíba. Rapaz, eu já tinha visto Monjá de tudo que é jeito, mas essa de encolher a testa. Opa, hã? É o quê? Ah, não é o De Paula? Ah, é o Gugu? Ô, oh, desculpa aí, Gugu. Vai lá, garoto. Vai, Corinthians.
3: Não, mas a única diferença da testa do De Paula e do Gustavo é que na do Gustavo tem um chinesinho ali.
11: É verdade, eles não valorizam o chinês testa dele.
10: A minha testa é menor que o De Paula, calma aí.
3: Não sei não.
10: É menor, viu? Que isso. Ah, era esse.
3: É uma grande, briga boa.
11: Esse chinês é grande, hein?
10: Vamos Vamos lá, que vem o timão. Caio César, da destra pro centro, escapou do primeiro. Prefere voltar mais atrás com o Alan, câmbio de ataque. Intermediária central, Mateuzinho. Na direita, inverte. Inverte na quarta zaga. Timão todinho no câmbio de ataque. Gustavo Henrique. Ele para, ele breca, ele pensa, ele volta. Volta com o Alan. Tem, se quiser, a opção do Caio César na extrema. Quis, na direita. Caio César, pisa, volta. Outra vez com o Alan. Corinthians troca passe. Ele vai concatenando, vai tricotando, vai conjecturando. Tá vencendo por 3-0. Lá vem Breno Bidon. Domina pela ponta direita, a movimentação do Alan. Ele abre na extrema, Caio César, o Alan aproxima, envolve a marcação da equipe remista, prefere voltar mais uma vez. Volta, volta com o Gabriel. Entrou no meio, Alan, boa bola. Deixou o Mateuzinho, tabelou com o André, derrubado. Opa!
11: Impedimento.
10: Ele marcou o impedimento do Mateuzinho, é isso? Porque falta foi, ô Sgrilis.
11: Isso, no primeiro lance, antes da bola chegar ali no André, foi lançado o Mateuzinho, ele já estava no processo de impedimento. O Guilherme Dias Camilo acabou levantando o instrumento e invalidando a jogada do camisa número 2. Depois, na sequência, teve o rabo pra cima do André, mas antes teve um impedimento, 3-0 pro Corinthians, Gugu.
10: Ô, tô vendo o chat aqui, Gustavo parece uma Maguila, vocês estão de sacanagem, aí é loucura.
16: É, nossa, vou nascer pra dentro, né? Aqui,
11: na luta é com o come.
3: Manda uns abraços aí.
10: Pelo amor de Deus, vocês estão de sacanagem, né? Aí é loucura. Vamos lá, vamos em frente. Obrigado pelo carinho. Você que tá com a gente, deixa o like, tá? Joinha, sininho, comenta, compartilha e vamos nessa. 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Vamos juntos. Tá jogando a equipe do Remo no campo de defesa com o Zé Wellison. Ele prefere fazer o passe, quase foi desarmado pelo Yuri. Ele volta, teve um desvio, a bola vai sobrar no pé do Zé Ivaldo. Pela quarta zaga, campo de defesa. Vai movimentando a equipe do Remo com uma preguiça. Parece que eles estão ganhando de 3-0. Passe lateral pro Marlon.
3: E agora o Corinthians marcando de forma muito compacta num 4-4-2, né? Agora o Bidu saiu para pressionar e vai ficar com a bola, mas agora a tendência é que o Corinthians baixe realmente um pouquinho das linhas, né? Faça esse bloco médio aí e fique no 4-4-2, fechando espaços para que o Remo não consiga encontrar o seu primeiro gol, Gugu.
10: É isso, vem tentando. Tentou escapar a marcação, Zé Wellison, linda finta. Linha de fundo, cruzamento pro meio, tem que tirar, passa na boca do gol. Ele deu uma fintaça no Bidu, mas pode pintar o contra, hein? Pode pintar o contra. Lá vem Caio César, botou o Yuri pra correr. Ele contra o Marlon. Marlon deu um tranco no Yuri, Yuri consegue sustentar o contato. Se desvencilha, volta bem, boa bola. Boa bola no centro, Bidon. É 4 contra 4, vem timão. Passou, o André não recebeu, Bidon escapou da marcação, fintou, labiar, fatiada, bola na área pro Mateuzinho. Tentou escorar, de cabeça, a bola vai passando da esquerda. Passa, vai embora. É apenas tiro de meta para a equipe do Remo, Grilli.
11: É, mas poderia ter feito o lançamento ali para o Matheus Bidu, porque o Matheus Bidu passava livre de marcação. E o Labiá tentou esse levantamento dentro da grande área para o Mateuzinho, que até subiu ali na lomba, nas costas do Marlon, mas a bola acabou saindo em tiro de meta.
10: Subiu na lomba.
11: Gostou, né?
10: É, aí eu não. Vou falar um negócio pra você, hein? Vocabulário diferente.
11: Você vê, diferentinho.
10: Diferentinho, né?
3: Só não é pior do que o do Pedrinho La Roca, ah, que não. É o movimento da banana.
11: Não, esse movimento da banana, eu já falei pra ele parar com isso.
10: Não, e depois ele fala, me chuta, me chuta, me chuta. Tem que tomar cuidado, né? Se errar a letrinha dá ruim. Vai sair jogando a equipe do Remo no campo de defesa.
11: Vai mudar.
10: Opa, vai quem?
11: Como diria Mota, já, Jesse Linguado. Jesse Lingard daqui a pouco no Corinthians.
10: Não entendi a vinheta, mas
11: foi,
10: tudo bem.
11: Não, é. Não, tá louco.
10: É isso, né? Você tem 35 cartucheiras, é isso que dá, né? Aperta os botões aí, vai embora.
11: Sabe o que ele falou?
10: Ah.
11: Errei, tá?
10: Errei, tá? Ah, tá explicado. Tá explicado. Vamos lá, acabou. Tá desentupindo alguma privada, sei lá o que ele tá fazendo. Meu Deus do céu. Saía jogando Corinthians no meio. Acabou sendo desarmado. André volta na cobertura. Alan! Olha o Alan aí, roubando a bola pro timão. Sai jogando outra vez com Caio César. Volta. Alan reinicia a jogada, campo de defesa. Fez a movimentação, faz o passe. Alan com o Mateuzinho. Toca a bola no Corinthians. Prefere recomeçar mais atrás, Gabriel Paulista. Alan aparece com uma opção pela direita. Vai rompendo a linha já pro câmbio de ataque. Deixa o Curtinha mais à frente. É o timão movimentando. Timão vencendo por 3-0. Nós temos 22 no relógio. Alan volta. Campo de defesa, Gabriel Paulista. Vai pro buscando opção, vai buscando a movimentação. Inverteu, no peito do Mateuzinho. Mateuzinho, boa bola para Labiá, dominou, escapou da marcação. Labiá abriu na ponta esquerda para Bidu, no bico da grande área. Pé esquerdo, levantou, desviou. A bola vai passando por toda a extensão da grande área. Bidon consegue manter a posse, o Timão segue no ataque. Volta com o Mateuzinho. Mateuzinho com o Labiá, deixou mais atrás, caiu César.